0: articulação financeira e operacional de facções criminosas.
1: Presidente Lula destaca a união com estados e municípios para enfrentar a violência e garantir a segurança de todos os brasileiros.
2: O território será devolvido ao povo brasileiro de cada cidade e de cada estado.
0: E ainda, o governo do Brasil zera impostos de importação sobre compras internacionais, a chamada taxas das blusinhas.
1: O imposto vale para importação de produtos de até 50 dólares, cerca de 250 reais.
0: E você vai ouvir também prevenção e controle aos incêndios florestais.
1: Novos equipamentos foram entregues para reforçar a ação no Cerrado e Pantanal.
0: Um investimento de 150 milhões de reais do Fundo Amazônia, Gabriela Noronha.
3: Os equipamentos entregues vão fortalecer a atuação em áreas de difícil acesso e reduzir o tempo de resposta aos incêndios no Cerrado e Pantanal.
1: Hoje, na apresentação da Voz do Brasil, eu, Luciana Vasconcelos e Nazi Brum.
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1: Plano para combater o crime no país.
0: O programa Brasil contra o Crime Organizado conta com investimentos e financiamentos que ultrapassam os 11 bilhões de reais.
1: Entre as ações previstas está a asfixia financeira do crime organizado para atingir fluxos ilícitos e lavagem de dinheiro.
4: O programa Brasil contra o Crime Organizado conta com quatro eixos. O primeiro mira a estrutura financeira das organizações criminosas, como, por exemplo, a lavagem de dinheiro. Para isso, o país vai ampliar as forças integradas de combate ao crime organizado, que farão operações interestaduais de alta complexidade, como explicou o secretário nacional de Segurança Pública, Francisco Veloso.
5: O crime organizado, diferente de outros tipos penais, tem um objetivo muito claro. Ele quer ter lucro. Para isso, nós temos as forças integradas de combate ao crime organizado em todos os estados. E nós vamos criar FICOs nacionais. Abriremos em São Paulo, no Rio, no Nordeste, no Sul e no Norte.
4: Outro eixo busca melhorar a investigação de homicídios, com fortalecimento das polícias científicas, dos institutos médicos legais e da rede integrada de bancos de perfis genéticos. O último ponto busca desarticular o mercado ilegal que abastece as organizações criminosas a partir do tráfico de armas, munições, acessórios e explosivos. O programa prevê a criação da Rede Nacional de Enfrentamento do Tráfico de Armas. O ministro da Justiça e Segurança Pública, Wellington Lima e Silva, ressaltou a importância da participação dos estados e municípios no trabalho conjunto.
6: É fundamental que cada um dos agentes de segurança aqui tome o plano como seu. O programa é do Brasil. O programa não é só do governo federal. O programa é do Brasil e de cada um dos cidadãos para que nós possamos viver sem medo.
4: Presidente Lula destacou a união necessária para combater o crime organizado e disse que o plano vai devolver o Brasil aos brasileiros.
2: O território será devolvido ao povo brasileiro de cada cidade e de cada estado, para que a gente possa dizer ao mundo que muitas vezes o criminoso não é o pobre, não é o negro, não é o desempregado que está num bairro pobre. Muitas vezes o responsável está no andar de cima, engravatado, tomando uísque e zombando da nossa cara.
4: Para colocar o programa Brasil contra o Crime Organizado em prática, o governo prevê mais de R$1 bilhão em recursos diretos já em 2026. São quase 390 milhões para combater o fluxo de dinheiro ilegal, 330 milhões para reforçar presídios, 201 milhões para investigação de homicídios e 145 milhões para enfrentar o tráfico de armas. Além disso, será criada uma linha de crédito de 10 bilhões de reais para estados e municípios investirem em equipamentos, tecnologia e estrutura para as forças de segurança. Reportagem Márcia Fernandes.
0: E a gente segue falando sobre esse plano lançado hoje, mais especificamente sobre o eixo voltado às políticas penais.
1: Está prevista a criação do Centro Nacional de Inteligência Penal, além da aquisição de equipamentos, realização de operações nacionais e capacitação de servidores.
0: E para falar mais sobre o assunto, temos conosco ao vivo pela internet o secretário nacional de Políticas Penais, André Garcia. Boa noite, secretário.
7: Boa noite, Luciana. Boa noite, Nazi Brum. Boa noite a todos os nossos ouvintes.
0: Secretário, no que se refere às políticas penitenciárias, o que o senhor pode falar para a gente sobre as medidas que serão adotadas e os investimentos que serão feitos, inclusive em presídios estaduais?
7: Bem,

0: Nosso programa, ele teve uma premissa importante, que foi a orientação do presidente Lula e do ministro Wellington César, de também aproveitar o que vinha dando certo, experiências exitosas e programas do governo, junto com os estados e o Distrito Federal, que já estavam funcionando e que precisavam de certa forma, de maior robustez e maior aporte financeiro. Essa premissa, por exemplo, foi a que regeu o eixo 1, que trata de asfixia financeira do crime organizado. E que teve como parâmetro a recente Operação Carbono Oculto, uma operação que foi realizada em parceria com a Receita Federal, Polícia Federal e o Estado de São Paulo, e foi muito exitosa porque atingiu fortemente a criminalidade organizada entranhada em instâncias de poder econômico que comumente não são atingidas em operações policiais. A mesma premissa nós usamos no sistema penitenciário, porque nós temos um modelo de excelência que é administrado pelo governo federal, que é o sistema penitenciário federal, seguro, rígido, que permite um controle e monitoramento de diversas lideranças criminosas no nosso país. São cinco unidades, cinco presídios federais estão espalhados pelo país e são administrados pelo governo federal. E a nossa pretensão é, após identificadas as unidades, os presídios nos estados que precisavam, porque abrigavam lideranças criminosas locais, precisavam de uma elevação do padrão de segurança, foi exatamente isso. Elevar o padrão de segurança para protocolos, treinamentos, capacitações e, importante, equipamentos de segurança similares ao que nós aplicamos nos presídios federais. E assim, isolar lideranças criminosas e não permitir que essas lideranças impactem na segurança pública do cidadão e da cidadã brasileira.
1: Secretário, uma das estratégias, como o senhor falou, é isolar essas lideranças criminosas. E uma das ideias é interromper a comunicação entre esses detentos. Como que está previsto nesse plano?
0: Bem, há um conjunto de ações que tem esse objetivo. Primeiro, reforçar, robustecer os protocolos de segurança nessas unidades dos estados, treiná-los, que é para aplicação de protocolos rígidos, semelhantes ao que são aplicados no sistema penitenciário federal. Não há incidência para que o nosso ouvinte, também quem está nos vendo aqui pelas redes sociais, não há incidência de celulares nem de objetos ilícitos nas penitenciárias federais. E nós queremos isso em todas as penitenciárias que nós escolhemos como mais sensíveis em todos os estados. Não queremos objetos ilícitos, não queremos celulares e não queremos nenhum tipo de droga ou arma branca ou qualquer outro tipo de artefato que seja utilizado contra os policiais penais, contra a sociedade. E essa foi a premissa, como eu disse, que foi implementada, que está sendo implementada, que será implementada com o nosso programa Brasil contra o Crime Organizado. Além do treinamento, nós vamos doar equipamentos que vão elevar o nível de segurança, treinar os policiais e servidores também para a utilização desses equipamentos. Por exemplo, eu posso dizer aqui drones modernos para vigilância, kits de varredura eletrônica que vão permitir levantar onde há aparelhos eletrônicos ligados ou desligados, celulares em presídios, identificar onde estão esses celulares e retirá-los das celas, se for o caso, aparelhos de raio-x, scanner corporais, e também o governo federal, de forma inédita, vai realizar a contratação de bloqueadores de celulares e vai, com essa contratação, disponibilizar para que os estados possam, nas unidades, aplicar essa tecnologia de silenciamento de comunicação. Então, além disso, nós vamos realizar operações programadas, que são operações voltadas para identificar esses equipamentos, esses aparelhos eletrônicos nessas unidades e retirá-las, que são as operações modo avião, que nós denominamos assim. Usamos um equipamento que permite o rastreamento de aparelhos eletrônicos, que são equipamentos nossos aqui da Secretaria Nacional de Políticas Penais e da Polícia Penal Federal, e também a Operação MUTI, que é a operação organizada com os estados para retirada desses celulares e de qualquer outro material ilícito que esteja nas prisões. Ou seja, vamos atuar com inteligência, equipamentos, treinamento e operações policiais intensas, de modo a não permitir que haja comunicação desses presídios, de indivíduos custodiados nesses presídios, para além dos muros das unidades penais.
2: Secretário, como é que vai funcionar esse Centro Nacional de Inteligência Penal? Ele vai ter ações integradas aí com todos os estados?
0: Exato, ele vai nos ajudar, inclusive, na coordenação dessas operações que hoje nós coordenamos aqui diretamente da Secretaria, as operações Mute e Modo Avião, que são operações nacionais realizadas em diversos estados ao mesmo tempo. Vai congregar também policiais penais das diversas polícias estaduais, vai permitir um maior fluxo de informações num modelo muito semelhante ao que se chama de Centro de Fusão de Informações, ou nos Estados Unidos conhecido como Fusion Centers, que são centros em que estão todas as agências policiais, no nosso caso, todas as polícias, representantes de todas as polícias penais, inclusive a federal, que vão conviver, trocar informações, coordenar operações e dar um dinamismo maior às ações no ponto de vista nacional.
1: Então tá ótimo, secretário. É uma área muito importante e o governo está de olho nisso, então, né?
0: Exatamente, é uma área fundamental para a segurança pública do cidadão brasileiro, né? É onde tudo começou, porque as organizações criminosas surgiram nos presídios e vão terminar, porque a determinação do governo é essa: controlar e manter esses indivíduos isolados e não permitir que haja comunicação nem influência na vida do cidadão que vive fora dos muros dos presídios.
2: Bom, nós conversamos com André Garcia, secretário nacional de Política Penal. Secretário, muito obrigado pela entrevista à Voz do Brasil.
0: Eu que agradeço a oportunidade, estou aqui sempre à disposição de vocês e dos nossos ouvintes.
1: O período de seca está começando na região central do Brasil.
2: E com ele vem o maior número de ocorrências de incêndios florestais.
1: Viaturas e equipamentos que vão ajudar no combate ao fogo foram entregues hoje pelo governo federal.
2: Os investimentos são do Fundo Amazônia e, pela primeira vez, serão aplicados nos biomas Cerrado e Pantanal.
3: Caminhões especializados no combate a incêndios florestais, caminhonetes 4x4 equipadas, sopradores e aeronaves remotamente pilotadas. Os equipamentos entregues nesta terça-feira vão fortalecer a atuação em áreas de difícil acesso e reduzir o tempo de resposta aos incêndios no Cerrado e Pantanal. O investimento total de R$ 150 milhões de reais vem do Fundo Amazônia, administrado pelo Banco Nacional de Desenvolvimento Econômico e Social, BNDES. Segundo o ministro da Justiça e Segurança Pública, Wellington César Lima, esse é o maior investimento já realizado pelo governo federal para ampliar o combate aos incêndios florestais. O ministro destacou ainda que a entrega vai agilizar o trabalho de combate ao fogo.
4: Cada minuto reduzido no tempo de resposta significa menos destruição ambiental, menos prejuízo econômico e mais proteção para a população brasileira.
3: Os equipamentos vão beneficiar os corpos de bombeiros militares do Piauí, Bahia, Goiás, Minas Gerais, Mato Grosso do Sul e Distrito Federal, além da Força Nacional de Segurança Pública e Brigadas Florestais. A medida faz parte da Política Nacional de Manejo Integrado do Fogo, criada em 2024 e gerida pelo Ministério do Meio Ambiente e Mudança do Clima. O ministro da pasta, João Paulo Capobianco, lembrou que o governo também tem fortalecido o planejamento e alcançado bons resultados no combate aos incêndios florestais.
5: Atualmente, nós temos reuniões a cada 2 meses com os maiores meteorologistas do Brasil e do exterior para monitorar permanentemente os cenários de risco climático e de risco, portanto, de incêndios. Esse dado é traduzido em planejamento, é levado para a sala de situação e articula e organiza a ação do governo federal. Nós, em 2025, reduzimos a área queimada no Brasil inteiro em 39%.
3: Esse é o primeiro investimento do Fundo Amazônia em biomas fora da Amazônia Legal. O fundo, restituído em 2023, após 4 anos de paralisação, já aprovou mais de 400 milhões de reais para apoiar os corpos de bombeiros de 9 estados da Amazônia Legal no combate a incêndios. Reportagem Gabriela Noronha.
1: O presidente Lula acaba de anunciar que zerou os impostos para compras de até 50 dólares sobre compras internacionais online, tributos que ficaram conhecidos como taxa das blusinhas.
2: Segundo o secretário executivo do Ministério da Fazenda, Rogério Seron, essa medida só pôde ser anunciada após o combate ao comércio ilegal.
6: Isso só foi possível depois de um avanço muito significativo para regularizar o setor. O contrabando, que era uma marca presente nesse setor, ele foi eliminado. Agora um setor regularizado e continuará regular vai poder usufruir dessa isenção, dessa zeragem de tributação sobre esses produtos. Isso vai beneficiar a população mais carente, mais pobre, que utiliza muito dessas plataformas para adquirir produtos que são muito importantes para o seu dia a dia.
1: A mudança será publicada em edição extra do Diário Oficial de hoje e já passa a valer a partir de amanhã.
2: Estudantes com dívidas no Fundo de Financiamento Estudantil, FIES, podem realizar a renegociação de débitos a partir de amanhã por meio do Desenrola FIES.
1: Os contratos em atraso poderão ser quitados com descontos de até 99% sobre o valor da dívida.
2: A expectativa é atender mais de 1 milhão de estudantes.
7: Pode participar do programa quem teve contrato firmado até 2017 e que estava na fase de pagamento em 4 de maio de 2026. A negociação pode ser feita até 31 de dezembro deste ano. A expectativa é que mais de 1 milhão de estudantes sejam beneficiados com refinanciamento. O Desenrola FIES faz parte do novo Desenrola Brasil, programa lançado pelo governo federal no início deste mês para reorganizar a vida financeira de milhões de brasileiros e ampliar o acesso ao crédito em melhores condições. A medida, no entanto, não prevê a utilização do FGTS para abatimento das dívidas, como acontece em outras renegociações do Desenrola Brasil. Outra vantagem é para os estudantes que mantêm os pagamentos em dia. O programa oferece a possibilidade de quitação integral do débito com 12% de desconto sobre o saldo devedor. Para facilitar o atendimento, todo o processo de renegociação será realizado pelos canais digitais do banco responsável pelo contrato. No portal do Ministério da Educação, foi publicada uma matéria com o passo a passo da renegociação. Acesse gov.br/mec e saiba mais. Reportagem Thalita Albuquerque.
2: E ainda sobre o Desenrola, mas desta vez para o agricultor familiar que está com as contas no vermelho.
1: O Desenrola Rural está a todo vapor com descontos de até 96% do valor da dívida.
2: A iniciativa quer melhorar a saúde financeira dos produtores rurais e facilitar o acesso ao crédito de olho na safra 2026-2027.
8: Nas praias de Tamandaré, no litoral do Pernambuco, Fabrício do Nascimento aprendeu a pescar com os avós e se dedica à atividade artesanal ao longo de 20 anos. Recentemente, decidiu aumentar a renda e investiu na criação de abelhas. Durante a pandemia, o novo negócio virou um problema e o que antes era investimento virou dívida, como relembra Fabrício.
9: E foi na época que eu comecei a tirar meu primeiro empréstimo, foi em torno de R$ 2.500. Tive uns problemas no decorrer da pandemia, não tive condições de pagar.
8: Foi só no ano passado que Fabrício conseguiu a tão esperada saúde financeira nos negócios. O produtor rural aderiu ao programa de renegociação de dívidas do governo do Brasil. Os descontos permitiram que ele limpasse o nome e pudesse sonhar alto.
9: Quitei essa dívida, investi na minha área da pesca e na área da apicultura. Eu estou querendo um investimento maior. Meu sonho é fazer minha agroindústria para produção de mel também.
8: O sonho de Fabrício e de outros agricultores rurais pode se tornar realidade com um novo Desenrola Rural. O programa permite renegociação e liquidação de débitos com descontos que chegam até 96% e atende quem tem débitos vinculados ao Programa Nacional de Fortalecimento da Agricultura Familiar, o PRONAF. Podem ser beneficiados agricultores familiares, assentados da reforma agrária, pescadores artesanais, povos e comunidades tradicionais e cooperativas da agricultura familiar. A expectativa é que os descontos ajudem os produtores a planejar a safra 2026-2027, como explica a ministra do Desenvolvimento Agrário e Agricultura Familiar, Fernanda Machiavelli.
10: Nós conseguimos, no âmbito do Desenrola Brasil, reabrir o Desenrola Rural. Agora, nessa nova rodada, nós de novo temos condições muito favoráveis para essa renegociação. São descontos bastante convidativos para conseguir promover essa regularização das dívidas dos agricultores familiares. Nós esperamos que a partir do Desenrola Rural, os agricultores familiares voltem a acessar o crédito do PRONAF, estejam na produção de alimentos, participando ativamente da ampliação da nossa safra 2026-2027.
8: A adesão ao Desenrola Rural pode ser feita até 20 de dezembro de 2026. Para as dívidas do PRONAF ou contratadas junto a instituições financeiras, a regularização deve ser feita diretamente nessas empresas. Se o débito estiver na dívida ativa da União, é possível limpar o nome diretamente diretamente no site do Regularize. Mais informações sobre o Desenrola Rural, acesse gov.br/mda. Reportagem Edinaldo Júnior.
1: E hoje a ministra do Desenvolvimento Agrário e Agricultura Familiar, Fernanda Machiavelli, apresentou um balanço das ações voltadas ao setor.
2: Ela destacou as políticas voltadas às mulheres rurais, com a implementação de 110 mil quintais produtivos, que são espaços de produção diversificada de alimentos saudáveis, sementes e insumos, fundamentais para a soberania e a segurança alimentar.
1: A União Europeia retirou o Brasil da lista de países autorizados a exportar produtos de origem animal destinados ao consumo a partir de 3 de setembro.
2: Por meio de nota, o governo brasileiro informou que recebeu com surpresa a notícia e que tomará prontamente todas as medidas necessárias para reverter essa decisão.
1: O chefe da delegação do Brasil junto à União Europeia já tem reunião agendada para amanhã com as autoridades sanitárias do bloco.
2: O Brasil é o maior exportador do mundo de proteínas de origem animal e o principal fornecedor de produtos agrícolas ao mercado europeu.
1: Todas as informações sobre pré-natal, parto, puerpério, cuidados com o bebê, vacinação, alimentação, saúde mental e rede de apoio, tudo em um único lugar.
2: E agora disponível também pelo celular com mais praticidade e segurança.
1: É a nova caderneta brasileira da gestante, lançada hoje no Rio de Janeiro pelo ministro da Saúde, Alexandre Padilha.
11: Márcia Silva de Araújo, de Planaltina, no Distrito Federal, está grávida de 4 meses. É a sua terceira gestação, mas ela ainda toma todos os cuidados necessários nessa fase. As vacinas estão em dia e todo mês tem consulta de pré-natal.
12: Saio de uma, já tem outra no outro mês. E é um momento muito delicado, que a mãe tem que ser acompanhada, sim. Você está gerando um bebê, você tem que ter uma assistência da família e do posto de saúde. Eu acho muito importante.
11: Para facilitar e ampliar a organização de exames de pré-natal e dos cuidados com as mães e seus bebês, o Ministério da Saúde lançou nesta terça-feira a nova caderneta brasileira da gestante. A versão reformulada do documento reúne todas as informações da mulher desde a gravidez ao pós-parto. Outra novidade é que o conteúdo da caderneta agora vai estar integrado com o Meu SUS Digital. Tudo na palma da mão, para garantir um atendimento mais qualificado a gestantes, de acordo com o ministro da Saúde, Alexandre Padilha.
13: Nós temos 85% das equipes de saúde da família no Brasil inteiro que usam já o prontuário eletrônico do Ministério da Saúde. Então, a expectativa é que ele fique na mão da gestante, na mão dos profissionais de saúde, como se fosse a verdadeira bíblia da gestação, do cuidado das mulheres no nosso país.
11: O documento também traz informações de cidadania, como saúde mental, luto materno e parental e violência obstétrica. E tem espaço para registros específicos sobre o acompanhante, métodos de alívio da dor, posições para o parto, procedimentos a serem evitados e rede de apoio. Maria Silva de Araújo, do Início da Matéria, aprovou a novidade.
12: Vai melhorar bastante no sentido de facilitar a nossa vida. Hoje em dia também está sendo tudo digital. E aí eles vão passando do computador para o outro. Então, assim, é maravilhoso.
11: Além da versão digital, serão distribuídos 3 milhões e 200 mil exemplares da caderneta física em todo o Brasil. Reportagem Natália Koslick.
2: O acesso à caderneta brasileira da gestante é feito pelo aplicativo Meu SUS Digital, disponível para Android e iOS ou pela versão web da plataforma.
1: Estão abertas as inscrições para o Fórum Nacional da Rede de Parcerias, promovido pelo Ministério da Gestão e da Inovação em Serviços Públicos.
2: O evento busca aprimorar as políticas públicas e o impacto dos serviços na vida do cidadão, com mais de 240 painéis, palestras e oficinas.
1: O evento será realizado entre 9 e 11 de junho no Centro de Convenções Ulisses Guimarães, em Brasília.
2: As inscrições são gratuitas e podem ser feitas no endereço gov.br/rededeparcerias.
1: E essas foram as notícias do Governo do Brasil.
2: Uma realização da Secretaria de Comunicação Social da Presidência da República.
1: Com produção da empresa Brasil de Comunicação.
2: Fique agora com as notícias do Poder Judiciário e do Congresso Nacional. Uma boa noite.
1: Boa noite para você e até amanhã.
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16: É STF pede novas providências de órgãos para aprimorar transparência das emendas parlamentares.
17: STJ afasta indenização do DPVAT em acidente ocorrido durante prática de crime.
16: Justiça do Trabalho registra mais de 600 mil casos de assédio moral.
17: Boa noite, eu sou Marcela Luiza.
16: E eu sou Marcelo Della Libera.
17: Supremo Tribunal.

0: Tribunal Federal pede novas providências para reforçar a transparência e o controle sobre as emendas parlamentares.
1: A decisão é do ministro Flávio Dino e envolve órgãos de fiscalização do Senado, do governo de São Paulo e da Justiça Eleitoral. Carolina Chaves.
2: Na decisão, Flávio Dino pediu ao Tribunal de Contas da União informações sobre o funcionamento de um painel de acompanhamento das emendas parlamentares e cobrou esclarecimentos da Controladoria Geral da União sobre limitações na estrutura do órgão. O ministro também quer explicações do Senado sobre a possibilidade de ampliar regras contra nepotismo envolvendo suplentes de senadores e familiares. Já o governo de São Paulo deverá esclarecer suspeitas de acordo político relacionado à destinação de emendas de bancada federal. A decisão ainda determina que assembleias legislativas e a Câmara Legislativa do Distrito Federal comprovem a adaptação das regras locais ao modelo federal de execução das emendas. O relator também encaminhou ao Tribunal Superior Eleitoral e à Procuradoria-Geral Eleitoral pedidos de análise sobre possíveis riscos de uso irregular de emendas parlamentares em campanhas eleitorais.
0: A indenização do extinto seguro DPVAT não é devida se o acidente de trânsito ocorreu durante a prática de crime.
1: Esse posicionamento é do STJ. Fátima Uchoa.
3: Um homem roubou uma motocicleta com a qual, logo depois, sofreu acidente de trânsito. Ele pediu a indenização do seguro obrigatório DPVAT, que hoje está extinto, e a Justiça do Paraná determinou o pagamento. No entanto, a quarta turma do STJ deu provimento ao recurso especial da seguradora. Para a ministra relatora Isabel Galotti, a existência de conduta dolosa da vítima afasta a cobertura securitária quando o risco é deliberadamente provocado, como no caso do roubo de veículo com uso da motocicleta subtraída.
0: Justiça do Trabalho registra mais de 600 mil casos de assédio moral.
1: O levantamento considerou o período de 2020 a 2025. William Nascimento.
4: Nos quatro primeiros meses de 2026, já foram formalizadas mais de 30 mil ações por assédio moral. Ele está no comentário constrangedor, na punição injusta, na intimidação, em situações que afetem a dignidade de quem trabalha e causem danos à saúde física e mental. E a empresa é responsável por atitudes como essa. Se não cuidar do ambiente de trabalho, pode responder por isso. E esse é o alerta do coordenador-geral do programa Trabalho Seguro, ministro Agra Belmonte. Investimento é prevenir. Custo é a empresa ter de pagar indenizações.
0: A partir do dia 15 de maio, pré-candidatos já podem começar a arrecadar dinheiro para financiar as campanhas das eleições gerais de 2026.
1: Um dos meios de arrecadação é por meio do financiamento coletivo, conhecido como vaquinha virtual. Estevam Furtado.
5: A vaquinha virtual já foi usada nas eleições de 2018, 2020, 2022 e 2024. O modelo, também chamado de crowdfunding, permite arrecadar recursos pela internet, por sites, aplicativos e plataformas digitais. As empresas que oferecem esse serviço precisam estar cadastradas e aprovadas pelo Tribunal Superior Eleitoral, além de serem contratadas antes por pré-candidatos ou partidos, conforme prevê a Lei das Eleições. A página sobre financiamento coletivo já está disponível no portal do TSE. Até agora, quatro empresas foram aprovadas para atuar nas eleições de outubro e outras duas estão com cadastro incompleto.
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0: Uma boa noite.
1: Boa noite.
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8: Eu sou Paula Groba e estes são os destaques de hoje do Jornal do Senado, que começa agora. Plenário aprova renovação automática da CNH para bons motoristas. Avança projeto que endurece punições para fraudes no mercado financeiro. Aprovadas regras mais rígidas para o fechamento de escolas rurais. Boa noite. Motoristas com bom histórico no trânsito garantiram mais facilidade para renovar a carteira de habilitação. O plenário aprovou hoje a medida provisória que permite a renovação automática da CNH para condutores inscritos no Registro Nacional Positivo de Condutores, cadastro que reúne quem não cometeu infrações de trânsito no período de 12 meses. Mas o texto aprovado pelo Congresso inclui ainda a necessidade de exame médico para a renovação. A proposta segue agora para a sanção presidencial. Os detalhes com o repórter Alexandre Campos.
9: Relator da medida provisória, quando o texto esteve na comissão mista, o senador Renan Filho, do MDB de Alagoas, afirmou que dificultar o acesso à CNH impede que muitas pessoas entrem no mercado de trabalho.
10: É por isso que o Brasil vive, de certa maneira, um apagão de motoristas de caminhão, especialmente os caminhões de grande porte. Porque a burocracia afugenta o jovem da primeira habilitação. E ao fazê-lo, afugenta também a formação de condutores profissionais.
9: A renovação automática da CNH deverá ser precedida de exames de aptidão física e mental. Essa exigência foi novidade, já que não constava no texto original da MP. Renan Filho acatou emenda para reintroduzir essa obrigatoriedade. De acordo com o texto aprovado, o motorista habilitado poderá optar pela CNH digital gratuita caso prefira não pagar pelo documento físico. A MP, que segue para sanção, ainda prevê a correção anual pelo IPCA dos valores referentes aos exames de aptidão física e mental e de avaliação psicológica a serem fixados nacionalmente pela União.
8: E brasileiros que sofrem com dores persistentes por meses ou até anos poderão ter atendimento mais especializado no SUS. O plenário aprovou um projeto que estabelece regras para o cuidado de pessoas com dor crônica na rede pública de saúde. A proposta garante atendimento integral aos pacientes e cria o Dia Nacional de Conscientização e Enfrentamento da Dor Crônica em 5 de julho. O texto segue para a sanção presidencial. Carros abandonados em ruas e terrenos públicos, além de prejudicarem a paisagem urbana, podem acumular água, atrair vetores de doenças e causar danos ao meio ambiente. E para enfrentar esse problema, a Comissão de Meio Ambiente aprovou um projeto que obriga os proprietários a retirar os veículos abandonados que representem risco à saúde pública ou ao meio ambiente. Os detalhes com Patrícia Oliveira.
11: O projeto do senador Confúcio Moura, do MDB de Rondônia, foi relatado pela senadora Tereza Cristina, do Progressistas de Mato Grosso do Sul. Ela alterou a lei do desmonte e o Código de Trânsito Brasileiro para acelerar o destino de carros apreendidos e não reclamados, por meio de leilões. Uma das novidades é a integração ao Sistema Nacional de Resíduos Sólidos para rastrear peças retiradas de veículos e combater o mercado ilegal. A ideia é priorizar a chamada economia circular. Antes de reciclar ou descartar um veículo, será obrigatório tentar reaproveitar peças e componentes em boas condições, como destacou a senadora Tereza Cristina.
12: Com isso, damos um passo concreto para reduzir impactos ambientais, organizar o setor e transformar passivos em oportunidades econômicas.
11: Empresas de desmontagem também terão de tratar corretamente fluidos e resíduos poluentes. O projeto segue para análise da Comissão de Assuntos Econômicos.
8: O senador Paulo Paim, do PT do Rio Grande do Sul, elogiou o programa Brasil contra o Crime Organizado, lançado pelo governo federal. Segundo ele, a iniciativa articula inteligência, integração entre os entes federativos e mais de 11 bilhões de reais em investimentos para o enfrentamento das facções criminosas. Paim destacou que o programa prevê ações contra a lavagem de dinheiro, o tráfico de drogas e o crime organizado nos presídios, além de medidas para aumentar a elucidação de homicídios. O senador também defendeu a importância de políticas sociais, educação e geração de emprego no combate à criminalidade.
13: O crime organizado não se combate apenas na ponta, no confronto direto. É preciso atingir suas estruturas, suas fontes de financiamento, sua capacidade de articulação e o seu poder de infiltração. Não basta prender executores, é preciso prender, mas também desmontar os esquemas de lavagem, recuperar ativos e cortar o fluxo ilícito que sustenta essas organizações.
8: Já o senador
14: senador Esperidião Amin, do PP de Santa Catarina, criticou a decisão do ministro do STF, Alexandre de Moraes, que suspendeu a aplicação da lei da dosimetria até a análise do plenário da corte. Segundo o parlamentar, a medida representa interferência em uma decisão do Congresso Nacional. Amin também defendeu a revisão das penas aplicadas aos envolvidos nos atos de 8 de janeiro e afirmou que o Congresso deve avançar no debate sobre a anistia aos condenados.
15: Se ele acha que a lei é inconstitucional, ele tem que submeter imediatamente. Mas a lei entra em vigor. Quer dizer, agora o ônus da decisão do Supremo é do cidadão que foi beneficiado pela dosimetria. Quer dizer, a decisão soberana do Congresso fica condicionada ao despacho monocrático.
14: Dinheiro desviado, balanços maquiados e investidores enganados. Fraudes no mercado financeiro que podem causar prejuízos bilionários e abalar a confiança na economia passaram a ser alvo de regras mais duras no Senado. A Comissão de Assuntos Econômicos aprovou hoje um projeto que prevê a prisão para fraudes contábeis e a manipulação de informações que levem investidores ao erro no mercado de capitais. Os detalhes com a repórter Marcela Cunha.
16: A proposta da senadora Augusta Brito, do PT do Ceará, foi apresentada depois do caso das lojas americanas. O texto aprovado pune a fraude contábil, como alterar balanços, informar dados falsos ou esconder operações realizadas pela empresa. A pena prevista é de 2 a 6 anos de prisão e multa. O relator, senador Oriovisto Guimarães, do PSDB do Paraná, afirmou que o texto foi ajustado para deixar mais claro o que deve ser considerado crime, sem gerar insegurança jurídica no mercado de ações.
17: É preciso que essa legislação seja muito objetiva. Até porque nesse mercado de ações é impossível a qualquer administrador garantir resultados. É sempre uma dúvida. Mercado de ações você pode ganhar e você pode perder, no Brasil ou em qualquer lugar do mundo. Então nós precisamos tomar muito cuidado na tipificação desses crimes para não criar insegurança jurídica e para não criar mais ilusão ainda para o aplicador.
16: A proposta também prevê aumento da pena quando a fraude causar grandes prejuízos, atingir muitas vítimas ou abalar a confiança no sistema financeiro. Em caso de condenação, o responsável poderá ficar impedido de exercer atividade empresarial ou ocupar cargos de direção, conselho ou gerência. O projeto segue para a Comissão de Constituição e Justiça.
14: E o fechamento de escolas em áreas rurais, indígenas e quilombolas poderá ter regras mais rigorosas no país. O Senado aprovou um projeto que impede que decisões baseadas apenas em custos definam o encerramento dessas unidades. A proposta que segue para a sanção presidencial determina que o fechamento dessas escolas leve em conta não só os critérios econômicos, mas também o impacto social, cultural e as condições de acesso dos estudantes à educação. O repórter Rodrigo Rezende tem as informações.
18: A Comissão de Educação aprovou uma proposta apresentada pelo então senador Messias de Jesus, do Republicanos de Roraima, que cria normas para o fechamento de escolas rurais, indígenas e quilombolas. A relatora da proposta, senadora Jussara Lima, do PSD do Piauí, teve seu texto apresentado na comissão pela senadora Damaris Alves, do Republicanos do Distrito Federal. Ela destaca que o fechamento de uma escola não pode levar apenas em conta o aspecto econômico.
19: Assegurar que decisões dessa magnitude não sejam tomadas de forma discricionária ou baseadas unicamente em critérios, presidente, de eficiência econômica, sem a devida consideração dos impactos sociais, culturais e pedagógicos.
18: A proposta prevê que, em caso de necessidade de fechamento da escola, será assegurado à comunidade escolar o prazo de 1 ano para a solução dos problemas gerados pelo fechamento. Um dos itens que deverá ser observado é um estudo da distância a ser percorrida pelos alunos em uma possível nova escola. A proposta segue para a sanção presidencial.
14: Com trabalhos técnicos de Eliseu Caires, o Jornal do Senado fica por aqui. Acompanhe agora as notícias da Câmara dos Deputados. Boa noite e até amanhã.
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21: Deputados analisam política para enfrentar os efeitos da seca no semiárido.
22: Projeto suspende pagamento de financiamento agrícola devido ao El Niño.
21: Comissão aprova punição para casos de violência digital contra a mulher.
2: Boa noite. Comissão aprova punição para uso de IA em ações de violência contra a mulher. A repórter Maria Neves nos conta sobre os casos.
3: A Comissão de Constituição e Justiça da Câmara dos Deputados aprovou o projeto de lei que torna crime alterar ou criar fotos, vídeos e áudios com uso de inteligência artificial para praticar violência contra a mulher. Quem incorrer na prática ficará sujeito à reclusão de 2 a 4 anos, além de multa. De acordo com o novo tipo penal, é crime adulterar, criar, manipular ou produzir fotos, vídeos e áudios utilizando sistemas de inteligência artificial. Para que a conduta seja punida, a manipulação deve ter o intuito específico de causar constrangimento, humilhação, assédio ou ameaça à mulher no contexto de violência doméstica e familiar. O relator, deputado pastor Marco Feliciano, do PL de São Paulo, destacou que a violência digital, ao distorcer a realidade e promover humilhações, assédios e ameaças, aumentam a vulnerabilidade das vítimas, causando danos emocionais e sociais.
4: Esse tipo de violência digital, que muitas vezes ocorre paralelamente a agressões físicas ou psicológicas tradicionais, amplifica o controle e o abuso sobre as mulheres, dificultando ainda mais o processo de superação e denúncia. É fundamental que a legislação avance na mesma velocidade que as tecnologias, garantindo que crimes cometidos por meio de inteligência artificial sejam tipificados e punidos de maneira adequada.
3: Ao apresentar o projeto, o deputado Fred Linhares, do Republicanos do Distrito Federal, também argumentou que a rápida evolução tecnológica possibilita a criação e a disseminação de conteúdos falsos e prejudiciais que aumentam ainda mais a vulnerabilidade das mulheres e agravam o impacto psicológico e social para as vítimas. A proposta, que torna crime alterar ou criar fotos, vídeos e áudios com o uso de inteligência artificial para praticar violência contra a mulher, ainda terá de ser votada pelo plenário. Da Rádio Câmara de Brasília, Maria Neves.
20: Justiça. Silvio Antônio, do PL do Maranhão, defende proposta de sua autoria voltada à imparcialidade do judiciário que determina uma quarentena para políticos que desejem ocupar cargos na magistratura. Para ele, os postos não podem ser utilizados como recompensas partidárias.
2: Silvio Antônio sustenta que o cidadão que necessita da justiça deve ser julgado com isenção e ser resguardado de decisões orientadas por agendas políticas e ideológicas. Ele entende que atualmente muitos representantes do judiciário têm desrespeitado essa determinação constitucional.
20: O PSOL entrou com uma ação direta de inconstitucionalidade no STF contra a redução de penas aos envolvidos nos atos de 8 de janeiro. Chico Alencar, do Rio de Janeiro, alega que a sessão do Congresso que derrubou o veto presidencial à matéria teve irregularidades.
2: Chico Alencar alega que qualquer anistia deve ser precedida de um debate com a população. Ele sustenta ainda que não houve arrependimento dos acusados para justificar o perdão e que a punição é necessária para proteger a democracia e garantir a ética na política nacional.
20: Sérgio Turra, do PP do Rio Grande do Sul, critica a decisão do STF que suspendeu a chamada Lei da Dosimetria, recentemente aprovada pelo Congresso Nacional. Ele afirma que a medida desrespeita a decisão da Câmara e do Senado.
2: Sérgio Turra pede abertura de processo de impeachment contra o ministro Alexandre de Moraes. Ele argumenta que o caso compromete a independência harmônica entre os poderes por invadir as competências do Legislativo.
20: Relações Exteriores. Luiz Lima, do Novo, do Rio de Janeiro, critica a participação de brasileiros em uma embarcação interceptada por Israel próximo a Gaza. O deputado afirma que a missão tem caráter de propaganda política favorável ao Hamas e não de ajuda humanitária à população palestina.
2: Luiz Lima questiona a incoerência de grupos que se colocam como defensores de causas internacionais, mas não enfrentam a violência no Brasil. Para ele, ao libertar os brasileiros, Israel age com mais senso de justiça do que o STF, no caso dos condenados pelo 8 de janeiro.
20: Política.
0: De acordo com o Marcon, do PT do Rio Grande do Sul, recentes operações da Polícia Federal indicam o envolvimento de lideranças da oposição no escândalo do Banco Master. O deputado critica a articulação de projetos que, segundo ele, beneficiavam instituições financeiras com recursos públicos.
22: Na visão de Marcon, partidos de oposição priorizam interesses do setor financeiro em detrimento de pautas trabalhistas, como o fim da jornada 6x1. O deputado defende o aprofundamento das investigações sobre a atuação de agentes políticos no caso.
1: Segurança Pública.
0: Reginaldo Lopes, do PT de Minas Gerais, elogia o lançamento do programa Brasil contra o Crime Organizado. O parlamentar lembra que o governo federal já encaminhou ao Congresso propostas de combate às facções criminosas e de integração das forças de segurança pública.
22: Reginaldo Lopes informa que o governo prevê investimentos de 11 bilhões de reais em ações de segurança. O deputado também destaca operações da Polícia Federal para enfraquecer financeiramente grupos ligados ao crime organizado.
0: Alexandre Lindenmaier, do PT do Rio Grande do Sul, classifica como histórica a criação do Programa Nacional de Combate ao Crime Organizado, lançado pelo governo federal. Ele elogia a articulação entre União, estados e municípios, além dos investimentos previstos para o setor.
22: Na visão de Alexandre Lindenmaier, o programa prioriza o combate ao financiamento do crime, ao tráfico ilegal de armas e à atuação de facções dentro dos presídios. Segundo ele, a proposta também amplia o controle nas unidades prisionais e fortalece as ações de inteligência.
0: Paulão, do PT de Alagoas, cumprimenta o Poder Executivo pelo lançamento do programa Brasil contra o Crime Organizado. A iniciativa prevê investimentos de 11 bilhões de reais para atacar o poder financeiro de facções criminosas em todo o país.
22: Paulão cita relações entre grupos criminosos, banqueiros e refinarias, como exemplo de ligações a serem asfixiadas pelo programa. Para ele, a presença de autoridades dos três poderes na cerimônia de lançamento demonstra a união de esforços em torno da solução para o problema.
0: Patrus Ananias, do PT de Minas Gerais, critica a proposta que permite ao trabalhador usar recursos do FGTS para comprar armas de fogo e munições. O parlamentar defende o fortalecimento de políticas públicas de proteção à população, em vez de ações que ampliem o acesso a armamentos.
22: Patrus Ananias afirma que o enfrentamento da violência deve priorizar a estruturação das polícias, o controle de fronteiras e a luta contra o crime organizado. Na opinião do congressista, o uso de recursos do FGTS para a compra de armas não contribui para a redução dos homicídios no país.
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1: Meio Ambiente.
0: Avança nas comissões da Câmara a proposta que cria uma política para enfrentar os efeitos da seca no semiárido. A repórter Sofia Peçanha tem informações sobre o tema.
23: A Comissão de Meio Ambiente da Câmara dos Deputados aprovou o projeto que institui a política de convivência com a seca nordestina. A proposta prevê diretrizes para enfrentar os impactos da seca no semiárido brasileiro, por meio de ações como sistemas de monitoramento, planos de emergência para estados e municípios e investimentos em abastecimento de água. O texto destaca que a seca é um fenômeno natural e previsível da região, e por isso deve ser tratada com planejamento contínuo por parte do poder público. Entre os objetivos da política estão garantir acesso à água e alimentação, reduzir desigualdades sociais e econômicas, estimular geração de renda, fortalecer a agricultura adaptada ao clima semiárido e promover a recuperação da caatinga. O relator da proposta na comissão, o deputado Fernando Mineiro, do PT do Rio Grande do Norte, destacou a necessidade de integrar políticas públicas já existentes e fortalecer a atuação conjunta entre União, estados e municípios.
24: O que nós fizemos foi adequar os termos, o projeto, a toda uma política da questão do semiárido, a caatinga. Né? Nós precisamos chamar a atenção e criar mecanismos como o projeto, como o substitutivo que apresentamos, determina. É preciso integrar as ações. Nós temos uma questão grave no Brasil, que é a invisibilidade, digamos assim, do que acontece na Caatinga.
23: A proposta também institui três programas nacionais: o Programa de Segurança Hídrica do Semiárido, voltado à ampliação do abastecimento de água, o Programa Semiárido Produtor de Energia, que incentiva a geração de energia solar, e o Programa de Preservação, Regeneração e Uso Sustentável da Caatinga. O projeto estabelece ainda a meta de preservar pelo menos

0: 17% da Caatinga por meio de unidade de conservação de proteção integral, no prazo de 5 anos, além de contar com incentivo ao pagamento por serviços ambientais e a projetos de crédito de carbono, com prioridade para a inclusão de pequenos produtores e comunidades locais. Para o deputado Fernando Mineiro, as medidas previstas no texto ajudam a estruturar uma política pública permanente para o semiárido brasileiro.
1: O PL conforma uma agenda coerente com a necessidade de previsibilidade climática, integração federativa e proteção de populações vulneráveis.
0: A autora da proposta, a deputada Isa Arruda, do MDB de Pernambuco, afirma que o semiárido brasileiro concentra cerca de 22 milhões de pessoas e enfrenta problemas históricos relacionados à pobreza, ao acesso à água e à vulnerabilidade climática. Ela destaca que a política pretende estimular o desenvolvimento sustentável do semiárido e ampliar a preparação das comunidades para enfrentar períodos prolongados de estiagem. Agora, a proposta que institui a política de convivência com a seca nordestina aguarda análise da Comissão de Finanças e Tributação. Da Rádio Câmara de Brasília, Sofia Peçanha.
2: Desenvolvimento regional.
3: Bebeto, do PP do Rio de Janeiro, faz uma prestação de contas do seu mandato e destaca o envio de recursos para São João de Meriti. Segundo ele, as verbas foram destinadas principalmente às áreas de saúde, infraestrutura e equipamentos públicos do município.
4: O parlamentar também menciona investimentos em espaços esportivos, reforço da segurança pública e melhorias na mobilidade urbana da Baixada Fluminense. De acordo com Bebeto, as ações buscam ampliar a qualidade dos serviços e a infraestrutura local.
3: E o do Rocha, do MDB, enaltece o legado de José Sarney à frente do governo do Maranhão. Na avaliação do deputado, a gestão do político foi marcada por obras estruturantes que impulsionaram o desenvolvimento urbano e econômico, principalmente da capital São Luís.
4: O deputado também ressalta iniciativas voltadas à educação durante o período. De acordo com o Hildo Rocha, a implantação de ensino mediado por televisão e a ampliação da rede escolar contribuíram para aumentar o acesso dos jovens maranhenses à educação.
3: Albuquerque, do Republicanos, cumprimenta a atual gestão de Roraima. Ele destaca ações urgentes na área de saúde e segurança para recuperar a dignidade da população e a assinatura da progressão de perto de 1.700 servidores aguardada desde 2022.
4: O deputado ressalta ainda a regularização de salários atrasados e a nomeação de comandantes mulheres na polícia para priorizar o combate à violência do gênero. Albuquerque elogia ainda a iniciativa de colocar a aeronave oficial para atender emergências de saúde e de segurança.
2: Transportes.
3: Charles Fernandes, do PSD da Bahia, cobra do governo federal a retomada das obras da ferrovia Oeste-Leste, especialmente no trecho entre Caetité e Oeste Baiano. O deputado afirma que a paralisação compromete investimentos já feitos há quase 20 anos, sem resultado concreto para a população.
4: Charles Fernandes ressalta que a ferrovia é essencial para escoar a produção agrícola do oeste da Bahia até o Porto Sul, no litoral do estado. Ele avalia que a redução de dependência do transporte por caminhões pode ampliar o desenvolvimento econômico na região.
2: Agricultura.
3: Heitor Fu, do PSD, manifesta apoio aos produtores de tabaco do sul do país e repercute protestos realizados no Rio Grande do Sul. O deputado afirma que os agricultores enfrentam dificuldades com a classificação do produto, redução de preços e altos custos de produção.
4: Ele critica ainda medidas que, em sua visão, penalizam o setor produtivo do tabaco e cobra mais atuação da vigilância sanitária sobre a circulação de cigarros eletrônicos. Para Heitor Xu, a falta de controle sobre esses produtos também amplia riscos à saúde e fortalece o mercado ilegal.
3: Proposta de Dr. Flávio, do PL do Rio de Janeiro, pretende simplificar a comercialização de alimentos artesanais fora dos limites municipais. Para tanto, ele sugere padronizar a fiscalização entre os diferentes órgãos e unificar as licenças no selo de inspeção municipal.
5: E o selo de inspeção municipal, se ele for bem inspecionado na cidade, o mesmo profissional que faz a inspeção, ele vai fazer também a nível estadual e federal. E cabe ao Ministério da Agricultura, o MAPA, essa autorização para que esse produto possa ser comercializado fora do seu município. Então, o que a gente quer hoje é simplificar que o nosso pequeno e médio produtor, produtor artesanal, que já herdou da sua família essa produção, ele consiga comercializar o seu produto. O Brasil hoje tem mais de 5.600 municípios e quase todos eles têm agricultura familiar e o produtor artesanal. Então, esse projeto só é um parágrafo na lei. lei que autorize o nosso pequeno e médio produtor a comercializar o seu produto em municípios vizinhos.
4: De acordo com o Dr. Flávio, a escolha por um único selo vai impedir a apreensão e descarte de alimentos seguros para consumo ocasionados por entraves burocráticos. Ele pondera ainda que o texto incentiva investimentos em servidores locais para suprir a carência de fiscais sanitários.
3: Zé Neto, do PT da Bahia, celebra a aprovação pela Câmara da suspensão da importação de cacau da Costa do Marfim. Segundo ele, a medida busca proteger a produção nacional, especialmente nos estados da Bahia e do Pará, diante de riscos sanitários para o setor.
4: O parlamentar também destaca a articulação política em torno do projeto de sua autoria que barra a importação de cacau africano. Zé Neto argumenta que a proposta representa uma defesa da cadeia produtiva do cacau e da agricultura familiar brasileira.
2: Comissões.
3: Comissão aprova projeto que suspende pagamentos de financiamentos agrícolas por causa dos efeitos do El Niño. A repórter Silvia Munhato explica a medida que foi estendida para todo o país.
6: A Comissão de Agricultura da Câmara dos Deputados aprovou o projeto que suspende por 3 anos o pagamento de empréstimos agropecuários por produtores afetados pelo fenômeno climático El Niño. O El Niño é um fenômeno climático caracterizado pelo aquecimento anormal e persistente da superfície do Oceano Pacífico, na linha do Equador. O texto lista 9 tipos de programas de financiamento que só deverão ter os pagamentos retomados 1 ano após o fim da suspensão e em 3 parcelas anuais. O projeto original do deputado Léo Prates, do Republicanos da Bahia, citava apenas a região conhecida como Matopiba, formada pelos estados do Maranhão, Tocantins, Piauí e Bahia. Mas o relator, deputado Coronel Meira, do PL de Pernambuco, estendeu a proteção aos atingidos em todo o país.
7: Considerando o caráter nacional e dinâmico dos efeitos do El Niño, mostra-se mais adequado e justo estender a abrangência da medida a todos os produtores rurais dos estados atingidos por estiagens severas, chuvas extremas e outros eventos correlatos e relacionados ao referido fenômeno.
6: A proposta que suspende pagamentos de empréstimos de produtores rurais afetados pelo El Niño será analisada agora pelas comissões de Finanças e Tributação e de Constituição e Justiça. Da Rádio Câmara de Brasília, Silvia Munhato.
2: Saúde.
4: Geraldo Rezende, do União de Mato Grosso do Sul, alerta para o surto de chikungunya nas aldeias Jaguapiru e Bororó, em Dourados. Ele informa que viabilizou a construção de novas unidades de saúde, a entrega de 300 novas casas para as famílias e a licitação de uma nova rede de abastecimento de água.
8: Nós conseguimos colocar uma emenda para a licitação acontecer o mais rápido possível para iniciar uma construção de nova captação, reservação e distribuição de água na reserva indígena de Dourados. É uma cinte. A gente verificar que crianças com 7, 8 anos carregando lata de 20 litros de água barrenta e de pessoas idosas com 80, 100 anos carregando lata de água de 20 litros, água inclusive inapropriada para consumo.
3: Na visão de Geraldo Rezende, uma nova rede de abastecimento de água é fundamental para reduzir a mortalidade infantil e de idosos. O parlamentar também anuncia a construção de 2 novas creches, como parte do esforço para reverter a vulnerabilidade social na reserva.
4: Ana Paula Lima, do PT de Santa Catarina, registra o Dia Internacional da Enfermagem e cita a abertura da Semana Brasileira de Enfermagem na Câmara dos Deputados. A parlamentar ressalta a importância da categoria para o funcionamento do Sistema Único de Saúde.
3: Ana Paula Lima também defende melhores condições de trabalho para enfermeiros, técnicos e auxiliares de enfermagem. Ela cita a mobilização da categoria pela aprovação da PEC, que vincula o piso salarial.
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3: Boa noite, a Voz do Brasil volta amanhã.
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1: 10 e 1.
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1: É, muito bem, Gilésia, amados ouvintes, 22 horas e 7 minutos sobre os lindos acordes do hino Galileu, passamos a apresentar mais uma edição do programa de Deus, A Voz da Libertação. Programa este que é órgão exclusivo e oficial de

0: evangelização pertencente à Igreja Pentecostal Deus e Amor, onde tem a sua sede mundial, localizada na Avenida do Estado, número 4568, Baixada do Glicério, São Paulo, capital. Na inteira responsabilidade da mulher de Deus, missionária Ereni Miranda. Na grande e abençoada cidade de Cascavel, também temos as igrejas Pentecostal Deus e Amor, distribuída em todos os bairros. E a nossa sede estadual em Cascavel encontra-se localizada na Rua Paraguai, número 1302, no centro de Cascavel, próximo ao terminal rodoviário, na inteira responsabilidade do homem de Deus, pastor Paulo César. A voz deste que vos sauda nessa noite com a paz do nosso Senhor Jesus Cristo é do seu irmão em Cristo, cooperador Jean Cassiano. Está conosco no estúdio na 92.3, o nosso irmão em Cristo, cooperador Rafael, o nosso irmão em Cristo, cooperador Azevedo. Qual era um da sua participação, sua saudação nessa noite? A paz do Senhor, irmão Azevedo.
1: A paz do Senhor, irmão Jean, e a paz do Senhor, dileto ouvinte. Quem vos cumprimenta nesta noite é o cooperador Azevedo Corso.
2: A paz do Senhor, seu irmão em Cristo, irmão Rafael. Fique conosco nesta programação, que eu tenho certeza que Deus vai falar ao seu e ao nosso coração.
3: Neste momento, prepare o seu coração e preste bastante atenção numa palavra vinda do coração de Deus ao seu coração.
1: Palavra de Deus que se encontra em Salmo de número 121. Deus é o guarda fiel do seu povo. Elevo os meus olhos para os montes, de onde me vem o socorro? O meu socorro vem do Senhor que fez os céus e a terra. Não deixará vacilar o teu pé, aquele que te guarda não tosquenejará. Eis que não tosquenejará, nem dormirá o guarda de Israel. O Senhor é quem te guarda, o Senhor é a tua sombra, a tua direita. O sol não te molestará de dia, nem a lua de noite. O Senhor te guardará de todo mal, guardará a tua alma. O Senhor guardará a tua entrada e a tua saída, desde agora e para sempre.
4: Chegou o momento da oração. 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
0: Amado Deus, querido, eterno, altíssimo e glorioso Pai, Senhor dos exércitos e Deus altíssimo, neste momento, ó Deus, de oração a Ti, ó Pai, que os nossos corações, ó Deus, se voltam a Ti, Senhor. Meu Deus, perdoa os meus pecados, Jesus, e as minhas falhas. Meu Deus, perdoa as falhas, Senhor, os pecados, Jesus, desse ouvinte, ó Pai. Entrega a vitória, Jesus, entrega, meu Pai, o livramento. Senhor, entra agora, meu Pai, com providência neste lar. Entra agora, meu Deus e meu Pai, com providência, ó Senhor, nessa causa, na justiça, meu Pai. Pois nós esperamos no Senhor, ó Deus. Nós cremos no Teu socorro, meu Pai, na Tua palavra, Senhor. Deus, faz a Tua obra, Senhor, nesta noite, ó Jesus. Glorifica, meu Deus, o Teu santo nome, eu Te peço.
1: Alcança, ó Deus, aquela pessoa, Senhor, que está ansiosa, Senhor, de receber algo dos céus, ó Pai. Quem sabe um socorro, Senhor, ó Pai, numa enfermidade. Quem sabe um socorro, Senhor, na justiça, Senhor. Quem sabe com processos que saem, que não saem, ó Pai querido. Mas o Senhor tem, Senhor, a saída para todas as coisas. Olha, Senhor, para esse pai, essa mãe, que estão em lágrimas, Senhor. Quem sabe, ó Pai querido, quem sabe passando até mesmo em privações de pão, Senhor. Abre as portas, Senhor, ó Pai, que aqueles que que estão os empregados, Senhor. Socorre teus filhos, Senhor, ó Pai, da melhor forma possível, Senhor.
2: Soberano e eterno Deus, que o Senhor possa, meu Deus, contemplar também, Senhor, as nossas vidas, que aqui estamos, Senhor, fazendo a Tua vontade, que o Senhor também venha alcançar, meu Deus, a vida do irmão Jefferson, que está aqui juntamente conosco, da minha mãe, deste ouvinte, Senhor, vai de encontro, Senhor, perante cada um, meu Deus, que o Senhor possa alcançar os pastores, meu Deus, que estão à frente da Tua seara, que o Senhor vai ajudando, capacitando, meu Deus, cada um, Senhor, faça, meu Deus, conforme o Seu querer, porque a palavra é Sua, é tudo para Ti, que o Senhor venha ser glorificado, é o que nós te pedimos, certo, da Sua providência.

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1: É, muito bem, ouvintes, 22 horas, 18 minutos, está aí, então esse lindo louvor, gravadora MC Music. 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Vemos lendo também no início da programação Salmos de 121, a qual Deus fala bastante ao nosso coração. Eu agradeço já a todos os nossos irmãos que estão acompanhando através da live do Facebook, a nossa irmã Ana Carvalho, nosso irmão Francisco, nossa irmã Regi Deodério, nossa irmã Franciele de Oliveira, nossa irmã Cristina, todos os irmãos no rádio receptor, a nossa irmã pequena Maria também, que sempre está acompanhando também, e ainda brinca, até falando de LEDs ouvinte. A paz do Senhor a todos que nos ouve nesta noite, não é mesmo, irmão Azevedo?
2: É uma noite de bênção, é uma noite de vitória. Você que está nos ouvindo, fique atento nessa programação, que Deus tem uma palavra nos nossos corações. Muitas pessoas, muitas vezes, estão desanimadas, estão ali, quem sabe, tristes, né? Mas essa programação, ela tem tudo a ver para alegrar o vosso coração. Fique atento até o fim conosco e Deus tem uma palavra aos vossos corações.
1: Com toda certeza, sabendo que todos aqueles que se achegam diante de Deus, Deus de modo algum dispensam de mãos vazias. E falando em dispensar de mãos vazias, irmão Azevedo, irmão Rafael, é dias de campanha na nossa sede estadual. Tivemos um culto abençoado hoje à noite com as irmãs, com as mulheres de fé. Amanhã não vai ser diferente, amanhã temos culto também, 3 horários, irmão Rafael, para este ouvinte não ficar de fora, não perder o milagre. Às 9 horas da manhã, o grande mover de Deus. Às 14 horas, com nosso irmão Diácono Elielson, muito usado nas mãos de Deus, usado na palavra, usado nos dons do Espírito Santo, não fique de fora. E à noite está ali nosso irmão presbítero Adriano, nessa grande campanha, plantando fé e colhendo milagres. E na quinta-feira temos culto também em 2 horários, às 14 horas e às 19 horas. E na sexta-feira, a sexta-feira é muito forte, irmão Rafael. Sexta-feira, como de costume das igrejas Deus e Amor, aquela oração poderosa, aquela oração de libertação, onde obras de bruxaria têm sido desfeitas, onde obras malignas têm sido repreendidas. E o nome do Senhor Jesus tem sido glorificado. Campanha de sexta-feira, guerra contra o mal, onde os demônios têm sido repreendidos, pessoas oprimidas têm sido libertas e Deus tem feito grandes maravilhas na nossa sede estadual em Cascavel. Lembrando também que no sábado temos culto. Neste sábado agora, às 9 horas da manhã, círculo de oração. 14 horas, estamos em campanha com a nossa irmã Maria José, serva de Deus muito usada. Às 19 horas, culto também com expansão jovem. Não fique de fora, e neste domingo, o que temos neste domingo, irmão Rafael?
3: É verdade, neste domingo nós temos um evento ali na nossa sede, para você, nossos ouvintes, a nossa irmã Luciana Salles, diretamente de São Paulo, vai estar ali, né, trazendo a palavra para as mulheres de fé, homens de fé, o seu esposo também, né, vai estar ali ministrando a palavra de Deus. Ou seja, é um final de semana abençoado na presença de Deus. É isso, né, nosso
2: irmão? É o momento festivo das igrejas pentecostais Deus e Amor aqui de Cascavel.
1: Com toda certeza, não fique de fora às 14 horas. Essa grande festividade, onde terá caravanas de cidades de fora, todo o campo reunido, vai ser uma festa espiritual, onde Deus, com toda certeza, vai usar muito a sua serva, mulher muito usada nas mãos de Deus, nossa irmã Luciana Salles, vinda do estado de São Paulo, juntamente com o esposo dela também, nosso irmão Samuel, que tem uma palavra de fé também para os homens. Os homens também não vão ficar de fora, já vai deixar sua esposa ali e vai para o interior da nossa igreja também receber a bênção, receber o milagre. A bênção de Deus vai ser dobrada nesse final de semana, então não fique de fora. E à noite, às 19 horas, temos aquele culto maravilhoso em prol da família. 22 horas, 23 minutos, vamos ouvir um lindo louvor para o nosso elevo espiritual e já voltamos com tudo concernente à obra de Deus.

Por natureza, o homem é esquecido. Esquece de fatos, datas, pessoas e compromissos. Por outro lado, a tendência humana é para não esquecer certos fatos que ocorrem na vida, principalmente quando se trata de perdoar ou pedir perdão. Vemos e ouvimos muitas pessoas afirmarem: eu perdoo, mas não esqueço. Perdoo, mas não quero mais amizade com ele ou com ela. Isto não é perdão. O perdão que a Bíblia ensina é cheio de amor e misericórdia. E normalmente, se perdoando, se esquece, se sepulta no passado. E isso é possível se a pessoa experimentar o perdão divino, tornando-se revertida do grande amor

0: de Deus. Deus, ele é onisciente, é onipresente, é onipotente, mas sem dúvida alguma, ele esquece dos nossos pecados. Pois eu mesmo, Senhor de Israel, apago as tuas transgressões por amor de mim, dos teus pecados, e não me lembro mais. O Senhor Deus lança os teus pecados perdoados para trás de suas costas e joga nas profundezas dos mares. Caro amigo ouvinte, o sangue de Jesus Cristo nos purifica de todo o pecado. Através do seu sangue, que temos a comunhão uns com os outros, e o sangue do Cordeiro de Deus, o Filho de Deus, nos purifica de todo o pecado. Isso, se conhecemos a Jesus Cristo e sabemos que Ele é o Senhor, mantemos a comunhão uns com os outros, e o sangue do Cordeiro nos purifica, e nos lava, e nos limpa de toda iniquidade. Amigo ouvinte, pare, pense, confesse os seus pecados, e a partir de hoje, tu serás uma nova criatura em Cristo, Jesus, o Filho de Deus. Aprenda a perdoar, e será perdoado. Pois quem conhece a Deus, sabe perdoar. Esta é mais uma mensagem da Igreja Deus e Amor, levando você ao caminho do Senhor.
1: É, muito bem, amados ouvintes, 22 horas 29 minutos. Está então esse lindo louvor que nós ouvimos, como Deus fala através dos louvores, irmão Azevedo, irmão Rafael, lembrando que muitas das vezes tem pessoas que podem estar tristes a ponto de cometer até mesmo um suicídio. E quando ouve um louvor, muda de ideia. Por quê? Mas não é porque ela muda de ideia. É porque o Espírito Santo trabalha. É porque o Espírito Santo entra ali naquele momento e toca naquela alma. Porque o louvor, ele é uma mensagem cantada, ele é uma pregação cantada. Nós temos vários exemplos dentro da palavra de Deus, como Deus curava, como Deus libertava através do louvor, não é mesmo?
2: É verdade, temos a passagem de Paulo e Silas, né, nosso irmão Azevedo, que quando estavam ali na prisão, louvaram a Deus e aconteceu um grande mover do Espírito Santo.
3: Exatamente, os hinos são muito agradáveis ao Senhor, né? Nós temos muitos testemunhos a respeito, né? De pessoas ser curadas, ser libertas através dos hinos, né? Então, se você queira adquirir alguns CDs, né? Ainda tem CDs na nossa igreja ainda. Tem. E vem na nossa igreja, adquira ali os CDs da nossa gravadora e você terá a bênção no seu lar.
1: Com toda certeza, e sabendo que nós estamos ouvindo louvor no nosso lar, a harmonia fica diferente. Deus está abençoando, Deus está operando. Eu vejo quantas pessoas que até mesmo foram curadas através de um louvor. Nós temos testemunhos verídicos de pessoas que receberam curas divinas. Irmão Rafael, quando estava tocando um louvor no rádio, e falando em louvor, eu quero chamar a atenção mais uma vez. Neste domingo, atenção ouvinte, atenção membro, obreiro, todos de Cascavel e região, neste domingo, a partir das 14 horas, temos o encontro das irmãs das Mulheres de Fé, em Cascavel, na nossa sede estadual, vindo do estado de São Paulo, nossa irmã Luciana Salles, a qual tem uma mensagem de Deus ao nosso coração, serva de Deus, muito usada nas mãos de Deus. Não fique de fora, eu vou passar o endereço da nossa sede estadual para você não ficar de fora. A nossa sede estadual fica localizada na Rua Paraguai, número 1302, no centro de Cascavel. Próximo ao terminal rodoviário, Rua Paraguai, número 1302. Próximo ao terminal rodoviário de Cascavel, onde a igreja conta com amplo estacionamento para você deixar o seu veículo e adentrar ao templo e receber as bênçãos de Deus. 22 horas, 32 minutos. Vamos ouvir nesse instante um testemunho como nosso Deus continua operando nas igrejas pentecostal Deus de Amor. Ouça conosco, ouvinte, para o aumento da nossa fé.
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4: Meu nome é Auricélia Gomes da Costa Almeida, sou da cidade de Mogi Guaçu. Antes de eu conhecer a Cristo, Já sofri muito, meu esposo bebia, meu esposo se prostituía. Meu esposo bebia, meu esposo me batia. Um certo dia eu me cansei. Eu tive que fugir da cidade de onde eu morava, da cidade de Vargem Grande do Sul, para Belo Horizonte com meus dois filhos, porque eu não suportava mais. Eu jamais imaginaria sendo uma cristã. Comecei a ir na igreja através dos meus filhos. Minha filha Poliane, meu filho Thaleson, começou a ir a gostar do grupo de criança. Por isso, mãe, você que tem o seu filho, se seu filho quer ir para a igreja, não faça igual eu fazia. Eu levava meus filhos até a porta da igreja, ia embora, voltava no momento que terminava o culto. Meus filhos cobravam muito de mim e eu ali naquele sofrimento não acordava para a vida, para o evangelho. Um certo dia, minha filha Poliane tinha um congresso infantil do grupo. Minha filha chegou até a mim e falou: mãe, todas as mães vai estar. Todas as mães vai estar, só você que não. Eu fui e comecei a frequentar a igreja. E através da minha filha, apenas uma criança, a me convencer a ir visitar a igreja. Através da minha filha, Poliane, começou meu esposo a ir na igreja. Para vocês verem, mulher, você que está aí sofrendo. Meu esposo começou a ir na igreja bêbado. Chegava na igreja, ele sentava de um lado, a cadeira caía para o outro, de tão bêbado. Hoje eu digo para vocês, eu e a minha casa servimos ao Senhor, glória a Deus, aleluias. Meu esposo, ninguém dava nada por ele. Aquele homem que só vivia bêbado, até fedia, já estava virando mendigo. Hoje é um pregador da palavra do Senhor. Quem viu ele antes, hoje, não acredita que é a mesma pessoa. Hoje eu sou feliz com Cristo Jesus. Você mesmo que está aí do outro lado, acha que a sua vida não tem mais solução, que você não vai conseguir. Eu te digo, no dia de hoje, você vai conseguir sim. Venha fazer uma visita na igreja pentecostal Deus é Amor. Hoje eu sou feliz com Cristo Jesus. Venha você também receber a sua bênção e a sua vitória na igreja pentecostal Deus é Amor. Meu nome é Auricélia Gomes da Costa Almeida. Sou da cidade de Mogi Guaçu, São Paulo.
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1: É, muito bem, amados ouvintes, 2:36, está então esse lindo testemunho como nosso Deus opera nas igrejas pentecostal Deus e Amor. Mas nós vamos meditar neste momento na palavra de Deus. Abra o seu coração para ouvir uma palavra nesta noite.
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3: Palavra de Deus em Lucas, capítulo de número 5 em diante. Diz assim a palavra de Deus: a pesca maravilhosa e os primeiros discípulos. E aconteceu que, apertando-o a multidão para ouvir a palavra de Deus, estava ele junto ao lago de Genezaré. E viu estar dois barcos juntos à praia do lago. E os pescadores, havendo descido deles, estavam lavando as redes. Entrando num dos barcos, que era de Simão, pediu-lhe que o afastasse um pouco da terra. E assentou-se, ensinava do barco a multidão. E quando acabava de falar, disse Simão: faze-te ao mar alto e lançai as vossas redes para pescar. E respondendo, Simão disse-lhes: mestre, havendo trabalhado toda noite, nada apanhamos, mas sobre a tua palavra lançarei a rede. E fazendo assim, colher uma grande quantidade de peixes, e rompiam-se as redes. E fizeram sinal para os companheiros, para que estavam no outro lado do barco, para que fossem ajudar, e foram encher ambos os barcos, de maneira tal que quase iam a pique. E vendo isto, Simão Pedro prostrou-se aos pés de Jesus, disse-lhes: Senhor, ausenta-te de mim, porque sou um homem pecador, pois que o espanto se apoderara dele de todos os que com ele estavam, por causa da pesca de peixes que havia feito. E de igual modo também Tiago, João, filho de Zebedeu, que era companheiro de Simão, e disse-lhe: Jesus a Simão: não temas, de agora em diante serás pescador de homens. Palavras de Deus, palavra de Jesus, que deu um conselho maravilhoso a esses pescadores. Quando Jesus voltou dos 40 dias que estavam no deserto, aonde ali ele se prostrou para pregar a santa palavra de Deus, e as palavras que eles ouviam de cima do barco, eles ouviam os conselhos que Jesus dava. Ali nas bem-aventuranças ele falava: bendito os pobres de espíritos, bem-aventurados que choram, porque serão consolados. Bem-aventurados os mansos, porque herdarão a terra. Bem-aventurados que têm fome e sede de justiça, porque serão fartos. Bem-aventurados os misericordiosos, porque alcançarão misericórdia. Bem-aventurados os limpos de coração, porque verão a Deus. Essas palavras foram muito emocionadas na vida daqueles ouvintes naquele momento. E onde que Jesus, olhando ali para Pedro, Simão, antes que ele trocasse o nome para Pedro, falou a Simão: Simão, volta ao mar alto e lança novamente as redes. E ele falou: Senhor, como nós vamos voltar ao mar alto, que nós trabalhamos a noite toda e nada nós apanhamos? Mas vendo Pedro, sobre aquelas palavras que Jesus estava proferindo àquela multidão, ele se calou e ouviu o conselho do mestre, voltando então para o mar alto, e aonde nós vemos ali o resultado que ele trouxe. A pesca foi maravilhosa. Então, quando que nós ouvimos os conselhos de Jesus, a nossa vida, ela é mudada, ela é transformada, porque Jesus ali, ele veio para esclarecer os conselhos, mas também veio para transformar a vida daqueles que estavam ouvindo. Não é, irmão Gel?
1: Com toda certeza, palavra que fala muito ao nosso coração nessa noite. O que me chama a atenção nessa palavra, irmão Azevedo, ouvintes, que como Jesus aqui, como aconteceu, que ia apertando a multidão. Mas me chama a atenção quando ele fala ia apertando a multidão, porque muitas das vezes, quando nós queremos ir na fila do açougue, para você entender, amado ouvinte, que tem uma fila muito grande. Ah, mas está grande essa fila, mas eu preciso comprar carne para o final de semana. Você fica naquela fila. Quando tem uma fila no posto de combustível para abastecer, que o combustível está mais barato, para você entender, você fica naquela fila. Mas quando você olha uma multidão, fala: ah, está muito grande a fila para receber uma oração. E às vezes você não fica para receber o seu milagre. Veja bem que para nós receber muitos milagres da parte de Deus, requer sacrifício em nossa vida. Que a grande a multidão para ouvir a palavra de Deus. Veja bem que se nós se atentar a ouvir aquilo que Deus tem para nossa vida, Deus então ele tem compromisso de nos abençoar. Mas muitas das vezes pela correria do dia a dia. Muitas das vezes, irmão Rafael, pelo trabalho, pelo estudo, pelos afazeres da casa, doméstico. Veja bem como Marta estava ansiosa e limpava a casa e disse: Senhor, não te importa que Maria, que minha irmã, não venha me ajudar? E Jesus então respondeu: Marta, Marta, Maria escolheu a melhor parte, que não é tirada, como essa multidão. Escolheu a melhor parte, ouvi a palavra de Deus. E veja bem que a palavra de Deus, ela é viva e ela é eficaz. Eu estou falando nessa noite com pessoas que o seu lar muitas das vezes tem passado por turbulências. Eu estou falando nessa noite com pessoas que o seu casamento pode não estar indo muito bem, que você já tem feito planos e vários projetos, vários pensamentos até mesmo. Mas Deus, nessa noite, Ele quer entrar no teu barco. Como está escrito aqui, viu, estar dois barcos junto à praia. E Jesus, ele então começa a pregar ali. Ele entra naquele barco ali e começa a pregar, faz um púlpito. Mas o que eu aprendo com essa palavra, que quando Deus entra no negócio, aquele homem que era beberrão, ele passa a não ser mais. Você sabe por quê? Porque a palavra de Deus chegou até aquele coração. Aquela mulher que era briguenta, aquela mulher que era rixosa, que era nervosa, passa a não ser mais, porque o Espírito Santo habita naquela vida agora. Veja bem que, e entrando num dos barcos, era de Simão e pediu-lhe que afastasse. Muitas das vezes, irmão Azevedo, irmão Rafael, para você entender essa palavra, Jesus pegou o barco e afastou um pouco para se comunicar com a multidão. Eu imagino eu que ele falava em voz alta e Jesus aproveitou o vento, que o vento levava as palavras longe, que não tinha microfone naquela época. Veja bem que tem situações na minha vida e na sua vida, tem situações na nossa família que você sabe qual que é a única decisão que nós temos que fazer? Apenas se afastar e deixar Deus trabalhar. Porque o tempo resolve todas as coisas. Muitas das vezes, se a tua esposa, ou teu esposo, ou teu filho, ou sobrinho, ou vizinho, está nervoso, já está de cabeça quente, você vai querer falar alguma coisa. Salomão disse em Provérbios que a palavra branda suscita ira, mas a palavra calma, ela brada o furor. A pessoa pode estar nervosa, mas quando vê uma palavra calma, quando você fala na direção de Deus, como Jesus aqui estava falando, 100% Deus, 100% homem, a multidão ouvia. E o que me chama a atenção é que ele disse assim, e quando ele acabou de falar, ele pediu para que eles fossem ao mar alto e lançassem a rede. Mas o que é isso, se for ir ao mar alto e lançar a rede? Eu estou falando com pessoas nessa noite que você pensa que tudo acabou na tua vida. Mas eu quero te dizer que a última palavra vem de Deus. O último decreto vem de Deus. Deus não disse ainda que acabou. Veja bem que os discípulos podiam questionar, que eles já estavam lavando a rede, eles já estavam costurando as redes. Mas quando Jesus disse: vai e faz ao mar alto e lança a rede novamente, o que que eles fizeram? Mediante a tua palavra. Veja bem que eles não questionaram a vontade de Deus. Quando nós não questionamos a vontade de Deus, Deus nos surpreende sempre com milagres e vitórias magníficas em nossa vida. E a palavra vai dizer que eles apanharam uma quantidade elevada de peixes, que chegavam a romper-lhes as redes. Mas o que eu aprendo com essa palavra, eu não estou entendendo ainda. Vai e volta onde você começou. Se levanta lá onde você caiu. Porque você fazia tal atividade e aconteceu algo que te entristeceu e você quer passar essa etapa, não tem como. Você veja bem que um médico, para ele se especializar em alguma área da medicina, seja em cabeça, seja em coração, o que for, primeiro ele vai fazer um módulo completo para depois ele se especializar em algo. Mas eu não estou entendendo essa palavra. Vai e recomeça onde você parou. Se for preciso você ir lá pedir perdão, vá. Se for preciso você ir lá se humilhar, reconciliar, vá. Você sabe por quê? Porque quando você vai, lança a sua rede, em todos os sentidos, pedindo um perdão que seja, reconciliando até mesmo, ou até mesmo recomeçando, você está falando mediante esta palavra, eu aceito a tua ordenança, ó Deus. Eu aceito aquilo que o Senhor me falaste. Aí, então a pesca é maravilhosa. Mas essa pesca é maravilhosa em todos os sentidos. Seja no material, seja no espiritual, em todas as áreas da nossa vida. E veja bem que eles voltaram felizes com aquela quantidade de peixe. Porque a palavra de Deus diz que aquele que leva a palavra de Deus, que vai chorando, ele volta alegre, com as suas mãos cheias, com aquilo que ele semeou. Então, quando nós obedecemos aquilo que Deus fala, quando nós ouvimos a voz de Deus, não tem como dar errado. E veja bem que depois ainda Jesus vai dizer que iria fazer eles pescadores de homens, não de peixes. Mas eu não estou entendendo essa palavra. Talvez você não entendeu até agora, mas você vai entender, amado ouvinte, que às vezes você tem ido na casa de Deus, você tem devolvido o teu dízimo. Ah, mas eu conheço quantos católicos abençoados, conheço pessoas não entrando em nenhum mérito religioso, pessoas de outras religiões até mesmo, que eu não vou citar, que vai até a igreja devolver o seu dízimo, que é uma ordenança de Deus. Ah, mas e vão pegar... Não importa o que eles vão fazer, o que eles fazer é problema deles, você está fazendo a tua parte. Mas para você compreender essa palavra, talvez você tenha devolvido o dízimo, talvez você tenha dado oferta de 1.000 reais, 2.000, 10.000, não me importa eu saber, de 5 reais. Mas Deus não quer o teu dinheiro. Você sabe o que, que Deus quer? Deus quer uma aliança com você, Deus quer salvar a tua alma. Ele quer a salvação da tua casa. Como ele disse para aquele carcereiro, crê no Senhor Jesus Cristo. Lá em Atos Apóstolos capítulo 16. Crê no Senhor Jesus e será salvo tu e a tua casa. Mas eu já estou abençoando a obra de Deus, mas... Como os discípulos aqueles já haviam sido abençoados com a tão grande quantidade de peixe. Mas Deus estava dizendo aqui, eu quero usar vocês na minha obra. Vocês não vão pegar mais peixe, vocês vão pegar almas para o meu reino. Talvez você não entendeu, mas Deus já me abriu uma porta imensa de trabalho. Eu estou feliz, eu já adquiri minha casa própria. Sim, mas eu tenho algo para te dizer nessa noite, que a sua casa própria, o seu veículo importado, no caixão não tem gaveta do lado, não vai junto. Vai ficar tudo aqui. O que Deus quer é salvar a tua alma. O que Deus quer salvar a tua família. Que proveito tem o homem ganhar o mundo inteiro e perder a sua alma? Tem algum proveito, irmão Rafael?
2: É verdade, uma palavra maravilhosa, né? Como nossos irmãos aqui já pregaram. E sabemos que, veja bem, né? Só para cumprimento aqui com nosso irmão Azevedo, nosso irmão Jean, que esses discípulos, eles eram habilidosos em pesca, eles sabiam pescar, ou seja, e mesmo assim não pescaram nada, passaram a noite toda em alto mar e nada pescaram, ou seja, veja o tanto que é importante a obediência na palavra. Quando Jesus entrou no barco, as coisas mudou. Quantas das vezes nós estamos, meus irmãos, nós mesmos, né, passando por situações difíceis, e quando nós deixamos nas mãos de Deus, quando Deus entra no nosso barquinho, as coisas mudam. E assim aconteceu também na vida desses discípulos. Mudou. E nós sabemos, como nosso irmão, o cooperador Jean, mencionou ali, além do milagre foi tão grande, nosso irmão Azevedo, na vida desses discípulos, que Jesus não queria eles somente ser abençoado materialmente. Jesus queria eles para buscar as almas para o reino de Deus. Veja o quanto é importante que, além de abençoar financeiramente, materialmente, Deus ainda quer que nós vamos morar na glória eterna.
1: Com toda certeza, porque muitas das vezes, para Deus curar um câncer, para Ele não importa, porque se Ele curar um câncer, Ele é Deus. Se Ele não curar, Ele é Deus da mesma maneira. Mas o que adianta? É uma palavra dura, mas é a palavra que está falando. Deus cura um câncer, mas chega naquele grande dia, você não confessou Ele diante dos homens. E a palavra diz, Jesus mesmo disse no Evangelho de Mateus, que aquele que me negar diante dos homens, eu negarei diante do meu Pai e dos seus santos anjos que estão nos céus. Mas aquele que me confessar, eu confessarei. Você veja bem que eu fui curado, a pessoa vai falar, eu fui curado de uma enfermidade maligna. E chegar diante daquele grande dia, o Senhor olhar e dizer, na verdade, em verdade, eu nunca te conheci. Não só para pessoas, como também, irmão Rafael. A gente fala cortando na própria carne. Muitos até mesmo, que eu posso falar, obreiros ou pastores. Que ai dos pastores que tratam a minha obra fraudulosamente. Muitos pastores vão chegar diante de Deus. Em teu nome eu expulsei demônio. Em teu nome eu curei enfermos. E Deus vai dizer para ele, em verdade, eu nunca te conheci. Porque o dom dado não é revogado, mas salvação não é dom. Então nós temos que ter essa compreensão em mente. Muito bem, diletos e amados ouvintes, 22 horas, 53 minutos. Prepare já fotografia, seu copo com água, chave do veículo, chave da casa, peça de roupa. Vamos clamar a Deus, vamos buscar a presença de Deus nessa noite.
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1: Glorioso Deus, Altíssimo, Santo e Eterno Pai. Deus soberano, Deus dos exércitos, Deus de poder. Meu Pai, eu te peço nessa noite, Senhor, perdoa os meus pecados, perdoa as minhas falhas. Jesus, perdoa as minhas fraquezas, meu Deus. Senhor, eu apresento este ouvinte de longe, este ouvinte de perto, meu Pai. Meu Deus, essa pessoa que está internada num hospital, Senhor. Meu Deus, essa pessoa, meu Pai, que está até mesmo numa UTI, numa CTI. Mas é em nome de Jesus Cristo agora, Deus. Nós repreendemos toda a enfermidade, meu Pai. Seja ela de origem carnal, de origem espiritual. Meu Deus, vai repreendendo agora, meu Pai, o espírito da morte. Meu Deus, eu apresento nesta oração, meu Pai, essa pessoa que está aprisionada, Senhor, dentro de uma cadeia pública, de um presídio, meu Pai. Senhor, esse motorista de aplicativo que está ouvindo essa rádio neste momento. Meu Deus, vai guardando também, Senhor, esse guardião noturno, esse vigilante. Meu Deus, essa pessoa que está, meu Pai, no seu turno de trabalho, meu Pai, ouvindo essa programação. Ah, Espírito Santo de Deus, que assim como a nossa voz, meu Pai, está presente neste lar e neste trabalho, que a tua misericórdia e o teu amor esteja presente nesse coração. Meu Deus, que a tua palavra, Senhor, venha estar, Senhor da glória, meu Pai, nessa família, Senhor. Espírito Santo de Deus, nesta noite, meu Pai, de oração, Senhor, a Ti, cuja, meu Pai, da glória em Sua face estamos, ó Deus, o Senhor quem contempla os pensamentos, ó Deus, o Senhor Jeová quem penetra, Senhor, da glória os corações, ah, Senhor, visita agora, meu Pai, cada ouvinte nesse instante, meu Pai, essa pessoa que está até mesmo em outro país, essa pessoa, meu Pai, que o inimigo tem lançado em sua mente, Senhor, para se suicidar, mas há poder no nome e no sangue de Jesus Cristo agora. Meu Deus, entra com libertação, meu Pai, entra com salvação, garantindo a vitória.
3: Grandioso Deus, continue falando, Senhor, mais forte, mais alto em nossos corações e nos corações desse leto ouvinte, ó Pai, que acabaram de ouvir, Senhor, essa mensagem, Senhor, ó Pai, que o teu filho amado, Jesus Cristo, ó Pai, estava ali, Senhor, orientando, Senhor, ó Pai, dando conselhos, ó Pai querido, para que nós observássemos, Senhor, as tuas santas palavras, ó Deus, como os discípulos, ó Pai, ouviram, Senhor, os teus ensinamentos, Senhor, ó Pai, e as suas vidas foram transformadas, Senhor, ó Pai querido, ó Deus amado, que essas ouvintes, Senhor, também, Senhor, possam entender, Senhor, ó Pai, os teus conselhos, que são muito ricos, Senhor, de amor, que possa ter uma transformação, Senhor, nas suas vidas, obedecendo, Senhor, os teus mandamentos, obedecendo, ó Pai querido, os teus ensinamentos, ó Pai querido, para que as nossas vidas, ó Pai, possam ser transformadas, Senhor, porque onde o Senhor entra, Senhor, as coisas mudam, onde o Senhor entra, tudo se transforma, Senhor, aquilo que é impossível para os seres humanos, mas para o Senhor é possível, Pai, transforma, Senhor, esse lar que está em choro, em lágrimas, em sorriso, em alegria, Senhor.
2: Sim, meu Deus, que o Senhor possa, papai querido, tocar, Senhor, em cada vida, como esta palavra, Senhor, que foi pregada nesta noite, que o Senhor venha entrar, meu Deus, em cada barco, Senhor, em cada ouvinte, que muitas das vezes está com o seu barquinho naufragando, Senhor, em alto mar, que o Senhor venha nos capacitar, nos ajudar, Senhor, eu te apresento também, Senhor, a minha vida, a vida dos meus irmãos que aqui está, Senhor, que o Senhor possa também pelejar conosco, Senhor, nos ajudar nesta caminhada, dos pastores, meu Deus, todos aqueles que fazem a sua obra, que estão passando por momentos de luto, por momentos de tristeza, que o Senhor venha nos capacitando cada vez mais, Senhor, nos ajuda, Senhor, que o Senhor venha tocar, meu Deus, nas vistas desta pessoa, Senhor, toca mesmo, papai querido, com a cura, com o milagre, toca, Senhor, no fígado, meu Deus, que o Senhor vai dando, meu Deus, a sua direção, fazendo o seu querer, meu Deus, porque nós sabemos, Jeová, é tudo para ti, meu Deus, a palavra é sua, os vasos são seus, que o Senhor venha mesmo operar, Senhor, nesta noite, é o que nós te pedimos, meu Deus, certo da sua providência. Amém.

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1: 10:59.
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0: É, muito bem, amados ouvintes, 23 horas, está muito bom. Mas por aqui nós vamos colocando um ponto final nessa programação local. Agradeço nossos ouvintes, a nossa irmã Ana Carvalho, que é da cidade de Barra Bonita, está com dor. Creia que Deus já te visitou nessa noite, irmã Ana Carvalho. Creia no seu milagre, creia na bênção de Deus na sua vida e no seu lar. Nosso irmão Francisco, nossa irmã Regi, nossa irmã Franciele, nosso irmão Daniel Jordão, a paz do Senhor Jesus, irmão Daniel, ele também que está nos acompanhando ali, o servo de Deus, pede oração pela sua família. Nosso irmão Nilceu Alves, a paz do Senhor, irmão Nilceu Alves, a nossa irmã Marilene Cades está assistindo, a paz do Senhor Jesus, irmã Marilene, a paz do Senhor Jesus a todos os ouvintes que nos acompanhou nessa noite, através também dos rádio receptores que está ouvindo lá, que Deus abençoe grandemente. Mas por aqui vamos colocando um ponto final, mas não desligue o seu rádio, continua até 0 horas, direto de São Paulo, Estúdio C, Pastor Lorival de Almeida, esse que se despede, o seu irmão em Cristo, cooperador Jean Cassiano, a paz do Senhor, amados ouvintes.
1: E quem se despede também é o cooperador Azevedo Corso.
2: Aqui, seu irmão em Cristo, Rafael, fique na paz de Deus, amém?

0: que acontecerá amanhã.
1: Wow, you do not even know what will happen tomorrow.
0: Porque que é a vossa vida?
1: What is your life?
0: É um vapor que aparece por um pouco de tempo e depois se desvanece.
1: You are a mist that appears for a little while and then vanishes.
0: Em lugar do que devias dizer.
1: Instead, you ought to say.
0: Se o Senhor quiser.
1: If it is the Lord's will.
0: E se vivermos.
1: We will live.
0: Faremos isto ou aquilo.
1: And do this or that.
0: Mas agora, vós gloriais em vossas presunções.
1: As it is, you boast in your arrogant schemes.
0: Toda glória tal como esta é maligna.
1: All such boasting is evil.
0: Aquele, pois, que sabe fazer o bem.
1: If anyone then knows the good they ought to do.
0: E não o faz, comete pecado.
1: And doesn't do it, it is sin for them.
0: Todo mundo com um sorrisão bem largo. Todo mundo com um sorrisão bem largo.
1: Everyone give a great.
0: Dá um sorrisão. Dá um sorriso bem gostoso e diga para quem está ao seu lado que bom que você veio hoje. Vai dar tudo certo. É muito bom ver você na casa de Deus. Senhor meu Deus, Senhor meu Pai, faça dar tudo certo nessa vida, nessa igreja, nesse povo, nesse culto. Faça dar tudo certo para mim, para os meus filhos, para minha família, para minha esposa. Meu Deus, para os meus familiares como um todo, para essa igreja reunida, para aqueles que estão nos ouvindo em casa. Que dê tudo certo, meu Deus, segundo a sua vontade, que é a vontade de realmente fazer dar tudo certo. Os planos do Senhor são bons para nós, tenho certeza absoluta disso. Meu Deus, que a mão do Senhor esteja conosco, abençoando, operando em nome de Jesus Cristo, nosso Salvador. Amém, Senhor. Amém, Senhor. Amém. Toma os seus lugares, meus irmãos. Toma os seus lugares.
1: Amen. Please have your seats, dear brothers.
0: Agora vós que dizeis.
1: Now listen, you who say.
0: Hoje ou amanhã iremos ali, aqui, vamos investir, vamos vencer na vida, vamos fazer contratos.
1: Today or tomorrow we'll go here and there and make business.
0: Digo-vos que não sabeis o que acontecerá amanhã.
1: You don't even know what will happen tomorrow.
0: Porque a vossa vida é como um vapor.
1: Because your life is as of a mist.
0: A vossa vida é como uma neblina.
1: It is such as a nebulous.
0: A nossa vida é como a flor da erva.
1: Our lives are such as the flowers.
0: A nossa vida é frágil.
1: Our life is fragile.
0: Nós não podemos presumir sobre o dia do amanhã.
1: We cannot make assumptions of the day of tomorrow.
0: Da forma que nós gostamos de fazer.
1: The day that we are used to do.
0: Não é que a Bíblia está dizendo que nós não podemos ter projetos na vida, é isso?
1: The Bible is not telling us that we don't have projects in our
0: lives.
1: Não,
0: a Bíblia não está dizendo isso.
1: That is not what the Bible is telling us.
0: A Bíblia Sagrada está dizendo para nós colocarmos Deus em primeiro lugar.
1: The Bible is telling us to put God in the first place of our lives.
0: E em lugar de dizer vou fazer, vou contratar, vou ganhar.
1: Instead of saying I will do, I will carry on business and such.
0: A gente pode falar isso.
1: We can say such things.
0: Desde que a gente diga se o Senhor quiser e se vivermos.
1: As long as we say if it is the Lord's will and if we live.
0: Porque muitas pessoas deixaram de fazer os seus planejamentos.
1: Because many people left their plans.
0: E começaram a viver vidas desgraçadas sem nenhum tipo de planejamento.
1: And started to live disgraceful lives without any planning.
0: E as coisas começam a dar errado.
1: And things start to go wrong.
0: Eu conheci um rapaz.
1: I met a man.
0: Que eu encontrava sempre com ele.
1: That I used to always meet with him.
0: E eu dizia para ele, olha, nós temos que sim, ter o pé no chão.
1: And I used to tell him that we need to have our feet down to earth.
0: Nós podemos pensar no amanhã.
1: We can think of tomorrow.
0: Ter uma vida preparada.
1: And have a prepared life.
0: E ele sempre me dizia.
1: And he used to always tell me.
0: Ah, Jesus está voltando mesmo.
1: Oh, Jesus is coming back.
0: Ah, Jesus está voltando mesmo.
1: Jesus is returning.
0: Então
1: anyway.
0: Eu faço de manhã para comer à tarde.
1: So I will do something in the morning.
0: Eu dizia, mas não é assim.
1: And I used to tell him that's not how it works.
0: Nós podemos planejar.
1: We can make plans.
0: Tudo na base de se Deus quiser.
1: Everything if the Lord wills
0: it. Se o Senhor permitir.
1: If the Lord allows it.
0: E reencontrei esse rapaz depois de uns 30 anos.
1: And I met him again about 30 years later.
0: E a vida dele não estava nada boa.
1: And his life was not doing so well.
0: Ele estava ruim financeiramente.
1: He was bad financially.
0: Ele estava morando num lugar muito ruim.
1: He was living in a horrible place.
0: Ele não estava tendo bons empregos.
1: He didn't have a good job.
0: Ele precisava de acertos.
1: He needed to straighten things out.
0: E eu disse para ele, você não tem nenhum tipo de coisa que você possa se lembrar que te levasse à situação que você está vivendo?
1: So I asked him to remember what may have led him to live as he was.
0: Ele não me disse nada, mas ele

0: entendeu o que estava tentando dizer.
1: He didn't tell me anything, but he understood what I was trying to say.
0: Como ele não me disse nada, eu mesmo disse a ele.
1: As, if he didn't say anything, I told him myself.
0: Há 30 anos atrás você me disse, não, Jesus está voltando, Jesus está voltando.
1: Around 30 years back, you told me that Jesus was returning.
0: E eu disse a você, mas a Bíblia fala que até que Jesus venha, nós temos de continuar negociando.
1: But until Jesus returns, we must continue moving on.
0: Ou seja, a vida continua até que Jesus venha.
1: Life goes on until the return of Christ.
0: Não é porque Jesus está voltando.
1: It is not because Jesus is returning.
0: Não é porque nós não sabemos se estaremos vivos amanhã.
1: It is not because that we don't know if we'll be alive tomorrow.
0: Que nós vamos começar a desperdiçar a nossa vida e não planejar nada.
1: That we will start to waste our lives and not plan anything.
0: O mínimo que nós temos de planejar.
1: The least that we must plan out.
0: É planejar uma vida que glorifica a Deus através dela.
1: It's to plan a life that glorifies God through it.
0: Nós temos de ter uma vida planejada dentro do se Deus permitir.
1: We must plan out our lives within the Lord's will.
0: Dentro do se nós vivermos pela misericórdia de Deus.
1: Within the mercy of God if we live.
0: E eu sei que muitas pessoas têm o mesmo tipo de pensamento.
1: And I know that many people think the same way.
0: Ah, não adianta ficar pensando no futuro. Jesus vai voltar amanhã. Amanhã eu posso estar morto.
1: I can't plan of tomorrow because Jesus could return tomorrow.
0: E essas pessoas atravessam a vida e muitas delas chegam a alcançar 70, 80, 90 anos.
1: And these people go throughout their entire lives reaching the ages of 80 or 90 years old.
0: E vivem toda a sua vida numa extrema miséria.
1: And they live their entire lives in complete misery.
0: Porque pensam que a Bíblia Sagrada não nos permite planejar.
1: Because they believe the Bible tells us not to make any plans.
0: Deus fala ao povo de Israel, eu tenho plano para vós.
1: God told the people of Israel, I have a plan for your life.
0: Se Deus tem plano para o seu povo, hoje Israel, nação está lá, povo de Deus somos nós. Deus tem planos para nós.
1: Today we are the people of Israel and God has a plan for our life.
0: Não tem diferenciação entre o judeu e o gentil, ou seja, judeu e grego, brasileiro, argentino. Não, nós somos filhos de Deus a partir do momento que nascemos de novo, aceitamos Jesus.
1: We are the sons of God from the moment that we accept Jesus Christ in our
0: lives.
1: Então
0: Deus tem planos para nós. Deus tem projetos para nós.
1: So God has plans and projects for us.
0: E é evidente que os projetos de Deus para nós são projetos bons.
1: And it is evident that God's plans for our lives are good.
0: Mas assim mesmo eu quero assumir a responsabilidade.
1: But still we must make the responsibility.
0: Porque nós temos de ter projetos, planos, pensar no futuro, sim.
1: Because we must make plans and future projects, yes.
0: Tudo dentro do se Deus permitir.
1: All within God's will and if he allows it.
0: Tem alguma coisa errada eu dizer, se Deus permitir, eu quero investir amanhã.
1: Is there something wrong asking, if God allows it, I want to make an investment tomorrow.
0: Se Deus permitir, eu quero ser uma pessoa bem-sucedida na vida.
1: If God allows it, I want to be successful in life.
0: Se Deus permitir, eu quero comprar um novo carro, uma nova casa.
1: God allows it, I want to buy a new car or a new house.
0: Se Deus permitir, eu quero ser um evangelista.
1: If God allows it, I want to be an evangelist.
0: Se Deus permitir, eu quero me transformar num músico maravilhoso para a obra de Deus.
1: If God allows it, I want to be a great musician for
0: the glory of God. Nós podemos planejar.
1: We can make plans.
0: Mas é minha responsabilidade lembrar todos vocês.
1: It is my responsibility to remind
0: all of you. Porque a Bíblia pergunta.
1: Because the Bible asks us.
0: O que é a vossa vida?
1: What is your life?
0: É responsabilidade minha dizer a todos nós.
1: It is my responsibility to tell all of us.
0: Que a vida é curta.
1: That our life is short.
0: É como vapor.
1: It is such as a mist.
0: Quanto mais tempo nós vivemos,
1: the more time that we live,
0: menos tempo nós temos para viver.
1: The less time we have to live.
0: Se nós temos projetos,
1: if we have plans,
0: Tiago está exortando a não fazermos os nossos projetos,
1: James tells us not to make our own plans,
0: sem Deus.
1: Without God.
0: Porque se nós fizermos os nossos projetos sem Deus,
1: if we make our projects without God,
0: nós corremos o risco de ver os nossos projetos não serem finalizados.
1: We run the risk of seeing our projects not
0: Jó dizia no capítulo 7, versículo 6,
1: Job told us in chapter 7, verse 6,
0: meus dias correm mais depressa que a lançadeira do tecelão.
1: My days are running fast.
0: E chegam ao fim sem nenhuma esperança.
1: And are coming to an end without hope.
0: A vida é rápida.
1: Our life is quick.
0: A vida passa rapidamente.
1: Our life goes by fast.
0: Salmo 90, versículo 10.
1: Psalms 90, chapter,
0: a Bíblia fala
1: verse 10.
0: Da rapidez da, a Bíblia fala da rapidez da vida.
1: The Bible tells us of how fast
0: e
1: our life is.
0: Chega a ser para algumas pessoas mais rápida ainda.
1: That, and so for some people are even faster.
0: Dizem que a vida passa muito rápido depois dos 18.
1: They say that our lives go very quickly after 18.
0: Mas dizem que a vida passa muito mais rápido depois dos 30.
1: But even faster after we turn 30.
0: E eu dizia ao meu filho.
1: Now I was telling my son.
0: É só você se lembrar.
1: You have to do is remember.
0: E aproveitar todos os momentos que Deus te conceder na vida.
1: And enjoy all moments that God gives you in this
0: life. Sem perder nenhum momento.
1: Without missing any moment.
0: Porque a vida passa muito rápido.
1: Because our life goes by very quickly.
0: quando eu tinha 30 anos,
1: when I was 30 years old,
0: eu dizia ao meu filho,
1: I used to tell my son,
0: nós estávamos vivendo na América do Norte,
1: we were living in North America,
0: e vocês eram todos pequenininhos,
1: and you were still very young,
0: parece que foi ontem,
1: and it seems as it was yesterday,
0: e vocês já cresceram todos,
1: and you are all grown up,
0: e agora os pequenininhos são os meus netos,
1: and now the little ones are my grandsons.
0: A vida passa rápido, a vida é curta.
1: Our life goes by very quickly.
0: Se a sua vida terminasse hoje,
1: if your life ended today,
0: como estaria você diante de Deus?
1: How would you be before God?
0: Esse momento seria para você um momento de regozijo ou um momento de dor?
1: Would this moment be a moment of celebration or pain?
0: Seria um momento de alegria ou seria um momento de remorso?
1: Would it be a moment of joy or remorse?
0: Nós não podemos garantir o dia do amanhã.
1: We don't have guarantee over the day of
0: Nós
1: tomorrow.
0: Nós não temos garantias do amanhã.
1: We don't have guarantees of tomorrow.
0: E como a morte haverá de nos encontrar a qualquer momento, também o juízo haverá de nos encontrar.
1: And such as death, judgment can also find
0: us in any moment. Você é uma pessoa salva.
1: You are a saved person.
0: Você é uma pessoa lavada no sangue de Jesus.
1: You have been washed in the blood of Jesus.
0: Porque a vida ela é curta, prezados irmãos.
1: Because our lives are short, dear brothers.
0: Nós temos de aproveitar cada segundo dela.
1: We must enjoy every second.
0: Hoje nós estamos aqui.
1: Today we are here.
0: Mas nós não temos direito de garantir o amanhã para ninguém.
1: But we don't have the guarantee of tomorrow.
0: Se você
1: for
0: tem
1: anyone.
0: Coisas a fazer.
1: If you have things to do.
0: Se você tem acertos a fazer.
1: If you have settlements to make.
0: Se você quer pedir perdão a alguém.
1: If you want to ask forgiveness
0: se você
1: someone,
0: quer dizer a alguém que a ama.
1: If you want to tell someone
0: se você
1: them,
0: quer fazer concertos com Deus.
1: If you want to get your life straight with God,
0: faça agora mesmo.
1: Do it right now.
0: Porque a vida é curta.
1: Because life is short.
0: A vida é curta.
1: Our life is
0: e nós
1: short.
0: Não temos garantias do amanhã.
1: We are not guaranteed the day of tomorrow.
0: Mas quero também lembrar vocês, meus irmãos.
1: But I would like also to remind all of you, dear
0: é
1: brothers.
0: Minha responsabilidade lembrar vocês.
1: It is my responsibility to remind you.
0: Não só a vida é curta,
1: not only is our life short,
0: como também a morte é certa,
1: but also death is certain.
0: Algumas pessoas serão arrebatadas vivas.
1: Some people will be raptured while they're still alive.
0: E eu creio que isso não vai acontecer com nenhum de nós aqui.
1: I don't believe that will happen to any of us today.
0: E nós temos, meus irmãos, a questão de se não acontecer de sermos arrebatados vivos,
1: but we also have a matter if we are not raptured alive,
0: nós seremos arrebatados ressuscitados.
1: We will be raptured when we are resurrected.
0: Mas para que sejamos ressuscitados, nós teremos então de
1: but for us to be resurrected,
0: morrer.
1: We must first die.
0: Eu posso dizer a vocês que a morte é certa.
1: I can tell you all that death
0: ninguém
1: is certain.
0: Ninguém escapa a não ser no arrebatamento.
1: No one escapes except in rapture.
0: Não importa quanto dinheiro você venha ganhar.
1: Doesn't matter how much money you make.
0: Não importa o quão importante você venha ser.
1: Doesn't matter how important you get.
0: Não importa o quão inteligente você seja.
1: Doesn't matter how intelligent you are.
0: Você pode ser doutor em qualquer área da vida.
1: You can be a doctor in any area of the life.
0: Mas no dia em que chegar o dia da sua morte, você morre.
1: But the day that your day comes, you will die.
0: Dinheiro não pode impedir a morte.
1: Money cannot stop death.
0: Influência não pode impedir a morte.
1: Influence cannot stop death.
0: Hebreus 9:27, a Bíblia é clara.
1: In Hebrews 9:27, the Bible tells us.
0: O homem está ordenado morrer uma vez.
1: Man is ordered to die only once.
0: E se o homem está ordenado morrer uma vez?
1: And if we are ordered to die only once.
0: O homem está ordenado também viver uma vez.
1: Man is only ordered to live once.
0: Você não vai reencarnar-se.
1: You will not be reincarnated.
0: Você não vai ser iluminado depois de várias reencarnações.
1: You will not be enlightened after many reincarnations.
0: Você não tem esse negócio de cumprir o seu karma de corpo em corpo.
1: There is not such thing as completing your karma from body to body.
0: A partir do momento que você nasce,
1: from the moment that you are born,
0: você tem uma oportunidade.
1: You have one opportunity.
0: Essa oportunidade você tem de agarrá-la.
1: You have to make do of this opportunity.
0: E você tem que projetar o seu futuro eterno.
1: And you must look to your eternal future.
0: Aceitando Jesus como seu Salvador e sendo uma pessoa de Deus.
1: Accepting Jesus as your Savior and belonging
0: porque
1: to God.
0: Porque você morrerá uma vez.
1: Because you will die once.
0: E depois disso, se você não tiver morrido com Deus, haverá juízo.
1: After that, if you are not with God, there will
0: a
1: be judgment.
0: A ONU diz que 102 pessoas morrem por minuto em todo o planeta.
1: The UN tells us that 102 people die each minute on
0: exceto
1: the planet.
0: Exceto quando existem catástrofes.
1: Except when there are catastrophes.
0: Neste exato momento nós estamos à margem de uma catástrofe.
1: In this exact moment we are close to a catastrophe.
0: Nós estamos vendo países se levantando em tom de guerra.
1: We see countries raising up in the tone of war.
0: Estamos vendo representantes de nações dizendo que tem bomba atômica.
1: We see nation leaders saying they have the atomic bomb.
0: Estamos vendo e ouvindo a estupidez de líderes.
1: We see the stupidity of leaders.
0: Pessoas estudadas.
1: People who have education.
0: Dizem que educação é tudo.
1: They say that education is everything.
0: Dizem que formação e grau de escolaridade é tudo.
1: They say that your scholarly level is everything.
0: Não podemos negar que é muito bom a pessoa estudar.
1: We cannot deny it is very good to
0: se
1: get a
0: formar.
1: Good education. To go to school.
0: Mas é bom se lembrar que Hitler tinha todo tipo de formação.
1: Let us remember that Hitler had every type
0: of education. E só judeus ele matou 6 milhões.
1: And only Jews he killed 6
0: million. A educação dele não serviu para preservar vidas.
1: His education was not good for preserving lives.
0: É bom nos lembrarmos que Bill Clinton.
1: We must remember that Bill Clinton.
0: É bom nos lembrarmos que George Bush.
1: And George Bush.
0: É bom nos lembrarmos que Barack Obama.
1: And remember that Barack Obama.
0: É bom nos lembrarmos que Donald Trump.
1: And Donald Trump right
0: Todos
1: now.
0: Todos eles são pessoas que têm escolaridade muito alta.
1: All of them have great educations.
0: E estão cogitando.
1: And they are studying.
0: Na realidade, os antecessores atacaram pessoas, mataram inocentes.
1: And their ancestors killed innocent people.
0: Cada alegando a sua própria razão.
1: Each one stating their reason.
0: E nós estamos vendo agora homens educados, muito estudados.
1: Now we see men with great education.
0: Que estão cogitando bombardear uns aos outros.
1: They're trying to bombard.
0: A educação
1: one
0: é boa.
1: Education is good.
0: Mas a melhor educação é a educação teológica.
1: The best education is
0: Porque essa educação, ou seja, o conhecimento de Deus.
1: Because knowing God.
0: Essa nos faz viver em paz. Essa nos faz perdoarmos os que nos ofendem. Essa nos faz estarmos perto de Deus. Essa educação nos permite estarmos inscritos para a vida eterna com os nomes no livro da vida. Essa educação não nos permite matar os outros. Essa educação não nos permite atacarmos outras pessoas de qualquer natureza. Essa educação faz amor verdadeiro brotar nas nossas vidas. Eu quero dizer a vocês, meus irmãos, que é muito importante nós sabermos que a morte é certa. Não importa o poder que tenha o Trump. Não importa o poder que tenha o Kim Jong-un lá da Coreia do Norte. Não importa o poder que tenha os chineses lançando até porta-aviões.
1: Power the Chinese have.
0: No dia que Deus falar é agora, eles caem mortinhos da silva.
1: The day that God claims that they will certainly.
0: Porque a morte é certa.
1: Because death is certain.
0: E a Bíblia Sagrada é muito clara em dizer.
1: The Bible tells us very clearly.
0: Não importa o poder, a fama e a influência. Depois da morte vem o juízo. 102 pessoas morrem por minuto. Mas se explodir uma guerra, é claro que podem morrer milhares de pessoas em um minuto. Faça minuto de silêncio.
1: Take 1 minute of silence.
0: 1 minuto de silêncio.
1: Just 1 minute of silence.
0: Dentro dos parâmetros normais, 102 pessoas morreram.
1: Within normal parameters, 102 people have just died.
0: Poderia ser um de nós.
1: It could have been one of us.
0: Como está a sua vida?
1: How is your life?
0: O seu planejamento tem sido segundo a vontade de Deus ou segundo os seus próprios planejamentos?
1: Have you planned your life according to God's will?
0: Deus está na sua vida, como você está perante Deus?
1: Your life is God in your life.
0: Se a vida é curta, se a morte é certa,
1: life is short and death is certain.
0: Tenho também a responsabilidade de dizer a vocês que a eternidade é longa.
1: I also have the responsibility to tell you that eternity is forever.
0: Os salvos serão salvos para sempre.
1: Those who will be saved
0: eternamente
1: forever.
0: Salvos.
1: Eternally saved.
0: E os perdidos também serão perdidos para sempre.
1: And those who are lost will also be lost forever.
0: É conceito de difícil entendimento.
1: And it is very hard for us to understand.
0: Numa certa ocasião, uma revista semanal me perguntou.
1: In a certain occasion, a magazine reporter asked me.
0: Se o céu seria.
1: If heaven would be.
0: Um lugar bonito com riachos e gramados verdes e brancos brincando com negros.
1: A beautiful place with rivers and white and black people
0: playing. E
1: como
0: seria a questão
1: and how
0: do tempo.
1: The matter of time.
0: Foi difícil explicar que não se há noção de tempo, não se há como contabilizar tempo. Eternidade é conceito difícil.
1: Eternity is a hard concept.
0: Mas se você imaginar, por exemplo, imagine um passarinho qualquer.
1: But imagine a little bird.
0: Aqui no Brasil, um pardal, todo mundo conhece pardal.
1: And here in Brazil, we have many birds.
0: Imagine você esse pardalzinho indo até o mar.
1: Imagine a little bird going to the sea.
0: Tirando uma gotinha do mar por cada vez.
1: And taking one drop of water from the sea.
0: E pegando essa gotinha do mar e transportando para outro lugar
1: taking this drop of water
0: com seu bico
1: taking it somewhere else with its beak.
0: Eternidade é muito, mas muito, muito, muito. Não dá para colocar o tanto que é muito, porque é sem fim.
1: Eternity wouldn't come close to this because it has no end.
0: Maior do que o tempo que esse pássaro levaria para pegar toda a água do mar.
1: It would be so much greater than the time.
0: Ou pegar cada grão de areia que existe no planeta.
1: To take each drop of water or drop
0: of sand. Se a nossa vida aqui é 60 ou 70 anos na nossa robustez.
1: If we here live around 60 or 7 years to 7 years old.
0: O nosso espírito viverá para sempre.
1: Our spirit will live forever.
0: E se a eternidade é longa,
1: if eternity is long,
0: também compete a mim dizer hoje, nessa tarde,
1: it is also my responsibility
0: e tenho
1: to
0: a responsabilidade de lembrar-vos,
1: responsibility to remind you,
0: que existe também dois lugares eternos.
1: There are also two places that are eternal.
0: O lugar onde o perdido será julgado e condenado,
1: the place where the lost souls will
0: que
1: be
0: também
1: judged,
0: será sem tempo, ou seja, sem fim,
1: where there also be no time,
0: que nós chamamos de inferno, mas é conhecido como lago de fogo.
1: That we call hell, but also known as the lake of fire.
0: É um lugar de separação de Deus.
1: A place of separation from
0: God. É um lugar onde famílias serão separadas eternamente.
1: A place where families will be eternally separated.
0: E não adianta falar que não existe inferno. Inferno na concepção das pessoas, não.
1: And it is no use to tell that hell does not exist.
0: Mas lugar de tormento existe.
1: But it is a place of torment.
0: Porque na concepção das pessoas, inferno parece até colônia de férias.
1: As many people think that hell is a place where you take vacation.
0: Muitas pessoas chegam a dizer que não querem ir para o céu porque o céu vai ser chato.
1: People say that they don't want to go to heaven because it will be boring.
0: E chegam a dizer, eu quero ir para o inferno, tomar uma cervejinha, assistir um filmezinho pornográfico.
1: And they claim that they want to go to hell and
0: esse tipo de inferno não é isso, não, isso não existe.
1: And this does not exist.
0: Inferno será um lugar de tormento, de separação eterna.
1: Hell will be a place of torment, of eternal separation.
0: Um local onde essas pessoas serão afetadas.
1: A place where these people will be punished.
0: Terrivelmente por um fogo que arde de noite e de dia.
1: Terribly punished by a fire.
0: A Bíblia Sagrada fala onde o fogo nunca apaga e o verme não morre.
1: The Bible tells us that the fire will never
0: vermes estarão noite e dia comendo as pessoas e as pessoas não se consumirão.
1: And the vermes will be eating the people. They
0: pessoas que estarão ali com a perfeita consciência e serão atormentadas pela própria consciência.
1: People in their full consciousness will be tormented by their own.
0: A parábola do rico e Lázaro, a Bíblia Sagrada nos fala.
1: In the parable of the rich man and Lazarus, the
0: que
1: Bible
0: pai Abraão dizia aquele homem perdido.
1: That the father Abraham told that man.
0: Lembre-se que durante a sua vida você recebeu todos os bens, tudo que você queria.
1: Remember that during your life you had everything you
0: e
1: wanted.
0: E foi um pecador que não quis se arrepender.
1: And you were a sinner that did not repent.
0: Então agora você está aqui em tormento.
1: So now you are here in torment.
0: Serão atormentadas na sua consciência.
1: And you will be tormented also in your
0: agora conscience. As pessoas querem pintar o inferno bonitinho.
1: Now people want to create a hell.
0: Ah, eu quero, não quero ir para o céu não.
1: Oh, I don't want to go to heaven.
0: Que esse negócio de céu com anjinho cantando. Não quero esse negócio de anjinho cantando música gregoriana no meu ouvido, não.
1: I don't want to go where angels will be singing.
0: Eu não quero esse negócio de um monte de crente dizendo glória, glória. Noite e dia, não quero esse negócio, não.
1: I don't want to be among Christians praising
0: e
1: God.
0: E chego a dizer em tom de gozação.
1: And they even say it in a tone
0: of mockery. Eu quero ir pro inferno.
1: I want to go to hell.
0: Dançar funk.
1: To
0: fumar
1: dance,
0: maconha.
1: And smoke weed.
0: Usar cocaína.
1: And use cocaine.
0: Participar dos bailes de Satanás.
1: And participate in all
0: the tá pensando que inferno é colônia de férias?
1: People think that
0: tá pensando que inferno é hotel de Satanás?
1: You think it is a hotel.
0: Você está enganado.
1: And you are completely
0: lago
1: wrong.
0: De fogo é um lugar que o próprio diabo será atormentado para sempre.
1: The lake of fire is where even Satan will be tormented forever.
0: É um lugar feito para Satanás e para os seus anjos serem punidos pela sua rebelião.
1: It is a place where Satan and his angels should be punished for their
0: rebellion. O inferno, ou seja, o lago de fogo não foi feito para você.
1: The lake of fire was not made for
0: you. Para você foi feito o céu.
1: For you, heaven was made.
0: Deus fez o paraíso que nós perdemos através do pecado de Adão e Eva.
1: God made paradise where it was lost.
0: Mas Deus fez agora um lugar perfeito para o seu povo.
1: But now God made a perfect place for
0: his
1: people.
0: A Bíblia fala de Apocalipse 20 para frente.
1: The Bible tells us in Revelation 20 and on.
0: Que nesse lugar não entra pecado.
1: There in this place there will be no hell.
0: Nesse lugar não entra dor.
1: There will be no more pain.
0: Nesse lugar não entra nada que venha contaminar a cidade de Deus.
1: Nothing that can contaminate the city.
0: É uma cidade de Deus para com o seu povo e o seu povo para com Deus.
1: Of God for his people and
0: nesse lugar não entrará nenhum tipo de tragédia, lágrima, doença, nada.
1: The place where we don't no more tragedy.
0: Seremos felizes eternamente.
1: We will be happy.
0: Céu não será um lugar chato.
1: It will not be a
0: céu será um lugar de glória, de alegria que nós não podemos nem imaginar.
1: It will be a place of glory.
0: Céu será um lugar onde nós vamos rir, vamos enfim passar momentos que nós não podemos descrever, porque a Bíblia fala que não pode de forma alguma chegar à nossa mente.
1: It is a place that we cannot even imagine.
0: Agora, para quem for para o inferno,
1: now, for those who go to hell,
0: a companhia vai ser absurdamente ridícula.
1: The company will be horrible.
0: Lá no céu, Satanás vai, ou seja, lá no inferno, perdão, Satanás vai ser punido, é lugar de punição.
1: In hell, Satan will be punished.
0: Quando Jesus fala na separação do salvo e do perdido, ele é claro.
1: When Jesus says of the separation of the lost soul,
0: os salvos, ele diz, vinde benditos do meu Pai.
1: The saved ones will be welcomed by the Father.
0: Possua por herança o reino que vos foi preparado desde a fundação do mundo.
1: They will inherit the kingdom that was prepared.
0: Mas quando ele fala com os perdidos, ele fala,
1: but when he speaks to those who were lost,
0: apartai-vos de mim, malditos,
1: away from me, those who are dead,
0: para o lago de fogo preparado para o diabo e os seus anjos.
1: To the lake of fire prepared for Satan.
0: Não é projeto de Deus que o homem seja condenado ao lago de fogo.
1: It is not God's will to condemn people.
0: Projeto de Deus é que você goze a salvação e tenha a salvação e vá para o céu.
1: God's plan is,
0: esse é o projeto de Deus.
1: Go to heaven.
0: A vida é curta.
1: And your life is short.
0: Você está preparado?
1: Are you ready?
0: Haverá juízo. Você está preparado?
1: There will be judgment. Are you ready?
0: A eternidade é longa.
1: Eternity is forever.
0: A morte é certa.
1: And death is certain.
0: Olha a companhia das pessoas que estarão no inferno.
1: Look at people who will be in hell.
0: A Bíblia Sagrada fala.
1: The Bible tells us.
0: Em Apocalipse 2:18.
1: Revelations 2:18.
0: Lá vão estar incrédulos.
1: There will be unbelievers.
0: Covardes.
1: Cowards.
0: Depravados.
1: Depraved.
0: Todo tipo de depravado.
1: All types of depraved people.
0: Depravados sexuais.
1: Sexually depraved.
0: Ladrões.
1: Thieves.
0: Bandidos.
1: And robbers.
0: Bandidos do colarinho branco.
1: Robbers who are in high scale.
0: Tipo de gente, todo tipo de gente desonesta.
1: All type of dishonest people.
0: Imorais.
1: Those who are immoral.
0: Feiticeiros.
1: And witchcrafters.
0: Idólatras.
1: Idolaters.
0: Feminados.
1: Those who are homosexuals.
0: É o que a Bíblia Sagrada fala.
1: This is what the Bible tells us.
0: Esses vão estar no lago de fogo.
1: These will be in the lake of fire.
0: Esses vão ser condenados à perdição.
1: These will be condemned to perdition.
0: Mas haverá também o lugar do salvo.
1: There will also be a place for those who are saved.
0: Para o salvo, ele até gosta de ouvir quando fala que não, brevemente estaremos com Deus.
1: And soon we will be with God.
0: Porque ele não tem medo.
1: Because we are not afraid.
0: Ele planejou bem a sua vida.
1: He has planned his life well.
0: Ele planejou bem a sua salvação, ou seja, aceitou Jesus como Salvador e tem vivido uma vida honesta perante Deus.
1: He accepted Jesus as his Savior and has been living his life with God.
0: O salvo vai viver no lugar dos salvos.
1: Those who are saved will live in the place for the saved.
0: Será bem recebido.
1: He will be welcomed.
0: Vinde benditos do meu Pai.
1: Welcome, beloved of my Father.
0: Tudo à sua volta será lindo, será glorioso, será maravilhoso.
1: Everything around us will be beautiful and glorious.
0: Você que está aqui tem dores no corpo, algum tipo de doença, você vai estar lá num corpo perfeito.
1: Those who live here in pain and disease, you will have a perfect
0: body. Os que dormiram em Cristo, os que morreram em Cristo, ressuscitarão primeiro com um corpo glorificado.
1: Those who died with Christ will be resurrected.
0: Os que estivermos vivos seremos transformados desse corpo para um corpo glorificado, perfeito, eterno, sem lágrimas. Pedro chega a dizer que isso faz parte da herança incorruptível.
1: Peter even told us this is part of the incorruptible inheritance.
0: A vida é curta.
1: Our life are short.
0: A morte é certa.
1: And death is certain.
0: A sua eternidade.
1: And your eternity.
0: Ela depende das decisões que você toma enquanto você está vivo.
1: Depends on the decisions you
0: no
1: make
0: corpo
1: here,
0: dessa vida.
1: While you're still alive in this
0: não
1: time.
0: Haverá uma segunda oportunidade.
1: There will be no second opportunity.
0: Então, projete a sua vida.
1: So plan your life.
0: Vai ser tão bom estar com Deus.
1: It will be great to be with
0: às
1: God.
0: Vezes eu falo com os irmãos pensam que eu estou brincando quando digo isso.
1: Sometimes I tell you,
0: mas eu não estou brincando, não.
1: But I am not joking.
0: Quando eu estiver no céu,
1: when I am in heaven,
0: eu quero voar.
1: I want to fly.
0: Eu quero voar.
1: I want to fly.
0: Quando eu fiz aquele hino Voar com Cristo.
1: When I wrote the song Flying with Christ.
0: Eu não estava brincando.
1: I was not joking.
0: Quando eu encontrar os nossos queridos pastores, pode dizer aos irmãos, vamos dar uma voadinha nas estrelas.
1: I ask you to fly around with me around the stars.
0: Vamos dar um passeiozinho no universo.
1: Let's go around the universe.
0: O O céu vai ser uma coisa maravilhosa. Eu já sonhei com o céu.
1: Heaven will be marvelous and I have dreamed of it.
0: Eu sei que vai ser muito mais bonito que no meu sonho.
1: I know that it will be more beautiful than in my dreams.
0: Mas eu tenho o direito de sonhar e eu quero sonhar com o céu.
1: And I have the right to dream about heaven.
0: Tem gente que pensa que o céu vai ser chato.
1: Some people think that heaven will be boring.
0: O céu vai ser maravilhoso.
1: Heaven will be marvelous.
0: Você nunca vai, eu diria, dizer, olha, eu tô com pressão alta, eu tô com dor na coluna. Não.
1: And you never complain about any pain.
0: Vai ser bom demais.
1: It will be too great.
0: Eu quero estar lá.
1: I want to be over there.
0: Eu já passei de 50 anos, meus irmãos.
1: I'm over 50 years old, dear brothers.
0: Às vezes eu brinco com os irmãos que eu vou viver 250 anos.
1: Sometimes I play with you that I will live for 250
0: years. Eu não quero viver 250 anos, não.
1: I don't want to live for 250.
0: Mas a verdade é que eu sei que eu já vivi mais da metade do que eu vou viver.
1: And I truly know that I have lived more than half that I will live.
0: Se eu viver mais um tempo desse que eu já vivi, tá bom demais.
1: If I live another life that
0: Mas se não viver também, o meu nome está no livro da vida.
1: And if I don't live, my life is written in the
0: book. Eu vou morar no céu com Jesus. O meu nome está lá, isso compete a mim dizer, não interessa outras pessoas dizerem, pessoas querem falar a respeito da sua vida espiritual. A sua vida espiritual é individual, é você quem sabe, é Deus quem sabe, é você e Deus, Deus e você.
1: Your spiritual life is regarding
0: a vida
1: you,
0: é curta, você está preparado?
1: Your life is short. Are you ready?
0: Nós não temos nenhuma autoridade sobre o amanhã, você está preparado?
1: We don't have authority over tomorrow. Are you ready?
0: A morte é certa, mas a eternidade é muito longa, não terá fim.
1: Death is certain and eternity is too long. There
0: e
1: will
0: tem
1: be no
0: dois
1: way.
0: Lugares onde se passará a eternidade.
1: There are only two places you can spend your eternity.
0: Eu quero fazer um convite para vocês, meus irmãos.
1: I would like to make an invitation to you, dear brothers.
0: Vamos nos encontrar nos céus em nome de Jesus.
1: Let us meet up in heaven in the name of Jesus.
0: Quando nós chegarmos no céu, quero reconhecer todos os irmãos lá.
1: And when we reach heaven, I want to
0: Porque
1: recognize
0: existe essa coisa
1: every one of you.
0: Lá no céu ninguém vai conhecer ninguém, não pode ser.
1: Many people say that you will not remember.
0: É evidente
1: anything.
0: Que os nossos sentimentos serão sentimentos equiparados aos sentimentos dos anjos.
1: It is evident that we will have the
0: Mas não faz
1: feelings.
0: Sentido nós não termos conhecimento.
1: But it makes no sense
0: de que os nossos irmãos estarão lá.
1: For us not to have any knowledge.
0: Como é que nós podemos falar que vamos conhecer ou vamos reconhecer Isaac, Elias, se não vamos conhecer ninguém?
1: How can we say we recognize
0: nós vamos
1: Isaac
0: estar nos céus e vamos conhecer os irmãos, sim.
1: We will be in heaven and recognize
0: e eu
1: everyone.
0: Quero, meus irmãos, fazer um compromisso de vocês. Eu vou com vocês. Eu vou estar lá no céu. Vocês vão estar?
1: And I will be in heaven with you. Are you going to be
0: Porque
1: there?
0: Eu quero ver vocês na glória de Deus.
1: Because I want to see you in the glory
0: eu
1: of God.
0: Quero ver os irmãos no céu.
1: I want to see you in heaven.
0: Eu quero estar no céu.
1: I want to be in heaven.
0: Então meu projeto é continuar firme na presença de Deus.
1: So my plans are to continue firm
0: se,
1: in the presence of God.
0: Se não temos autoridade sobre o dia do amanhã,
1: we don't have authority over the day of tomorrow.
0: Nós temos pelo menos autoridade de dizer.
1: We have the authority to say.
0: Eu vou fazer tudo que eu quero fazer.
1: I will do everything I want to do.
0: Se Deus quiser.
1: If that is the Lord's will.
0: Que Deus abençoe vocês, meus irmãos.
1: May God bless you all, dear brothers.
0: Tome as decisões corretas hoje.
1: Make the right decisions.
0: Porque eu repito.
1: And I repeat.
0: Não haverá uma segunda chance.
1: There will be no second chance.
0: Não haverá uma segunda chance.
1: There will be no second chance.
0: A sua chance é agora.
1: Your chance is right now.
0: É hora de tomar decisão.
1: It is time to make a decision.
0: Venham aqui à frente todos vocês que precisam reconciliar-se com Deus.
1: Come forward, all those who need to return to God.
0: Não temos autoridade sobre o dia da manhã.
1: We don't have the authority over the day
0: Isso,
1: of tomorrow.
0: Sai do seu lugar e venha aqui à frente reconciliar-se com Deus. Vem rapidamente. Isso, jovem. Vem aqui. Vem, vem, minha senhora. Vem.
1: Return
0: vem cá.
1: To God
0: Jesus está chamando. Vem.
1: Jesus is calling
0: Isso,
1: you.
0: Vem cá. Deus está te chamando.
1: God is calling you.
0: Vem aqui à frente aceitar Jesus. Você que não entregou sua vida para Deus ainda.
1: Come forward, accept Jesus Christ.
0: Vem fazer inscrição para morar no céu. Sai do seu lugar. Vem cá. Vem. Deus está te chamando. Vamos marcar um encontro aqui agora.
1: Let us meet up with God.
0: Você marcou um encontro com Deus aqui hoje?
1: We have set up a meeting with God.
0: E agora nós vamos marcar um encontro com Deus e com todos os santos lá no céu.
1: Now we will set up a meeting with God in heaven.
0: E o nosso projeto é ficar firme.
1: And our plan is to remain
0: firm.
1: Fica
0: firme, fica firme, não desista da fé.
1: Never give up on your faith.
0: Vem aqui à frente, vem, vem.
1: Come forward.
0: Jesus está te chamando. Amanhã pode ser muito tarde.
1: Jesus is calling you. Tomorrow can be too late.
0: Deus está te chamando. Amanhã não compete. Amanhã você não pode dizer que é amanhã porque você não sabe.
1: You cannot say tomorrow because you don't know.
0: Você que está me ouvindo em casa.
1: Those who hear me at your homes.
0: Está ouvindo Deus falar contigo? Tome a decisão agora.
1: You hear God speaking to you? Make the decision right now.
0: A nossa vida é a soma das nossas decisões.
1: Our life is the sum of our choices.
0: Você é o que você decide ser.
1: You are what you choose to be. become.
0: E Deus está dando oportunidade para você tomar uma decisão correta hoje.
1: God gives you today the opportunity to make the right decision.
0: Entrega tua vida para Deus hoje.
1: Deliver your life in the hands of God.
0: Reconcilia-te com Deus agora.
1: Come back to God today.
0: Entrega o teu coração para o Senhor.
1: Deliver your heart to God.
0: Você precisa de Deus.
1: You need God.
0: Certamente o que há de vir virá.
1: Certainly what needs to come will come.
0: E se ele não vir, é possível que você parta.
1: And if he doesn't come, it is possible that you will die.
0: Mas é importante saber.
1: But it is important to know.
0: Que nós estamos com o nosso planejamento correto diante de Deus.
1: That we have the right plans before.
0: Entrega
1: God.
0: O teu coração para Deus, entrega.
1: Deliver your heart to God today.
0: Não culpe a sua desgraça, a sua derrota por causa de erros de outras pessoas.
1: Don't blame your disgrace on other people.
0: Você não tem como culpar Deus.
1: You cannot blame God.
0: Assuma sua responsabilidade.
1: Take your responsibility.
0: Toma uma decisão perante Deus agora.
1: And make the decision before God.
0: Deus
1: right
0: está
1: now.
0: Te chamando.
1: God is calling you.
0: Deus ama você.
1: God loves you.
0: O Senhor Jesus quer olhar para você.
1: The Lord Jesus wants to look at you.
0: E ver o quanto valeu a pena ter morrido na cruz do Calvário por você.
1: See how much it was worth for him to die.
0: Vem para Jesus, vem.
1: Come to Jesus.
0: Amanhã
1: today.
0: Pode ser muito tarde.
1: Tomorrow can be too late.
0: Na minha adolescência eu me afastei dos caminhos do Senhor por algum tempo.
1: When I was young, I was far from God for a while.
0: E os meus pastores,
1: and my pastors,
0: quando falavam de reconciliação,
1: when they spoke of reconciliation,
0: de conserto,
1: spoke of reconciliation,
0: de conserto,
1: of getting my life straight.
0: E eu fingia que não ouvia.
1: I pretended I wasn't,
0: esquecendo, estava tudo certo.
1: I thought that forgetting about it, everything would be fine.
0: Eu fingo que não é comigo.
1: I pretend it is not with me.
0: Depois eu dou um jeito de esquecer.
1: And then I make a way to forget it.
0: E vai passar.
1: And everything will go by.
0: Mas eu estava errado.
1: But I was mistaken.
0: Era comigo.
1: It was with me.
0: Não tinha como me esquecer.
1: I could not forget about it.
0: Da oportunidade que Deus estava me dando.
1: The opportunity that God was giving me.
0: Deus está dando a todos vocês uma oportunidade hoje.
1: God is giving you all an opportunity.
0: E não é uma oportunidade qualquer.
1: And it is not only an opportunity.
0: É uma oportunidade de salvação.
1: It is an opportunity of salvation.
0: Eu vou orar por essas pessoas que estão aqui.
1: We're going to pray for these people who are here.
0: Poderíamos dizer, estamos satisfeitos, é bastante gente.
1: We can say that it is a lot of people.
0: Mas não, meus irmãos.
1: But we are never satisfied.
0: Eu sou um ganhador de almas daquele guloso.
1: I am a winner of souls who is hungry.
0: Eu sou fominha para ganhar almas.
1: I have a need to win.
0: Aliás,
1: souls.
0: Nós da Igreja Deus e Amor somos sedentos por ganhar almas.
1: All of us of the church, God has loved me.
0: Eu louvo
1: to
0: a Deus pelo esforço de cada um de vocês.
1: I praise God for every effort of you.
0: O esforço que vocês fazem para conduzir essas pessoas até aqui à presença de Cristo.
1: The effort that you make to bring these people to the presence.
0: Muito obrigado, meus irmãos.
1: Thank you a lot, dear brothers.
0: Que Deus recompense vocês.
1: May God reward.
0: Vocês trazem as vidas, nós pregamos a palavra de Deus e nós vamos repartir esse galardão em nome de Jesus. Vamos orar com essa congregação que está aqui na frente, todos de fé em nome de Jesus. Se alguém fuma, se alguém bebe, se alguém tem droga, se alguém quer jogar cigarro fora, alguém quer jogar qualquer coisa fora, joga aqui que nós vamos orar e Deus vai dar força para que vocês possam ser vencedores sobre coisas que os aprisionam.
1: Feche
0: os vossos olhos.
1: Your eyes.
0: Senhor meu Deus, Senhor meu Pai, veja essas vidas na sua presença, Senhor. Vidas que ao Senhor se entregam, são várias pessoas, ó Deus, são almas que estão se entregando a Ti, são vidas que estão se entregando ao Senhor. Receba essas pessoas, purificai essas pessoas, lava essas pessoas na sua palavra. Purificai essas pessoas no sangue de Jesus, ó Deus, que foi derramado na cruz do Calvário. Eu apresento ao Senhor essas vidas, ó Pai, pedindo ao Senhor que o Senhor venha verificar cada coração e que o Senhor escreva, ó Deus, o nome de todas essas pessoas cujos corações, ó Deus, se declaram a Ti nesse momento. Que o Senhor escreva o nome delas no livro da vida. Que estejam fazendo a inscrição para a vida eterna. Orienta essas pessoas. Prepara, ó Deus, na vida delas. Orientadores. Discipuladores. Usa-nos na sua palavra para orientá-las. Que o Senhor esteja guardando cada uma dessas vidas. Porque eu sei que o inimigo haverá de lutar insistentemente para fazê-las desistir desse gesto. O gesto da salvação, a decisão correta. Meu Deus, guarda, fortaleça, dá firmeza. Nós queremos batizar essas pessoas em nome do Pai, do Filho e do Espírito Santo. Peça ao Senhor, meu Pai, faça com que essas vidas em nome de Jesus, sejam visitadas pelo Espírito Santo, que sejam, ó Deus, orientadas e perseverem até o fim, e que possam estar conosco, ó Deus, nesse encontro que nós temos com o Senhor, meu Deus, no céu, na tua glória, em nome de Jesus. Receba, venha morar nesse coração que te convida, esse coração, Senhor Jesus, que o aceita. Venha, entre nesse coração e faça morada para sempre, em nome de Jesus Cristo. Amém, Senhor. Amém. Amém. Bata palmas para Jesus, querida igreja. Bata palmas para Jesus, palmas para Jesus. Olha que maravilha, quanta gente. Olha, bem-vindos, que Deus abençoe. Vocês vão receber orientação preliminar. Vocês vão receber ali uma orientação como vocês se conduzirem até o batismo. Deus abençoe, muito obrigado, fiquem firmes, fiquem firmes. Está maravilhosa a nossa sede, venham estar conosco em nome de Jesus. E muito obrigado por vocês estarem aqui. Digam comigo, meus irmãos, a paz do Senhor, a paz do Senhor, a paz do Senhor Jesus. Levante as suas mãos, levante as suas mãos, levante as duas mãos para o céu. Digam comigo, graças a Deus. Graças a Deus pelas bênçãos derramadas. Amém. Vão com Deus, meus irmãos. Vão com Deus, abençoados, guardados, em nome de Jesus Cristo. Vão com Deus, meus irmãos. Deus vos abençoe.
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3: Temos esta missão. Jesus nos orientou e disse: vigiai e orai para que não entreis em tentação. O apóstolo Pedro também, no capítulo 5, ele orientou e ele disse: olha, Satanás, vosso adversário, anda ao vosso derredor bramando como leão, buscando a quem possa tragar. Então é necessário a vigilância, é necessário a vigilância somar-se à oração. Não adianta só vigiar e não orar. Precisamos orar, precisamos vigiar, precisamos estudar, estar firmados na palavra do Senhor Jesus. Esse é o intuito, esta é a visão da Igreja Pentecostal Deus de Amor. E você que está nos acompanhando aí do outro lado, você também pode seguir esses princípios que nós seguimos aqui na Igreja Pentecostal Deus de Amor.
4: A paz do Senhor Jesus, querida audiência que agora estão pelas emissoras, sejam muito bem-vindos. 7 minutos nos separa do momento da oração, prosseguimento da intercessão, da campanha Profetizando no Vale. Não importa qual seja a visão panorâmica, desafiadora, frustrante ou até desanimadora, você crendo e fazendo o que manda a palavra de Deus, você vai ver os resultados da palavra na sua vida, na sua casa, na sua família, porque está escrito: crê no Senhor Jesus, em Atos dos Apóstolos 16, e será salvo tu e a toda a sua casa. Então, nós vamos colocar a fé em ação, e já está chegando o momento, e eu quero te convidar. Você que está pelas emissoras pode nos acompanhar através da nossa transmissão, da nossa página oficial, que é o ipda.com.br. Quer nos acompanhar em som digital pelas emissoras? ipda.com.br.

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1: Por natureza, o homem é esquecido. Esquece de fatos, datas, pessoas e compromissos. Por outro lado, a tendência humana é para não esquecer certos fatos que ocorrem na vida, principalmente quando se trata de perdoar ou pedir perdão. Vemos e ouvimos muitas pessoas afirmarem: eu perdoo, mas não esqueço. Perdoo, mas não quero mais amizade com ele ou com ela. Isto não é perdão. O perdão que a Bíblia ensina é cheio de amor e misericórdia. E normalmente, se perdoando, se esquece, se sepulta no passado. E isso é possível se a pessoa experimentar o perdão divino, tornando-se revertida do grande amor de Deus. Deus, ele é onisciente, é onipresente, é onipotente, mas sem dúvida alguma, ele esquece dos nossos pecados. Pois eu mesmo, Senhor de Israel, apago as tuas transgressões por amor de mim, dos teus pecados, e não me lembro mais. O Senhor Deus lança os teus pecados perdoados para trás de suas costas e joga nas profundezas dos mares. Caro amigo ouvinte, o sangue de Jesus Cristo nos purifica de todo o pecado. Através do seu sangue, que temos a comunhão uns com os outros, e o sangue do Cordeiro de Deus, o Filho de Deus, nos purifica de todo o pecado. Isso se conhecemos a Jesus Cristo e sabemos que Ele é o Senhor. Mantemos a comunhão uns com os outros, e o sangue do Cordeiro nos purifica e nos lava e nos limpa de toda iniquidade. Amigo ouvinte, pare, pense, confesse os seus pecados e a partir de hoje, tu serás uma nova criatura em Cristo, Jesus, o Filho de Deus. Aprenda a perdoar e será perdoado, pois quem conhece a Deus sabe perdoar. Esta é mais uma mensagem da Igreja Deus e Amor, levando você ao caminho do Senhor.

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4: Meia-noite 2.
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2: 12:28.
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4: Meia-noite 59.
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1: 1h24.
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4: 1h52.
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6: 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Eu sou o Dr. Felipe Stati, oncologista do CIONC, Hospital do Câncer, e eu tenho um recado para você. 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Realizar consultas médicas periódicas, manter os exames de rotina em dia e estar atento aos sinais do próprio corpo são atitudes essenciais. Alterações persistentes, dores inexplicáveis, perda de peso sem causa aparente ou mudanças no funcionamento do organismo devem ser avaliadas por um profissional de saúde. Muitas pessoas adiam consultas por falta de sintomas, mas a prevenção começa justamente antes que eles apareçam. Cuidar da saúde é um compromisso com o presente e principalmente com o futuro.
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2: 2:19.
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3: 2h46.
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6: 3h17.
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3: 3h49.
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1: 4:18.
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4: 4h51.
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5: 5h22.
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7: 5h51.
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2: 6h24.
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11: E hoje a gente conversa com o psicanalista Dr. William Castro. Doutor, por que a família é a base da sociedade?
12: Desde que nós nos entendemos como uma sociedade organizada, a família tem esse papel importante na estrutura, até mesmo dos poderes. Você perceba que na família é que a gente aprende a escutar ou não, a superar desafios, poder destilar aquilo que a gente chama de afetividade. É onde, mesmo você tendo suas limitações, você encontra um consenso de amor. Então você tem um ensaio social para que você possa sair então a campo da sociedade e entender, respeitar o próximo, entender que você nem sempre será atendido nos seus anseios. Então a família realmente é muito importante.
11: Sem sombra de dúvida, doutor, a família é o primeiro espaço de decisão de valores, referências, comportamentos. Por isso, ela é e sempre será a base da nossa sociedade.
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0: Pois.
1: Manuel e Antônio. Portugal também tem o Antônio José Seguro, que é um socialista. Esse problema se verifica aí também?
2: Bom, eu não tenho muito a acrescentar em relação à resposta do Cogos, mas também é um problema. A despesa do Orçamento de Estado com a Segurança Social cada vez é maior, não é? E só tende a crescer. O déficit vai sendo alimentado com dívida, portanto, isto é um problema que não tem solução. Não tem solução. A Segurança Social são os eleitores do futuro, os beneficiários da Segurança Social. Portanto, o Estado tem interesse em que a despesa com a Segurança Social aumente, não tem interesse em que diminua.
3: Para ter uma ideia, aqui em Portugal, 70% da população vive do dinheiro do Estado e 30% é a única que produz alguma coisa e cria riqueza. 70% dividido em quê? Funcionários públicos, que não são produtivos, reformados e pessoas que vivem do assistencialismo, como o rendimento mínimo e outras formas de apoio. O que é que isto está a se traduzir? Está-se a traduzir que, em média, nós temos cerca de 50% da nossa renda é imposto, vai para imposto, é crescente todos os anos cresce na ordem dos 15 mil milhões de euros, isso não sei quanto é na vossa moeda, mas é 15 mil milhões de euros, os orçamentos sobem anualmente, praticamente são mais 150 euros por mês que se tem de pagar, por ano que se tem que pagar em impostos relativamente ao ano anterior. Isto está a provocar uma descapitalização da poupança da classe média, principalmente da classe média, e o que faz crescer mais pessoas a entrar no assistencialismo, porque muitos da classe média de há 5, 6 anos agora já são classe pobre e já têm direito também a esse apoio. Portanto, estamos a regredir em termos de riqueza da sociedade.

0: significasse abrir para propaganda jihadista, por exemplo?
1: Então, bom, se um governo libertário fosse coerentemente libertário, com certeza, porque de acordo com a ética libertária, e segundo o Rothbard, vai, que estamos a celebrar o centenário dele, o direito de liberdade de expressão não existe verdadeiramente, não é mais do que um sucedâneo do único direito que existe, que é o direito de propriedade. Portanto, não é que eu tenha direito de dizer o que me apetece, eu tenho o direito de dizer o que me apetece na minha propriedade, ou quando alguém concedeu a mim o direito de o dizer dentro da propriedade de alguém. Portanto, direito de expressão propriamente dito é uma falácia, é uma coisa que nós usamos, é um facilitismo de linguagem, quando na realidade o que existe são direitos de propriedade. Depois aplica-se a outras coisas. Dito isto, de facto, eu não sei como é que está exatamente no Brasil, sei que vocês também estão a ter vários problemas com censura. Nós aqui na Europa, e em particular, estamos com imensos problemas. Estamos, este ano, em particular, estão-se a fechar fileiras e está a ser um ataque cerradíssimo. Portanto, antes de passarmos para uma conversa mais alegre, também é importante dizer isto, se calhar para os ouvintes aí no Brasil terem esta noção. Estamos a falar de o controle absoluto do acesso às redes sociais, não é? Portanto, esta implementação do sistema, sei que é um tema também no Brasil, com a desculpa da proteção dos menores, portanto, a identificação do usuário através do sistema operativo, portanto, antes era através do aplicativo, agora já se fala através do sistema operativo, a identificação compulsiva. Estamos a falar do bloqueio da proibição das VPNs, estamos a falar de especificamente alguns tipos de discurso. Por exemplo, há um projeto de lei, um projeto de regulação na União Europeia que fala especificamente no rodapé discurso antissistema. Portanto, o que é o discurso antissistema, não é? O que nós estamos a falar aqui é discurso antissistema. E, portanto.
2: Pode falar nessa propriedade, nós libertários podemos falar o que quisermos, temos o aval, dos proprietários da rádio, então, bora.
1: Vamos lá. Pronto, portanto, de facto está a haver um ataque muito cerrado à liberdade de expressão, enfim, quando na realidade, e voltando atrás, a liberdade de expressão é algo que não existe na realidade, não é mais do que um sucedâneo do direito de propriedade. Força, Xavier, estás a falar, mas estás em mudo.
3: Não, ia acrescentar nada. De facto, há dois tipos na Europa há dois tipos de censura. Essa é que é a censura através das autoridades, e essas estão a atacar-nos de forma muito, muito vincada nos últimos, no, desde há um ano a esta parte, principalmente. Mas nós temos vindo a sofrer outro tipo de censura, que é a censura social, principalmente por parte das universidades, e quando tu começas a expressar pensamentos ou ideias que não são as politicamente corretas, nomeadamente as questões do wokismo, as questões das ideologias de género, as questões relacionadas com o racismo. Portanto, já há muito tempo que temos vindo a sofrer esse tipo de censura, censura social, e dos média, e agora está finalmente a vir uma censura clara por parte dos governos.
2: É, o Paulo Cogos que o diga lá no canal dele, Ocidente em Fúria, né? Ele tem que se preocupar não só com as normas do canal do YouTube, que é a propriedade privada do YouTube, ok, mas ele está sempre tendo que se censurar, usar de eufemismos, né, Paulo?
4: É horrível isso. Inclusive, você vê páginas, por exemplo, que noticiam crimes, que eles não podem falar palavras como arma e tiros para noticiar, porque o Facebook, o algoritmo do Facebook bane. Então, realmente, nós vivemos uma era de loucura, de patrulhamento ideológico, de censura, que está levando as pessoas a ficarem loucas e não poderem falar verdades. Não pode mais fazer piada. Isso é muito bom para os tiranos, porque uma das principais armas contra os tiranos, já dizia o próprio Hans Hoppe, é o ridículo, é o humor, é a sátira. Isso vem desde dos gregos. Imagina nós não podermos caçoar dos governantes. Eles podem nos arrancar a propriedade, podem desarmar o povo e não podem ser alvo de piadas. Isso já está acontecendo.

0: acontecendo aqui no Brasil de uma maneira assustadora. Eu vi uma notícia onde o Flávio Dino, que é um ministro do Supremo Tribunal Federal, que é comunista, estava num avião e uma mulher falou para ele que ele devia ser investigado, alguma coisa assim, e ele falou que ela estava cometendo um crime contra a segurança nacional. Então, realmente, nós estamos chegando num nível de totalitarismo usando a censura como pretexto, né? E no, eu não sei como é que é em Portugal, mas aqui no Brasil, se uma pessoa fala alguma coisa contra a agenda, ela é acusada de preconceito, discriminação e pode acabar presa. E nas redes sociais, muitos influenciadores de direita estão sendo desmonetizados, não é nem por chegar nesse nível de liberdade de expressão. Mas eu tenho uma amiga que teve o canal dela desmonetizado porque ela é contra o aborto. Então, realmente está assustador. Eu não partilho, eu até vou falar uma coisa que pode parecer um pouco chocante para alguns libertários, né? Eu não partilho da visão do Rothbard de que a liberdade de expressão devia ser completamente restrita. Eu defendo mais a ideia da encíclica Mirare Vos, do Papa Gregório XVI. O discurso subversivo contra a ordem, ele pode ser encarado como uma incitação à subversão. Então, por exemplo, eu sou contra a propaganda jihadista, eu sou contra a formação do Partido Islâmico Português, por exemplo, né? Agora, quando nós vivemos num Estado moderno, não num Estado católico medieval, eu diria que a censura é uma ameaça muito maior. Porque aí você não pode nem criticar o Partido Islâmico, por exemplo.
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2: Nossa, eu acho que o maior risco de segurança de estar no mesmo voo com o Flávio Dino é do avião cair, né?
0: É, cuidado, cuidado que o monarca chamou o Flávio Dino de gordola.
2: Mas esse não é um xingamento, ele é mesmo. Tu falou
0: Ele é
2: que é
0: gordo, só que
2: forte, ele é um peixe, né? Grande, pesado.
0: aqui no Brasil o monarca não pôde chamar ele de gordola, que ele foi punido. É uma perseguição absurda.
2: É tipo falar que a Erika Hilton não é mulher, né?
0: Você não pode mais falar biologia básica hoje em dia.
1: O Dino.
2: Cara, você não é mulher. Pôr uma peruca não te faz mulher. Ai, eu adoro ser politicamente incorreta.
1: É, o Dino. Em sessão do Supremo, não sabia pronunciar o sobrenome do deputado. Diz que não sabia pronunciar o sobrenome do deputado Gustavo, se era Geyer ou Geyer, né? Então a piadinha dos outros vale, mas a dele vale, mas dos outros não pode ser feita. É esse é o estado de coisas que nós temos no Brasil.
2: Leve com ele, tem que ir leve.
3: Sim, nós cá em Portugal também a esquerda tem muito mais liberdade de expressão do que a direita. Por exemplo, nas redes sociais é normal ver a esquerda a desejar a morte a muitos políticos de direita, e na direita houve um caso de um comentário numa rede social, no X, precisamente na mesma. Com o mesmo tipo de ofensa, e está preso. Foi imediatamente julgado e preso, e estava a cumprir 3 anos de prisão porque desejou a morte numa rede social. Mas se for a esquerda a fazê-lo, não, não, não, tudo está bom, é legítimo e é uma defesa de honra.
2: Não, achei muito interessante isso.
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2: O Antônio me fez pensar. Eu sou mulher aqui, a única mulher da bancada, então eu vou falar com lugar de fala. Os senhores não se preocupem, mas as mulheres podem falar o que quiserem contra os homens aqui no Brasil. Não sei como é em Portugal, mas aqui uma mulher pode dizer que um homem é assediador, é estuprador em potencial. As feministas podem ofender a classe masculina com tudo que elas quiserem falar, e não lhes acontece absolutamente nada. Agora vai os homens tecendo críticas, o movimento Red Pill criticando as feministas é crime. Ser Red Pill é crime, mas ser feminista não é crime. Então é sempre os dois pesos e as duas medidas, né? Portugal é assim também?
5: Aqui é igual. Deixa eu só complementar que, por estas razões, é que eu cada vez gosto mais de rádio. Se calhar vamos voltar ao tempo do Radio Free Europe, não é? De fazer propaganda, de lutar contra a propaganda comunista. A rádio, se calhar, há de voltar. A rádio amadora, porque é difícil censurar as ondas aéreas. Não é bem a rádio online, mas, bom, a rádio. O Estúdio 92 está ótimo para estar na frente da linha quando se acessar isso.
2: Mas
5: se tiverem que passar a emissão.
2: É exceção, viu, Manuel? A Estúdio é difícil você encontrar uma rádio que tem um quadro libertário onde a apresentadora pode falar o que quiser.
5: Incrível.
2: Com o aval dos donos da rádio. E se vierem com processo para cima de mim, a rádio me defende.
5: Parabéns, então. Muito bom isso.
2: A rádio e é o programa Independência, né? Com o líder da bancada Emerson, que abriu esse espaço aqui para nós. É a Estúdio 92.3 FM.
4: E nós temos um costume aqui de falar, amigos portugueses, que aqui é a mais libertária do Brasil. Porém, eu acho que é a única. E como que estão aí vocês nas mídias aí, nas rádios, nas emissoras? Vocês aí em Portugal têm espaço?
3: Não. Em termos dos média nacionais, não há, e mesmo regionais, não há espaço. O que está a proliferar agora são média via online.
4: Uhum.
3: Um dos nossos parceiros, o Zuga TV, talvez seja a televisão online com mais visualizações em Portugal, independente, claro, depois há os média principais, mas de facto há praticamente os médias nacionais são todos subsidiados pelo Estado.
4: Certo.
3: Okay? Senão, porque estão em crise financeira e, portanto, o Estado paga todos os anos muito dinheiro, ou dá muito dinheiro para subsidiar essas rádios e essas televisões. Logo, estão todos comprometidos com o Estado e com os governos. Nenhum deles arrisca a colocar mensagens ou espaços fora da caixa, porque sabem que eventualmente o seu subsídio não virá. De facto, acontece ao Página 1, que é um jornal independente, que não recebe subsídios, precisamente porque sempre tomou uma posição livre e agora o Estado não lhes dá os apoios que dá aos restantes média nacionais.
4: Bem, aqui como nós não recebemos nenhum centavo de verba pública, vocês terão sempre espaço aberto aqui na Estúdio 92, viu? Eu quero passar aqui a palavra ao nosso advogado da bancada. Sempre é bom ter um advogado por perto, né, minha gente? Doutor Ismar.
6: Só esclarecer aos cavalheiros que nos dão a honra de discutirmos hoje o assunto, é que nós também não somos aqui totalmente ignorados pelos órgãos públicos, Ministério Público e tudo mais, e também por algumas ONGs. A emissora tem sofrido, sim, tentativas não só veladas, mas diretas de silenciar. Existem ações propostas contra a emissora, existem medidas judiciais que visam nos calar, mas enquanto ainda o corpo jurídico estiver conseguindo nos preservar, nós vamos estar todos os dias no ar, levando aqueles que buscam a informação clara, sem nenhum tipo de filtro ou que esteja viciada pelo pagamento do Estado, nós vamos levar aquilo à realidade, aquilo que está acontecendo no dia a dia. Algumas vezes nós elogiamos o atual sistema? Sim, nós tivemos aqui eventos que nós destacamos alguns comportamentos dos políticos de esquerda que eram dignos de ser respeitados. Mas, infelizmente, na grande maioria das vezes, nós conflitamos com os atos do nosso governo. E, em razão disso, nós sofremos, inclusive com repressões jurídicas. A última aí foi uma ação proposta por uma ONG questionando palavras dos nossos repórteres e jornalistas acerca de sexualidade. O direito à liberdade, à expressão que está esculpida na nossa Constituição, ela somente é utilizada para contrapor os argumentos dos direitistas no Brasil. Aquele que defende a ampla e absoluta liberdade, aqui no Brasil ele sofre repressão diariamente. E a nossa emissora não passa despercebida. Ela tem enfrentado, sim, vários vieses aqui.
4: Amigos, já partindo aqui para 9 horas e 49 minutos, obviamente temos aqui mais um tempo para falarmos agora mais precisamente, mais diretamente sobre o evento, né? O evento em homenagem aos 100 anos de Murray Rothbard. Vamos lá, falarmos sobre o objetivo do evento, né? Também aí os palestrantes, os parceiros, né, Priscila?
2: Obrigada por nos dar mais um tempinho, então avisando a todos aqui da bancada e aos convidados e audiência que a gente vai passar um pouquinho das 10, mas está maravilhoso, não sei se está tudo bem para vocês, vocês estão tranquilos?
4: Sem dúvida.
2: Tudo bem? Então, vamos nessa. Nós gostaríamos então de saber o que é o evento em homenagem aos 100 anos de Murray Rothbard, que acontecerá em Portugal.
5: Ok, vou só fazer duas notas antes, que a primeira é que quando passaram a palavra aqui ao Eduardo, eu esqueci o nome, peço desculpa, o doutor?
4: Aqui é o doutor Ismar.
5: Ismar, pronto, eu pensei que ele ia dizer que não dava garantias de defender a Priscila se fosse o caso, mas não, felizmente não foi isso. A outra coisa que queria dizer é que é preciso dar crédito onde o crédito é devido. E de facto na imprensa mainstream em Portugal há um jornal muito antigo, que é o Diário de Notícias, tem um editor que escreveu já 2 ou 3 artigos contra, de índole bastante libertária. Eu não sei se eles estão a ouvir, com certeza não estará.
2: Eu estou ouvindo.
5: Há aqui um gato, Xavier, és tu. Portanto, este senhor está a escrever, de vez em quando escreve umas notas editoriais muito, muito libertárias. Espero que continue. Em relação ao evento... Bom, o evento é, no fundo, é uma celebração, tem de ser uma celebração dos 100 anos de Murray Rothbard, e isto começou de uma forma inusitada, não foi o objetivo, não foi inicial, não foi fazer um evento desta dimensão, confesso, começou por ser o lançamento da versão portuguesa do livro de Stephen Kinsella, que é um jurista, advogado, especialista em patentes e libertário, anarcocapitalista americano, norte-americano, que tem um livro extraordinário, que é o Legal Foundations of a Free Society, portanto, os fundamentos legais de uma sociedade livre, que, penso eu, já está traduzido em português do Brasil. Eu tenho ideia que sim. Se não está todo traduzido, pelo menos tem bastantes secções traduzidas. E eu fiz amizade, posso dizer, com o Stephen Kinsella no último ano e propus-me a traduzir o livro dele e, às tantas, fiz o convite para ele vir a Portugal.
2: O Stephen Kinsella?
5: Desculpa. Fiz o convite para ele vir a Portugal fazer um lançamento do livro e ele aceitou. Bom, organicamente fizemos um evento à volta disto, convidámos o Herman Hoppe, e isto tornou-se não num lançamento de um livro, mas sim num evento de celebração do Murray Rothbard. E porque é que se calhar também ganhou esta dimensão? Porque infelizmente, com muita pena minha mesmo, não estão a haver eventos semelhantes ou celebrações semelhantes no resto do mundo. São os 100 anos, talvez, do fundador do anarcocapitalismo. É estranho. E é pena que não haja mais eventos a celebrar este acontecimento. É uma boa oportunidade para os libertários e anarcocapitalistas se recentrarem, um pretexto para se conhecerem, para cara a cara, para falarem um pouco sobre estas ideias e como é que o Murray Rothbard contribuiu para elas ficarem mais sólidas e serem divulgadas de uma maneira mais sistematizada. Pronto, mais coisas sobre o evento. Vai ser um dia comprido, portanto, temos 11 ou 12 palestrantes, penso que 11 ou 12 ou 13, não tenho a certeza.
3: São 12.
5: 12, obrigado. Vai ser um dia comprido. Poderíamos ter dividido isto em 2 dias, mas achámos por bem que logisticamente seria difícil. Junho é um mês muito animado em Portugal, é um mês de muito sol, muito turismo. Há muitas festas, vocês aí no Brasil têm as festas juninas, que eu sei, nós temos coisas parecidas aqui em Portugal, que é os Santos Populares, portanto, todos os dias há festa em Portugal, em junho, todos os dias, de segunda para a domingo. No Porto, a grande festa é de dia 23 para dia 24, que é o São João, portanto, essa semana é uma semana de muita animação no Porto, os últimos cartuchos, por assim dizer, das festas dos Santos Populares em Portugal. E, portanto, fazer um evento de dois dias talvez fosse logisticamente difícil, fosse desafiante para as pessoas, marcarem hotéis, marcarem... Portanto, decidimos juntar tudo num único dia. É um dia que vai ser, com certeza, longo, cansativo, mas extremamente recompensador, acho eu. Eu, daqui a alguns anos, há pessoas que dizem, eu não posso, tenho isto para fazer, e eu pergunto às pessoas, o que é que há de mais importante para fazer do que estar neste evento? Quer dizer, temos o Herman Hoppe, temos o Kinsella, temos o Anjos Bastos, temos agora o Seif Din Ahmus, temos imensa gente com imensa qualidade a dar palestras relativamente curtas, estamos a falar de 20, 25 minutos, meia hora, portanto não vão ser palestras cansativas, sobre vários temas, sempre com o Murray Rothbard como pano de fundo. Portanto, eu não sei o que é que as pessoas podem estar a fazer, o que é que há de importante. Eu não sei, só se forem casar ou qualquer coisa, é que acho que há justificação para não estarem lá. De resto, poucas oportunidades vão haver, se é que alguma, para estarem tantas pessoas com este gabarito, com esta qualidade no mesmo sítio. O próprio Hans Hermann Hoppe já tem uma certa idade, não creio que ele vá dar muito mais conferências, palestras, discursos na vida dele. Portanto, ele continua a fazer o evento dele anual na Turquia, a Property and Freedom Society, mas estas aparições fora do sítio onde ele vive, penso que não andará muito mais, talvez esporadicamente, e não num âmbito tão celebratório como este. Portanto, o evento vai ser, e é esse o objetivo, é que seja uma festa. É uma coisa um bocadinho difícil de entender, os libertários normalmente estão sempre às turras, estão sempre a brigar e a discutir, e o que nós estamos a tentar com a organização é fazer disto principalmente uma festa, principalmente uma celebração, para nos dar energia para o combate do dia-a-dia, o combate das ideias, que é o maior combate de todos.
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2: Quando eu fiquei sabendo desse evento, o espírito foi exatamente esse, o mesmo raciocínio que o Manuel expôs. O que tem de melhor para fazer? Qual é a desculpa para não ir para o Porto? Porque quem se organiza para fazer viagens internacionais, viagens turísticas anuais, aqui no Brasil, nas férias, ou... Não, se organiza, eu vou para o Porto, vou para esse evento. Abre mão de uma outra viagem ali na frente, mas... Meu Deus, que oportunidade única! E ainda em Portugal, que é uma língua muito parecida com a nossa, facilita muito a viagem... E falantes do mesmo idioma, e meu Deus, é o Hoppe! É o Hoppe! Tipo assim, é o Hoppe em Portugal. Tem gente que vai pra rave, né? Tem gente que viaja para ir para raves e festas e carnaval. Eu vou ver o Hans Hermann Hoppe e os outros convidados. É o que tem.
3: Priscila, você disse que era o maior evento libertário em Portugal, que é o maior e o único. Mas só para ver a importância, que nós não pensávamos ter esta importância, mas viemos a ter, é o maior evento exclusivamente anarcocapitalista de toda a Península Ibérica, ou seja, nem em Espanha tiveram alguma vez um evento como este. E mais, o OP só esteve uma vez em Espanha porque foi convidado pela Universidade de Salamanca nas comemorações dos eclesiásticos da Escola de Salamanca, mas foi como convidado, como palestrante. É a primeira vez que o Lope está na Península Ibérica para falar sobre o seu pensamento. Portanto, é muito mais, digamos, a importância, não é uma importância de 10 milhões, mas sim uma importância de 60 milhões de pessoas aqui na Península Ibérica.
2: É, eu acho que, na verdade, dá para estender, dizendo que é o maior evento, tudo bem que eles vão falar em inglês ou em austríaco, é um evento internacional, mas dos falantes de língua portuguesa do mundo, que está organizando, né, que vai ser essa reunião. E como é que estão sendo os bastidores desse evento? Quais são as expectativas para o dia? Muito tempo.

0: temos muitos inscritos já? Já ultrapassou o número de inscritos? O evento vai ficar pequeno, o local que vocês escolheram? Vocês vão ter que usar outras salas com telas com exibição simultânea para as pessoas poderem assistirem de outros locais? Porque eu estava dando uma olhada, né? Onde vocês selecionaram para seu evento tem múltiplos auditórios. Tem o auditório principal, com uma capacidade máxima para 300 pessoas, é isso, né? E
1: Exatamente.
0: as outras salas? Vocês vão ter que alocar o público, os inscritos nas outras salas, com transmissão? Como é que está essa expectativa?
1: Falo eu porque eu é que estou com esse problema em mãos. Está muito, muito difícil. Nós já temos, digamos, temos 30 lugares ainda em aberto para a lotação máxima. Portanto, já não há espaço, aquela sala é pequena, definitivamente. Estamos a tentar ir para uma sala muito maior, estamos em negociações para mudar de local, inclusive,
0: Eu
1: se for
0: imaginei.
1: necessário, porque estamos a já apontar para uma sala de 500 para 500 pessoas, porque a sala de 300 é curta, mas está muito em cima da hora. Eu não sei como é que vai o que vai acontecer, se vamos estar 300 sentados e 200 de pé, mais alguns nos corredores, não faço ideia, ou se vamos ter espaço dos 500 lugares disponível. É um stress que eu tenho de resolver nos próximos 10, nesta semana, senão terá. Mas sim, é um sucesso. Eu diria mais para quem nos está a ouvir e tem interesse, passam já, vão já fazer a inscrição para assegurar o lugar ou para garantir-nos que vamos conseguir encontrar o espaço correto para toda a gente. Porque, de facto, isto está uma loucura.
0: Vai ser um
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0: na cidade do Porto, então. O prefeito da cidade, as pessoas têm que estar preparadas para receberem o um evento. É sério. Vai ter que receber um monte de libertário em Porto. O Paulo Cogos tem que estar lá, Paulo Cogos.
2: Nossa, eu gostaria muito de estar. Vou fazer de tudo para conseguir.
0: Você
1: Ah,
0: imagina
1: vocês.
0: um evento internacional com libertários de várias partes do mundo, mais de 300 libertários
2: Ah,
0: reunidos?
2: vai ser espetacular, vai ser inesquecível. Quem puder ir, pelo amor de Deus, não faça outra coisa.
1: Você
2: Já agora.
1: sabe, deixa-me só terminar aqui um pequeno ponto. Não é fácil, você falou aí do prefeito hoje, estar envolvido. Não é fácil, o espaço que estamos a negociar, a ver se conseguimos, não tem ainda resposta, porque está a ser apreciado para verificar se efetivamente as pessoas que estão, o evento, é merecedor do espaço, porque é um espaço da prefeitura. E, portanto, não é fácil, porque estamos a falar em políticos que são da social-democracia aqui no Porto, são socialistas também, mas um bocadinho mais levezinhos, e os libertários são antissistema e, portanto, não é fácil. Não é fácil.
0: Mas vai trazer lucro para a cidade. É isso que um prefeito quer: visibilidade, turismo, vai mexer com a economia local, hospedagem em hotel, alimentação. Isso é muito bom. Vocês me colocam para falar com o prefeito, eu vou convencer ele. Me dá o contato dele,
2: Vamos falar com
1: É
2: ele.
1: boa ideia. Deixa eu complementar aqui um pouco. Há mais convidados que vão estar presentes e que não vão palestrar. Por exemplo, o Renato 38ão vai estar o Greg Moran, vai estar o Alessandro Fusillo, vai estar o Cristiano Quioca também. Não vão, infelizmente, não vão palestrar estas pessoas, são pessoas de imensa qualidade. Eu tenho imensa pena que não vão falar, mas vão estar presentes. Portanto, não são só estes palestrantes, mas a multidão de anarcocapitalistas e libertários, mas também há presenças de peso na assistência. Mais um dado importante é que vamos ter tradução simultânea. Portanto, quem não fala inglês não vai ter problema, vão ter legendagem
3: simultânea. Felizmente, acho que a tecnologia já está sólida o suficiente para o fazer em simultâneo e para passar projetada nos ecrãs, portanto, a língua não será uma barreira.
0: E a Rádio 92.3 FM, em parceria com o Liberim, estará fazendo a cobertura internacional do evento, porque é a rádio mais libertária do Brasil. Eu estarei lá no Porto, trazendo notícias em tempo real de tudo o que está acontecendo, fazendo a cobertura de mídia para vocês sobre o maior evento libertário ibérico.
4: Para
0: E de
4: nós,
0: língua
4: sim.
0: portuguesa.
4: Para nós será uma honra ter você, viu, Priscila, nos representando lá, já que não dá para todos estarem participando do evento, você com o seu canal e também aqui em nome da emissora, com toda certeza nos representará muito bem. Para nós é uma grande honra, né, ter agora esta parceria com o canal aí da Priscila Mirese.
0: Farei o meu melhor. Posso fazer mais algumas perguntas sobre o evento para os organizadores?
4: Eu acho que mais uma pergunta cabe sim, viu, Priscila?
0: Pode ser mais duas?
4: Vai lá. Manda ver.
0: Obrigada. E se o Cogos tiver alguma pergunta também?
2: Eu tenho, mas começa, Priscila. Você quer começar?
0: Obrigada. As senhoritas primeiro.
2: Exatamente.
0: Muito obrigada pelo cavalheirismo. Quais palestras ou momentos do evento vocês destacam como imperdíveis? O que que o público não pode perder de jeito nenhum? Porque começa às 8h30 da manhã e encerra às 8 horas da noite.
3: Então, eu não posso com certeza estar a distinguir nomes. Isso é uma coisa que eu não posso fazer por cortesia e porque verdadeiramente eu penso que todas as palestras vão ser de altíssima qualidade. No entanto, dito isto, há uma situação particular. Este é um evento de celebração dos 100 anos de Murray Rothbard. E a palestrar vão estar duas pessoas que conheceram o Murray Rothbard, nomeadamente o Stephen Kinsella e o Hans Hermann Hoppe. E eu espero que eles falem um pouco sobre como foi conviver com o Hans Hermann Hoppe, perdão, com o Murray Rothbard. Portanto, imperdível, diria eu, seria de facto ter a oportunidade de ouvir pessoas que conviveram com o Murray Rothbard. E de facto, este evento é sobre ele, é a celebração da vida dele e do contributo dele para a filosofia anarcocapitalista. Portanto, em último caso, se só puderem ver um, vão ver os últimos palestrantes, o Stephen Kinsella e o Hans Hermann Hoppe.
0: Antônio, tem alguma? Eu acho que tem que ver o gatinho capitalista do Antônio também.
1: Não, eu acho, quer dizer, estou como o Manel diz, é um pouco difícil estar a mencionar. Nós tentamos no painel fazer com que todos os blocos de palestrantes tivessem sempre pessoas extremamente interessantes. Para quê? Porque assim também asseguramos que é um dia completo, sem ter necessidade de estarem a sair de um sítio, pois, ou seja, queremos que o dia seja todo completo e preenchido. E, portanto, tanto os portugueses, os palestrantes portugueses, como os convidados estrangeiros, todos eles têm algo em particular para nos dizer, e eu acho que é importante é que se chegue às 8 da manhã. E saiam às 8 da noite felizes por terem um dia inesquecível. É isso que é o nosso objetivo. No...
0: Espero que a
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4: FM.
0: seja bem gostosa, para ficar de barriguinha cheia lá, bem comendo bacalhau. Tô brincando. Tô brincando. Vocês não ligam que eu sou muito brincalhona, tá? Eu tenho mais uma pergunta também. Então, já que estamos terminando o nosso tempo, e vocês vão lançar a tradução portuguesa de uma obra do Stephen Kinsella, o Manuel já comentou sobre isso, mas eu gostaria de saber qual que é a importância dessa publicação, desse lançamento do livro para o público português, porque essa obra do Stefan Kinsella é tão importante para Portugal?
3: Bom, é importante porque é uma sistematização de todo o pensamento do Stefan Kinsella dos últimos 15 anos, 15, 20 anos. Portanto, está lá concentrado, está lá digerido e porque, pela simples razão de que nós em Portugal temos muito pouca coisa publicada de libertarianismo e anarcocapitalismo. Portanto, a minha editora agora, aqui o António Xavier tem colaborado muito, a editora Catalaxia, é muito recente, tem uma dúzia de livros editados, mais alguns planeados. Nós, de facto, não temos livros publicados em Portugal. Nós só tivemos este ano o primeiro livro de Mises, o ano passado o primeiro livro de Rothbard, agora também vai sair o primeiro livro de Hoppe. Portanto, é importante este livro porque nós, de facto, não temos nada e vamos ter agora. Vocês aí partem em grande vantagem porque já têm muitos livros publicados aí no Brasil. A editora Helvém tem feito um trabalho espetacular, há 15, 20 anos que começou. Eu tenho muitas das coisas que li foi em português do Brasil com os livros da Helvém. Mas está na altura de nós também termos aqui em Portugal, e daí a importância deste livro também.
0: E esse livro será publicado pela...

0: que, se eu não me engano, não tem no Brasil, que é aquele livro que eu fiquei interessada, né, Manuel?
1: É, eu já agora, se puder, mais em 30 segundos,
0: Por favor.
1: queria dizer duas coisas ao Paulo Cogos. A primeira é que eu tinha imenso gosto, se assim for, da gente falar e possivelmente publicar aqui, com a adaptação para português europeu, o livro do Paulo Cogos sobre anarcocapitalismo. Acho que era fantástico. A outra coisa que tenho para dizer é: o facto de vocês, aí no Brasil, têm muitos libertários anarcocapitalistas, nós não temos capacidade de conhecer e ouvir todos, infelizmente. Vocês têm muita vida, muito debate, muitos canais, e portanto eu gosto muito de vários libertários e ANCAPs brasileiros e sigo quando posso, mas eu não sei a todo momento qual é que é a circunstância de cada um. E eu soube há uns tempos que o Paulo Cogos anunciou que já não era anarcocapitalista, já não seguia a Escola Austríaca de Economia. Não sei se ainda está nessa, se já está noutra, mas estive a rever uns vídeos e vi, e acelero isto, que um dos problemas da Escola Austríaca de Economia é que as categorias dos bens económicos não estavam todas previstas e, portanto, descurava a parte como a família, a distribuição. Agora não interessa muito entrarmos muito em pormenores técnicos. No entanto, eu gostava de provocar aqui o Paulo Cogos com um certo contraditório relativamente a isso. E na figura deste livro do professor Guido Hulsmann, que se chama Abundância, Generosidade e o Estado. Este livro é que não está traduzido ainda em português do Brasil, está traduzido em português, portanto, se vierem a Portugal, eu tenho imenso gosto em oferecer um exemplar à Priscila e outro ao Paulo Cogos. Este livro é absolutamente fantástico e é a última, o ponto de lança da investigação da escola austríaca, e eu penso que resolve a dúvida ou a crítica que o Paulo Cogos tinha relativamente àquilo que faltava nas categorias dos bens económicos. Isto é um estudo sobre a categoria dos bens gratuitos. Portanto, tudo aquilo que é família, tudo aquilo que é distribuição, eu penso que está aqui neste livro, o que é a demonstração de que a Escola Austríaca de Economia é em tudo superior à escola neoclássica, keynesiana, mainstream, o que quer que seja. Portanto, fica aqui o meu repto, se calhar o Paulo Cogos até já leu e não concordo com isto que eu digo, mas eu penso que está aqui a resposta. Pela caneta do Guido Hulsmann, que é um tipo absolutamente extraordinário. Muito obrigado.
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3: Eu li esse livro do Rosman, inclusive eu usei esse livro para escrever um artigo contra o controle de preços, porque aqui no Brasil teve uma enchente no Rio Grande do Sul e já apareceram um monte de populistas falando que os empresários malvadões queriam aumentar o preço justamente quando a população mais precisava. E esse artigo, esse livro do Rosman foi um dos que eu usei para refutar essa falácia do controle de preços. Então eu continuo tendo um enorme apreço pela escola austríaca. Para mim, ela tem um ferramental muito superior a qualquer escola da chamada ortodoxia. É que eu me identifico como economista da escola de Salamanca, que é a base da escola austríaca. Então, realmente, os economistas da escola austríaca subiram no ombro dos gigantes que foram a escola de Salamanca. É que eu me digo mais de Salamanca porque eu defendo que, idealmente, nós tenhamos um Estado católico, como era na Idade Média, onde existe aquela ideia dos bens comunitários, que não são públicos nem privados, mas seria, por exemplo, a administração eclesiástica, a administração dos corpos intermediários de governança, é nesse sentido. Agora, perante o Estado moderno, contra isso que nós temos hoje, globalistas, socialistas, agenda woke, eu sou totalmente a favor de abolir o Estado moderno. Eu sou contra, mesmo numa sociedade católica medievalista, né, medieval, eu sou contra monopólios de serviços de segurança e justiça. Para mim, uma das causas da queda da sociedade medieval foi esse monopólio nesses setores. Então, eu me defino assim como um anarcocapitalista. Eu só não gosto muito do termo, porque anarco dá a impressão de bagunça, de ausência de ordem. Mas se nós definirmos anarcocapitalismo como concorrência de serviços de justiça e defesa, eu sou anarcocapitalista.
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0: Eu transcrevi e transformei num texto aquele seu pronunciamento de alguns anos, Cogos, onde você explicou a etimologia de anarcocapitalismo, a semântica, as referências filosóficas. Lembra que bombou aqui no Brasil? Não sei se.
3: Eu te agradeço muito por isso.
0: Eu fiz a transcrição em PDF e joguei na rede para todo mundo, porque as pessoas não estavam assistindo. Eu falava: prestem atenção no que o Cogos disse, vocês não prestam atenção no que ele fala. Está aqui escrito, leiam.
3: Obrigado, obrigado, professor.
0: Imagina. Você tem mais uma pergunta? Nós estamos indo para os nossos minutinhos finais.
3: Não, Priscila, eu acho que você fez excelente.

0: várias perguntas sobre o evento e respondeu as dúvidas que eu tinha.
1: É? Então, se os convidados tiverem mais alguma consideração, Manuel Ogando, Antônio Xavier ou o próprio Paulo Cogos, por favor, esse momento é de vocês.
2: Não, eu só quero agradecer o convite, e a presença. Foi para mim uma honra, enorme estar aqui com vocês e um privilégio poder estar aqui num bate-papo com o Paulo Cogos, por quem eu tenho imensa admiração. E reforçar o convite. Portanto, a Priscila vem, esperamos que a consigamos receber com toda a hospitalidade, e que gosto muito de cá estar e gosto muito do evento. E espero também que o Paulo Cogos também possa vir. Tem muitos fãs cá. E também deixar aqui um pequeno bichinho, que muito, o evento vai ser espetacular, mas também tem aqueles encontros informais fora do evento, onde também muita coisa acontece. E há muita coisa a acontecer agora no anarcocapitalismo. Temos o tema Milei, o tema Israel, o tema do Instituto Mises. Portanto, são temas muito quentes que vão ser discutidos e debatidos com o chope pelas ruas do Porto, com todas estas figuras, todos estes gigantes do anarcocapitalismo. Portanto, Paulo, acho que não há nenhum motivo para não vir. Muito obrigado e até à próxima.
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4: Bem, são 10 horas e 18 minutos. Até a gente passou um pouquinho do tempo aqui, mas sem problema nenhum,
1: Visita boa é assim, né?
4: Exatamente.
1: O tempo a gente não vê,
4: Infelizmente.
1: a gente não quer que vá embora, a gente convida para jantar, não
4: Infelizmente tem que
1: pode, pode
4: encerrar
1: vir.
4: por causa do próximo programa aqui. Senão a gente até mandaria
2: Fica
4: mais
2: fora.
4: alguma pergunta aqui. Mas foi um bate-papo muito interessante, foi muito bom. Quero agradecer nossos amigos e irmãos portugueses aí, o Manuel, o Antônio, também nosso
2: Obrigado.
4: grande parceiro aqui, o Cogos, a Priscila, nossa comandante aqui da Quarta Libertária Especial, desejando a vocês que estarão, então, no dia 27 de junho, juntos, um grande evento, viu?
1: Voltem sempre, vocês são sempre bem-vindos aqui no Minuto Liberi, no, na Quarta Libertária do Liberim. Confundi os meus quadros e
4: Inclusive, hoje eu vou ouvir um fado, viu? Em homenagem.
2: Ok.
0: Amália Rodrigues.
4: É isso aí.
2: Boa.
4: Um grande abraço, amigos.
2: É.
0: Abraço.
2: Muito obrigado a
0: Muito
2: todos.
0: obrigado.
2: Obrigado, abraço.
1: Abraço, voltem sim.
4: Valeu, 10 horas e 19 minutos, gente. A Quarta Libertária Especial de hoje, nesta manhã do dia 13, né? Amigos, é o seguinte, para a gente encerrar aqui o nosso Independência, agradecendo o doutor Ismar, tá? Gilson Pessoa, amanhã. Doutor Ismar, não sei, amanhã ainda é quinta-feira, viu?
5: Eu também não sei amanhã, não tenho certeza.
4: Tá certo, mas foi um prazer.
5: Eu aqui agradeço o espaço e um grande abraço a todos.
4: Eu quero chamar a atenção da nossa audiência agora para a crônica de hoje. A crônica com Duca Siliprandi aqui no Independência.
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7: Negligência de um presidente invisível, intolerância ao cantinismo ou submissão à turminha do politicamente correto? Seja lá o que for. Mas a verdade, nua e crua, é que o presidente da Associação dos Jornalistas de Cascavel começa a passar dos limites toleráveis no caso pendente de intimidação sofrido pelo jornalista da Massa FM, o comunicador Valdomiro Cantini, de Cascavel. Ocorre que a Associação dos Jornalistas de Cascavel é uma instituição até então respeitada, mas que nitidamente passa por uma instabilidade, uma crise. Estranhamente, seu presidente, o senhor Luque Monteiro, sequer lançou uma nota sobre o reprovável caso entre o supersecretário de Renato Silva, Carlos Xavier, e Valdomiro Cantini, da Massa FM. Para quem ainda não tem conhecimento do sucedido, refresco a memória. O secretário Xavier, do prefeito Renato Silva, abespinhado pelo conteúdo de notícias e opiniões que corria pelas ondas sonoras da Massa FM, resolveu tratar pessoalmente e a modo próprio a pendenga. Invadiu, violou o estúdio onde Cantini e convidados debatiam coloquialmente o cotidiano das questões municipais. Total falta de preparo do secretário do prefeito. Se precipitou. Porém, o que está pegando de fato é o silêncio absoluto, taciturno, de Luque Monteiro, o presidente da Associação de Jornalistas. Dado o grau de indiferença, a falta de interesse em sair em defesa da classe, menoscabo ao jornalista gravado por parte desse presidente, cabe a nós, colegas de imprensa, repudiar veementemente, não apenas ao agressor das liberdades, no caso o chefe da Casa Civil, mas também e principalmente o senhor Luque Monteiro, que faz ouvidos moucos, age com soberba e foge vertiginosamente de suas responsabilidades, seu dever, seu mistério. Jornalistas, repórteres, noticiaristas, pauteiros, comunicadores esperam um posicionamento sério e corajoso do atual gestor da Associação dos Jornalistas. Mesmo porque uma associação desse jaez não deve ser gerida como se fosse a sua empresa, presidente.
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4: 10 horas e 21 minutos, eu passo a palavra ao repórter, ao comunicador, ao apresentador. Quantos anos já, Gilson?
8: 37, irmão.
4: 37 anos nesta profissão e tendo que chamar a atenção da diretoria da associação para nos defender.
8: Olha, você curto e grosso. Eu não sei que tipo de problema possa ter o nosso presidente da associação com o jornalista Valdomiro Cantini. Mas mesmo que haja qualquer problema, seja ético para com a profissão, Luque. Muito feio.
4: Para finalizar, né, eu repito aqui o editorial da Estúdio 92 que trouxemos aqui no início do programa. A 92.3 FM vai ouvir os profissionais de imprensa de Cascavel sobre a violação nos estúdios da Massa FM, onde o chefe da Casa Civil de Renato Silva, Carlos Xavier, estrelou o episódio. Até o momento, o presidente da classe dos jornalistas, Luque Monteiro, continua mudo, prostrado e passivo diante do fato. Um comportamento, no mínimo, excêntrico, oposto aos fundamentos que o cargo requer. 10 horas e 24 minutos aqui, o Independência 92 encerra seus trabalhos nesta manhã de quarta-feira, voltando amanhã ao vivo a partir das 8 horas. Estaremos de volta aqui amanhã com Copavel, feita para somar no campo e na cidade. Ouça agora Alexandre Garcia na sequência Show da Manhã. A todos um forte abraço.
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9: Bom dia. Uma notícia que saiu aqui de Portugal, da agência Lusa, e que pode afetar muito o Brasil inteiro, principalmente a produção do agro, né? Começar pela produção do agro, mas consequências em toda parte. Uma proibição com bases sanitárias da compra de bens brasileiros, de produtos brasileiros que vêm da terra, de carne de animais, de pelo e de pena e de escama, né, da água também, proteína da terra e da água, mel, né, Piauí é um grande produtor de mel, por exemplo, pode sentir, a partir de setembro, dizendo que é um contato lá de... É uma coisa de, enfim, de contaminação. Não é nada de IP e Anvisa, né? Mas é contaminação e é muito sério, porque o mercado brasileiro por ano desses produtos está em quase 2 bilhões de dólares. E eu não vejo, por exemplo, nos restaurantes aqui em Portugal, restaurantes de carne, eu vejo a propaganda da carne argentina e carne no cardápio, carne uruguaia, carne argentina, não tenho visto carne brasileira. Provavelmente, em alguns restaurantes que está lá escrito, churrascaria brasileira, rodízio brasileiro, aí pode ser que seja carne brasileira. Mas não vai poder chegar aqui a partir de setembro se o governo brasileiro, que foi surpreendido por essa medida, não se acertar no lado sanitário. Até onde eu sei, parece que hoje já vão tentar reuniões com autoridades europeias da área da certificação de saúde animal. Bom, também aqui na Europa, né? Países europeus ficam todos à mercê de armas nucleares da Rússia. É a questão da intimidação para o equilíbrio de forças no mundo, que a Rússia está agora terminando os testes de um míssil que tem um alcance de 35 mil quilômetros. Como nós aprendemos na escola, uma volta à Terra no Equador dá 40 mil quilômetros. Então, esse míssil pode, já que não vai, não vai circular a Terra em cima do Equador, ele pode atingir qualquer parte do mundo. A OTAN está chamando esse míssil de Satanás. Os russos chamam de Barmat, algo assim. O que é? O Putin se sentindo enfraquecido, ele está há 26 anos no poder. Na guerra da Ucrânia, que ele viu que não era assim que ele ia conseguir dobrar a Ucrânia, né? Pensou que fosse dobrar a Ucrânia em poucos meses ou em semanas. Não foi nada disso. Enfraqueceram as forças russas, enfraqueceu o moral russo, né? Então, uma arma para assustar o mundo e assustar a Europa. Estou registrando isso porque também foi um assunto de hoje com amigos portugueses, né? Sobre as armas, sobre o poderio de China, de Estados Unidos. Eu estava contando para eles, com menos idade, olha, sempre foi assim, né? Os erros dos políticos arriscando guerra, deu a Grande Guerra, que depois virou Primeira Guerra Mundial, porque chegou a Segunda. Também erros de novo, de Chamberlain, de Daladier perante von Ribbentrop, nas conversas, eu não lembro em que cidade foi, que os receberam garantias de que a Alemanha não ia invadir nada. Né? Ah, ganhamos a paz. A Alemanha, dia 2, 13 de setembro, invadiu a Polônia e começou a Segunda Guerra. Assim foram os franceses no Vietnã, os americanos no Vietnã, a guerra Irã-Iraque, né? Essas guerras são muito boas para a indústria bélica, mas nunca são boas para a população, né? Nem para os soldados. E é a população que fornece seus filhos para as guerras. Então fica aqui o registro. Aqui na Europa a gente sente mais próximo, né? No Brasil tem um oceano Atlântico entre as guerras, ou um Pacífico, que fica mais longe ainda, né? Fica do outro lado da América do Sul. Mas nós somos um país pacífico, mas nós temos que estar atentos a isso, né? Com as consequências econômicas, no petróleo, nos combustíveis, como agora. Eu hoje enchi o tanque por um preço muito mais caro do que enchia no ano anterior. Já me aconselharam, eu estou entrando na Espanha, né? E lá na Espanha ainda está mais barato, ainda estão segurando o preço. Mas é isso, é um mundo ligado. O que acontece lá nas montanhas do Irã acaba de um jeito ou de outro batendo na Petrobras e nos postos de combustível no Brasil. De Chaves, norte de Portugal, Alexandre Garcia.
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13: 10 horas e 30 minutos. 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
20: Olá, sou Suzane Pascoal, médica dermatologista, e hoje quero conversar sobre algo que com certeza já passou pela sua cabeça. Será que o estresse pode causar problemas na pele? A resposta é sim. Você já reparou que em momentos de tensão ou ansiedade surgem manchas, coceira, espinhas ou queda de cabelo? Doenças como psoríase, que provoca manchas vermelhas com escamas, caspa, melasma, alopecia areata, rosácea, acne e até desidrose, que são aquelas bolinhas nas mãos e pés que coçam muito? Todas elas têm uma ligação com o estresse. Por isso, cuidar da saúde emocional é uma necessidade, e a sua pele pode estar sinalizando isso. E lembre-se, o acompanhamento com o dermatologista é fundamental para poder avaliar corretamente sua pele e indicar o tratamento mais adequado, melhorando assim a sua qualidade de vida. 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
1: Muito bom dia, Minas Gerais, bom dia, Brasil. Meu nome é Marco Antônio Costa e eu tenho a honra de apresentá-los para mais um Show da Manhã aqui no dia 13 de maio de 2026. Sejam todos

0: Todos muito bem-vindos aos canais do Fio Diário, do Marco Antônio Costa, no X e nas rádios em nome da 92.3 Estúdio FM. Eu quero agradecer as demais rádios que nos retransmitem também. Um beijo no coração de todos vocês, porque hoje é um dia muito especial. Nós temos convidados ilustres aqui. Eu quero começar chamando a nossa queridíssima Fainara Merege. Bom dia, Fainara. Como você está nessa manhã de quarta-feira? Eu falei quarta-feira ou falei quinta? Meu cérebro já está pulando os dias, Fainara.
1: Bom dia, Marco. Bom dia à nossa qualificada audiência. Prazer enorme estar aqui com vocês. Embora o dia seja de número 13, é um dia bom. E sim, é quarta-feira.
0: Quarta-feira, dia 12 mais 1 ou 14 menos 1? Pablo Almeida, nosso vereador estadual. Como é que você está, Pablito? Bom dia, meu irmão.
2: Bom dia, Marco. Está tudo certo, graças a Deus. Deixa eu só melhorar minha postura aqui. Graças a Deus está melhor do que eu mereço, Marco. Estou muito feliz de estar aqui, desde cedo aqui na Câmara de Vereadores de Belo Horizonte, já trabalhando, e tirei esse tempinho aqui para estar aqui com vocês, porque eu tenho certeza que aquilo que a gente vai tratar aqui hoje é de assunto de uma extrema importância, né, para a nossa nação.
0: Extrema importância para a nossa nação, e alguns não tão importantes para a nossa nação, mas relevantes para a nossa cultura, que está em crise. Jesus Cristo, vai ter pauta cultural bastante hoje, hein, pessoal? Vocês vão tomar um susto com o estado de coisas. Se vocês acham que Brasília está de ponta cabeça, é porque vocês ainda não viram a campanha do Luftal. Mas depois a gente fala sobre a campanha do Luftal. Vocês já viram... Ah, peraí, eu preciso pedir o like, né? Eu apresento a live, eu peço para o pessoal entrar no canal, mas eu esqueço de pedir o like. E um grande sábio uma vez falou para nós, aqui no Show da Manhã, na minha cara, que eu sou um caçador de likes. Então, para não desapontá-lo, mandem a live pro Aldo Rebelo. Eu sou bloqueado, ele me bloqueou. Que o Boulos também me bloqueou. Então, mandem pro Aldo Rebelo e pro Boulos. A esposa do Boulos me bloqueou. E o Ericão me bloqueou também. Olha, eu tô... Acho que a gente pode mandar live para eles. Acho que eles têm interesse em ver o que a gente tem para falar. Ou ouvir, talvez. Mas vamos lá. Vocês já viram o presidente da Shopee? Presidente da Shopee. O Nicolas está trazendo uma informação importante para vocês aqui. Vamos colocar.
3: Para uma afortunada diversão.
4: Esse cara acaba de revogar a taxa das buzinas, que ele mesmo criou. É milagre no ano eleitoral. Ele fez a bom voltar à igreja também no ano eleitoral. Lembra que no começo, a Janja disse que o imposto era só para a empresa, e não para o usuário. Eles defenderam, ficaram afincos, porque no fim das contas era o Lula que estava fazendo. As compras internacionais aumentaram de preço, tiveram que engolir calado, o que foi o Lula que fez. E no ano eleitoral ele revoga a medida que ele mesmo fez. Então a pergunta que fica é, será que ele realmente está preocupado com o Brasil? De forma alguma. Ele está preocupado em te ganhar o seu voto, mesmo que isso durante muito tempo significou você pagar mais caro. E agora ele dá uma dificuldade para ganhar seu voto. Mas graças a Deus, você não vai cair nessa de novo.
0: E aí, Fainara? Esse é outro truque eleitoral safado, ordinário? O cara cria taxa e depois ele revoca. Olha que eu já vi esses pseudo-líderes populistas serem cara de pau, mas o Lula ele consegue extrapolar todos os limites, não é mesmo?
1: Não, exatamente, são os chamados milagres do ano eleitoral, né? A gente vê esses políticos que nunca pisaram na igreja, indo à igreja, a gente vê revogação de taxa que eles mesmos criaram, né? Impostos. Enfim, essa história da taxa das blusinhas mostra exatamente como funciona o governo Lula. Cria o problema, destrói o poder de compra dos mais pobres, né, toma pancada da população por meses e depois tenta posar de salvador ao revogar aquilo que ele mesmo criou. A verdade é simples, né? Quem mais sofreu com essa taxa não foi as pessoas com mais poder aquisitivo ou as pessoas milionárias. Foi justamente a classe média e principalmente o pobre que comprava roupa mais barata, acessórios, eletrônicos simples e produtos básicos em plataforma internacional, porque aqui dentro tudo já é absurdamente mais caro. O governo vendeu a narrativa de proteger a indústria nacional, mas na prática meteu mais um imposto no consumidor brasileiro. e agora, convenientemente perto da eleição, resolve revogar a medida e ainda tentar fazer propaganda como se estivesse ajudando o povo. Isso não é compromisso com liberdade econômica, isso é populismo fiscal. Primeiro, aumentam impostos silenciosamente, aí vale lembrar que o governo Lula aumentou impostos 37 vezes durante todo esse governo. Depois, quando a popularidade cai, voltam atrás, tentando recuperar o apoio popular, porque o apoio, né, a aprovação do governo Lula na semana passada estava muito ruim. Hoje saiu até uma nova pesquisa da Quaest que a popularidade do presidente tem aumentado um pouco mais, mas por conta dessas medidas eleitoreiras que ele vem tomando. E aí tem um detalhe importante, né? Durante todo esse período, o governo arrecadou bilhões em cima dessa taxação. Ou seja, fizeram caixa em cima do bolso do brasileiro comum. E a esquerda vive dizendo que defende os mais pobres, mas na prática o governo aumentando imposto sobre consumo, encarecendo o produto e reduzindo o acesso das pessoas a bens básicos, né? E aí a direita fala uma coisa muito simples e que não é de hoje. O Estado brasileiro já pesa demais em cima de quem trabalha, quem produz e quem consome. Então aquela narrativa de que o governo trouxe à época de proteger empregos, proteger a indústria nacional, tudo isso é mentira, porque se quisesse ajudar a indústria nacional a proteger empregos no Brasil, trabalhava a fim de diminuir impostos aqui e não aumentá-los. Então, na prática, é o que a gente vê, mais uma medida populista, porque as eleições estão chegando, né? Mas a gente está aqui para trazer a verdade e para abrir os olhos da população.
0: E a gente tem o corte é que nem o print, Pablo. Não é possível deletar o print da existência humana na Terra. E o corte é muito pior, porque é Lula versus Lula. Olha isso.
5: Está crescendo o setor de serviço e está crescendo a importação de produtos que não pagam nenhum imposto nesse país. Ou seja, como é que a gente vai poder ficar vivendo assim? Eu quero uma relação extraordinária com os chineses, a melhor possível. Mas nós não podemos aceitar, sabe, que as pessoas fiquem vendendo para cá coisas sem pagar imposto
6: nenhum. Eu achava desnecessária o aumento da blusinha. Achava desnecessário, porque são compras muito pequenas.
7: Pois é.
6: São compras de R$50, R$60, R$70, sei lá, coisas que não tem nada muito significativo.
0: Oxe. Ajuda aí, Pablo. Traduz essa mudança dramática de comportamento. Será que tem a ver com maio de 2026 e o cara não tem nada para apresentar? Daí ele tem que jogar pra galera de qualquer jeito, porque pra mim o equivalente é o cara chutar a bola pra fora do campo, assim. Tá feio de ver. Tá mal cheiroso isso daí, Pablão.
2: Marco, é o método PT de se fazer política, né? Eles criam um caos e depois se apresentam como a solução. Eles quebram a sua perna e te dão uma muleta. É a forma do PT de fazer política, né? Ele revogou a taxa da blusinha que ele mesmo criou. O absurdo que está dentro disso, né? Não é nem. Eu quero contextualizar aqui. Eu não acredito que o absurdo seja essa medida de revogação depois dele mesmo ter apresentado isso lá atrás. O absurdo completo foi um descondenado, um ex-presidiário assumir a cadeira da presidência do nosso país depois de ser condenado em três instâncias. Esse foi o maior absurdo. Um cara que foi condenado por crimes de corrupção, por receptação de dinheiro, por ter recebido o triplex lá do Guarujá. Isso, para mim, foi um absurdo. Isso que a gente está vendo agora são políticas públicas que estão sendo feitas de forma populista, pensando apenas no ano eleitoral, mas que é uma consequência de um absurdo que aconteceu lá atrás. Esse absurdo que aconteceu lá atrás, que deveria manter essa esperança e essa chama no povo brasileiro de revolta ativa, que nós temos um descondenado na cadeira, na principal cadeira do nosso país, tem um descondenado, que foi descondenado por conta de amigos que estão lá no STF. Esse, de fato, foi o pior absurdo. O que vem depois é uma consequência disso que tem acontecido. Isso daqui é um método, um modus operandi do PT de fazer política. Não tem outra forma deles tentarem. Já tem várias pesquisas pesquisas que demonstram que o Flávio vai ganhar no segundo turno. Já tem várias pesquisas mostrando a desaprovação do PT aqui no país. Se você for pegar, por exemplo, o número de prefeituras que o PT elegeu lá em 2014, foram 600 e poucas prefeituras. Agora, em 2024, eles conseguiram eleger, eu acho que 250 e poucas prefeituras. O PT está derretendo, a esquerda está acabando. De pouco em pouco, a gente está vencendo essa batalha pela persistência e mostrando, né, os princípios e os valores que a gente defende, mostrando a verdade. E o que, que eles têm? Narrativa. Narrativa diante de algo que eles mesmos criaram. Mais uma vez, o PT, ele cria o caos e depois se apresenta como essa possível solução. Acho que é isso que está pré-estabelecido nesse ano, onde eles estão, de fato, desesperados, porque eles vão perder o poder esse ano.
0: E tem um print aqui que o Will pegou pra gente, que eu quero mostrar para vocês, porque a manipulação, quando ela é exposta dessa forma, pessoal, é o equivalente ao Lula, a Janja, Choquei, o Lindinho, Farinha, a Gleisi Hoffmann, a Jandira Fegali, o Paulo Pimenta, o Dino, toda essa gadaiada tosca cuspindo na cara de todo mundo, dos próprios petistas, falando: olha como a gente é malandro, olha como a gente sabe operar vocês, olha como a gente sabe mentir descaradamente, sem a menor vergonha na cara. A linha do tempo. Então, o ministro Haddad defende fim da isenção para combater o fim da isenção. A taxa. Janja responde a Choquei para dizer que a taxação é para empresas e não para o consumidor. Lembram dessa pérola? É a pérola do não é nem do débil mental total, pervertido, depravado. É a pessoa que ela já acostumou tanto a mentir, falando que o empregador é o vilão, o empresário é o vilão, que ela brinca com isso. Nunca é culpa deles. Eles encarecem os produtos, encarecem o custo Brasil, roubando, desviando dinheiro, viajando e fazendo tudo isso que eles fazem, e daí eles jogam a culpa, haha, é do empresário. E o consumidor, coitadinho, eles querem proteger o consumidor. Fazenda confirma FIDA isenção para compras de até 50 dólares entre pessoas, 3 de abril de 23. A pedido de Lula, 18 de abril, Haddad volta atrás e mantém isenção. Fisco cria remessa conforme para isenção só empresas que compartilharem dados. Então, o secretário Dário Durigan, 1º de setembro de 23, disse que o governo estuda a taxa de 20%. CNI e CNC acionam o STF contra a isenção. Haddad diz que executivo, legislativo e judiciário vão discutir melhor solução, 5 de fevereiro de 24. Arthur Lira diz que há acordo entre o governo e a Casa e baixa, é a Casa Baixa, a Câmara Federal, aprovando o projeto, 28 de maio de 24. Padilha diz que o governo quer manter o texto aprovado na Câmara, relator retira taxação de 20% do projeto e ex-líder do governo, Jax Wagner, atua para reincluir. 5 de junho de 24, com a ajuda do então presidente do Senado, Pacheco, Casa Alta aprova a taxação. 11 de junho de 24, Câmara aprova o projeto em definitivo. 1º de agosto de 24, taxa de 20% de imposto federal passa a valer para compras de até 50 dólares, que dá mais ou menos o quê? R$400, né? Entre 350 e R$450. 14 de abril de 26, Lula diz que taxa é desnecessária e prepara pacote. Então, olha que loucura, né? É importante a gente fazer essa linha cronológica, Fainara, porque as pessoas... O Lula está apostando que as pessoas têm memória curta e que a gente não vai conseguir expor... É mais do que contradição, né? Aqui é mentira, aqui é tratar os outros como idiota mesmo. Que absurdo. Olha aí que você está muda, Fá. Aí. Será que foi?
1: Acho que... Aí, agora foi. É importante trazer essa linha cronológica do acontecimento dos fatos para que as pessoas refresquem a memória, porque é muito fácil você ser de esquerda hoje no Brasil, porque você não precisa apresentar dados ou números que comprovem aquilo que você está falando. Basta apenas você criar narrativas e mentiras, porque as pessoas que estão nesse espectro, elas tendem a acreditar naquilo que você está falando. Só que quando a gente traz essas verdades, elas vão se perpetuando de uma forma maior, e a gente vai trazendo o que precisa ser dito de fato. Então, o que o governo fez Sim, eles eram favoráveis a essa taxação, sempre foram, criaram esse imposto, arrecadaram bilhões de impostos com essa taxa das blusinhas e agora estão criando essa narrativa de que o governo está trabalhando em favor das pessoas mais pobres, trabalhando em favor do consumidor, para que eles possam de novo fazer essas compras livres dessa taxação. Ontem mesmo o Boulos publicou um vídeo enaltecendo o governo. Olha só o que o governo Lula fez. Agora acabou com a taxa das blusinhas, está ajudando o microempresário também que compra e faz essa revenda. Então, tudo isso é uma mentira. Só que uma mentira contada várias e várias vezes acaba se tornando verdade. Por isso que eu disse que é muito fácil ser de esquerda, porque você cria as narrativas, você coloca isso goela abaixo para as pessoas e elas vão simplesmente engolindo. E isso não pode mais acontecer, a gente não pode mais estar fadado a esse tipo de narrativa e esse tipo de construção de texto que é feito em cima das pessoas, achando que o brasileiro é burro, né? Só que aí é importante também a gente falar que quase 30% da população brasileira, infelizmente, estão como analfabetos funcionais, porque não tem uma compreensão de texto, de leitura de texto, e também de fazer conta. Então, o que que isso reflete, né? A educação no nosso país, que é algo que está extremamente precária. E a gente já viu o Lula falando várias vezes, né, que as pessoas mais esclarecidas não votam no PT, porque sabem que tipo de governo que eles entregam para as pessoas.
0: É isso aí. E aproveitando sobre o governo e sobre o regime, Pablo, nós temos aqui mais 129 milhões de pedidos de impeachment no coração dos brasileiros que a oposição, né, adiciona para Alexandre de Moraes. Olha que loucura. A gente já está em. Eu acho que a contabilidade ali do Senado, do protocolo do Senado, é de mais de 100 pedidos de impeachment já, porque a gente protocolou, eu protocolei pelo menos uns 50, dos presos políticos do 8 de janeiro sobre o Alexandre de Moraes. Mas eles não contabilizam, eles contabilizam aqueles que são do interesse deles. É muito louco isso. A oposição está se manifestando sobre esse novo pedido, vamos colocar para vocês aqui. O Will? Caiu o Will? Onde é que tá o Will? Enquanto o Will não põe o vídeo da segunda matéria, eu vou passar então para você aqui, ó. Vamos lá. O oposição. Peraí. Peraí que deu pau. Vai lá, Will. Pode colocar então.
7: Mais uma vez estamos protocolando esse pedido de impeachment contra o ditador da toga, pelos crimes aqui que elencamos, e mais os 129 milhões de motivos que temos para continuar com o velho ditado, Zé Trovão, água mole e pedra dura, tanto bate até que fura. Para passar para os demais parlamentares, esse é um dos pontos. Continuaremos solicitando a aprovação o quanto antes da PEC 8, que limita as decisões monocráticas, para tentarmos sairmos dessa ditadura, dar uma folga a essa ditadura que estamos enfrentando. Continuaremos solicitando o projeto de anistia ampla, geral e restrita, é que a gente está jogando para a galera. Não temos maioria, é importante toda a população entender. Temos aproximadamente de 100 a 120 deputados e de 20 a 30 senadores. Não temos maioria absoluta em nenhuma das duas casas. É importante a população entender para depois dizer: ah, os deputados estão jogando para a galera. Ah, não está servindo de nada. Esse é outro ponto.
0: 52º pedido de impeachment, o nosso querido Cabo Gilberto está fazendo essa manifestação. Van Hatten estava junto na coletiva, tinha um monte de gente do PL, do Novo, juntos na coletiva. E, Pablo, muita gente fica na dúvida: ah, vai, não vai, acontece, não acontece. Agora, independentemente de ir ou não ir, tem que denunciar e tem que manter a pressão. E nesse ponto a oposição está impecável, Pablo, lá na Câmara. Pelo menos os nossos amigos que estão trabalhando em cima dessa pauta, né? Acho que o Pablo deu uma. Aí, voltou? Acho que voltou aqui. Não, voltou, mas você mutou, Pablo. Você está ouvindo a gente? Não. Não, ele caiu. Deixa eu jogar para você, Fainara, sobre esse novo pedido de impeachment. Vamos lá.
1: Claro, vamos aos dados aí sobre a discussão, né, dos pedidos de impeachment, né, do ministro Alexandre de Moraes. Bom, isso deixou de ser algo isolado ou restrito a um grupo político, né? Hoje existe um sentimento crescente de insatisfação popular e também dentro do próprio Congresso Nacional. E tem um fato objetivo aqui, né? Já são mais de 50 pedidos, 52, pedidos de impeachment protocolados no Senado. Isso demonstra que não estamos falando de um episódio pontual. Existe um acúmulo de decisões que vem gerando reação institucional e questionamentos jurídicos. Nós tivemos aí a condução dos processos relacionados ao 8 de janeiro, tivemos a atuação em inquéritos envolvendo o ex-presidente Bolsonaro, tivemos agora questionamentos envolvendo os contratos milionários ligados ao Banco Master, o contrato de 129 milhões da esposa do ministro e pessoas próximas, né? Além de sucessivas decisões monocráticas que acabam entrando em choque direto com as decisões do Congresso Nacional. A gente chegou num ponto muito grave esse final de semana, que foi o caso da lei da dosimetria, porque ali houve um rito democrático, né? Os deputados e senadores eleitos pelo povo aprovaram a lei, o presidente da República vetou, o Congresso derrubou o veto, ou seja, a vontade soberana do legislativo prevaleceu. E aí, o que que aconteceu depois? Mais uma vez, uma decisão individual suspende os efeitos dessa lei. Então, que isso representa para nós, né? Essa insatisfação que a gente está tendo com esse ministro. E por isso, essa chuva de pedidos de impeachment do Alexandre de Moraes. Então, o grande problema, né? Só que, ao meu ver, qual que é a principal questão? A gente fala que há muitos pedidos, mas a pergunta é: será que existe votos suficientes para pautar isso no Senado como a gente tem o Senado hoje? Não sei, eu acredito que não, mas isso mostra que 2026 também tem uma eleição sobre o Senado Federal muito importante, porque não adianta a gente continuar elegendo parlamentares que no discurso defendem a liberdade, equilíbrio entre os poderes, segurança jurídica, mas na hora decisiva recuam por medo, conveniência ou pressão institucional. E a gente sabe que esses pedidos de impeachment estão engavetados na mesa do Alcolumbre. Então, fica aí o pedido, Alcolumbre, pauta o impeachment do ministro Alexandre de Moraes. Só que também a gente precisa de um Senado que faça prevalecer essa vontade que não é só do Congresso, mas também soberana do povo do Brasil.
0: A gente está realmente numa situação péssima, porque o Alcolumbre, que nem o Pacheco, são dois prevaricadores de quinta categoria que já deveriam ter sido cassados. Importante deixar isso frisado. Cassação dos dois no Conselho de Ética deveria ser normal. Normal. Ah, por quê? Porque está protegendo o bandido no STF. Nossa, Marco, bandido! Ele só prendeu velhinha, matou o Clériston, só acabou com o devido processo legal, inventou foro por prerrogativa de função para milhares de pessoas, derrubou o X por 38 dias, cassou o Daniel Silveira, que nem com C cedilha, cassou o Felipe Martins, cassou o Alan dos Santos, cassou o Paulo Figueiredo, tudo com C cedilha. Continua intimidando, continua hostilizando, deve estar destruindo prova, porra, deve estar. O que mais? Colocando os 80 milhões que entraram da Viviane Barsi na China e os outros milhões que ele deve ter desviado e roubado e achacado de traficante. O cara é um mega mind dos bandidos. É mega mind o desenho? O Alexandre de Moraes é o cara que achaca o traficante, o bicheiro. Ele, o Gilmar, o Toffoli. Quem faz negócio com bandido também constrange e intimida bandido. Então, Dona Iraci, para eles, é aperitivo. Dona Iraci é aperitivo. Liberdade de expressão é uma piada do cafezinho deles, lá no Supremo. E, Pablo, posso te colocar uma opinião importante? Uma opinião importante, para você ouvir um cara importante, diretamente de Shanghai. João Dólar. Vamos lá.
8: Respeito pelo ministro Alexandre de Moraes, fomos colegas em São Paulo, desde o governo Franco Montoro, onde eu servi, assim como no governo Mário Covas. Mas entendo que essa não é uma deliberação que cabe ao Supremo Tribunal Federal, essa cabe ao Congresso Nacional. E é preciso ter respeito pela independência dos poderes, e esse respeito faz parte do próprio processo democrático de entender o papel de cada um dos três poderes. A prova de humildade só dignifica e só engrandece as pessoas e as instituições. Eu nunca vi alguém criticar o zelo, a humildade e o reconhecimento das suas próprias falhas e dos seus equívocos. Eu acho que o Supremo é bem povoado, eu diria, por bons juízes, por aqueles que cumprem o seu papel. Mas os equívocos podem ser reavaliados. As pessoas são passíveis do erro. Você não pode adotar o procedimento de não perdoar.
0: Pablo, eu vou deixar com você, porque eu tenho tanto nojo desse cara.
2: Marco, o Rui Barbosa já falava, né? A pior ditadura que tem é a do judiciário, porque contra ela não há quem...

0: ocorreu. Sei que é uma frase que já está batida, mas é sempre importante a gente relembrar por que que esses excessos eles acontecem e da onde que eles estão vindo. O Alexandre de Moraes ele se tornou uma figura tão ditatorial, tão uma persona que ela é não grata aqui na nossa nação, que ele tenta se meter em tudo que acontece no nosso país. Inclusive, tem uma DPF dele, que hoje, aqui em Belo Horizonte, para quem não é daqui de BH, mas em várias capitais, em várias cidades do país, a gente vê essa mesma realidade. Existe um problema que é a população em situação de rua. E por conta de uma ADPF do Alexandre de Moraes, muitas prefeituras, elas se sentem, elas ficam inertes em relação a esse, que é um dos principais problemas dos municípios, né, principalmente das grandes cidades, e não conseguem realizar medidas efetivas para ajudar essas pessoas, para melhorar a cidade, para deixar a cidade melhor, por conta de uma ADPF do Alexandre de Moraes. Ele não só tenta legislar enquanto um juiz do Supremo Tribunal Federal, mas ele também tenta legislar nas câmaras municipais. São várias ADPFs, são várias ADIs, né, que entram para que o STF ele venha analisar. A gente vai discorrer aqui, eu acredito, sobre a questão da dosimetria também, e que ele é o cara mais sortudo do mundo, né? Todas essas ações de ADIs, de solicitações, acabam caindo no colo dele na hora que vai fazer ali o sorteio. Ele é um cara muito sortudo, né? Mas em relação a isso que está sendo posto, na minha visão, o Alexandre de Moraes, Marco, e é uma visão bem pessoal minha, ele é um subproduto do desespero da esquerda no país. O PT, né, eu mencionei já essa questão aqui das prefeituras, né, caiu mais de 50% das prefeituras, vários parlamentares. Você se lembra muito bem na campanha de 2024, na campanha 22, os parlamentares do PT, os candidatos e pré-candidatos do PT, eles não utilizavam a cor vermelha por conta do tamanho desgaste que era utilizar essa cor, porque estava associada à corrupção. E hoje a associação à corrupção não está mais só em um partido político que era com o PT no passado. Hoje também está associada à Suprema Corte. Isso é muito lesivo para a nossa democracia. Juízes da Suprema Corte têm casos nebulosos com banqueiros, assim como o Daniel Vorkaro, com ações na justiça que os parentes deles que estão ali na defesa desses criminosos, os parentes dos juízes que vão julgar estão na defesa dos criminosos. Isso é um completo absurdo para a nossa democracia. Isso é um completo descaso do que está acontecendo com a nossa nação. E Alexandre de Moraes, ele é um subproduto disso. E isso é ruim, não só para a direita, mas também para a esquerda, porque nós da direita, nós defendemos, nós temos, é uma questão principiológica as nossas defesas, porque o cara é um ditador. O cara é uma pessoa que, diferentemente daquilo que a gente aprende em princípios e valores bíblicos, o juiz correto ele deve pegar causas e ser um juiz justo para fazer esse julgamento dessas causas. Ele não pode ser um juiz injusto. E esse princípio ele é um princípio bíblico. Mas quando a gente vai olhar para o Alexandre de Moraes, ele é um juiz completamente injusto por conta das causas que ele julga. E a gente está vendo aí que também é um juiz que, infelizmente, ele é um juiz que vai a sua própria. Ele não segue a Constituição, mas ele vai à sua própria consciência. Então, o que a gente tem visto? A direita ela defende por questões principiológicas. A esquerda ela vai se ferrar por quê? Porque não existem dois ditadores coexistindo no mesmo sistema. E Alexandre de Moraes ele se tornou um monstro perigoso demais para a esquerda também. E o Lula mesmo, ele colocou o Zanin, ele colocou o Dino como um sistema de freios e contrapesos no STF. Mas a gente sabe, e tentou colocar o Messias também, que a gente conseguiu fazer barrar essa indicação, mas porque ele cresceu demais. E por isso que o Lula está tentando descolar da imagem dele, por todas as questões envolvendo essa questão, principalmente do Banco Master, né? Porque tem sido algo que está pesando muito para o PT, para esse desgoverno, mas também para a Suprema Corte. O Lula tem tentado escantear ele, só que ele cresceu demais. Então, para nós, ele é um problema porque ele é um ditador. Para a esquerda, ele é um problema porque ele é um concorrente ao ditador, às aspirações ditatoriais que o próprio Lula tem. Então, é um monstro que foi criado aqui no nosso país, que eu acredito que esses 52 pedidos de impeachment refletem o que é o interesse da própria população. Inclusive, é o interesse da própria população, eu posso dizer, porque aqui na Câmara de Belo Horizonte, nós tornamos Alexandre de Moraes como persona não grata. Os 41 vereadores votaram aqui, a maioria, né, votou a favor, e por isso que hoje Alexandre de Moraes ainda é persona não grata. E a partir dessa movimentação nossa, várias outras câmaras no país também fizeram essa movimentação, demonstrando o desinteresse da continuidade desse senhor na Suprema Corte. Não só porque ele é um mau juiz, onde ele não julga as causas de forma correta, mas também por conta de todos os indícios de corrupção. E isso, obviamente, é algo que não deve compor ali a persona de um juiz do Supremo Tribunal Federal.
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5: 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Muitas pessoas adiam consultas por falta de sintomas, mas a prevenção começa justamente antes que eles apareçam. 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
9: 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Como que a Bíblia valoriza a mulher?
10: Vivian, pra gente entender como a Bíblia valoriza a mulher, a gente também precisa entender o que é valor. Como que a gente coloca valor em algo, né? O Criador foi que criou a própria mulher. Então, ninguém tem o direito de definir o valor da mulher a não ser o próprio Deus. A mulher, ela não carrega o valor por aquilo que ela faz. Então, isso a gente precisa separar muito bem. Porque a gente vê muitas mulheres, inclusive, se sentindo inferiores por se comparar com outras mulheres e por achar que porque outras mulheres falam melhor, se veste melhor, ou tem um cargo que pra ela é um cargo, ela vê como um cargo realmente de relevância, e aí por ela se comparar, ela acaba se diminuindo. Então o valor, ele não tá atrelado ao que você faz ou deixa de fazer, você tá atrelado a quem te criou. Então se o Senhor nos criou, nós nascemos com esse valor determinado sobre nós. Então por mais que o outro não me valorize como deveria, eu sei o valor que eu carrego, eu sei que eu sou imagem e semelhança de Cristo.

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2: Com certeza não. E é bonito que você traz essa questão de ser bíblico, porque a gente tende a se distanciar muito da conversa principiológica e de valores. E aqui a gente está trazendo, poxa, que mais que precisa, né, pessoal? Que mais que precisa? Até onde o cara vai afundar o Brasil junto com ele, com Gilmar, com Toffoli? Até onde a gente vai ficar nessa espiral de crise institucional? Só resolve a crise institucional a hora que cortar essa âncora. Corta. Os caras estão afundando, estão rachando o Titanic no meio, pô. É um negócio de outro mundo isso que a gente está vendo agora. E o vampirão, óbvio, ele ressurge das trevas para formar, sei lá, um novo contexto de interesse para os monstros vampiros do Centrão. Parasitas do Centrão, vamos lá.
3: Nogueira, há uma disputa aí de narrativas em relação a quem está mais relacionado a isso, pode ter um impacto maior na eleição.
4: Como é que você está sendo, digamos, denunciado e investigado? O que ocorre, eu lamento dizer, é que normalmente quando surge o nome de alguém, ele é logo pré-condenado. Quando sequer o processo começou, este é um equívoco do nosso sistema, né? O que você é interessante, você sabe que mesmo na investigação, quando a Polícia Federal ou a Polícia Geral investiga, ele faz um inquérito, ele faz uma inquisição, um inquérito, né? Depois ele propõe ao Ministério Público que tome providências da FIPA. O Ministério Público vai verificar se denuncia ou não denuncia. É preciso que o Ministério Público denuncie para que o juiz receba ou não receba a denúncia. E só quando recebe a denúncia é que começa o processo. Aqui não, lamentavelmente, bastou, né, registrar que alguém está envolvido em alguma coisa, já está pré-condenado. É um defeito, lamento dizê-lo.
2: Eu também acho que ninguém pode ser pré-condenado a nada. Mas o Supremo que esse monstrão colocou lá, o Nosferatu colocou o careca maldito lá no Supremo. E daí vem falar em devido processo agora do Ciro Nogueira, que está todo sujo de água do Tietê, Fainara Merege. Peraí, acho que... Foi.
5: Agora foi, né? Essa situação envolvendo o Ciro Nogueira, ela escancara exatamente o problema do Centrão na política brasileira, né? E existe uma discussão política muito maior que isso. Vamos lá, o Centrão, ele virou um grande condomínio de poder. São grupos que muitas vezes defendem, que não defendem princípios claros, não sustentam uma linha ideológica firme e normalmente se posicionam de acordo com conveniência política, espaço de poder, cargos e influência. Hoje eles estão de um lado, amanhã estão do outro, apoiam governos completamente opostos entre si, sem qualquer constrangimento ideológico, e isso destrói a confiança da população na política. Porque o eleitor de direita, ele quer saber quem realmente defende liberdade econômica, responsabilidade fiscal, segurança pública, valores conservadores. E o eleitor também quer coerência. Coerência que há muito tempo a gente já não vê no Centrão. Porque coerência para essa galera não existe. E quando surgem esses escândalos, operações suspeitas e crises sucessivas envolvendo figuras desse sistema, cresce ainda mais na população a sensação de que Brasília virou um ambiente onde muitos sobrevivem politicamente, independente do governo que esteja no poder, porque eles vão aonde é conveniente, né? O Brasil precisa começar a discutir menos quem é habilidoso politicamente, porque isso, sim, é uma habilidade política, né? Você trabalhar em favor de um, daqui a pouco você está trabalhando em favor do outro, você não sabe para que lado você vai, mas você está sempre do lado que te beneficia. E aí, ter

0: pessoas que trabalhem lá dentro por convicção, coragem e compromisso real com aquilo que prometeu ao eleitor durante a campanha. Então, esse caso do Ciro Nogueira, que tá sujo aí até o talo, escancara exatamente o que a gente vê do Centrão lá dentro. E a pergunta que fica é: cadê os outros envolvidos aí nesse caso do Banco Master? Cadê a delação? A gente quer saber quais pessoas estão envolvidas nesse caso. Cadê a delação do Vorkaro? Delata, que a gente quer saber quem mais está envolvido nesse sistema, nesse conluio aí de corrupção.
1: Exato. E é um conluio escancarado, né? A gente está olhando para a situação atual e eu acho importante, na verdade, a gente entrar aqui. Eu tinha já falado com a nossa equipe, porque tá tudo, olha como tá tudo misturado. Por isso que a gente fala que é uma crise institucional, Pablo. Tá tudo junto e misturado. O cara tá elogiando o Ciro Nogueira e a galera do Centrão, como é que ele falou? O Temer, ele falou melhor impressão de Ciro Nogueira. Bem, eu acho que já tem matérias suficientes para ele estar no inquérito, na verdade, né? E ele está no inquérito, mas ele já tinha que estar com mais medidas declaradas contra ele, porque se tem tanta prova, tanto indício, o cara já tinha que estar em outra situação. Ele não podia estar onde ele está hoje, não é mesmo? E até o Hugo Mota, ele tá conversando agora com o Moraes. Olha como o negócio não para. A gente está vendo o sistema esfregar na nossa cara que eles não estão nem aí se isso pega mal. Já não tem mais esse negócio de liturgia, Pablo. Olha essa conversa do Moraes com o Mota.
2: Depois de barrar a aplicação da dosimetria, o ministro Alexandre de Moraes enviou uma mensagem de texto ao presidente da Câmara, Hugo Mota, tentando reduzir o desgaste criado pela decisão, segundo a avaliação de aliados de Mota. A justificativa de Moraes teria, ainda segundo esses aliados, sido a de garantir segurança jurídica à aplicação da lei. Nos bastidores, outros ministros da Suprema Corte reforçaram a parlamentares envolvidos na articulação desse texto de que a decisão teve sim essa mesma finalidade defendida por Moraes. Ou seja, endossam o que o ministro tem dito, que ele não poderia tomar decisões que corriam risco de serem desfeitas depois pelo plenário da Suprema Corte, que ainda vai analisar duas ações questionando essa lei. O decano do STF, o ministro Gilmar Mendes, também teria entrado em contato por telefone com o presidente da Câmara, tentando amenizar esse mal-estar entre os poderes. É que, como a gente contou ontem, tanto Hugo Mota quanto Davi Alcolumbre ficaram irritados com a decisão de Moraes. A cúpula do Congresso reclama nos bastidores que o texto da dosimetria havia sido construído depois de várias consultas a integrantes do Supremo, com a sinalização de que não haveria uma negativa à aplicação dessa lei depois. Parlamentares que ajudaram a elaborar o projeto me disseram que a calibragem com o STF ocorreu justamente para evitar ruídos dentro da corte.
1: Calibragem com STF. O juiz bíblico aí tá bem distante da nossa realidade, hein, Pablo?
3: Não, completamente desconexo da realidade. E lembrando a nossa audiência que quem pode recorrer dessa decisão do Alexandre de Moraes é justamente os presidentes das casas legislativas, né, que seria o Davi Alcolumbre e o Hugo Mota. Será que eles irão recorrer? Será que essa irritação vai fazer com que eles de fato batam de frente com o STF? Será que essa irritação que foi mencionada aí na matéria vão fazer com que Davi Alcolumbre desengavete, né, esses mais de 50 pedidos de impeachment de Alexandre de Moraes? Será que essa irritação é só uma irritação que está sendo uma nomenclatura utilizada por um desconforto, ou será que é uma irritação de fato com os arroubos e tudo isso que esse juiz e a Suprema Corte, de uma maneira mais generalizada, tem feito na nossa nação, né? É muito importante mencionar aquilo que foi dito aqui anteriormente, e só querendo retornar um pouquinho aqui e mostrar mais uma vez o tanto que, né, nós aqui, como parlamentar em Belo Horizonte, a gente também tem uma atuação relacionada a essa questão do caso do Banco Master, porque o sicário do Vorkaro, ele morreu aqui, né? Foi aqui em Belo Horizonte que ele supostamente se suicidou dentro de uma cela da Polícia Federal. E esse caso, ele está muito mal contado, porque a própria defesa disse que ele não estava com nenhuma aspiração suicida anteriormente. Eles conversaram e não tinha nenhum tipo de indicação que isso iria acontecer. A Prefeitura de Belo Horizonte, inclusive, foi alvo de alguns pedidos de informação aqui no meu gabinete. A Prefeitura de Belo Horizonte colocou a data errada do dia da morte dele. Você vai na lápide aqui no cemitério do Bonfim, não tem a nomenclatura dele, nada foi divulgado na mídia sobre a morte desse sicário, né? Eu esqueci o nome dele aqui agora, mas nada foi divulgado na mídia sobre a questão do enterro dele. Enfim, está uma situação completamente nebulosa e a nossa luta e o nosso. A nossa força tem sido para que, de fato, aconteça essa delação do Daniel Vorkaro, porque isso eu acredito que vai desencadear muitas ações relacionadas ao STF, a parlamentares, tanto vinculados quanto à esquerda, ao centro, eventualmente também ali à direita, que isso vai ser necessário para que o Brasil ele possa. De fato, para que nós possamos, nós que defendemos a justiça, nós que defendemos a liberdade, nós que defendemos que as coisas sejam feitas de forma correta, isso aí a gente possa ter o um mínimo de representatividade, o um mínimo de olhar para os nossos filhos e falar: ó, a justiça ela é real, ela vai acontecer. A justiça ela é o nosso guia, é aquilo que é o certo, e o certo ele vai voltar a ser defendido, né? Porque a cultura que deságua na política, e não a política que deságua na cultura. Você mencionou a questão do centro, hein, Marco? Eu acredito que isso é importante a gente mencionar aqui também. Por quê? Porque durante muito tempo nós ficamos inertes em relação à formação de bases. Hoje, a direita ela está trabalhando nessa criação de bases, não só na política, mas em todas as áreas da sociedade. Eu acredito que nós devemos continuar fazendo isso para que o centrão, de fato, a esquerda, eles não tenham mais capilaridade igual eles têm hoje. Porque hoje você vai ver todos os juízes que são indicados de primeira, segunda e terceira instância, aqueles que não são de carreira, né? Muitos de carreira, muito bem qualificados, nós temos uma base jurídica muito boa, mas tem muitas indicações políticas que são feitas de pessoas que não estão ligadas a nenhum tipo de princípios e valores. São pessoas que estão ali porque estão. Você vai ver os tribunais de conta, você vai ver as demais instituições que são indicações políticas, muitos pendem para o centro, porque de fato são esses parlamentares que estão ali há mais tempo, que estão ali jogando esse jogo da política, e a direita ela nunca tinha se movimentado anteriormente. É um processo que a gente está fazendo a médio e a longo prazo, porque a curto prazo, né, é difícil. Você não gera uma mudança cultural num período de 2, 3, 4 anos. Isso demora mais tempo para ser feito. Mas eu acredito que a longo prazo, a médio e longo prazo, a gente vai conseguir fazer isso e vai fazer com que a justiça de fato, ela seja restabelecida na nossa nação.
1: E é sempre importante lembrar na linha que o Pablo falou agora que pegar esses ministros e responsabilizá-los criminalmente, né? Então, a responsabilização criminal, civil, administrativa dos ministros do STF também leva a uma segunda fase de abertura da caixa preta do STF. Aí que entra João Dória, aí que entra China, aí que entra os HCs, entram os HCs, né? Tanto HC, tanta decisão, tanta tese tributária. Então, se o cara escuta o canto da sereia do Vorcaro, ou melhor, ele canta pro Vorcaro, né? Porque quem chantageia são eles. Se ele faz isso com o Vorcaro da vida, você tem uma série de pessoas que participam dessa festa, desse banquete. E o Lide com certeza faz parte da artimanha, grande artimanha que eles montaram. Deixa eu aproveitar, daqui a pouquinho o Girão vai entrar aqui. Então, eu esqueci de pedir o like para vocês. A gente está aqui com mais de 6 mil pessoas ao vivo em vários canais. Agradecer a audiência maravilhosa de vocês. Pedir para vocês não esquecerem de dar o like, de compartilhar a live em vários outros canais, que ajuda demais a gente a continuar crescendo. E vamos lá. Nós temos mais um ponto que eu quero trazer para vocês sobre o combate ao crime. O Lula. Ele está falando bastante sobre. Vamos ver se a gente consegue entender, porque o cara ele tá numa fase muito louca. Lula não se encontrou e talvez não se encontre nesse período pré-eleitoral, o que diz muito sobre como vai ser esse ano de 2026. Vamos lá.
4: Eu disse ao presidente Trump, se você quiser combater o crime organizado de verdade, você tem que começar a entregar alguns nossos que estão morando em Miami. É só querer discutir.
1: Peraí, para quem não pegou, ele está falando sobre Trump tem que entregar os nossos que estão em Miami. É isso que eu peguei mesmo? Volta. Mais uma. Pode pôr de novo.
4: Eu disse ao presidente Trump, se você quiser combater o crime organizado de verdade, você tem que começar a entregar alguns nossos que estão morando em Miami. É só querer discutir.
1: Ele está falando sobre PEC da Segurança Pública, sobre Ministério da Segurança Pública. Ele está falando sobre Brasil contra crime organizado. E ele está fazendo menção aqui ao Paulo Figueiredo, ao Alan dos Santos, ao pessoal que está nos Estados Unidos. É isso que eu entendi, Fainara? No meio aí da coletiva?
0: Ao que tudo parece, para o Lula, crime organizado são essas pessoas, né? Mas eu vou fazer uma dissertação aqui sobre esse assunto, porque também teve essa notícia aí de que ele quer criar um ministério para trazer a segurança pública como pauta. Mas vamos lá, né? Um presidente e seu partido que foram contra equiparar facções criminosas com terroristas, que defendem que quem rouba um celular não é nada, um presidente que diz que traficante é vítima da sociedade porque a sociedade consome. Em contrapartida, quase 70 milhões de pessoas dizem viver em áreas com presença de facções criminosas ou milícias. Combater o crime organizado é urgente no Brasil. A gente sabe disso. O brasileiro está cansado de viver refém de facção criminosa, de tráfico, de assalto, de violência, de medo na própria cidade, de sair na rua e ter o seu celular furtado. Mas o problema é que o governo Lula trata a segurança pública muito mais como um marketing político do que como prioridade real de Estado. Estão querendo aí anunciar esse Ministério da Segurança condicionado à aprovação da PEC da Segurança. E aí eu pergunto, será que o Brasil precisa de mais um ministério ou precisa de criminoso preso e polícia com respaldo? Porque o brasileiro comum não aguenta mais ver bandido com mais direito que policial. O crime organizado hoje movimenta bilhões, infiltra a política, domina fronteiras, controla comunidades, lava dinheiro e desafia o Estado brasileiro diariamente. E durante muito tempo, a esquerda tratou e ainda continua tratando a segurança pública como um tabu ideológico. Só que a direita sempre falou uma coisa muito simples: sem ordem não existe liberdade. Combater facções não se faz com um discurso bonito, em evento, cheio de pessoas, no Palácio do Planalto ou em qualquer lugar que seja, né? Agora, recentemente, ele foi para uma reunião com o Trump, se posando nessa figura de que quer combater o crime organizado, porque a gente sabe que é mais uma medida eleitoreira do governo Lula por conta das eleições. Só que combater o crime organizado se faz com inteligência policial, endurecimento penal, integração real das forças de segurança, controle de fronteira e principalmente autoridade do Estado. O governo fala em integração, mas ao mesmo tempo setores da esquerda continuam relativizando o endurecimento penal, votam contra as medidas que são apresentadas no Congresso Nacional, criticam a ação policial e tratam criminoso como vítima da sociedade. O cidadão brasileiro trabalhador está cansado disso. Quem mora na periferia sabe que o primeiro direito humano violado pelo crime organizado é o do pobre. E outro ponto, né? O governo quer criar ministério para tudo, achando que essa é a solução. A sensação é de que Brasília acredita que resolver problema significa criar estrutura, cargo, mais máquina pública, mais uma forma de esconder que o governo não faz nada, absolutamente nada, para combater o crime organizado no Brasil. Segurança pública não se resolve, né, aumentando burocracia, se resolve devolvendo autoridade para a polícia, fortalecendo investigação, isolando liderança de facção em presídio federal, dando respaldo jurídico para quem combate o crime na rua. Porque hoje o policial sai de casa sem saber se volta vivo e ainda corre o risco de virar réu por agir. Então, que sistema brasileiro é esse que combate o crime organizado? É só na narrativa, é só na fala, né? Enquanto isso, as facções criminosas crescem como empresa multinacional dentro do Brasil. Então, sinceramente, o brasileiro ele não quer mais propaganda institucional. A gente quer resultado. A gente quer sair de casa sem medo. A gente quer ver criminoso pagando pelo crime. E a gente quer ver um Estado que realmente proteja o cidadão de bem e não um sistema que parece preocupado em proteger quem destrói a sociedade. É isso que a gente quer ver. Mas é isso que justamente o governo Lula não traz. É só esse marketing político bonito em ano eleitoral. E continua defendendo bandido.
1: é sempre uma embalagem, é sempre um verniz, nunca mudando algo de verdade. E quando precisa mudar de verdade a lei, eles só fazem lei para proteger bandido, porque eles seguem a bandidolatria, né, estilo Foucault, bandido é vítima da sociedade. E a gente tem aqui um grande senador, um querido amigo, pré-candidato ao governo do Ceará, um homem que eu tenho a honra e o privilégio de conhecer e de estar junto em várias caminhadas. Senador Eduardo Girão, bom dia. Como é que você está, meu amigo?
5: Muito bom dia, Marco Antônio. Bom dia, Fernanda, Pablo. Uma honra estar aqui com vocês, né? E no show da manhã, saudade. E muito obrigado aí pela oportunidade. Estamos atentos e muito confiantes que a virada começou, né, e que a gente vai ter aí um novo governo a partir de 2027, se Deus quiser.
1: Deus te ouça, senador. Deixa eu começar fazendo aqui uma pergunta para a nossa audiência. Ontem foi protocolado mais um pedido de impeachment do Alexandre de Moraes. A situação do Supremo está numa espiral de crise institucional promovida pelos próprios ministros. E, Girão, muita gente ainda fica, e agora ainda mais, né? É pré-campanha, chegando na iminência das convenções partidárias, e muita gente acha que não tem o que fazer ou como fazer. Qual que é a temperatura disso aí em Brasília? Hugo Mota conversando privadamente com o Moraes, com o Gilmar, ligações para cima e para baixo. O pessoal perdeu completamente o escrúpulo, não tem mais liturgia. Decoro parlamentar nem se fala, então. Está tudo do avesso, Girão. E aí?
5: Mas é através desse caos, dessa degradação que a gente vê, né, acontecer hoje no Brasil, que a gente está podendo identificar exatamente um novo caminho, né? Então, acho que nós chegamos num nível de esgarçamento, de desmoralização de instituições, que o Senado, por exemplo, deu uma respirada que ninguém esperava, né? Ali foi uma confluência ali de interesses, né? Mas a gente tem que ter aquela velha história, é uma agonia de cada vez. A primeira coisa que a gente tinha que tirar ali era o Messias, né? Não podia aprovar. Então, o Senado deu ali uma respirada para que tenha fôlego para outros desafios, outras conquistas. Eu confesso para vocês que eu fiquei assim muito constrangido com aquelas imagens ontem lá na posse do Nunes Marques, né? Algumas emissoras estavam transmitindo ao vivo e eu acompanhei assim olhando os detalhes, né? Aquele convescote, vamos dizer assim, que você vendo como se nada tivesse acontecendo, o Alexandre de Moraes conversando com todo mundo, abraçando, o Gilmar Mendes ali ficou em frente antes de começar o evento, bem na frente com o Moraes, com o Zanin, o tempo todo, e passava autoridade para lá, autoridade para cá, é aquela bajulação. É uma coisa assim de arrepiar, né? Mas eu acho que são os últimos suspiros dessa turma, sabe? Eles não têm sustentação porque furou a bolha. Agora, a percepção não é só da direita, não é só dos conservadores, né? O pessoal da esquerda, o pessoal que não gosta de política também, que já percebeu que nós vivemos uma ditadura da toga, que os poderes estão todos misturados, não existe separação entre os poderes, que é um regime que comanda o Brasil, né? E eu vejo esse despertar, sabe, dos brasileiros. É um despertar, porque o caso do Banco Master é um defunto que está no meio da sala, continua na sala, inclusive do Senado Federal, né? Quando você não tem a abertura de uma CPI, de uma CPMI, tem dois caminhos para o Davi Alcolumbre lá, a maior fraude do sistema financeiro do Brasil não teve investigação parlamentar ainda. E nós tivemos situações muito menores que tiveram uma comissão parlamentar de inquérito, e não tem do Banco Master. E o detalhe é o seguinte: nunca se conseguiu tantas assinaturas de senadores e deputados para uma investigação do Congresso brasileiro. O meu requerimento tem 53 assinaturas dos 81, né? E o Davi Alcolumbre não abre por conflito flagrante de interesse. Do outro lado, você tem uma CPMI, que é liderada pelo deputado Carlos Jordi, do PL, do Rio de Janeiro, que tem um advogado, que é o Eduardo Borgo, que é de Bauru, aí em São Paulo, e nós conseguimos as assinaturas suficientes, recorde, de senadores e deputados, e o Alcolumbre não abre essa comissão mista. Né? Por quê? Porque o tesoureiro da campanha dele, vamos jogar em panos abertos, a população precisa entender, o tesoureiro da campanha dele para o Senado, na última campanha, foi o indicado dele para a Amprev. E esse cara colocou 400 milhões de reais em letras podres, mesmo com alertas que não fizesse isso, esse cara coloca no Banco Master. Olha só. E o irmão do Davi Alcolumbre, um dos irmãos dele, é conselheiro fiscal da Amprev, que é o fundo de pensão aí dos funcionários públicos lá do Amapá. Então, não tem como ele abrir essa CPI, essa CPMI. Ele deveria se declarar suspeito, sair da presidência para deixar o vice abrir, né? Ou então ele abrisse para dizer, ó, tá querendo que seja investigado. Mas não, a gente teve que judicializar. Então, olha só, Marco Antônio, olha só a bola na marca do pênalti que está para a gente. Presta atenção. Dessas comissões parlamentares, desse mandado de segurança para abrir a comissão parlamentar de inquérito, está com quem? Está com Nunes Marques, que é a CPI. Está na mesa dele há 1 mês e 10 dias. E ele não se movimenta. Aí fica aquela pergunta, será porque ele viajou no avião do Vorcaro, a família dele, ou é porque o escritório do filho dele recebeu uma parcela do dinheiro aí do Master através de uma intermediária? Deveria se declarar suspeito. Não se declara, mas Deus deu outra chance para a gente. Olha só, outro indicado do Bolsonaro, ministro André Mendonça, foi sorteado semana passada como o titular ali desse mandado de segurança. Caiu no gabinete dele. Ou seja, o ministro André Mendonça ou o ministro Cássio Nunes podem determinar que o Senado abra essa CPI ou CPMI. Meu amigo, isso aí vai dar o que falar, porque vai pegar os três poderes da República, gente importante, autoridade, e está por uma peninha de nada, e a gente precisa reforçar o apoio da sociedade, cobrar isso, falar sobre isso, para que a gente tenha essa abertura e o Brasil vai ser passado a limpo.
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10: 11h40.
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19: Dica de hoje, verbo fazer impessoal, quando indica tempo transcorrido ou temperatura. Esse verbo, nessas circunstâncias, não combina, não concorda com o numeral, ou seja, fica sempre no singular. Por exemplo, faz 5 anos que moro aqui. Lá fora, faz 30 graus. Veja, independentemente do número, não há concordância. Sempre no singular. Simples, não é? Eu sou a professora Eleandra Toscan. Para mais dicas, continua com a gente na 92.3 FM.
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1: Deixa eu aproveitar. Pablo, tem uma pergunta para o senador Eduardo Girão?
24: Poxa, primeiramente agradecer, né? O Girão está nessa seleta bancada aqui junto a ele. A gente que esteve junto ali na votação da derrubada do veto da dosimetria ali na Câmara, né? Foi um prazer, uma honra. Acompanho muito o trabalho do senador Girão. Eu queria entender, né, dessa questão, exatamente como é que estava o andamento da CPMI ou da CPI. E qual que o senhor acha, Girão, que seria o caminho mais viável nesse momento, né? Essa abertura ali na Câmara, no Senado, como que o senhor está enxergando esse ambiente político em ano eleitoral para abertura ou não dessa CPMI, que na minha visão é o caminho para que a gente possa restabelecer muitas estruturas, né, principalmente de justiça aqui na nossa nação.
25: Olha, Pablo, o prazer é meu estar com você aqui na bancada mais uma vez e dizer o seguinte: o bloqueio é grande. Né? Num país minimamente sério, para começar, você não teria um Alexandre de Moraes e um Toffoli ainda, e o Gilmar Mendes ainda no Supremo Tribunal Federal, dando decisão, como eles estão fazendo todos os dias. Inclusive a aberração do Alexandre de Moraes suspendendo a lei que nós vimos aprovar de forma magnânime ali, da dosimetria, que repara um pouquinho. É um passo para reparar as injustiças. O que só vai acontecer, né, a gente voltar a ter justiça com J maiúsculo no Brasil, quando não tiver preso político perseguido, quando tiver anistia ampla, geral e restrita. Mas olha lá, o que é que eu acho mais legítimo, né, mais representativo? É claro que é a CPMI. Né? Por quê? Porque ela vai juntar senadores e deputados. É até mais difícil para o Davi Alcolumbre, se quiser interferir, né, manipular, ele fazer isso, porque é uma comissão mista, que é esse pedido que foi feito pelo Eduardo Borgo, lá de São Paulo, aí de São Paulo. Então, nós precisamos pressionar. Você viu que aquela CPMI do INSS, o que é que aconteceu? A gente jogou luz ali nas trevas, das sombras, da roubalheira, de velhinhos, de deficientes, de órfãos, de viúvas, que mostrou os bilhões de reais, sem entrar no consignado, que a gente não conseguiu, porque chegou em gente poderosa, eles acabaram, né? Mas a gente conseguiu ali 14 pessoas presas, coincidentemente, depois que começou a investigação do parlamento. Então, a gente tem esse grande desafio, mesmo com todos fechados ali de mãos dadas, para que não ocorra, mas Deus nos deu, vou te falar de novo, nós tivemos a chance de ouro, nós estamos com a chance de ouro nas mãos de dois indicados do Bolsonaro para o Supremo, justamente os dois, o Cássio Nunes, né, que eu votei contra ele publicamente, deixei, e eu sempre coloco meus votos públicos, pela transparência com relação a voto de autoridade, porque o voto é secreto. Eu votei contra, porque vi as digitais do Centrão no caso do Nunes Marques e acho que estou certo. Está tudo indicando nas últimas decisões dele e por não decidir também, né, nesse caso do Banco Master. E o André Mendonça, que eu trabalhei muito depois de uma sabotagem do Davi Alcolumbre, que não queria fazer a sabatina, passou 4 meses cozinhando o galo, né, para que para que não tivesse essa sabatina do André Mendonça. E eu trabalhei muito e a gente conseguimos aprovar o André Mendonça. Então, é fundamental que mesmo o sistema, o regime todo fechado, porque atinge os três poderes, a República fica balançada, Mas é fundamental que o ministro André Mendonça, essa é a minha esperança, a minha expectativa, ele determine nesse mandato de segurança, que está na mão dele, nesse mandado de segurança, a instalação imediata da CPMI, que é o que a gente acha que dá mais representatividade. Então, tu já pensou em começar agora, né? O Brasil para assistir. Não vai, esquece Copa do Mundo. Está faltando 29 dias para a Copa do Mundo, ninguém quer saber. E se começa uma CPMI dessa, aí, meu amigo, o bicho vai pegar e a gente vai ter muito documento, quebra de sigilo. Eles vão bloquear, mas a gente vai conseguir mostrar para a população exatamente essa bandalheira que está acontecendo no país hoje, dentre as autoridades dos...
1: É impressionante a celeridade para trancar a CPMI, né, Girão? Impressionante o governo se ajeitando, os tentáculos do governo, sabendo que é pré-campanha, sabendo que ia explodir na campanha, travou tudo. A força que um centrão cooptado tem para acabar com uma investigação que estava... Se tem algo mais imprescindível do que a investigação do Vorkaro e do INSS no Brasil hoje, me apresentem. Qualquer questão perto disso vira questiúncula. Vira um probleminha diminuto perto disso que a gente está enxergando, que vocês estavam trabalhando para denunciar e investigar, né? Então, deixa eu... Fainara, tem uma pergunta para o senador?
0: Tenho sim. Também prazer enorme estar aqui com o senador. Mas a minha pergunta vai justamente nessa linha, né, senador? Caso a gente conseguisse abrir essa CPMI, quais os caminhos que o senhor acredita para que ela não tome os mesmos rumos que aconteceu na do caso do INSS, né? Onde foi paralisada, basicamente teve aí esse arquivamento, porque a gente sabe que começaria a explodir isso agora em pré-campanha, depois na parte eleitoral mesmo, mas para não deixar que esse caso seja esquecido, porque a gente entende que isso vai mexer com pessoas muito poderosas, né? Dentre elas, alguns ministros do STF. Então, para não deixar que essas pessoas simplesmente arquivem essa CPMI, caso seja aberta e caso comece a aparecer as coisas que até então estão submersas, né? A gente vê uma pessoa ou outra sendo colocada diante da sociedade, mas nós precisamos de mais nomes que estão envolvidas nesse caso. Então, como não deixar que essa CPMI, caso aberta, venha a ser enterrada a partir do momento que atinja diretamente essas pessoas de grande poder no país?
25: Então, Fainara, deixa eu te falar, o que é que acontece? Nós tivemos aos trancos e barrancos a investigação do INSS, que foi recorde de audiência ali, né? Foi impressionante como os brasileiros acompanharam, né? Eu estou no Senado há 7 anos e meio e só vi algo parecido durante a pandemia, que as pessoas foram obrigadas a ficar em casa e assistiram aquela CPI da Covid, que eu participei também como titular, da mesma forma como a do INSS. E mesmo com eles cancelando muitos das quebras de sigilo, mesmo os ministros do Supremo negando que convocados tivessem a necessidade de sequer ir participar lá, ou ser ouvido, né? Nós tivemos esses casos absurdos de decisões do Dino, decisões do Gilmar Mendes, né? Você vê a do crime organizado também, que foi outra paralela, para salvar um amigo, né? Para um colega, ele anula, pega um processo que já está totalmente engavetado, arquivado, pega de volta e faz uma decisão esdrúxula para poupar, para blindar um colega. Mesmo eles fazendo isso na cara de pau, né? São expostos. Entendeu? Então, a CPMI, por mais que tenha bloqueio para ela não ser prorrogada, como foi o caso da do INSS, o Brasil entendeu. No período que ela ficou ali, 6 meses, ela mostrou muita coisa. Então, se o ministro André Mendonça, que eu acho mais provável, ou o ministro Cássio Nunes, que já deveria ter se declarado suspeito e passado para outro, já pensou se cair num Fux também, né? Eu acredito que, abrindo essa comissão parlamentar de inquérito, esse tem que ser nosso esforço, junto à opinião pública, cobrar cobrar aos parlamentares, sabe? A mídia precisa cobrar isso aí, porque furou a bolha, isso é bom. Eu acredito que eles não vão ter como segurar, porque em 6 meses, que é o prazo mínimo ali de execução de uma CPI ou CPMI, a gente consegue mostrar muita coisa, apesar das interferências do Supremo, da blindagem da base do governo Lula, né? Que agora quer. Olha o governo Lula agora se mostrando. O governo Lula agora quer a CPI ou a CPMI do Banco Master, mas não se movimentou para isso, né? Então, eu acho que a gente pode ter aí uma surpresa positiva. O que está me preocupando é essa delação meio fake que está se esboçando do Vorkaro, poupando autoridades que a gente sabe que estão envolvidas, né? Então, o ministro André Mendonça não pode aceitar isso. Eu vi até o advogado do Vorkaro falar, ameaçar, como se estivesse ameaçando, dando a entender, ameaçando o André Mendonça, que vai recorrer para a turma, para tirar o poder dele, se ele negar. Mas que faça isso, né? Que entre fazendo esse pedido, porque eles ficam mais nus. O rei já está nu, aí fica todo mundo pelado numa situação dessa perante a opinião pública que vai entender. O brasileiro está acompanhando o que está acontecendo no seu país e a resposta vai vir, né? Já está vindo, inclusive, a gente já percebe movimentos aí da sociedade de bandeiras anticorrupção novamente, e isso aí é um resgate, porque esse potencial do Banco Master pode ser muito maior do que a Lava Jato, vocês sabem disso, né? Pode ser uma coisa que vai deixar a Lava Jato ali no chinelo pelo número de autoridades envolvidas, pelas propinas pagas, né? Porque ali é algo muito emblemático, a forma como eles fizeram a cooptação e a corrupção de autoridades máximas desse país.
1: E tem um ponto, Girão, que eu queria trazer também para o senhor, que é o seguinte. A mesma irresponsabilidade e impunidade dos ministros do Supremo deve ser repensada para senadores prevaricadores, presidentes de mesa, presidentes e quem compõe a mesa tem um dever adicional e uma responsabilidade maior. Por quê? Porque se a mesa é o crivo ou o critério utilizado pelo legislador para dar andamento a processos de impeachment que envolvem várias denúncias, abusos e atos completamente desumanos, né? A gente vê, eles estão atentando contra a humanidade, esse Supremo Tribunal Federal. Atentado contra a humanidade. É um negócio absurdo. O presidente do Senado também deveria ser responsabilizado. A gente deveria ter um canal de rápida responsabilização. Porque é que nem no filme do Homem-Aranha. Lembra do tio do Homem-Aranha, Girão? Com grande poder vem grande responsabilidade. Se o presidente do Senado é tão poderoso assim, ele tem uma vidraça maior. E a gente deveria se acostumar com essa vidraça maior. Fez bobagem? Cai. Não tem autoridade que se mantém fazendo um monte de... cometendo vários atos de prevaricação. E queria te ouvir sobre isso, porque a gente está nessa encalacrada de Senado. E a gente... Eu estava no seu evento, também quero ouvir se a gente puder juntar uma coisa na outra também, Girão. Eu estava no seu evento de lançamento da pré-candidatura para o governo do Ceará. E a gente vai precisar de mais senadores como você no Senado Federal. O nosso desafio é esse. Mas, ao mesmo tempo, eu preciso saber como que está a sua pré-campanha no Ceará e saber o que você precisa do nosso lado para a gente trabalhar junto, Girão, para poder ajudar da maneira que a gente puder.
25: Perfeito. Ó, primeiro lugar, o Davi Alcolumbre, a gente já entrou com o Partido Novo. Pela primeira vez em toda a legislatura, nós tivemos a coragem de entrar pedindo seu imediato afastamento, né, no Conselho de Ética do Senado Federal. Nunca tinha sido feito isso nessa legislatura e nós entramos por omissão institucional e por abuso de poder das suas prerrogativas. Né? Então, o Davi Alcolumbre é amigo do Moraes. Né? De cara, aí a gente sabe. A gente viu, inclusive, as imagens ontem dos dois, um piscando para o outro e tal. Então, quer dizer, o Davi Alcolumbre perdeu, no meu modo de entender, a legitimidade moral de estar à frente do Senado. E eu fico indignado de não ver outros senadores que se dizem de direita, né, conservadores, de não estar fazendo pressão, como a gente está fazendo pressão. São poucos. Ali você tem o Magno Malta, você tem mais uns dois ou três que estão ali fazendo pressão em cima disso. Né? E é por isso que eu acho que tem que mudar. A maioria do Senado Federal precisa ser trocado mesmo nas próximas eleições. Trazendo para a realidade do Ceará, a gente vê também uma direita fake que quer apoiar um cara que é de esquerda para o governo do estado do Ceará. A direita daqui, que se diz de direita, porque não são. São centrão, na verdade. Né? Então, eles estão sacrificando todo o movimento de estado enxuto, de defesa da vida, de luta contra as drogas, de liberdade de mercado, tudo, estão sacrificando tudo isso por um projeto familiar que atende a interesses paroquiais aqui do Ceará. Né? Então, é uma pena ver o PL se encaminhando para essa situação aqui. Mas tem gente que não se rende, que não baixa a cabeça para esse tipo de acordão. E muita gente aqui, do PL, inclusive, está dizendo que não aceita esse tipo de coisa. Até porque o Ciro Gomes, que você sabe da história, ele falava de manhã, de tarde e de noite, esculhambando o Bolsonaro e a família do Bolsonaro toda. Né? Ele bate no peito e diz que redigiu a inelegibilidade do Bolsonaro. O Bolsonaro não é candidato por causa do Ciro Gomes, que foi uma ação do PDT, inclusive. E pior, quando o Ciro Gomes era candidato a presidente da República pelo PDT, a direção nacional do PDT foi buscar parceria, sabe com quem? Com quem? Com o Partido Comunista Chinês. Então, teve, inclusive, esse apoio. Está na mídia isso aí, na época que era candidato. Então, quer dizer, isso não representa os nossos valores, nossos princípios. Então, eu espero um despertar dos meus conterrâneos para essa realidade, para que a gente possa... eu estaria no segundo turno tranquilamente se tivesse o apoio do PL. Mas o PL daqui tem uns interesses que não são os interesses que a gente vê a nível nacional de muitos dos nossos colegas do PL que fazem o Brasil afora. Então, é uma situação triste, porque isso acaba prejudicando, né, uma ideia nacional, vamos dizer assim, um propósito, mas a gente vai dar uma alternativa para os cearenses aqui de verdadeiramente direita, de conservador, com pautas enfrentando esses poderosos aí que se juntam, mostrando uma incoerência sem precedentes na história do Ceará.
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9: Meio-dia e 5.
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2: Deputados de oposição anunciaram ontem um novo pedido de impeachment contra o ministro Alexandre de Moraes. Durante coletiva de imprensa, o líder da oposição na Câmara, deputado Cabo Gilberto, afirmou que os ministros da corte estão governando o país. Ele disse, abre aspas, o Congresso Nacional está fechado pelo STF e eu não estou falando como oposição, estou falando de fatos. Os ministros da Suprema Corte estão governando o país com suas canetas. Fecha aspas. Os parlamentares informaram que o pedido foi encaminhado ao presidente do Congresso Nacional, senador Davi Alcolumbre. A iniciativa acontece depois de Alexandre de Moraes determinar a suspensão da aplicação da lei da dosimetria. Para Estúdio 92 FM, Emerson Bittencourt.
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0: A gente está com dificuldades aqui, internas. Eu preciso, a gente precisa resolver. Inclusive agora, recentemente, Cleitinho sinalizou apoio para mim. E agora o Domingo Sávio se manifestou falando que existe sim o um interesse em conversar com o Cleitinho para que o PL feche com o Cleitinho o apoio. E eu estou como pré-candidato ao Senado Federal. E eu preciso dessa construção dentro do partido para viabilizar o meu nome na chapa, porque daí fica uma chapa harmônica de fato, né? Domingo Sávio, primeiro candidato de acordo com o PL, nós do Novo entraríamos como segundo candidato do PL para o Senado, dentro da coligação, perfeito. Nicolas na chapa de federal, puxando. A gente consegue ter uma chapa de federal mais competitiva também entrando nesse acordo, nessa construção. E daí o negócio vira palanque também para o Flávio Bolsonaro. E o resto é uma costura final, mas quer dizer, já tem uma construção boa aqui, porque o resto é centrão. Eu
1: Sim.
0: gosto do Carlos Viana, mas ele está no PSD, PSD é Kassab.
1: Sim.
0: Eu não tenho, e eu tenho falado publicamente sobre isso também. Eu não tenho nada contra o Marcelo Aro, mas ele é centrão. É centrão. Bicho do centrão. É União Progressista. Entendeu? Votou
1: Marco Antônio.
0: pela prisão do Daniel Silveira. Sabia disso, não? Marcelo
1: Sabia. Sabia, e pode ter certeza que eu sou um dos que, desde o momento que eu soube desse nome, né, aí querendo a vaga do Senado e tendo o apoio de muita gente importante, eu particularmente me coloquei contra e falo aqui para você e publicamente, onde tiver que ser, que a gente não pode absolutamente fazer isso. Minas Gerais tem uma história bonita, né? Tem uma história de grandes nomes da política, que é um estado símbolo do Brasil, né? E você não pode entregar uma vaga dessa. O Brasil precisando do Senado forte a partir de 2027 para acabar com essa humilhação toda que existe hoje, tem que ter um nome como você, Marco Antônio. Eu acho que a dobradinha sua com Domingos Sávio, ela é o ideal para representar os valores do povo mineiro. E eu lhe digo como mineiro também, tá? Porque eu sou cearense, nasci no Ceará, mas o único lugar que eu tenho título de cidadão é em Minas Gerais, aí na cidade de Pedro Leopoldo, que é a
0: Que
1: terra do
0: legal.
1: Chico Xavier. Então, como conterrâneo seu, né, por adoção, eu torço por você, porque você tem sido um dos poucos corajosos. Não é de hoje, não, porque hoje é até mais fácil se falar contra, porque furou a bolha do STF, essa situação toda. Você vem lá de trás com o alvo nas costas, né? Se dedicando, enfrentando com muita coragem, né? E o que a gente acredita. Então, colocar alguém típico do Centrão, né? Não, não é? É aquela coisa da velha política mesmo. É inaceitável, né? Então, você conta com o meu apoio
0: Obrigado, gente.
1: público. Quando você tiver evento aí, você me chama, que eu quero estar presente também,
0: Vai
1: porque
0: ter.
1: eu
0: Vai ter, e eu acho
1: acredito.
0: que vai ser do meu aniversário. Eu vou aproveitar meu aniversário para chamar os amigos.
1: Ah, que bom, que
0: Meus
1: bom.
0: amigos. Vocês já estão intimados, vocês três aqui, seus
1: Quando é que vai
0: lindos.
1: ser? Quando é que vai ser?
0: Já 13 de junho é meu aniversário, dia de
1: Opa,
0: São
1: tá
0: Paulo.
1: chegando, ótimo. Isso é
0: Tem um
1: bom.
0: mês aí, tá certinho.
1: Pronto.
0: 12 mais um, ou 14 menos um. 13 não. 13 nunca.
1: o que está acontecendo com você aí, que as pessoas vão se despertar, não tenho dúvida, é o que está acontecendo com a Priscila Costa aqui. A Priscila Costa, ela é uma grande mulher que é conservadora, de direita, sempre defendeu, foi a vereadora mais votada aqui de Fortaleza, da capital, né? E também assumiu a Câmara Federal como suplente. E ela é pré-candidata da Michelle, inclusive, né? Com apoio total da Michelle da Michelle Bolsonaro para o Senado Federal. Mas estão negando legenda, o caso dela é mais grave. Estão negando legenda para ela, não colocam o nome dela nas pesquisas aqui, não dão espaço nenhum para ela. Então, e ela pontua melhor do que o candidato do PL, que está sendo forçado aqui de qualquer maneira a tentar subir e não consegue, né? Porque não tem, no meu modo de entender, vocação para isso.

0: Então, a gente está desperdiçando uma oportunidade no Ceará, e espero que não aconteça aí em Minas Gerais, mas eu sou um cara, já deu para notar, otimista, que o bom senso vai prevalecer, é de uma Priscila Costa aqui, como candidata ao Senado. E eu mesmo sendo do Novo, veja bem, nós temos o candidato general Guilherme Teófilo, também outro perseguido aí, com a família perseguida do dia 8 de janeiro, um grande homem de bem, né? E é meu candidato ao Senado aqui pelo Novo, mas deixaríamos aí, a gente viria com muito bons olhos, uma candidata do PL, né? Olha, por muito menos, Marco Antônio, por muito menos, se esse caso da Priscila tivesse acontecendo do outro lado, estavam dizendo que era violência política de gênero. Né? Porque o que tão... é uma mulher, né? Mas aqui não, aqui tratora por cima, deixa para lá, mas o bom senso vai prevalecer, eu acredito nisso.
1: Amém. Girão, deixa eu agradecer demais. Senador Eduardo Girão, obrigado por abrir um tempinho na sua agenda que é muito atribulada e tribulada também. Obrigado pelo carinho, sempre de portas abertas. Vou te convidar para o meu aniversário. Tá todo mundo da live também aqui convidado, da audiência da live. E sigam o senador Eduardo Girão em todas as redes sociais. Vamos dar esse apoio para ele, que é fundamental nessa corrida pelo governo do estado do Ceará, meus amigos. Vamos nessa. Girão, bom trabalho e uma ótima quarta-feira para você, se Deus quiser.
0: Obrigado, Marco Antônio. Uma honra estar com você. Um abraço aí na Fainara, também no Pablo, todos vocês que fazem parte do show da manhã. Eu acompanho, sempre que eu posso,
1: É
0: eu estou
1: verdade.
0: ligado assistindo e vocês fazem um grande trabalho. Grande abraço, Deus
1: Valeu.
0: abençoe.
1: Obrigado,
0: Tudo de
1: meu
0: bom.
1: amigo. Com Deus. Valeu, Girão. E olha quem entrou aqui. Entrou, saiu o Girão, entrou o homem mais elegante do cenário político nacional, internacional, e até onde a gente saiba, alienígena também, porque como a gente ainda não tem alienígenas, você é o homem mais elegante de todas as galáxias, Rafael Satie. Bom dia.
2: Bom dia, Marco Antônio, bom dia, Fainara, bom dia, Paulo Almeida, Girão, que acabou de sair a produção, e a nossa querida e qualificada audiência. Um dia especial hoje, 13 de maio, 138 anos de abolição da escravatura, onde uma mulher branca liberou todos os pretos brasileiros, a princesa Isabel, aquela que é sempre desonrada pela esquerda, mas hoje aqui na Câmara Municipal nós vamos contar a história que nunca contaram o povo brasileiro. E já estou fazendo merchan, né? O cara já chega já. O carioca é assim,
1: Adorei,
2: irmão.
1: mas esse é o
2: Carioca é
1: Satie
2: assim.
1: 2026. Vai, Satie! Olha essa máquina!
2: Boa,
1: Já
2: olha aí,
1: combina!
2: ó. Hoje, às 18 horas, nós temos um debate público aqui sobre a história que não te contaram. E a gente vai falar sobre a Princesa Isabel e sobre o grande ato que a fez perder a coroa. E como ela bem disse, perderia outras 1.000 coroas caso fosse necessário para liberar os escravos brasileiros. Ela é ou foi a filha do imperador Dom Pedro II, na minha visão, o maior brasileiro de todos os tempos. Hoje nós estaremos celebrando aqui com a Babi, a Bárbara, a Jojo Todinho também vai estar aqui, o Holiday, a participação online, a participação do príncipe Luiz Felipe de Orleans e Bragança. Vai ser uma noite histórica aqui na Câmara Municipal do Rio de Janeiro.
1: Que legal. Que legal, meu amigo. Antes de ir para o Além da Imaginação, preciso me desculpar com o nosso querido Marcelo. Eu comi bola aqui, porque eu me distraio às vezes com os assuntos. Péssimo apresentador, né? Eu me distraio com os assuntos e daí eu esqueço de colocar o superchat. Marcelão, eu vou encaminhar para o Girão, no pessoal aqui. Você também tem o contato dele, mas eu peço desculpa porque a gente sempre lembra da regrinha a partir de 50, a gente coloca sempre durante. E eu acabei comendo bola. Senador, foi apresentado ontem no Senado pelo advogado Paulo Faria o quarto aditamento ao pedido de impeachment de Moraes, tornando o maior, 1.000 páginas, mais completo, mais atualizado pedido em comparação com os demais. Ajudei para isso, encaminhei agora para o seu zap. Obrigado, Marcelo. E tem outro que ele mandou. Marco Antônio não passou. Acho que eu Obrigado, Marcelo. Obrigado, querido. Vou encaminhar. E é fundamental isso. E eu vou falar uma coisa, tá? Até para aproveitar. Esse é o melhor tipo de ativismo que existe. O Marcelo não pede licença para ninguém. O Marcelo não pede licença para trabalhar, para pesquisar, para elaborar peça. Ele tá com o chip na cabeça e ele tá indo. Ele precisa de apoio, ele precisa de voz, ele precisa de abertura. Tudo que a gente pode fazer nesse sentido para o Marcelo, a gente tem que fazer. porque esse é o ativismo que a gente tem que nutrir nas pessoas. Não importa, você tem que ser uma máquina, você tem que ser um tratorzinho para levantar a sua bandeira, para se fazer ouvido, para estar junto nos eventos. É difícil, mas ativismo é isso. E obrigado, Marcelo. Vamos lá. Vamos de além da imaginação. Vinheta.
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1: Teve um caso de um funcionário expondo o Ed Motta. Vocês escutam Ed Motta? Você gosta de Ed Motta, Pablo? Ed Motta.
4: Olha lá, eu não me recordo a última vez que eu escutei Ed Motta, não. A não ser nesses cortezinhos, eventualmente, que aparece TikTok, mas já tem um tempo.
1: Ele não tem um groove legal, Satie? Você que conhece música, ou Fainara, ele tem até que um groove bom. Eu lembro de uma vez que eu escutava algumas músicas do Ed Motta, eu achava o cara talentoso, né?
2: Olha, Ed Motta é um dos melhores músicos do Brasil hoje na atualidade, ele é muito virtuoso, ele é sobrinho do Tim Maia, né? Então, o Ed Motta, ele já tocou no Festival de Montreux, na Suíça, ele é um baita músico, mas isso não inviabiliza outras coisas, tá? Profissionalmente falando, do ponto de vista musical, ele é um cara muito virtuoso.
1: E aí, Fainara, você conhece o Ed Motta?
5: Conheço, confesso que não escuto muito, mas já escutei algumas músicas, não é o meu groove estilo. De funk.
1: Mas ele tem aquele funk americano, é o funk, é o groove do funk americano, um jeitão, um estilão diferente. Mas vamos lá, faz séculos que eu não escuto, eu escutava quando eu era adolescente, meu pai colocava às vezes para tocar. Mas vamos colocar esse vídeo sobre um entrevero que ele teve, uma tretinha com um funcionário? Vamos lá, em restaurante.
6: O cantor Ed Motta passou a ser investigado por injúria por preconceito depois de uma confusão em um restaurante na Zona Sul do Rio de Janeiro no último dia 2 de maio. O crime prevê pena de 1 a 3 anos de prisão. Segundo relatos de funcionários à polícia, as ofensas teriam começado depois de um desentendimento envolvendo a cobrança da taxa de rolha, que é um valor pago ao restaurante quando o cliente leva uma garrafa de bebida alcoólica para consumir dentro do estabelecimento. Um funcionário teria dito ao cantor, que costuma frequentar o restaurante sozinho ou acompanhado da esposa sem pagar a taxa, que como ele estava com outras 6 pessoas na mesa, o valor teria que ser cobrado. A situação irritou o artista. Durante a situação, o funcionário alegou que foi alvo de ofensas xenofóbicas ao ser chamado de Paraíba. Nicolas Guedes Copim, que acompanhava o cantor, também teria constrangido o funcionário ao perguntá-lo, em tom irônico, se ele gostava de mulher. Imagens de câmeras de segurança mostram Ed Motta arremessando uma cadeira dentro do estabelecimento. Durante a confusão, uma pessoa que estava sentada em uma mesa próxima do artista teria sido atingida por uma garrafada. A Polícia Civil do Rio de Janeiro investiga 2 possíveis crimes. No caso da agressão física contra um dos clientes, Ed Motta aparece como testemunha. Já na investigação por injúria por preconceito, o cantor é tratado como autor. A defesa de Ed Motta negou as agressões. O advogado de Nicolas Guedes Copim informou que o cliente está à disposição das autoridades.
1: Calma que tem mais, mas antes da gente ir para esse quadro maravilhoso, deixa eu despedir do Pablo Almeida. Pablo, obrigado pela participação, meu amigo, meu irmão, tamo junto na caminhada. Quero que você venha mais aqui no Show da Manhã, Pablo, para a gente debater mais também os problemas de Minas Gerais e do Brasil. Obrigado, queridão. Sigam Pablo Almeida DM no Instagram. Tem mais rede social, Pablo? YouTube, X?
4: Tem YouTube, tá lá no X também, no TikTok, todas Pablo Almeida DM.
1: Fantástico. Siga o nosso querido amigo Pablo Almeida. Obrigado, queridão. Bom trabalho para você. Pô,
4: obrigado demais, Fainara, Satie. Obrigado pela oportunidade. Foi um prazer estar aqui com vocês. E sempre que tiver oportunidade, pode convidar que a gente está junto. Só não vou no seu aniversário no dia 13 de junho, porque é o mesmo dia do meu aniversário. Então, infelizmente, isso vai inviabilizar.
1: Sério mesmo?
4: Exatamente. Olha, nós tivemos a honra de nascer no mesmo dia de José Bonifácio, que aí eu tenho que discordar de Satie, eu não sei quem foi o maior brasileiro de todos os tempos, se foi o José Bonifácio ou o Dom Pedro II, a gente tem que ver isso daí. Na minha visão, tem uma discussão boa aí para a gente fazer, que inclusive no dia 13 a gente poderia trazer essa discussão aqui, relembrando os feitos de José Bonifácio. Acho que seria muito
1: Bonifácio importante. De Andrada. Maravilha.
4: Mas obrigado, obrigado pela oportunidade, gente. Deus abençoe, forte abraço, até a próxima.
1: Valeu. E vamos lá, Satie, Mr. Satie. O Ed Motta, agora a coluna da Mônica Bergamo de ontem, põe na tela. Negou a agressão em restaurante e diz à polícia que ele é negro, gordo,
2: não, sabia,
1: e sem preconceito. Satie, se você fosse gordo e falasse para as pessoas que você não tem preconceito, todo mundo tem que acreditar em você, Satie? O que, que virou isso? Um super trunfo?
2: Não,
1: uma
2: virou
1: carta mágica que você tira do bolso? E outra, eu não gosto desse negócio também de ficar acusando as pessoas de preconceito, tá? Não. Tem dois problemas aqui. É o falso problema do preconceito, porque parece que quem... ele arremessou uma cadeira no chão sem machucar ninguém. Então, quer dizer, ninguém foi machucado lá. Entendeu? Não teve agressão física. Mas a galera tá tratando essa questão de preconceito, misoginia, como pior que agressão física, que foi o soco na cara que o Rubinho Nunes levou do maluco da extrema esquerda na Praça da República, lá em São Paulo, e o Adriles também, que ficou com o olho inchado. Levou soco na cara e chute no saco, Satie.
2: Ah, é terrível, né? Porque aí virou a guerra das minorias, tá? Justamente para fugir e se eximir da sua real responsabilidade. A meta-notícia é o seguinte: ele queria que não cobrasse a rolha do restaurante, que é um serviço, tá, do restaurante. Ele geralmente vai sozinho com a sua esposa e não é cobrada a rolha em razão dele estar sozinho com a sua esposa. O garçom vai servir somente duas pessoas. Até aí, tá tudo bem. Tem restaurante que nem aceita. Levou o vinho, você vai ter que pagar a taxa da rolha. E tá tudo bem. Agora, o cara quer ser servido com seis pessoas e não quer que o garçom cobre ou o restaurante cobre a taxa da rolha, desculpa, está errado, é de mota por isso. E aí, quando ele se encontra errado, o garçom vai dizer que ele tem que cobrar a taxa de rolha, ele é agressivo com o garçom. E aí a agressividade, ela ultrapassa o limite da insatisfação do atendimento. Ela passa a ser uma agressão física e uma agressão verbal. O chamando de paraíba, né? Que aí você vai entrar em correr num preconceito que, segundo a galera aí, diz que é a xenofobia, por ele ser de uma outra região do país. E depois a homofobia, porque ele vai falar: ei, você gosta de mulher? Insinuando que o cara seja ou fosse homossexual. E aí, posteriormente, ele vai dizer que não, eu não posso ter dito isso, eu não posso ter sido xenófobo ou homofóbico, porque eu também sou preto e eu sou gordo. Então, o que acontece? O cara erra, comete um equívoco e um erro. E eu digo aqui que o erro não foi a interpretação do garçom em achar que ele estava sendo homofóbico ou xenófobo. Para mim, isso não foi o erro, tá? O erro aí foi a taxa da rolha. Sendo que o seguinte, as pessoas querem fugir da sua responsabilidade. Ele não queria pagar, ficou insatisfeito com a maneira como foi abordado pelo garçom. E é óbvio que o garçom só abordou daquela maneira porque o gerente abordou daquela maneira, e o gerente só disse porque o restaurante tem uma regra. O cara fere uma regra, e aí, para não se passar como errado, ele se vitimiza. Esse é o problema da luta de classe gramsciana, da luta de classe que foi atualizada pela escola de Frankfurt, pela cultura woke, em querer fazer da humanidade as suas minorias. Tem uma frase que não é minha, mas ela está sendo popularizada por mim, que é: a menor minoria é o indivíduo, e este é o responsável pelos seus atos, fracassados ou bem-sucedidos. Então, aí você vê a guerra das carnes, a guerra das minorias. E vou te falar, ninguém vai ganhar, tá? Nem o restaurante vai ganhar a taxa de rolha dele, que foi o mais vilipendiado agora nesse momento, tá? O restaurante está assim: ó, meu Deus, eu não quero saber de xenofobia, eu não quero saber de racismo, eu não quero saber de homofobia, eu não quero saber de gordofobia, eu só quero a taxa da rolha, pelo amor de Deus. Então, olha o nível que nós chegamos hoje, Marco Antônio, Fainara, nossa audiência qualificada. As pessoas erram e se eximem da responsabilidade se escondendo em uma política de minoria. Lamentável e muito triste para a nossa nação, Marco Antônio.
1: É tudo muito patético, né, Fainara? Porque, de novo, a ordem dos problemas está invertida. A gente tem muito caso de agressão real. Só que a agressão real está abrindo espaço para agressão simbólica. É, eu não vou falar aqui também da total loucura desse cara de arremessar uma cadeira ou quebrar. A gente até baixou o vídeo aqui, mas não tá. Eu não achei bom esse vídeo, nem vale a pena passar. E a gente... Eu olho porque... E tem um vídeo que eu ainda vou reagir de anteontem, da CNN. O cara e a âncora do Bastidores CNN tiveram um surto histérico falando sobre necessidade de passar uma lei, o PL da misoginia, com urgência, e passar uma lei criminalizando o que eles chamam de red pill. Olha que maluquice isso. A gente está pegando conceitos. Na verdade, eles estão pegando signos estrangeiros, criando conceitos novos com signos estrangeiros para inventar tipos penais de discurso, de opinião. E a galera da CNN, que é pior que um puxadinho de quinta categoria do PSOL, defende isso diuturnamente. Mais do que o próprio governo, mais do que os militantes do PSOL na Câmara. Fainara.
5: Não, com certeza, né? Tá uma inversão de valores muito, muito séria aqui no nosso país, né? Voltando a esse caso aí do Ed, né? Ele se vitimiza, já colocando ali que é negro, é gordo, não tem preconceito, mas desde quando isso vira certificado de virtude, né? O caráter, ele não é definido por aparência física, cor de pele, grupo identitário, né? Caráter é definido por comportamento. E ali, nitidamente, a gente viu um comportamento que ele não condiz com as suas falas, né? Um comportamento contraditório. Agora, nesse sentido do PL da misoginia, querem aprovar isso a todo custo, nessa narrativa de que é uma defesa contra as mulheres, de que as mulheres estão perdendo a sua voz, os seus direitos, estão sofrendo preconceito cada vez mais através das falas machistas dos homens, mas também, agora faço aqui um apelo, né? Quantas mulheres também não tratam os homens de forma como não deveria? Também quantas mulheres tratam os homens até de forma agressiva, tanto na fala quanto em atitudes físicas, e isso não vira algo que é discutido perante a sociedade. Então fica essa criação fictícia dessas narrativas em busca da defesa de alguns grupos, de algumas minorias, enquanto a gente deveria estar falando dos direitos da sociedade como um todo, né? A gente está passando esse critério de respeito e de civilidade para todo mundo, né? E a sociedade vira um tribunal seletivo baseado em narrativa. O brasileiro comum, ele está cansado desse teatro ideológico onde tudo vira disputa de identidade em vez de discussão séria sobre comportamento, educação e responsabilidade. As pessoas precisam voltar a ter essa consciência de que cada um é responsável pelos seus atos, que você tem que agir civilizadamente, né? Você está numa sociedade, num convívio de pessoas, mas quando é a esquerda, eles podem tudo, eles podem falar, eles podem bater, que isso não é crime. Mas quando é da direita, aí nada do que a gente fala é certo, nada do que a gente faz está certo. Então, a gente vê nitidamente só essa briga de narrativa. É uma lástima se esse PL da PL da misoginia, né? Ia falar da dosimetria, não, da misoginia, for aprovado no Congresso, porque realmente as pessoas estarão mais cerceadas ainda do que nunca.
1: Muito bom. E é um problema sério que a gente precisa sempre reiterar, e é, de novo, extrapolar a notícia ordinária ou da coluna de fofoca, não é para mostrar intelectualidade, não somos intelectualoides. Eu desprezo também quem fica se escondendo atrás de uma pseudo-intelectualidade, que nem todos os professores hoje que não se manifestam sobre o que está realmente acontecendo no Brasil, da USP, PUC, Mackenzie, GV, toda os ungidos do cenário nacional que não enxergam, ou pelo menos não transmitem o que eles enxergam da realidade com honestidade, para mim, não vale nada. Você pode ter 300 livros escritos e continuar sendo retardado. E na PUC, na USP, no Mackenzie, na GV, você vai ver uma penca de gente assim. Tudo isso para falar que o problema cultural precisa ser resolvido, tá, pessoal? Não adianta colocar o Satie para pagar em 7 e jogar tudo nas costas do cara. Nem do Nicolas, nem de senador. Isso não é a gente tirando o corpo fora, não. É a gente falando, entrar lá é só o começo de uma transformação que precisa ser cultural. E eu vou ter que trabalhar nisso, e o Satie também. O Satie sabe disso. O Satie sabe disso. A Fainara sabe disso. Olha isso daqui, ó. Vamos da matéria do Lula. Isso daqui, ó. Eu preciso jogar essa última porque tem tudo a ver com o que eu tô colocando para vocês. A esquerda brinca e sabe brincar e trabalhar com símbolos, com datas, com eventos e com frases de efeito. Melhor, muito melhor.

0: de maneira mais coesa que qualquer grupo da direita, porque a direita ainda não tem essa coesão. Ela não conseguiu pegar vários grupos e colocar dentro de um partido. Os grupos estão espalhados e dentro dos partidos os grupos estão fracionados também. Então dá uma olhada nisso.
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2: Sobre a lei antifumo, a questão não é o cigarro, é a propriedade. Se um espaço é privado, o proprietário define as regras. Isso é consequência direta da propriedade privada. Como enfatiza Hans Hermann Hoppe, a ordem social emerge de direitos de propriedade bem definidos. Quando o Estado impõe uma regra única para todos os ambientes, ele ignora preferências individuais, contratos e acordos voluntários. Substitui múltiplas decisões descentralizadas por uma imposição central. Isso não coordena, isso padroniza a força, isso tira a liberdade individual de decisão. Quem detesta o cheiro de cigarro não precisa ser obrigado a conviver com quem fuma. Por outro lado, quem fuma deveria ter opções de lazer em locais onde os donos permitem, e assim o mercado se regularia espontaneamente, cada um com o seu público.
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5: Meio-dia e 39.
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8: Olá, sou Suzane Pascoal, médica dermatologista, e hoje quero conversar com você sobre algo que muita gente enfrenta no dia a dia, a acne na vida adulta. Sabe aquelas espinhas que surgem de repente, mesmo em idade madura? Elas são mais comuns do que se imagina e pode estar diretamente ligada ao seu hábito de vida. Noites mal dormidas, estresse, exposição solar excessiva e até alimentação podem influenciar no aparecimento das espinhas. Alimentos ultraprocessados, com açúcar e derivados do leite, por exemplo, podem agravar o quadro de acne. 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
11: O Paraná Clube aparece com o melhor aproveitamento do futebol brasileiro em 2026 entre equipes das quatro divisões nacionais. O time soma campanha de destaque na temporada, com alto índice de vitórias e desempenho consistente dentro e fora de casa. A boa fase reacende o entusiasmo da torcida paranista e fortalece o momento de reconstrução do clube, que busca voltar ao cenário nacional do futebol brasileiro. E dois árbitros de Curitiba foram convocados pela FIFA para atuar na próxima Copa do Mundo. A confirmação reforça o destaque da arbitragem paranaense no cenário internacional e coloca profissionais da capital entre os representantes brasileiros no torneio. A convocação foi anunciada pela FIFA e reconhece o desempenho dos árbitros em competições nacionais e internacionais nos últimos anos. O Brasil terá representantes tanto na arbitragem de campo quanto no VAR durante a competição. De Curitiba, Mauro Conte, com informações da Rede AERP.
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0: Lula anunciando o Dia dos Mortos pela Covid.
14: Só tem sentido a gente criar alguma coisa para lembrar o passado se a gente conseguir cravar o nome de quem foi responsável. Vocês devem ter acompanhado, eu nunca pessoalmente acusei o ex-presidente. Eu partia do pressuposto que ele poderia não entender nada, porque muitas vezes a fala dele na televisão era demonstração de uma ignorância absoluta sobre o assunto. Mas como eu sou presidente e parto do pressuposto que os presidentes não são obrigados a saber tudo, ele tem que pelo menos ouvir quem sabe. E o que, é que se reivindicava naquela época? Que ele montasse um comitê de especialistas que ouvisse os principais cientistas brasileiros para que pudesse o Estado ter uma orientação, sabe, no trato com a sociedade brasileira.
0: A canalice do mitoma não é exatamente essa, Satia. Olha a malandragem do Lula aqui. Eu até entendo ele não fazer por ignorância, ele dá aquela jogada no meio. Às vezes ele chama... Ele na publicação, não é Dia dos Mortos pela Covid. Se esse decreto pudesse, para criar... ele está falando aqui do Dia da Covid... que você tem que criar... Aqui, ó. O presidente lançou o Dia Nacional em memória das vítimas da Covid-19 e usou o evento para criticar Jair Bolsonaro e lançar uma cartilha com as desgraças da gestão. O cara, ele não faz só o ato simbólico. Se ele pudesse, ele chamava de Dia da Lembrança do Genocida Bolsonaro. Esse seria o dia ideal do Lula no calendário brasileiro. Mas não, olha como a esquerda tem muito mais cérebro que a direita para isso. Ele usa o evento como palanque para voltar naquele espantalho que a Globo ajudou a criar, mas que é um espantalho mentiroso sobre o Bolsonaro na pandemia, e ainda tem uma cartilha, Satie. Onde estão as nossas cartilhas, Rafael Satie? E a nossa presença também na comunicação, porque é o que eu falei, só deputado federal lutar contra todo esse macrosistema vai apanhar muito até a gente conseguir ver algum resultado, meu amigo.
15: É o que a gente fala, né? Não adianta, as palavras elas são jogadas ao vento, tá? Então O discurso é interessante, lavar a alma do povo brasileiro é importante, mas a gente precisa eternizar isso. O corte da internet aqui, ele é usado, ele é visualizado, ele é curtido, compartilhado, mas muitas vezes não eterniza. Então, a eternização de um projeto é um texto, é uma escrita, é um livro, uma cartilha, não é verdade? Para você eternizar. Isso é óbvio, é o trabalho cultural que é feito. Uns vão escrever, outros vão lecionar, outros vão revisar textos e assim por diante. Não dá para você simplesmente colocar a expectativa e a confiança somente num político que vai ter... Eu, no parlamento aqui, quando eu tenho um tempo de fala, são 3 minutos, cara. Eu peço um pela ordem, é 3 minutos. Quando eu vou fazer a discussão sobre o projeto, aí eu tenho um tempo mais. Eu tenho 10 minutos, mas eu tenho que usar esses 10 minutos para discutir sobre o projeto. Então, assim, completamente descabido, desproporcional o tempo que se usa aqui para tentar fazer uma mudança cultural profunda numa nação. E eles sabem fazer isso muito mais, com muito mais estratégia. E, óbvio, tiveram muito mais tempo também para fazer isso. Afinal de contas, são mais de meio século trabalhando dentro desse cenário. Então, o que o Lula está fazendo, e agora ele usa, inclusive, de uma... Como sempre, né? Mentira. Sempre mentindo, é claro, de maneira compulsiva, quanto mais... Mas ele diz aqui, eu nunca acusei o Bolsonaro, né? Eu nunca responsabilizei diretamente o Bolsonaro. Essa gente chamava o Bolsonaro de genocida um dia sim, o outro também, meu irmão. Imputaram sobre ele a responsabilidade da morte dessas pessoas. E que sim, morreram, e que precisam ser lembradas, e que precisam ser respeitadas, bem como suas famílias e tudo mais. Mas usaram essas mortes, que nada tinham a ver com o Bolsonaro, para prejudicar o governo do Bolsonaro, sim. Inclusive, né, com um aparelho que o Randolfo Rodrigues o tempo todo usava na CPMI, contando as mortes diariamente, sem se importar, sem nada, era puramente político. E o presidente Bolsonaro comprou as vacinas, todo mundo se vacinou, e no Brasil de 2026 tem gente morrendo de dengue sem vacina, e ninguém está chamando Lula de genocida ou coisa do tipo. Usaram, aparelharam, né, e usaram como ferramenta política, sim, e continuam usando, lamentavelmente, Marco Antônio.
0: É isso aí. E, Fainara, também queria te trazer para essa questão, porque tem também o constante duplo padrão do que a gente está vivendo hoje. O Lula pode falar de grelo duro, pode falar de viado de Ponta Grossa, exportadora de viado, pode falar qualquer coisa. E eu vou falar mais, deveria poder falar qualquer coisa. Essa mania do brasileiro de querer criminalizar opiniões, por mais absurdas que elas sejam, tem que acabar. Os crimes do Código Penal de injúria e difamação tem que desaparecer. E calúnia também. Da mesma forma que tem que voltar para os estados isso daí. Não pode ficar na União. Tá coisa chata, absurda deixar na União essa demagogia toda. Mas o Brasil é o país onde uns podem falar e outros se falarem, né? Se o Satinha falar a mesma coisa, vem o Ministério Público Federal em cima dele. Vai na área.
16: Não, exatamente, né? É o que a gente fala e reforça aqui, acredito que basicamente todos os programas. A esquerda, felizmente ou infelizmente, eles são muito forte nessa parte de criar narrativas e criar mentira. Como eu já disse aqui no início do programa, é muito fácil você ser de esquerda hoje, porque você precisa apenas mentir. Você não precisa trazer dados coerentes, dados que refletem e traduzem a nossa realidade. Basta apenas você criar uma narrativa, contá-la inúmeras vezes e aquilo torna como uma verdade. Então, quer dizer que o Lula, ele pode chamar o Bolsonaro de genocida? E pode mesmo, deveria poder, pelo menos, não é? Mas se fosse ao contrário, quando nós de direita, qualquer pessoa que seja do espectro ideológico direito, seja um parlamentar, seja um influenciador, ele não pode dizer qualquer outro adjetivo para uma pessoa, por mínimo que seja. Ele não pode hoje olhar para uma pessoa, ainda que ela seja gorda, por exemplo, e dizer, ah, você é gordo. Porque essa pessoa vai sofrer um processo, ela vai sofrer uma retaliação até na internet, por exemplo, vai ser cancelado, porque ela não pode dizer mais a verdade ou tampouco aquilo que pensa. Porque criou-se essa narrativa, essa falta de senso de responsabilidade, e isso é por essa cultura de minorias que vem crescendo grandemente no nosso país, né? A esquerda passou anos ensinando que as pessoas podem falar absurdos, agir mal, cometer excessos, né? Mas desde que seja por um grupo político só. Se for a direita que fala, não pode. Então, esse é um reflexo do que a gente vê diariamente, né?
0: É, e a gente tem que lembrar também que não é só a esquerda. Psicopatas e sociopatas do STF, estimulam e apoiaram, incentivaram e abriram iniciaram duas obras: Museu da Democracia, no Rio de Janeiro e em Brasília. Então, assim, temos que acabar com o Museu da Democracia. Transformá-lo no Museu da Corrupção do STF.
15: Ah, eu acho que
0: Porque a história é essa. Se eles criam o Museu da Democracia, no dia seguinte, a gente não tem que. Não existe uma instituição Museu da Democracia. Existe demagogia feita pela turma sinistra que está no STF. É isso que a gente está vendo. Então a gente tem que ter também energia para mexer onde ninguém da esquerda quer que você mexa nisso. Porque depois que o Museu da Democracia fica e ninguém faz nada com essa porcaria, é lavagem cerebral. Eles são ótimos em lavar o cérebro das pessoas, Satie.
15: Não, eu fiz um comentário aqui, você falando belíssimamente sobre essa questão do Museu da Democracia. Cara, eu até concordo. Eu acho que foi até oportuno haver o Museu da Democracia nesse período da democracia brasileira, porque a democracia no Brasil virou peça de museu mesmo,
0: É
15: entendeu? A
0: isso.
15: democracia no Brasil, ela virou peça de museu, ela tá bem ultrapassada, ela tem que ser revisitada. Você vai no museu para revisitar uma história, uma boa história daquilo que a gente viveu, que exatamente é o que está acontecendo hoje. Não se tem
0: É isso aí.
15: democracia no Brasil. Se um fala, é culpado. Se outro fala, é liberdade de expressão. Né? Se um político de direita fala alguma coisa, ele é preso. Se o de esquerda fala, ele está fazendo uso das suas prerrogativas do artigo 53º da Constituição Federal de Ulisses Guimarães. Mas tudo bem. Agora, tem dois pesos e duas medidas o tempo todo acontecendo no Brasil. Então, não tem mais democracia, porque se você falar fora Bolsonaro pode, fora Lula pode, mas fora Alexandre de Moraes não pode. Então, assim, não tem democracia. A democracia no Brasil hoje está exatamente no lugar que ela deve estar neste tempo, no museu. Virou peça de museu, Marco Antônio.
0: É isso. E vamos lá. Temos alguns superchats aqui. Já queria agradecer demais a presença do Satie e da Fainara. E vamos para o Sérgio Conserve. Marcão, não acho que a esquerda tenha mais cérebro que a direita. E sim, são muito mais déspotas, tiranos, abusadores, difamadores, hipócritas. E que permite a liberdade para isso é a proteção da justiça aparelhada e a mídia. Tem mais cérebro, sim, em termos de organização, Sérgio. Tem mais. Porque a questão não é ter mais cérebro. Você pode falar até qualitativamente, ok, né? Mas numericamente, as pessoas envolvidas em terceiro setor, número maior de pessoas envolvidas, a gente conseguiu trazer o mesmo número de voluntários que depois se profissionalizam e criam as suas associações para trabalhar as pautas continuamente e também trabalhar material bibliográfico, trabalhar cartilha, trabalhar projetos de conscientização. Trabalhar direto na base. A esquerda tem o sindicalismo, a esquerda tem o terceiro setor, tem a cultura, tem a arte. E tem a arte assim, desse jeito que você falou. O maestro de esquerda da orquestra sinfônica da cidade, do interior ou do estado ali, ele vai coagir, vai intimidar, vai constranger a violinista de direita. Sacou? Como a gente não tem espaço, ele vai. Ele já está incutido na mentalidade que o Estado tem que. Já entra numa mentalidade estatista. Então, isso permeia também. Isso eu estou falando de uma sinfônica. A gente pode trazer a Tatiane Costa aqui para ela dar o relato dela, vereadora lá de Sorocaba e candidata a deputada estadual em São Paulo. Tem vários relatos, não tem um só. Não é só isolado. Vai para cinema, mesma coisa. Vai para TV, mesma coisa. Comunicação, mesma coisa. Então. Tá faltando o cérebro da direita, sim. Pelo menos da galera que tem grana. Cadê o canal da direita? De TV? Onde é que estão os canais fortes da direita no YouTube com dinheiro subsidiados por grandes empresários? Cadê isso daí? A direita brasileira, ou o cara que é o aristocrata que se diz de direita, ele convive e vive muito bem só com CNN e Globo News. Ele não vê que existe um espaço ali que ele tem que ocupar com os amigos empresários, milionários ou bilionários que ele tem. Você pode até contar na mão os bilionários. E onde é que estão os bilionários de direita? fazendo a fundação estudar deles, que nem o Jorge Paulo Leman. Cadê? Tem apoios isolados o tempo todo. Não tem projeto cultural em massa ou de maneira capilarizada para isso acontecer. Então, é nessa linha que eu falo. Falta muito trabalho e organização. Cérebro nesse sentido. Vai lá. Sérgio, obrigado. Temos, vamos lá, mais um superchat, Will. Pode rodar aí. A Elizabeth, consegue ler, Fainara?
16: Claro, vamos lá. Incomoda a ilusão de que foi vendida para os presos do 8 de janeiro que no Natal estariam em casa. Isso só sacramenta a dor dessas pessoas na tentativa de ganhar voto. A maneira de estancar esse tormento, todo mundo já sabe. É, bem pontuado, né, Elizabeth, porque a lei da dosimetria ela foi aprovada no Congresso Nacional, tudo bem, houve o veto do presidente Lula, que foi derrubado no Congresso Nacional posteriormente, e aí a esquerda entrou com uma ação, né, um ajuizamento no STF, e coincidentemente, olha só, né, que homem sortudo, o relator foi o ministro Alexandre de Moraes, que já derrubou a lei. Só que antes dele derrubar a lei, ele já tinha 24 pedidos que ele negou para rever ali as penas, inclusive uma delas, a Débora do Batom. Então, a gente sabe que o Alexandre de Moraes, ele não quer que essa lei ela seja vigorada. Ele não quer despenalizar essas pessoas, diminuir as suas penas e fazer com que essas pessoas voltem para suas casas e parem de pagar por essa atrocidade que ele mesmo está cometendo. Então, infelizmente, vendeu-se essa narrativa, mas a gente sabe também quem tem o poder para colocar essa lei de fato em vigor. É o Congresso Nacional, é o presidente da Câmara, Hugo Mota, e o presidente do Senado, Alcolumbre. Então, a gente precisa cobrar essas pessoas que estão lá para que a lei da dosimetria seja realmente validada no Brasil, que a vontade soberana da população e do Congresso Nacional seja feita, porque essas pessoas receberam votos e essas pessoas estão eleitas. Não um ministro do STF que foi indicado lá dentro. Um voto ele teve, né?
0: É, boa, Elizabeth. E é isso aí, Fainara. É, esse é o espírito. Lorde Félix, consegue ler, Satie?
17: Consigo. Nunes Marques ou Moraes, quem mandará no TSE? A vida nos ensina que não devemos esperar nada de ninguém. No caso do TSE, temos que exigir, pois são pagos com o nosso dinheiro, ou melhor, são pagos com o dinheiro dos nossos impostos. Cara, concordo plenamente. Mas entre a regra de serem pagos com os nossos impostos e termos que exigir algo desses homens, a teoria, de fato, é isso. Mas, na prática, a gente sabe que todos eles estão sendo encastelados nessas instituições. Eu tenho expectativas boas. Não de que eles vão nos ajudar. A gente não precisa de ajuda. A gente só precisa que o sistema eleitoral seja imparcial e que tenha isonomia. É só isso. Eu não quero que fique pendendo para a direita, ajudando o Flávio Bolsonaro, eu não quero que isso aconteça, senão eu também estaria sendo injusto e inconstitucional. Eu só quero que seja justo, igual. Ó, ninguém vai interferir no processo eleitoral, não vai se interferir no processo de comunicação e de marketing, porque o que fizeram com o Bolsonaro foi isso. Não podia usar a imagem do 7 de setembro, não podia usar a imagem do velório da Rainha Elizabeth, não podia fazer live de dentro do Palácio do Alvorada, casa oficial do presidente da República, não se podia atrelar o Lula ao Maduro, nada. Documentário da Brasil Paralelo sendo censurado. Todas essas coisas aconteceram por intermédio do TSE, na figura da ministra Carmen Lúcia e do Alexandre de Moraes. Então, assim, foi loucura o que aconteceu. Então, eu não quero que ajude a direita, eu não quero que ajude ninguém, eu só quero que seja imparcial, que haja imparcialidade, haja isonomia. Mas, é óbvio, né? Nós, como contribuintes, pagadores de impostos, devemos sim exigir, Lord Félix. O senhor está certo nisso. Mas há uma teoria, do ponto de vista teórico, dá para acontecer, mas do ponto de vista prático, é complicado.
0: Eu entendi, o Félix, mais nessa linha que você falou do temos que exigir no seguinte, cara, os caras têm que viver sob o império da lei, e não, agora é o fulano, agora é o cicrano. Tanto faz se é o Nunes Marques ou o Bebeto, ou né, o Zagallo, Deus o tenha. Né? Tanto faz. Tanto faz quem é o cara que tá lá. Se tem a lei, ele tem que cumprir a lei. E não encher o saco. Né? Para começar. Obrigado, Lorde Félix.
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4: 1 e 2.
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2: A revogação por parte do governo de Lula do imposto de 20% sobre compras internacionais de até 50 dólares, conhecida como taxa das blusinhas, provocou reações no cenário político nesta terça-feira, dia 12. O senador Flávio Bolsonaro criticou o tempo de duração da cobrança e ironizou a decisão do petista. O pré-candidato à presidência da República declarou que se houvesse eleições mensais, Lula tomaria decisões corretas com maior frequência. O senador também aproveitou para defender a ideia de que o governo reduza não só impostos sobre importações, mas também encargos fiscais e burocráticos que incidem sobre a indústria nacional. O fim da taxa das blusinhas passa a valer a partir de hoje, 13 de maio, por meio de medida provisória publicada no Diário Oficial. Para Estúdio 92 FM, Emerson Bittencourt.
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3: Uma hora e 30 minutos.
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11: A notícia que vem da economia do mundo esta semana é a transformação da Guiana no mais novo petroestado do planeta. Por quê? Porque a Guiana é o país mais beneficiado pela guerra dos Estados Unidos contra o Irã. A Guiana está extraindo 920 mil barris de petróleo por dia. Isso dá à Guiana uma receita de 92 milhões de dólares por dia, com o petróleo arredondado em 100 dólares o barril. Isso representa uma receita anual de 33 bilhões de dólares. Mas a Guiana, além da receita de petróleo, atrai investimentos, inclusive do Brasil, com petróleo barato e licenciamento ao alcance dos empreendedores, o que o Brasil não oferece. Só que o Brasil tem o Amapá, de onde se pode extrair, segundo projeções, até 1 milhão de barris por dia, uma receita de 100 milhões de dólares por dia, de mais de 34 bilhões de dólares por ano. Isso daria mais de 150 bilhões de reais para pagar orçamento de ministérios, para equipar as polícias militares, com escudos novos, coletes, armamento para enfrentar o banditismo, reequipar nossas forças armadas, garantir recursos para as nossas universidades, para investimento em ciência, tecnologia e inovação. Mas o Brasil foi interditado pelo próprio governo, pelo Estado brasileiro, pelo IBAMA, pela FUNAI, pelo Ministério Público, pelo Ministério do Meio Ambiente, e o Brasil precisa ser desinterditado. É preciso oferecer futuro para a nossa juventude. Uma criança que hoje vai estudar numa escola técnica ou um jovem que entra numa universidade vai fazer o que depois se o Brasil está parado? Se o investimento no Brasil é criminalizado e é bloqueado? O investimento, então, vai para a Guiana, vai para o Paraguai, vai para a China, vai para os Estados Unidos, vai para outro país onde ele possa ser realizado. Então, a receita é a seguinte: o Brasil precisa ser desinterditado, desbloqueado. O Brasil precisa pôr ao alcance da sua juventude o futuro, e o futuro é a atividade econômica na fronteira agrícola, na fronteira mineral, na fronteira energética que o Brasil tem à sua disposição. A Guiana é uma boa notícia para a América do Sul. Seria também uma boa notícia para o Brasil se o Brasil não estivesse bloqueado, se o Brasil não estivesse parado. Então, a solução é desinterditar o Brasil, desinterditar o futuro, desinterditar a esperança para a nossa juventude e para a nossa população.
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5: 2 horas.
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10: O governo Lula prepara 2 decretos para ampliar a regulamentação das redes sociais no Brasil. Segundo o portal Metrópolis, a articulação envolve o Ministério da Justiça, o Ministério das Mulheres e a Secretaria de Comunicação Social da Presidência da República. Segundo a publicação, os 2 textos devem ser apresentados ao presidente ainda nesta semana. A previsão é que as medidas entrem em vigor na véspera do início da campanha eleitoral deste ano. O primeiro decreto deve regulamentar pontos do Marco Civil da Internet. O texto deverá impor novas obrigações às empresas.

0: empresas responsáveis por aplicações de internet. O segundo decreto trata da proteção de mulheres no ambiente digital. A proposta prevê medidas de combate à misoginia e mira páginas associadas ao movimento conhecido como Red Pill, tema que também está em discussão no Congresso Nacional. Para Estúdio 92 FM, Emerson Bittencourt.
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7: 2:28.
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7: E hoje a gente entrevista o psicólogo Dr. Lucas Landim. Dr. Lucas, o que é ABA?
13: Bom, Vivian, ABA é uma sigla referente à análise de comportamento aplicada. É uma sigla que ela é no inglês. Análise de comportamento aplicada, ela é uma ciência que entende que o comportamento, ele acontece em relação com o ambiente que nós vivemos. Isso foi feito estudos com pessoas de relevância social, como no caso do autismo, né, seria um exemplo. Nessas pesquisas mostram que se a gente utilizar estratégias ambientais com essa criança, melhorando o ambiente, consequenciando comportamentos dela, a gente vai ter um melhor desenvolvimento. Então, ela é a ciência que estuda como nós podemos mudar o ambiente para melhorar os comportamentos, nesse caso, das pessoas com autismo.
7: Sim, Dr. Lucas, ABA não é moda, é ciência aplicada ao comportamento.
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2: 2h56.
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7: O ministro Luiz Fux acompanhou a divergência dos ministros André Mendonça e Nunes Marques para absolver 20 réus que estão sendo julgados pelos atos do 8 de janeiro. Apesar do voto divergente, o plenário da corte já tem maioria de 7 a 3 para condenar as 20 pessoas que estão sendo julgadas. No voto, os ministros André Mendonça e Nunes Marques reconheceram que o STF não seria o fórum competente para julgar os casos. Sustentaram que não houve individualização suficiente da conduta dos réus, além de considerarem que faltam provas para a condenação pelos crimes imputados. Com todos os votos proferidos, agora basta que o tempo definido para o julgamento seja oficialmente encerrado. Para Estúdio 92 FM, Emerson Bittencourt.
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4: 3h25.
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11: Dica de hoje, escrever corretamente. Na pressa de digitar em aplicativos e redes sociais, erros de escrita se tornam hábito. Tem uma dica muito simples. Pare um segundo, releia o que escreveu e desconfie das palavras que parecem certas. Atenção para isso. Escrever bem não é perder tempo, é garantir que sua mensagem seja entendida. Para isso, eu separei três exemplos. Com certeza, de repente e ok. São as mais comuns. Essas são palavras separadas. Elas não são uma única palavra. Atenção para isso. A sua mensagem precisa ser claramente entendida e a sua credibilidade tem que ser mantida. Mesmo com pressa, escreva corretamente. Eu sou a professora Eleandra Toscan. Para mais dicas, continua com a gente aqui na 92.3 FM.
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7: 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Na semana passada, o Conselho de Ética e Decoro Parlamentar da Assembleia Legislativa do Paraná analisou o relatório do deputado estadual Márcio Pacheco, do Republicanos, que optou pela cassação do mandato do deputado estadual petista Renato Freitas, por quebra de decoro parlamentar. O processo foi instaurado após Freitas se envolver em uma briga de rua com um manobrista. 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
6: 3h51.
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1: O ministro Nunes Marques defendeu a neutralidade da Justiça Eleitoral durante as eleições. A declaração foi dada ontem em seu discurso de posse como presidente do Tribunal Superior Eleitoral. Nunes Marques afirmou que a Justiça Eleitoral não tem a missão de substituir a soberania popular, mas protegê-la, e acrescentou, abre aspas, "Não nos cabe escolher vencedores nem orientar preferências políticas. Devemos atuar com independência, equilíbrio e prudência, sem omissão diante de ameaças concretas ao processo democrático, mas também sem incorrer em excessos incompatíveis com o Estado Democrático de Direito." Fecha aspas. Nunes Marques substitui a ministra Carmen Lúcia, que completou mandato de 2 anos à frente do TSE. Para Estúdio 92 FM, Emerson Bittencourt.
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about to rock, we salute you, ladies and gentlemen. Está começando pela Estúdio 92.3, 92.3 FM, seu Rock History, seu programa diário de rock and roll, de resenhas, de alegria, de positivismo. Hoje, devo dizer que é um pouco mais agradável, o céu está super limpo, assim como estava ontem, como nós começamos o nosso programa. É, mas hoje nós estamos com uma marca de 21 graus, ontem era 17 graus a hora que a gente começou. 21 graus, ensolarado, muito sol, não tem chuva, pode ficar tranquila, não tem chuva. É, 0%, amanhã também quase 0%, só que na sexta-feira já mudou tudo aqui. Na sexta também aparentemente era para ser zero. Mas na sexta-feira já está 80 e poucos por cento aqui. É, no sábado também eu já havia dito isso. E no domingo também muita chuva. Na segunda-feira ainda aparentemente vai ter um pouco de chuva. Mas as mínimas, o que é muito positivo na minha visão, amanhã 13, 14, 15 graus nos próximos dias. Então a mínima já vai estar tranquila. Só que a partir de segunda-feira é perto de 5, 6 graus de novo. E aí aparentemente é a semana toda dessa forma aí. Mas são intempéries, são coisas que vêm para o bem também. 92.3 FM Cascavel, Paraná, também pelo Facebook da Estúdio 92.3 FM, se você está no seu computador ou mesmo pelo seu telefone, você pode ver as imagens daqui da nossa rádio, do nosso estúdio. Para aqueles que estão de boa tranquilidade no, na frente de um computador ou à frente de um telefone sem fazer quase nada, porque é muito agradável saber que vocês todos estão aí escutando o Rock History desse dia 13/5/2026. Hoje é o dia da abolição. Hoje é o dia da abolição e daqui a pouco a gente fala disso. Hoje é dia de... Ah, não, dia não, é aniversário de uma cidade que eu amo. Tenho coisas lá, inclusive, Primavera do Leste. É uma cidade, quando eu voltei para o Brasil, onde eu vivi por 1 ano e 8 meses. É Tangará da Serra, que é do lado de Cuiabá também, aniversário hoje. Hoje é o dia do automóvel, ladies and gentlemen. E o dia do chefe também. Um abraço para o Ricardo, meu amigo, chefe de cozinha. É, dos melhores, inclusive, faz comida pra caramba. E eu quero mandar um abraço a todos vocês que estão dentro dessa cultura ou dessa indústria aí. Daqui a pouco a gente fala mais disso, dos dias de hoje, tem dias de hoje também. Tem uma notícia legal do Spotify, pra quem usa Spotify, do jeito que eu uso também. Tem uma notícia do Ray Luzier, que nós vamos falar hoje ainda, que é uma coisa tão positiva, mas tão positiva, que é sobre aquela trilogia do rock and roll, Sex, Drugs and Rock and Roll. Essa trilogia está se acabando faz muito tempo, né, gente? A gente sabe que não é mais por aí. Só que existe uma parte daquela velha guarda que ainda utiliza disso. Mas eu vou falar uma história que ele contou, que eu escutei o Ray Luzier. Ray Luzier é o baterista do Korn, tá? Que está no Brasil, inclusive. É uma notícia que ele contou e eu achei muito legal. A gente vai falar sobre isso daqui a pouco também. Pode ficar tranquilo sobre isso. E também tem algo sobre Robert Smith, que é o vocalista do The Cure, que eu vou contar para vocês. Também é muito positivo. Hoje o programa está super, hiper, mega, ultra positivo para todos nós. Esse dia 13/5/2026. Isso aqui é uma versão do 10,000 Maniacs que a gente achou para abrir o programa de hoje. Para a gente já ir agradabilíssimos começar essa próxima hora. Até as 17 horas é qualidade de música. Qualidade altíssima de música. Tem um lançamento do Bruno Mars hoje, que falou para um repórter que o nome dele não é Bruno Mars, é Bruno Mars, que eu não entendi por que ele... Não sei se ele estava tirando sarro do cara ou não. Oh, what do you think about this and that? Ele falou assim, eu só penso uma coisa, vocês falam meu nome errado. Como assim falo teu nome errado? Meu nome não é Bruno Mars, meu nome é Bruno Maras. Viu? Vai catar coquinho, Bruno Maras. Vamos lá? Isso aqui é Because the Night... 10,000 Maniacs.

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1: Rock History, uma contestação sonora. Seu programa de rock and roll, de muita resenha, de muita alegria. Às vezes, nem tanto alegria assim. Mas a gente está aqui todos os dias de 16 às 17 horas para vocês. E eu digo o seguinte, eu acabei de ver uma informação aqui nos nossos computadores que vocês vão lembrar dele, o Donald Gibb. Vocês lembram do ator Donald Gibb? Da Vingança dos Nerds, do... qual outro? Do Dragão Branco. Ele era aquele grandão, barbudão, gigante, e ele era muito amigo do aquele holandês, como é que chama? Van Damme. Muito amigo. Inclusive ele fez um filme com o Van Damme. Pois é, ele acabou de falecer. Na verdade, a notícia é de ontem, então deve ter sido pela madrugada lá nos Estados Unidos. Mas, infelizmente, ele era um ícone cult, na verdade. Fez, como eu falei, a Vingança dos Nerds. Coisas memoráveis, na verdade, nessa franquia, né? E ele também, o Grande Dragão Branco, acho que foi em 88. A Hancock! Hancock ele fez também em 2008. Então tá aí registrada aqui a passagem desse grande ator. Os grandes se vão, né, gente? Os grandes se vão cedo. Na verdade, ele era muito novo. Eu não sei, não lembro, mas ele participou do Anel, aquele filme do Anel, que entra nas Torres Brancas, aquela coisa. Ele é aquele escocês baixinho, barbudo, cabeludo. Naquele filme, ele era esse aí, cara. Eu acho que até Harry Potter, talvez ele possa ter participado. Mas deixa eu falar pra vocês aqui. O Spotify, para quem usa, eu uso Spotify há muitos anos, Spotify entrou oficialmente hoje no clima de comemorações dos seus 20 anos. Já faz 20 anos que a gente utiliza o Spotify. Eles lançaram um recurso muito especial, muito legal hoje, vamos dizer, né? Que promete despertar, na verdade, o que é o positivo disso tudo, na minha visão, a nostalgia dos usuários dessa plataforma aqui, que todos gostam pra caramba. Eu gosto, eu nunca mudei, tive a oportunidade de mudar pra outros, mas eu não quis. Bom, a novidade funciona como uma espécie de wrap-up histórico, ou seja, um pacote de tudo aquilo que você, no caso quem tem o Spotify, já fez no seu Spotify. Olha como é que é a tecnologia de hoje em dia, hein, gente? A gente fica achando assim, ninguém nunca vai me achar nesse telefone aí. Acha. É uma diversão, é uma informação curiosa dessas contas que todos temos, incluindo o seguinte, a primeira música que você ouviu no seu Spotify, você pode ver lá, primeira música que eu escutei, tum, vai aparecer, só que é um tempo limitado aparentemente. O artista que eu mais escutei no meu Spotify, tum, tá aqui ó. Quantas músicas eu escutei no meu Spotify, pum, tá aqui. Vai tudo passar ali do seu playlist, tudo que você já fez no teu Spotify, tá? E é um recurso que pode ser acessado diretamente ali no aplicativo, é uma coisa muito fácil. Eu tentei hoje cedo, mas não fui. É um processo bem grande, processo gigante. Por exemplo, qual música que eu escutei no dia do meu aniversário quando eu fiz 40 anos? Ou para vocês que são mais jovens, quando eu fiz 22 anos? Tá lá, é só ir lá. Que tá lá. Essas são retrospectivas, na verdade, né? Retrospectiva de coisa que a gente reproduz aí como usuários do Spotify. E é muito legal. Só como eu falei, ela vai... Ó, sabe quantos... pelo que eu sei, né? Quantos Spotify existe no mundo? Pessoas que usam Spotify? 200 milhões de usuários. 200 milhões de usuários. E agora vem a notícia mais especial. Você vai poder interagir com essas pessoas, com essas 200 milhões de pessoas. É quase um Brasil de Spotify,

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2: Pra aquele yakisoba, você não convida, né, Cibele? Cibele faz um yakisoba, cara. A mãe dela faz melhor ainda, mas ela faz um yakisoba que é coisa de cinema. Grande Cibele, grandes artistas locais que sempre encontro aqui no Rock History, na 92, seu espaço para poder divulgar seu trabalho, sua arte, seu amor pela música, tocando por aí afora, na nossa região toda, não é só até aqui não, a gente faz para todo mundo, dá força mesmo para pratas da casa no oeste e sudoeste do estado mais lindo da União, esse estado do Paraná que todos amamos, de paixão, Depeche Mode. Isso aí chamava, esse single, era um single, lógico, mas foi o primeiro single do Music for the Masses, que foi de 87. Isso aí, eles não achavam que ia se tornar um hit tão, tão famoso como é até hoje, né? Isso aí passa de gerações, cara, passa de gerações. Eles lançaram isso aí, depois foi o primeiro single desse álbum, depois lançaram mais um single que eu não me lembro o nome. E ficou em primeiro lugar em mais de 20 países. Mais de 20 países ficou em primeiro lugar. E nos Estados Unidos explodiu, que é uma coisa que eles achavam na época que não conseguiriam fazer. Mas as dancing disco clubs, etc., era simplesmente, se não tocasse essa música, parece que tinha que fechar o lugar e ir embora. Isso é qualidade de música. Strange Love, do Depeche Mode. E claro, eu sei do Pato Fu, da Legião Urbana, mas o Pato Fu gravou no TV de Cachorro, que praticamente é o único, assim, grande, esporádico álbum deles, né? Apesar da voz dela ser muito legal. Ela esteve em Cascavel há pouco tempo, a Fernanda Takai. Mas não para falar de música, ela falando de outras coisas, que agora ela dá palestras também, né? Vamos fazer aniversários? Let's go!

0: Happy birthday to you, ladies and gentlemen. Quero mandar um abraço para meus queridos amigos Echeverri, Santi, Rebelato e o meu querido Paulo Drage, que por um acaso acaba de me confirmar, que é exatamente por isso que eu vou falar agora, o Paulo Drage acaba de me mandar uma mensagem confirmando que ele estará aqui amanhã no programa às 4 horas conosco no Rock History. Só que eu vou falar mais para vocês, como eu tenho falado a semana toda. 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Eles vão fazer simplesmente isso. 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Ele vai estar aqui amanhã, a gente vai perguntar mais pra ele. Eu acho que ele vai trazer uns ingressos pra gente sortear. Pode ficar tranquilo. Não vou me comprometer agora porque ele não me falou nada, mas vamos esperar. Porque ele sempre faz isso por todos vocês. Não é nem por nós, é por vocês. Parabéns a todos. Saúde, paz, muita luz. Muita luz na vida de cada um de vocês. Para a gente chegar ao nosso norte. Saber que nós estamos indo na direção exata. E outra coisa. Eu parei numa porta que não era para ser minha. Era para ser sua. Você só tem que ter cuidado para abrir ela. Porque lá dentro pode ter uma coisa que era uma experiência para você. E você vai fechar rapidamente e falar. Fuck you. Mas não pode fazer isso. Em tudo existe uma razão. E a maioria delas é uma experiência que a gente vive nas nossas vidas, tá bom? Quero agradecer aqui também ao Fazolari. Fazolari tá lá em Toledo escutando a gente, mandando um abraço, inclusive. Seu Oswaldo Campanha também. O Irineu tá dentro do carro dele sentado. Aparentemente tá entrando num lugar para tomar um café, escutando o nosso programa. O Valdenir Siebra também. Ó, muito legal, muita gente aqui mandando abraço. Quero mandar um abraço pro Carioca também, que eu falei no começo do programa que estava céu azul na nossa Cascavel, mas ele falou assim: não, aí compadre, seguinte, tem uns lugares aí, tá entendendo? Que não tá assim não. Então ele é um participante sempre com a gente aqui no programa. Então eu agradeço essas pessoas porque é um feedback. Olha quem faz aniversário hoje, gente. Steve Wonder, 76 anos de idade. Richie Valens, do La Bamba, ele faria 85 anos. Sabe quando que ele morreu? 1959. Ou seja, La Bamba tem quantos anos essa música? 240 por aí. Richie Valens, olha só. Ah, foi no acidente. Daqui a pouco a gente fala disso. Claudio Zoli, 62. Doris Day passava nesse dia em 2019. Darius Hooker, do Hootie and the Blowfish. Fabião gosta muito disso aí. Assistiu lá no México, inclusive. 60 anos. Nosso querido, estimado, já esteve aqui, já falou no meu programa, inclusive, me deu uma caneca especial dele. Eu já fiz uma página para esse jornal dele. Chama-se Jairo Eduardo, do nosso querido Pitoco. Parabéns ao Jairo, hoje é aniversário dele. Saúde, paz e sucesso. Sita Ram, que também esteve aqui com a gente. Ela e o Valtinho, o esposo dela, estiveram aqui falando sobre yoga. É aniversário dela também. A minha amiga, que eu chamo de Ellen Risotto. Ela casou e tem um outro sobrenome, mas ela é minha amiga e eu chamo ela de Ellen Risotto. O Tico, meu querido amigo Tico. Ô, Tico. Todo mundo em supermercados conhece o Tico. Todo mundo conhece. Quem vai no Bar do Maçã, às vezes, também conhece ele, porque o Tico é um cara muito gente boa, lá de São Paulo, mas está aqui há muitos anos. E eu falei de supermercados porque ele vende para supermercados, para uma marca mundial. Não vou ficar fazendo jabá aqui não, tá, Tico? Mas ele é muito conhecido, um cara gente boa pra caramba. Minha amiga Gladys Corade, que tá lá em Santa Catarina, tá lá no litoral. Ela acabou de mandar uma mensagem que tá escutando o nosso programa. Falei que ia contar um caso da nossa vida, porque a gente se conhece desde os 14, 15 anos. Mas deixa quieto. Parabéns, Gladys. Um beijo no seu coração. Muita saúde para você. Neste dia, naquele tempo... Era lançado um álbum que todo mundo conhece, se não o álbum, uma música. E esse álbum chamava Brothers in Arms, Dire Straits, 1985. Mas nós vamos de Capital Inicial e The Extreme, do Pornograffiti, para você poder cantar junto. Vamos lá.
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2: 4:36.
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8: Olá, sou Suzane Pascoal, médica dermatologista, e hoje quero conversar sobre algo que com certeza já passou pela sua cabeça. Será que o estresse pode causar problemas na pele? A resposta é sim. Você já reparou que em momentos de tensão ou ansiedade surgem manchas, coceira, espinhas ou queda de cabelo? Doenças como psoríase, que provoca manchas vermelhas com escamas, caspa, melasma, alopecia areata, rosácea, acne e até desidrose, que são aquelas bolinhas nas mãos e pés que coçam muito? Todas elas têm uma ligação com o estresse. Por isso, cuidar da saúde emocional é uma necessidade, e a sua pele pode estar sinalizando isso. E lembre-se, o acompanhamento com o dermatologista é fundamental para poder avaliar corretamente sua pele e indicar o tratamento mais adequado, melhorando assim a sua qualidade de vida. CRM Paraná 42.548, RQE 33.162.
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3: Rock History, estúdio 92.3 FM, seu programa diário pela melhor rádio da cidade, a rádio que toca rock and roll todos os dias aqui, 16 horas, 16 até 17 horas, é muita contestação sonora pra vocês. Eu tava falando que tem uma lição em tudo, e essa aqui eu achei uma lição importante, na verdade. O Ray Luzier, ele é o baterista agora do Korn, que vai estar no Brasil, ou já chegou no Brasil, uma coisa assim. Ele revelou hoje que ele foi demitido de grandes bandas no início de sua carreira por não usar drogas ou participar de festas regadas a entorpecentes e barbitúricos. Ele afirmou, olha só, que perdeu trabalhos porque, entre aspas, não curtia essas festas. E se afastava dessa substância. Realmente sempre foi um cara muito limpo, né? Ele já fez vários trabalhos com várias bandas. E ele disse o seguinte, essa história é muito verídica. Ele estava contando isso ontem, porque eu acho que ele já chegou no Brasil, ou vai chegar hoje, algo assim. Eles vão tocar no Brasil. Embora não tenha citado os nomes, ele mencionou ter sido demitido de duas bandas muito grandes por esse motivo. Porque todo mundo usava o bagulho e ele não usava. Antes de entrar pro Korn, por exemplo, isso foi em 2007, ele tocou, aí eu não precisava nem dar nome, né? Já fica claro, ele tocou com David Lee Roth, tá? Que tocou no Van Halen, etc. Por 8 anos, o Luzier lembrou que, inicialmente, ficou com medo de perder o emprego com o David Lee Roth, porque, na verdade, o próprio vocalista o elogiou por ser sóbrio, dizendo que ele poderia, entre aspas, aí que tá o positivismo. Não, tem muito mais de positivismo nisso. Mas aí que tá o positivismo desta história pessoal dele. Entre aspas, o David Lee Roth falando para ele. Você consegue conduzir o navio, você consegue tomar decisão mantendo-se sóbrio. E sempre veio e vem o desejo de fazer esse monte de loucura porque nós somos roqueiros. Fuck off. Não é por aí, não. Não é por aí. Agora, você ter uma carreira longa e tocar bateria até o fim da sua vida, sem os efeitos destrutivos da droga, será muito positivo. O David Lee Roth, que é um louco de pedra, falou isso pra ele. Pô, você não curte essas paradas todas? Mas você é roqueiro? Eu sou, mas eu não curto. Eu sou, mas eu não gosto. Eu sou, mas eu sei. Eu tenho discernimento que isso não é bom pra minha vida. In every fucking sense. Em todos os sentidos, ok? Isso é algo muito legal. Eu tinha que ter traduzido isso aqui. Eu falei, vou falar sobre isso aqui porque é realmente muito positivo. Ninguém precisa dessas porcarias pra ser feliz. Ninguém precisa desse tipo de coisa pra aumentar o seu sucesso ou pra ser visto com alguém ou pra comprar aquela roupa mais linda e ser visto com um cara doidão no meio da madrugada em Los Angeles. Ninguém precisa disso. Absolutamente ninguém. Isso aqui é Mr. Bruno Mars. Eu vou continuar chamando ele de Bruno Mars, falou? Esse álbum chama-se The Romantic. É um lançamento pra você. I Just Might.

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1: Rock and Roll High School, do Ramones, de 1980. Isso aí era End of the Century, o álbum dos Ramones de 1980. E muito legal, porque isso aí ficou nas escolas e universidades por muito tempo sendo tocado. Rock and Roll High School. E antes, I Just Might, do Bruno Mars. Eu acho que a gente já havia tocado essa música, mas anyway, é do novo álbum dele, chama-se The Romantic. Então, 2006, claro, é um lançamento. A gente já tocamos isso aí, acho que é uma semana passada. Mas deixa eu falar pra vocês, dia 13/5/2026, hoje é a edição de número 1226 do nosso programa. Hoje é o dia da abolição, ladies and gentlemen, ok? Hoje é dia da abolição. Hoje, nesse dia, em 1888, foi sancionada a Lei Áurea, obviamente, abolindo a escravidão aqui no Brasil. Eu acho que todo mundo sabe, né? Todo mundo que estudou sabe quem foi que aboliu. Foi a Princesa Isabel. Encerrando, olha pra isso, mais de 300 anos de escravidão no nosso país. Isso é um ponto super, hiper, mega positivo. Agora, um ponto que talvez as pessoas não lembrem, porque isso foi ensinado em escolas e etc. O Brasil foi o último país das Américas a abolir a escravidão. Não estou falando de aqui no Sul, não. O último país das Américas a abolir a escravidão. Naquela época, eram praticamente 700 mil pessoas foram libertadas, mas sem garantir integração social ou reparações aos ex-escravizados. E isto é uma vergonha. Hoje também, nesse dia... Olha só, 100 anos atrás, eu falei dessa cidade ontem porque eu gosto muito de lá. Em 1926, naquele tempo, 13/5/1926, era inaugurada a ponte Ercílio Luz na cidade de Florianópolis, lá em Santa Catarina. Olha só, 100 anos da ponte, agora tá sendo usada de novo, foi reparada e tal. É muito linda no final do ano, quando eles colocam aquelas luzes e tal. Mas 100 anos da ponte. Talvez tinha muita gente que não sabia isso, né? E nesse dia também, em 1967, entrava no ar em São Paulo a TV Bandeirantes, o canal do esporte. 1967, olha só, 59 anos atrás. However, ou seja, de outra forma, em 1950, neste dia, carioca vai saber disso. Vou falar, inclusive, bem carioca do jeito que ele fala lá, falou. Em 1950, era realizada a prova inaugural do Campeonato Mundial de Fórmula 1 em Silverstone, na Inglaterra. A corrida foi vencida pelo Giuseppe Farina, que viria, inclusive, a se tornar o primeiro campeão da primeira prova inaugural naquele ano. Há tantos e tantos anos atrás. Isso aqui, a voz tá falhando, gente, mas é que alguma coisa vai acontecer. Isso aqui é o novo som dos Strokes. Nós já lançamos, chama-se Going Shopping. Come on.

0: This is Supla para Rock History. E aí, meus caros champs, olha só, eu falando meus caros champs, é o nome do meu novo single, que se chama Champs. É isso aí, Champs de campeão mesmo, que é uma música que eu fiz para a Copa do Mundo para o Brasil, né? Pensando de uma forma positiva, que o Brasil parece que não é o favorito, né? E eu amo futebol, então resolvi fazer esse som. Ele é um hardcore, que depois vira uma bossa nova muito louca. Canta em português, canta em inglês, né? No meio dessa canção. E é isso, tem até a participação do ex-empresário do The Clash, Bernard Rhodes, que ele vai com aquele sotaque britânico falando umas loucuras antes de começar a canção e no meio da canção também. Eu espero que vocês curtam, alright? Aqui vai. Champs, come on kids for rock history.
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1: Grande Supla, som que foi lançado aqui na 92 no Rock History, pelo menos aqui no sul do Brasil. Pelo menos que, pelo que ele me falou, eu falei assim: Vital, você é o primeiro a tocar, brother. Pode ficar tranquilo, vamos ser campeão. Eu não acho que a gente vai conseguir essa façanha mais uma vez, viu, Supla? Mas a gente vai chegar, pelo menos até os Estados Unidos, a primeira fase, a gente consegue. Vamos saber, semana que vem, na segunda-feira, sai a lista dos que vão realmente estar nos Estados Unidos. Se eu não me engano, é na segunda-feira que vem. Então vamos ver se vai dar certo. E tomara que esse som do Supla aí toque por muito tempo mesmo. Pelo menos pelos próximos 2 meses, vocês vão escutar sempre. Vamos fazer um Sub Dragon aqui do Love God de 90. Só pra gente começar a se despedir por hoje. Vamos lá. 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

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Que sonzeira! Isso é muito som, gente. Isso é muito som. Terminar uma tarde de quarta-feira. Eu não sei se tem jogo do Campeonato Brasileiro hoje, tem Libertadores. Copa do Brasil? Ontem eu acho que o Inter passou, né? O Inter conseguiu passar, que um milagre, né? Aleluia, o Inter conseguiu ganhar alguma coisa. But, bom, o Grêmio não fica tão atrás. Tanto é que tá lá na rebarba, né? Tá lá abaixo de tutti quanti. Deixa eu falar pra vocês. Continuei na 92.3 FM. Por quê? Porque essa rádio toca qualidade, como foi isso aí. Super Dragons, de 1990. Love God, esse álbum. I'm free. Nós somos livres. Pessoas livres. Continue na 92, porque às 15 para as 6 tem informações. Eu já estava lendo que alguma coisa fica passando no nosso telefone, nos nossos computadores, que hoje o pau torou lá em Brasília. E você só escuta as notícias como ela realmente é aqui às 15 para as 6 na 92, porque é um programa exclusivo nosso. Então conecte-se, continue conectado, na verdade. A gente sempre vai deixar uma última para você. Isso aqui é um som de 1989. E eles estavam em Porto Alegre, tocando no mês passado. Porto Alegre tem muita coisa. Porto Alegre tem uma vida muito, muito... É longe demais das capitais, mas tem uma vida musical muito grande. Mas muito grande. Hoje, por exemplo, tem Guilherme Arantes lá em Porto Alegre. Então é o seguinte, isso aqui...

chama-se Stop. E essa música tocou tanto nas danceterias quanto a do Depeche Mode. Na verdade, eles ficavam revezando. Tocava primeiro essa, que você vai escutar agora, e depois o Depeche Mode. Ou tocava o Depeche Mode e depois tocava isso aqui. Isso aqui chama-se Erasure. Amanhã a gente volta. Vai com Deus, vai na tranquilidade, vai na boa. And keep rock alive.

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2: 5 e 10.
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6: Dica de hoje, vamos lá. A diferença entre onde e aonde. Há muita confusão em relação a isso. mas é muito, muito fácil. Onde indica lugar fixo, sem ideia de movimento. Por exemplo, onde você está. Já aonde tem uma ideia de movimento. Está normalmente ligado a verbos como ir ou chegar. Por exemplo, aonde você vai é bem tranquilo. E lembre-se, escrever certo faz toda a diferença na comunicação, na credibilidade de quem está se comunicando, está escrevendo ou falando. Eu sou a professora Eleandra Toscan. Para mais dicas, continua com a gente aqui na 92.3 FM.
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2: O Supremo Tribunal Federal anulou a lei que garantia a pais e responsáveis o direito de impedir a participação de alunos em aulas sobre identidade de gênero e orientação sexual. A decisão derrubou a norma estadual número 12.479/25 do Espírito Santo. A regra obrigava as escolas a notificarem as famílias sobre atividades ligadas à diversidade e exigia autorização por escrito. A ministra Carmen Lúcia, relatora do processo, afirmou que estados não possuem autonomia para interferir no currículo básico definido pelo governo federal. André Mendonça e Nunes Marques divergiram da maioria e votaram pela

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4: 5h28.
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9: Quando falamos em câncer, o tempo faz diferença. Eu sou o Dr. Felipe Stati, oncologista do CIONC, Hospital do Câncer, e eu tenho um recado para você. O diagnóstico precoce aumenta consideravelmente a chance de sucesso no tratamento e pode significar procedimentos menos agressivos e maior qualidade de vida. Realizar consultas médicas periódicas, manter os exames de rotina em dia e estar atento aos sinais do próprio corpo são atitudes essenciais. Alterações persistentes, dores inexplicáveis, perda de peso sem causa aparente ou mudanças no funcionamento do organismo devem ser avaliadas por um profissional de saúde. Muitas pessoas adiam consultas por falta de sintomas, mas a prevenção começa justamente antes que eles apareçam. Cuidar da saúde é um compromisso com o presente e principalmente com o futuro.
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10: Sobre a lei antifumo, a questão não é o cigarro, é a propriedade. Se um espaço é privado, o proprietário define as regras. Isso é consequência direta da propriedade privada. Como enfatiza Hans Hermann Hoppe, a ordem social emerge de direitos de propriedade bem definidos. Quando o Estado impõe uma regra única para todos os ambientes, ele ignora preferências individuais, contratos e acordos voluntários. Substitui múltiplas decisões descentralizadas por uma imposição central. Isso não coordena, isso padroniza a força. Isso tira a liberdade individual de decisão. Quem detesta o cheiro de cigarro não precisa ser obrigado a conviver com quem fuma. por outro lado, quem fuma deveria ter opções de lazer em locais onde os donos permitem. E assim, o mercado se regularia espontaneamente, cada um com o seu público.
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3: 5:42.
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4: O Paraná Clube aparece com o melhor aproveitamento do futebol brasileiro em 2026 entre equipes das quatro divisões nacionais. O time soma campanha de destaque na temporada, com alto índice de vitórias e desempenho consistente dentro e fora de casa. A boa fase reacende o entusiasmo da torcida paranista e fortalece o momento de reconstrução do clube, que busca voltar ao cenário nacional do futebol brasileiro. E dois árbitros de Curitiba foram convocados pela FIFA para atuar na próxima Copa do Mundo. A confirmação reforça o destaque da arbitragem paranaense no cenário internacional e coloca profissionais da capital entre os representantes brasileiros no torneio. A convocação foi anunciada pela FIFA e reconhece o desempenho dos árbitros em competições nacionais e internacionais nos últimos anos. O Brasil terá representantes tanto na arbitragem de campo quanto no VAR durante a competição. Grande abraço para você, uma ótima quarta-feira e até amanhã. De Curitiba, Mauro Conte, com informações da Rede AERP.
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13: Olá, seja muito bem-vindo. Está no ar Oeste Sem Filtro. Hoje é quarta-feira, dia 13 de maio de 2026. Eu sou Paula Leal e estão comigo nesta edição Adalberto Piotto, Ana Paula Henkel, André Marcília e Augusto Nunes. Vamos aos destaques de hoje.
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13: O senador Flávio Bolsonaro teria negociado com o empresário Daniel Vorcaro o pagamento de cerca de 134 milhões de reais para financiar um filme sobre o ex-presidente Jair Bolsonaro. Segundo reportagem do site Intercept Brasil, mensagens e documentos mostram que pelo menos 61 milhões de reais teriam sido repassados entre fevereiro e maio de 2025 para o projeto cinematográfico. Num áudio divulgado pelo site, atribuído a Flávio em conversa com Vorcaro, o senador falava sobre recursos com o ex-banqueiro.
15: Irmão, preferi te mandar o áudio aqui para você ouvir com calma. Bom, aqui a gente está passando por um dos momentos mais difíceis da nossa vida, né? Não sei como é que vai ser daqui para frente, como é que isso tudo vai acabar, mas tá na mão de Deus aí. E você também, eu sei que você está passando por um momento dificílimo aí também, essa confusão toda. No, né? Você sem saber exatamente como é que vai caminhar isso tudo. E apesar de você ter dado liberdade, Daniel, de a gente te cobrar, eu fico sem graça de ficar te cobrando, tá? Mas, enfim, não, é porque está num momento muito decisivo aqui do filme. E como tem muita parcela para trás, cara, tá todo mundo tenso e fico preocupado aqui com o efeito ao contrário do que a gente sonhou pro filme, né? Imagina a gente dando calote num Jim Caviezel, num Cyrus, os caras, pô, renomadíssimos lá no cinema americano, mundial. Pô, ia ser muito ruim, né? Todo efeito positivo que a gente tem certeza que vai vir com esse filme pode ter o efeito elevado a menos um aí, cara. Então, se você puder me dar um toque, uma posição ainda, né? Porque a gente precisa saber o que faz, cara, da vida, porque já tem muita conta para pagar esse mês e o mês seguinte também. E agora que é a reta final, que a gente não pode vacilar, não pode não honrar com os compromissos aqui, porque senão a gente perde tudo, cara. Tudo contrato, perde ator, perde diretor, perde equipe, perde tudo. Poder me dar um toque aí, irmão. Desculpa o áudio longo aí, tá? Um abração, fica com Deus, cara.
13: Numa das conversas atribuídas pelo site ao senador, ele disse que a produção do filme estava no limite e cobrou uma definição. Flávio Bolsonaro teria mandado uma mensagem dizendo o seguinte: bom dia, meu irmão, já estamos no terceiro dia de gravação, estamos no limite. Mais uma vez, tomo a liberdade que temos, se não der, me fala que procuro urgente outro caminho. Daniel Vorcaro responde: deixa comigo, irmão, vou ver agora. Flávio Bolsonaro: topa jantar com Jim Caviezel e Cyrus em São Paulo no dia 2 de novembro, totalmente reservado. Daniel Vorcaro responde: topo, claro, será onde? Quer fazer na minha casa? Flávio Bolsonaro: pode ser na sua casa, sim, acho até melhor. Daniel Vorcaro: boa, eu tinha uma viagem, vou me reorganizar aqui. Flávio Bolsonaro responde: fechado. Já nos dias 15 e 16 de novembro, Flávio Bolsonaro e Daniel Vorcaro voltaram a trocar mensagens. Daniel Vorcaro manda o seguinte: fala, irmão, estava no trânsito, voo ontem. Flávio Bolsonaro responde: fala, meu irmão, pode atender? Daniel Vorcaro responde: fala, irmãozão, estou na igreja, terminando, te chamo. Bolsonaro: irmão, estou e estarei contigo sempre. Não tá meia conversa entre a gente, não tem meia conversa entre a gente, só preciso que me dê uma luz, abraços. Daniel Vorcaro envia uma mensagem de visualização única, na qual Flávio Bolsonaro responde com a palavra amém. Antes da divulgação da íntegra da reportagem pelo site Intercept Brasil, Flávio Bolsonaro foi questionado pelos jornalistas sobre os fatos. Ele negou as informações e classificou como mentira. Adalberto Piotto, muito boa noite, seja bem-vindo. Notícia que caiu como uma bomba hoje na parte da tarde, Piotto. E a gente até, inclusive, tentou contato com o senador Flávio Bolsonaro um pouquinho antes de entrar no programa, mas não conseguimos. Ele estava reunido, inclusive, com o coordenador de campanha também, o senador Rogério Marinho. Mas agora já saiu uma nota à imprensa. Enquanto eu lia aqui essa troca de mensagens que foi publicada pelo site The Intercept, já temos uma nota à imprensa da assessoria do senador Flávio Bolsonaro. Então, vou ler para a nossa audiência, aí reproduzida na tela. Mais do que nunca, é fundamental a instalação da CPI do Banco Master. É preciso separar os inocentes dos bandidos. No nosso caso, o que aconteceu foi um filho procurando patrocínio privado para um filme privado sobre a história do próprio pai. Zero de dinheiro público, zero de Lei Rouanet. Conheci Daniel Vorcaro em dezembro de 2024, quando o governo Bolsonaro já havia acabado e quando não existiam acusações nem suspeitas públicas sobre o banqueiro. O contato é retomado quando há atraso no pagamento das parcelas de patrocínio necessárias para a conclusão do filme. Não ofereci vantagens em troca, não promovi encontros privados fora da agenda, não intermediei negócios com o governo. Não recebi dinheiro ou qualquer vantagem. Isso é muito diferente das relações espúrias do governo Lula e seus representantes com Vorcaro. Por isso, reitero, CPI do Banco Master já. Tá, então, Piotto, nota a imprensa que saiu agorinha, fresquinha, sendo publicada a respeito da divulgação dessa troca de mensagens entre o senador Flávio Bolsonaro e Daniel Vorcaro.
2: Boa noite, Paulo. Boa noite, Marcília, Augusto, Ana, todos que nos acompanham. nós vamos ter uma série de fatos parecidos com esse, obviamente envolvendo candidaturas importantes, até outubro. Isso é um período eleitoral típico. Algumas observações sobre o que a gente viu. Primeiro, que aquela conversa, pelo que a gente viu pela nota, o senador Flávio Bolsonaro, pré-candidato pelo PL, não nega. Ele sim estava procurando, e ele explica que era uma relação privada. Ele não era do governo, não tinha como fazer concessões, e diz a data em que conheceu Daniel Vorkar. Bom, uma coisa são fatos e a outra coisa é a percepção pública. O caso é que o Master é hoje o que talvez nos anos 80 se chamaria de genie, ou seja, aquela coisa que encosta, começa a pegar mal. É inacreditável que até agora nada tenha avançado no Supremo em relação a ministros envolvidos, seja o Toffoli especificamente, o próprio Alexandre de Moraes, cuja esposa tem um contrato, ou tinha um contrato de 129 milhões e recebeu 80 já. Para prestar, obviamente, não é consultoria advocatícia de direito, obviamente ali era um tráfico de influência, porque então Alexandre de Moraes era um ministro superpoderoso. Agora tem um outro caso que pegou recentemente o senador Ciro Nogueira, que é do PP, que possivelmente seria um aliado durante a campanha de Flávio Bolsonaro, mas que também já trabalhou, o PP já foi da base do governo Lula lá atrás e tudo mais, e agora chega no próprio candidato ou no pré-candidato Flávio Bolsonaro. São coisas que a gente precisa de mais informações, mas a nota, pelo menos, não nega a conversa. A questão é que outra conversa pode ter havido, se é que houve. Ou seja, você precisa de um caso mais completo, uma série de informações para entender. Agora, do ponto de vista da percepção, e eu acho que é isso exatamente o que mais interessa nesse momento, porque eleição é feita de intenções, ou seja, as pessoas têm intenção de votar, têm intenção de apoiar, isso sim é um problema para a candidatura de Flávio Bolsonaro. Como o Master estava umbilicalmente ligado ao governo Lula, desde a Bahia, né, quando nasceu o Crédito Sexta, aquela coisa toda, da reunião fora da agenda do Lula com o Vorkaro, de ministros do Lula prestando, já fora do governo, prestando assistência jurídica ao Vorkaro, ou seja, você já tinha um estrago na imagem do Lula. Isso estava perceptível pelas pesquisas, inclusive. Tanto que o governo estava tentando se distanciar, se dissociar do Vorkaro, embora isso seja completamente impossível. Agora você tem a mesma relação, só que é uma coisa, né? O governo está no governo, o Lula está no governo. Você tem uma relação muito clara ali de possibilidade de troca de favores e de tráfico de influência. No caso, o Flávio Bolsonaro é alguém que está pleiteando a presidência da República e que não teria, como ele afirma na nota, não teria como oferecer nenhuma outra vantagem. Agora, nós estamos falando de Daniel Vorkar. E tudo que se encosta, ou tudo que encosta em Daniel Vorkar hoje, ou que ele encostou em alguém, é uma série de problemas. Nós estamos aqui denunciando diariamente por que o Supremo não toma medidas em relação a ministros que estão sendo acusados. Neste caso, agora, é o candidato, um pré-candidato da oposição. É preciso explicar um pouco mais. A nota é um começo, mas eu entendo que só isso não basta. Até porque, para manter uma candidatura, nós estamos em maio, Paula, uma candidatura vai até outubro, a eleição é no começo de outubro. É preciso explicar muito mais e demonstrar essa diferença. Agora, a gente está percebendo que o Daniel Vorkaro estava atuando com tudo e todos em Brasília. A confirmação desse áudio, dessa conversa, por mais que seja assim, isso é uma coisa que precisa ser levada em conta. Uma relação de patrocínio privado, sem uma troca de benesse, difícil é imaginar o que o Vorkaro ia querer em troca em algum dia. Esse é o detalhe, mas isso a gente não tem nenhuma informação. E a percepção pública, que é muito clara, de que isso também atingiu o Flávio Bolsonaro, isso traz dificuldades para a campanha imensas. É inegável, inegável. E aí cabe agora ao pré-candidato explicar e explicar cada vez mais até convencer o cidadão, o eleitor dele e, sobretudo, aquele eleitor que pode oscilar entre um e outro. Agora, o caso Vorkaro, esse caso especificamente, talvez não vá gerar votos para o Lula e talvez não para o Flávio, porque esse eleitor vai ver os dois lados que estão agora envolvidos. Isso deixa de ser ativo de campanha contra o opositor, pelo menos por hora, pelo menos nesses dois nomes.
13: Temos aí 5 meses pela frente até as eleições, Piotr. Daqui a pouco a gente fala um pouquinho mais sobre os reflexos, os impactos da divulgação desses áudios e dessas trocas de mensagens também nas eleições, mas quero dar as boas-vindas à Ana Paula Henkel. Muito boa noite, Ana. Vamos analisar um pouquinho mais essa nota que chegou agora, a nota imprensa da assessoria de Flávio Bolsonaro. Ele começa a nota, queria te ouvir, né, a sua análise sobre o posicionamento dele nesse primeiro momento. A gente, inclusive, tentou contato com o senador Flávio Bolsonaro, inclusive espaço permanece aberto. Opa, parece que recebemos um vídeo de Flávio Bolsonaro trazendo explicações sobre as trocas de mensagem. Já está pronto, produção? Então, Ana, me perdoa um pouquinho, vamos trazer esse áudio, esse vídeo do Flávio Bolsonaro e aí eu já te chamo de volta.
16: Fala, pessoal. Mais do que nunca é fundamental a CPI do Banco Master já. Vamos separar os bandidos dos inocentes. Toda essa história que está sendo veiculada agora nada mais é do que um filho procurando investidores privados para fazer um filme privado sobre a história do seu próprio pai. Zero de dinheiro público, zero de Lei Rouanet, como esse governo gosta de fazer, gastar dinheiro público para fazer autopropaganda deles mesmos. Eu conheci Daniel Vorcaro em dezembro de 2024. Não tinha mais governo Bolsonaro, não tinha absolutamente nenhuma acusação contra ele. O que acontece é que, com o passar do tempo, ele simplesmente parou de honrar com as parcelas do contrato. Sim, tinha um contrato que, ao ele não pagar essas parcelas, tinha uma grande chance de o filme sequer ser veiculado, do filme sequer ser concluído. Em função disso, inclusive, procuramos outros investidores para concluir esse filme. Eu quero dizer para vocês uma coisa muito importante. O filme ficou pronto. O filme está muito emocionante. O presidente Bolsonaro merece uma homenagem como essa e vai estar em todos os cinemas do Brasil ainda este ano e estão todos convidados para assistirem essa obra-prima. Um grande abraço, fiquem com Deus.
13: Tá, então, Ana, esse vídeo publicado agora há pouco pelo senador Flávio Bolsonaro, que vai muito em linha com essa nota que eu li no começo do programa, e ele abre o vídeo e a nota falando da necessidade da instalação da CPI do Banco Master. A gente está vendo agora uma corrida, governistas e oposição puxando aí para ver quem abre, instala essa CPI, CPMI do Master antes. Boa noite.
17: Boa noite, Paula Piotto, professor Marcília, boa noite, querido mestre Augusto, e muito boa noite à nossa audiência. Paula, vamos lá. Bom, o vídeo do Flávio, o Flávio diz basicamente o que a nota diz. Ele não negou que houve uma conversa, né, entre ali com o Daniel Vorcaro, porque quando essa notícia hoje tomou conta das manchetes no Brasil, Paula, a gente fica, né, assim, um pouco, acho que nós aprendemos muito com a Vaza Jato e como veio do Intercept, né, um veículo que simplesmente jogou aquelas mensagens supostamente trocadas entre Sérgio Moro e os promotores da Lava Jato. Alguns promotores, inclusive, disseram que as mensagens estavam fora de ordem, que tinha mensagem ali que eles não tinham confirmado, que via mensagem que não veio do celular deles. Então, a gente fica, bom, vamos aguardar o senador Flávio Bolsonaro se manifestar, mesmo depois de outros veículos começarem a repercutir a notícia. Agora, nós temos essa nota da assessoria do senador Flávio Bolsonaro, agora esse vídeo, dizendo que realmente pediu dinheiro para um empresário, dinheiro privado. É claro que isso vai, de alguma forma, manchar a campanha, porque muita gente seguia pelas manchetes. Então, aquele eleitor que não é bolsonarista, que não é lulista, como o Piotto disse, está ali no meio, simplesmente vai falar, mas espera aí, está todo mundo alinhado ou todo mundo dentro desse balaio, desse cesto que é Vorcaro? E a gente sempre disse aqui, não é, Paula, que o Vorcaro ele deve ter os tentáculos absolutamente em todos os lugares de Brasília, na esquerda, na direita, no centro. Agora, com o vídeo do senador Flávio Bolsonaro, algumas perguntas começam a aparecer, pelo menos para mim. O senador disse que não houve Lei Rouanet, ou seja, não houve uma troca de benesse quando se fala em isenção fiscal, por exemplo, que é o que a gente critica muito. A Lei Rouanet, ela traz a isenção fiscal para aquela empresa e impostos que poderiam ser usados em hospitais, em escolas, etc. Então, ele já tira essa possibilidade dessas mensagens. Lei Rouanet não houve. E agora, Paula, o que fica curioso é como essas mensagens foram vazadas, por exemplo, porque O celular do senador Flávio Bolsonaro está com o senador Flávio Bolsonaro. Ou seja, as mensagens foram vazadas de um dos 9, 8 ou 9 telefones do Daniel Vorcaro. Esses telefones estão com a Polícia Federal. Então, essas mensagens foram vazadas. Não estou querendo limpar a barra para ninguém aqui não, Paula, mas agora eu quero ver, por exemplo, o pronunciamento de um Gilmar Mendes de dizer que essas mensagens fazem parte de uma investigação maior e essa investigação tem que ser feita. Eu acho que simplesmente dizer, não, eu conheci, tá, que as investigações prossigam para todos, para a esquerda, para a direita, para o centro, para quem quer que seja, porque o Brasil não aguenta mais esses relacionamentos nada republicanos. Agora, como essas mensagens vazaram para o Intercept? Porque essas mensagens só podem ter vindo do celular do Daniel Vorcaro, todos eles estão de posse com a Polícia Federal. Então, esse tipo de vazamento está ok com os ministros, com o Gilmar Mendes, que vive reclamando de mensagens vazadas, e que as investigações continuem e que a CPI, o CPMI do Master, que ela siga o seu caminho. O Brasil precisa ser passado a limpo de cabo a rabo.
13: André Marcília, boa noite. Seja bem-vindo. Marcília, programa ao vivo é assim. A gente vai trazendo, vai pingando aqui cada vez mais informações, atualizações sobre esse caso que foi publicado há poucas horas, mas muita coisa já está sendo divulgada de lá para cá. Marcília, queria trazer, inclusive, uma nota publicada pelo jornal Globo, o Lauro Jardim, falando aí sobre financiamentos de filmes de presidentes, ex-presidentes. Ele acaba de soltar uma nota dizendo que Daniel Vorcaro também teria financiado filmes sobre Lula e Michel Temer. Eu vou ler aqui rapidamente o que diz a nota de Lauro Jardim, publicada poucos minutos atrás. Pessoas ligadas a Vorcaro relatam que o ex-banqueiro injetou recursos em duas hagiografias, que são registros bibliográficos, de presidentes brasileiros. Uma delas chamada 963 dias, a história de um presidente que recolocou o Brasil nos trilhos, sobre a gestão de Michel Temer, dirigido por Bruno Barreto, e que estreia no mês que vem. E uma outra chamada Lula, um documentário dirigido em 2024 por Oliver Stone. Não se sabe ainda em que condições esses recursos foram dados, mas está aqui então registro mais essa nota publicada agorinha há pouco pelo Lauro Jardim. Marcília, boa noite.
2: Boa noite. Marcília, só uma observação. O Oliver Stone é um dos cineastas da esquerda mundial e ele estava também apoiando o filme do Bolsonaro, Pagaria, que é com atores muito mais ligados à direita. O Vorcaro colocou ovos em todos os lugares, então. Desculpa, Marcinho.
18: Não, imagina. Boa noite, Piotto. Boa noite, Ana, Paula, Mestre Augusto. Boa noite a toda a audiência. Pois é, segundo a coluna do Lauro Jardim, né, enfim, isso expõe que o Vorcaro não tinha ideologia cinematográfica, vamos dizer assim. E também tem outras publicações, estou vendo também aqui uma coluna no Metrópolis, que menciona que pessoas ouvidas, ligadas à produção do filme disseram que a intenção do Vorcaro era recuperar esse dinheiro, né? Que ele estava apostando no filme, que o filme traria benefícios na própria esfera cinematográfica.
13: Na bilheteria.
18: Na bilheteria, enfim. Como imagino... E se é isso, se a questão aqui é cinematográfica, seria pelo impacto ou pela força do nome do Jair Bolsonaro, já que é uma obra biográfica. Se é por política, bom, ele colocou os ovos, como o Pio estava dizendo, em todos os cestos. Isso, infelizmente, faz parte da política. Muitas vezes a pessoa investe aqui, ali, em todo mundo, para, de alguma forma, conseguir ficar bem com gregos e troianos dentro do Brasil. O ponto que a gente precisa dividir essa questão é em três camadas. A primeira camada é a seguinte, e no início da tarde, isso me chamou a atenção, a Ana mencionou esse ponto, isso ter vindo do Intercept. E, inclusive, a informação que eu recebi é que diversas redações receberam áudio e só o Intercept tinha colocado, tocado adiante e publicado. Então, houve uma resistência inicial de outros veículos. E isso, claro, deve deixar a gente com o olho um pouco aberto. Mas agora houve a confirmação do áudio, pelo que a gente está vendo até da própria nota do Flávio, e essa questão cai. E aí sobram outras questões, por exemplo, de se isso é ilícito. E aí a gente precisa entender que se um filho estava buscando dinheiro privado por patrocínio do filho do pai, ou do filme do pai, ou de um filme sobre o pai, isso não tem nada de ilícito. Então, a gente precisa assentar. Se esse dinheiro foi mesmo para o filme e não para o Flávio, ou para a campanha, ou para quem quer que seja ligado a ele, se isso foi para o filme, bom, a gente tem aqui uma questão que não está no terreno jurídico. Essa é uma questão também importante. E aí a gente fica com uma terceira camada, que é a camada da moralidade ou da ética. E isso precisa também ser explicado pelo Flávio, pelo entorno da campanha, por todo mundo. Por quê? Ainda que o Vorkaro tivesse apostado no filme, desejasse um retorno financeiro, que nós estejamos todos diante do terreno da licitude, bom, a pergunta que o Flávio precisa responder é o que ele queria com esse dinheiro, do Vorkaro especificamente, porque tem dinheiro que não vale a pena aceitar. Né? Tem dinheiro que não vale a pena aceitar, ainda que esse dinheiro seja lícito, ou que esse dinheiro seja privado, ou que seja por uma finalidade lícita como o do filme. Então, é importante que a gente tenha clareza, sobretudo nesse início de campanha, por que houve, parece que ele no áudio mostra que tinha um aperto, tinha parcelas atrasadas e etc., mas eu creio que essa explicação também precisa ser dada. Por que buscou-se esse exatamente esse player, por que essa pessoa foi o alvo do pedido e não outra, ou não outro tipo de dinheiro. A gente não pode, pelo que nós temos até agora, discutir licitude ou não. É lícito, pelo que estamos vendo até esse momento. Nós não podemos discutir, mas podemos discutir essa questão ética. Eu acho que é importante que a direita discuta essa questão ética e que vá atrás daquilo que faz bem para a direita. Isso é muito importante, sobretudo nesse início de campanha, ser bem assentado. E eu quero aproveitar e reforçar o pedido que a nota oficial do Flávio, da campanha, faz. A CPI do Master precisa acontecer. É urgente. Aliás, essa é era uma questão que estava sendo posta contra o PL, inclusive. O PL não está pedindo a CPI do Master. Bom, agora está pedindo em nota oficial. A campanha está pedindo que a CPI do Master ocorra justamente para separar quem é quem nessa história e a gente poder esclarecer coisas como essas de uma forma totalmente transparente. A CPI do Master precisa ocorrer até para que, enfim, ruídos como esses não ocorram mais durante o transcorrer, o percurso da campanha do Flávio ou de qualquer outra pessoa da direita.
13: Augusto Nunes, boa noite, seja bem-vindo. Augusto, eu queria só compartilhar um superchat aqui da nossa audiência, Marcos Martins, que acho que vai um pouco em linha com algumas questões que o Marcília nos trouxe, está aí na tela. Mesmo sendo doação privada, qual seria o favor futuro que ele iria ficar devendo a Vorkaro? Iria ficar devendo favores ao Vorkaro? Qual seria o favor futuro que ele iria ficar devendo? Bom, enfim, está repetindo várias vezes essa mesma pergunta, Augusto, mas acho que vai ao encontro também do que trouxe o Marcília, né? Qual seria o interesse do Banco Master em patrocinar um filme sobre o ex-presidente Jair Bolsonaro, ali num valor de mais de 60 milhões de reais? Eu acho que essa é uma pergunta também que Flávio Bolsonaro precisa explicar um pouco melhor. Boa noite.
19: Boa noite, Paula. Boa noite, Marcília, Piotto, meus amigos. Boa noite, Ana, querida, minha parceira. Boa noite a você que nos acompanha. Olha, algumas preliminares. Né? Eu me dou muito bem com o Flávio Bolsonaro, sou amigo do Flávio. Eu o conheci no começo do governo do pai Jair Bolsonaro. Nós entramos em contato para ver se poderíamos conversar com ele ainda hoje, durante o programa. Ele, compreensivelmente, está em reuniões, está decidindo, né, o que a nota, o tom da nota, deve ser divulgada, essa nota que acabou de sair, outros esclarecimentos virão, tudo bem. Ele também virá ao programa a Arena Oeste, conduzido pelo Piotto. Estaremos na bancada entrevistando.
2: Marcado para quinta-feira da semana.
19: 21.
2: E 21, né? Quinta-feira da semana.
19: Dia 21, que vem. E ele terá todo o espaço para se explicar. Então, enfim, antes que comece o pessoal do chat a tirar conclusões, assim, as nossas relações são muito boas e queremos e torcemos para que o Flávio seja convincente. Mas, evidentemente, há explicações a dar. Por quê? Porque o Daniel Vorcaro era e é cada vez mais tóxico. Isso. E, sobretudo, porque, a partir desse momento, o PT está obrigado, por exemplo, vamos começar com os envolvidos. O PT, esse escândalo, esse master nasceu na Bahia, envolve figurões do PT que se opõem até agora a qualquer CPI. Acabou, foi removido o último motivo. Tem que ter a CPI do master proposta pelo próprio Flávio. Tem que ter. E os ministros do Supremo estão obrigados a se manifestar. Agora, eles têm que falar. Eles têm que falar. Porque todo mundo cometeu algum tipo de ilegalidade ou imoralidade, no caso Master, tem de pagar por isso. Repito, todo mundo. A Revista Oeste não briga com fatos. Nós estamos com os cuidados de sempre, apurando o que aconteceu, vendo o que aconteceu, mas nós não brigamos com a verdade. Isso aí é o nosso compromisso número um com o leitor. Então, a gente vai estar examinando tudo com cuidado e, como eu disse, o Flávio vai ter espaço para falar aqui à vontade. Mas eu quero saber, é do Supremo agora... Sim. Porque nada muda quanto ao seguinte. E não adianta, não pretendo fazer comparações, né? Esse é mais culpado, menos culpado. Não, eu vou ao fulcro aí da questão. Nós temos, no momento, um ministro do Supremo, que não só o Alexandre de Moraes, que não só não comenta o dinheiro recebido pela mulher, que foi evidentemente... um dinheiro que justificava um contrato que transformava o Alexandre num protetor do Moraes. Do Moraes, exato. Protetor. Ele foi contratado para isso e pago por isso. E isso é o problema mais grave do Brasil, na medida em que o Moraes, a

0: Ele disse, já ainda nos anos 60, que os idiotas estão por toda parte, mas o Brasil está com a sensação de que os corruptos estão por toda parte também, e tem certeza de que os corruptos estão no Supremo e trabalhando normalmente, trabalhando entre aspas. Essa CPI tem de ser o Supremo que não se meta. As bancadas não se metam, o PT não se meta, porque vetou isso aí. Todas as CPIs que investigam roubalheiras têm que funcionar a todo vapor, porque o Brasil não aguenta mais tanta ilegalidade e tanta imoralidade. E ela está, a urgência urgentíssima está na testa do Alexandre de Moraes. Porque agora, com a revogação na prática de uma lei, sem dizer se ela é inconstitucional ou ela tem tal e tal vício de origem, sem explicar nada, é ele o personagem principal do caso Vorkaro, do escândalo do Mastre. E isso a gente tem de investigar também. Ou, resumindo, nós vamos investigar tudo. Nós damos espaço para todos. O Flávio certamente não vai perder a oportunidade de conversar conosco. O Moraes está mais que convidado. Se ele topar, vai conversar também. Se não, vai ter que conversar com policiais.
1: 18 horas 16 minutos, nós vamos direto a Brasília conversar com a nossa repórter Berenice Leite, que traz mais informações. O senador Flávio Bolsonaro está reunido nesse momento com a cúpula do PL e a Berenice acho que está em frente à produtora que presta serviços ao senador Flávio Bolsonaro. Berê, boa noite, seja bem-vinda, conta os detalhes para a gente.
2: Boa noite, Paula. A você, a todos que nos acompanham. Isso mesmo. Eu falo aqui, estamos em frente à produtora onde os vídeos, né? Os vídeos onde o Flávio Bolsonaro tem soltado nesses últimos dias. Esses vídeos são produzidos aqui e a informação é de que a cúpula do PL, né? O senador Rogério Marinho, por exemplo, que está à frente da campanha, ele participa também nesse momento de uma reunião. Nós vimos já alguma movimentação de carros entrando e saindo. Inclusive, né, de profissionais que parecem fazer parte da gravação desse vídeo, que deve ser aí publicado nas próximas horas, talvez nos próximos minutos. A gente já acompanhou um primeiro vídeo, e percebe-se que o PL tem essa perspectiva de dar uma resposta rápida e justamente falando também, reforçando a necessidade de uma CPMI. Né, a instalação da CPMI do Banco Master, reforçando inclusive o primeiro vídeo já publicado pelo senador e pré-candidato à presidência da República, Flávio Bolsonaro. Aqui, como vocês podem acompanhar nas imagens do nosso perdão, vou tirar o retorno. Cinegrafista Dayan Pires, nós temos a movimentação dos jornalistas em frente em busca de algum tipo de imagem que a gente possa ter em relação ao que está acontecendo lá dentro e também na expectativa de que o senador Flávio Bolsonaro também possa conversar conosco. A gente sabe que ele está lá dentro, reunido, então, como eu disse, com a cúpula do PL, discutindo estratégias nesse momento, até mesmo para colocar ali um ponto final em tudo isso que está sendo ventilado, né, desde que o Intercept trouxe essas questões envolvendo uma relação entre Flávio Bolsonaro e Daniel Vorkaro e esse financiamento do filme do ex-presidente Jair Bolsonaro. Com relação à reação lá no Congresso Nacional, eu vim de lá, por sinal, Paulo, e já posso adiantar que os governistas fizeram uma coletiva de imprensa e agora a deputada Fernanda Melchiona, que é do PSOL, ela está recolhendo assinaturas porque eles querem a instalação de uma CPI também para investigar, agora sim, investigar as fraudes do Banco Master e devem protocolar já nos próximos dias, né? Assim que tiverem o número de assinaturas necessárias. Eles também disseram que vão fazer uma representação contra o senador Flávio Bolsonaro no Conselho de Ética e também na Procuradoria-Geral da República. Por ora, essa é a reação já anunciada, então, pelos governistas. E a gente segue acompanhando a movimentação aqui.

0: direto dessa produtora, onde funciona uma espécie de QG, né, do Flávio Bolsonaro nesse momento. É assim que vem sendo chamado esse local, onde ele produz os vídeos que têm aí sido publicados nos últimos dias. Volto com você.
1: Perfeito, Berenice. Se houver qualquer atualização, se alguém sair dessa produtora, por favor, chame a gente que a gente retoma o contato com você aí em Brasília. Obrigada pelas informações. Nós seguimos por aqui. Deixa eu jogar para a Ana, tem mais um super chat para a gente compartilhar, do Adelson Oliveira. É como a Ana disse, como informações tão sigilosas são divulgadas assim. Isso é uma vergonha, está aí mais uma participação da nossa audiência a respeito da divulgação dessa troca de mensagens entre Flávio Bolsonaro e Vorcaro, Ana.
2: Paula, alguns outros pontos, né? Porque a gente vai lendo aqui as informações que estão aparecendo e acho que agora a gente pode estabelecer os nossos comentários no fato de que o próprio senador Flávio Bolsonaro não negou os áudios e as mensagens trocadas com o Vorcaro. Então, nós passamos desse ponto, e eu queria puxar um fio que o professor Marcília trouxe em relação a será que valia a pena aceitar o dinheiro do Vorcaro? É, porque ali, nas conversas que foram divulgadas hoje, nós estamos em meados de novembro de 2025. O Vorcaro foi preso no dia 17 de novembro de 2025, ou seja, não é possível que o Flávio não sabia quem era Daniel Vorcaro, né, naquele ponto ali, já que o que nós estamos estabelecendo aqui, que é muito claro, Vorcaro colocou dinheiro em todo mundo em Brasília e se cercou, né, teve para ter certeza de que ele, governo A ou governo B, ele continuaria com o poder nas mãos. Estamos aguardando, né, talvez mais um possível vídeo agora da campanha do Flávio Bolsonaro. Já teve a nota imprensa, já teve a nota imprensa foi divulgada agora pelo senador Rogério Marinho, já teve esse vídeo do Flávio que nós mostramos, mas outras perguntas começam a aparecer agora, Paula, porque, por exemplo, na matéria diz que o envolvimento de Vorcaro foi negociado diretamente por Flávio, mas teve outros intermediários, como o irmão e deputado federal cassado, Eduardo Bolsonaro, do PL de São Paulo, e o deputado federal Mário Frias, também do PL paulista, que foi secretário da Cultura no governo Bolsonaro. Então, eu acho que o próprio o deputado federal Eduardo precisa também se manifestar, o Mário Frias também, eles de fato negociaram diretamente. E uma outra parte da matéria diz que parte do dinheiro teria sido transferida pela Entre Investimentos e Participações, que atuava em parceria com empresas de Vorcaro, para o fundo Havengate Development, sediado no Texas, que é onde Eduardo Bolsonaro mora, e controlado por aliados de Eduardo Bolsonaro, de acordo com a reportagem do Intercept. Então, o Brasil precisa de explicações também, né? Mesmo se o dinheiro for lícito, tiver origem lícita e for ter sido transferido de maneira lícita, nós precisamos saber, né? Porque hoje o Eduardo Bolsonaro mora no Texas, agora o dinheiro foi transferido para um fundo no Texas. Como esse dinheiro foi transferido? Eu acho que agora, mais do que nunca, é preciso transparência para o Brasil, não apenas do Flávio Bolsonaro, mas dos seus irmãos também.
1: 18 horas 24 minutos. Eu vou precisar chamar um rápido intervalo comercial. Depois a gente retoma esse assunto, porque tem muita coisa chegando, muita informação, enfim, atualizações sobre o caso. Deixa eu aproveitar e agradecer a nossa audiência. Nós já estamos com mais de 67 mil telas acompanhando Sem Filtro nesta quarta-feira. Antes de ir para o intervalo comercial, vou pedir um like, uma curtida no nosso canal, também para você se inscrever no canal da Revista Oeste no YouTube e pedir para você também participar do nosso programa enviando um vídeo para a nossa produção. O número do WhatsApp é o 11 957861993. Quero saber o que você está achando desse caso que repercutiu, está repercutindo muito aí dessa troca de mensagens entre Flávio Bolsonaro e Daniel Vorcaro. Conta para a gente no término do Sem Filtro, a gente compartilha alguns vídeos da nossa audiência. Enquanto isso, a gente vai para um rápido intervalo, volta já.
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5: 6h26.
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1: Estamos de volta em Oeste Sem Filtro. Muita gente se manifestando no chat a respeito desse episódio. Augusto, deixa eu só compartilhar uma mensagem aqui. Estou assistindo agora porque o Flávio Bolsonaro não procurou o Luciano Hang. Ele é de direita e com certeza faria o patrocínio do filme. Continuo acreditando no Flávio. É isso, né, Augusto? O Flávio precisa vir a público, explicar um pouco melhor por que a escolha do personagem para pedir patrocínio.
10: É muito compreensível isso e acho, estou vendo as reações no chat, acho que são reações muito sensatas. O que é que quer a direita? O que é que quer o Brasil conservador, liberal, democrático, né, do qual fazemos parte? Quer que acabe esse negócio de história mal contada, de coisas irregulares, de gente sob suspeita, porque a era PT tentou normalizar e, de alguma forma, conseguiu, em alguns setores, aí, ou lugares, regiões, normalizar o absurdo. Nós precisamos realmente, falo, como repete o nosso amigo Boris Casoy, passar o Brasil a limpo E parar com isso.
5: Sim.
10: Parar com isso, parar com exageros, absurdos, gastanças tal, e corrupção. E corrupção, histórias mal contadas. Por isso é que eu repito, a gente vai apurar tudo, porque não adianta brigar com a verdade. Apurar tudo. Esta eleição nos dá novamente a chance que existiu com a Lava Jato, com essa investigação em curso. E com as que deverão surgir, como a CPI, nós temos a chance de mostrar ao povo brasileiro que pode vigorar, sim, aquela frase que diz todos são iguais perante a lei. É essa a redação, né, Marcília?
5: Sim.
10: Todos são iguais perante a lei. Nunca fomos, nunca fomos. Na época da Lava Jato deu essa sensação.
5: Sim.
10: Por quê? Era empreiteiro... cadeia. Os empreiteiros, por se julgarem condenados à eterna impunidade, eles desceram em Curitiba para prestar depoimento e fizeram a reserva no hotel por uma noite. Eles tinham certeza de que voltariam no dia seguinte e ficaram presos, merecidíssimamente, porque eram culpados, como já se sabia. Neste caso agora, não é possível, quer dizer, o PT não pode continuar no poder, porque o PT virou um bando, uma quadrilha, uma seita que admite tudo que é autorizado pelo chefe, que admite qualquer tipo de ilegalidade, porque ele é ladrão. Ponto. Nós não podemos entrar sob suspeita nenhuma com uma opção de um candidato da direita. Isso aí é o que o Brasil exige, é o que exigem bolsonaristas, gente de direita, pouco importa a corrente ideológica, aqui, são várias, a que se filia, etc., etc. É hora de a gente não precisar votar por exclusão e votar num candidato que vai cumprir o que nós queremos. Né? Sim, não estou fazendo acusação nenhuma, não estou defendendo a apuração rigorosa, que é o que diz todo delegado que não vai investigar, né? Aqui é para valer. Uma apuração rigorosa de todos os casos para que o PT não possa continuar difundindo boatos, mentiras. Tem que, para isso, a gente tem de investigar todos os casos, inclusive, sobretudo, os casos ligados a candidatos pelos quais a gente tem simpatia.
5: Sim.
10: É isso aí, dá toda a chance de falar. Mas todos têm que ser investigados.
1: Piotr, se me permite, deixa eu trazer mais um superchat, claro, de participação da nossa audiência no programa de hoje. O Lucas Claudino diz o seguinte: tem gente criticando a Oeste por estar falando sobre o caso. Vocês são alienados. Se tem algo suspeito, tem que investigar, seja qual for o lado político. É isso que defendemos. Augusto falou muito
10: vão
1: bem.
10: Defender
1: respeito
10: o
1: aos
10: a não
1: fatos.
10: Investigação. Claro.
1: Exatamente. Tem gente
10: eu
1: aqui no chat
10: o PT
1: também falando quem vazou, como vazou, só a Polícia Federal tem acesso aos celulares de Vorkar. A gente também não pode incorrer no erro de atacar o mensageiro.
5: Claro.
1: Certo? Tem mensagens. O Flávio Bolsonaro já veio a público e não negou a veracidade do áudio.
10: O Flávio não está incomodado com isso, né?
1: Exato.
10: Nada. Ele disse que querem a CPI.
1: É. Assim, as mensagens foram vazadas,
10: também
1: assim como a troca de mensagens entre o Vorkar e o Ciro.
10: Explicação. Como é que a gente vai fazer? Vai ficar em silêncio?
1: E o Ciro Nogueira também, com as mensagens e outras que foram divulgadas desde o fim do ano passado.
5: Longe de atacar o mensageiro... até porque, como nós já dissemos aqui, o Flávio pegou sim, houve a conversa e está explicando o porquê da conversa. Agora, na investigação da Polícia Federal, nesse núcleo da Polícia Federal que foi blindado pelo ministro André Mendonça para fazer essa investigação, até porque havia um receio comprovado, obviamente, pelo que se sabe, de interferência política do comando da Polícia Federal, que responde diretamente ao Palácio do Planalto, nós sabemos que isso acontece. Esse vazamento seletivo, porque se são 9 ou 8 telefones, a Ana mencionou há pouco, né? São 9 ou 8 telefones, então tem muito mais coisa. Por que este vazamento apenas? Aí eu acho que agora é o momento do próprio ministro André Mendonça de divulgar o que já pode ser divulgado. Exatamente. Esse caso precisa ser tratado com mais transparência. Eu entendo as questões técnicas de uma investigação maior, dos cuidados que tem o ministro André Mendonça, da questão jurídica. Tudo isso eu entendo. Só que nós estamos num ano muito delicado, que é um ano eleitoral. Então precisa, o que já pode ser divulgado tem que ser divulgado. Abre, derruba o sigilo, levanta o sigilo dessas investigações e mostra tudo. Porque senão a gente vai ficar a conta gotas. Aí, eu não estou reclamando do mensageiro, mas eu estou reclamando porque o mensageiro só trouxe essa informação. E aí é um problema, porque a gente quer saber tudo. Queremos investigar tudo e todos.
10: Esse desde é o detalhe. Desde o nascimento na Bahia.
5: Exatamente. E aí vamos ao Bahia. Ponto. Eu só preciso equalizar um pouco essa investigação. O filme do Lula, esse era um filme que seria sobre o Bolsonaro. O filme do Lula foi financiado por exemplo, a Odebrecht, a OAS e a Camargo Corrêa, todas envolvidas no, na Lava Jato.
10: Exatamente.
5: A Chaim, por exemplo, aliás, se não me engano, no caso da Chaim, o Palocci teria dito que era dinheiro de propina, o dinheiro que a Chaim colocou ali no filme. Então, quer dizer, o filme do Lula, naquele momento não parecia que tinha nada de ilegal, olha, não estamos nem usando lei de incentivo a cultura, não tinha lei.
10: Foi todo ilegal.
5: Foi todo aqui privado, mas privado, depois se provou que essas empresas tinham ligação umbilical com a corrupção, com o governo, na Lava Jato. Bom, então o filme do Lula também precisa ser escrutinado novamente neste momento. Vamos lá. Mas agora, já que nós estamos falando da candidatura do Flávio Bolsonaro, e é importante que se investigue, é importante que ele venha a público e explique o porquê, por exemplo, de procurar o Vorkaro, levando-se em conta questões, obviamente, de moralidade, como mencionou Marcília. Mas vamos lá, o Supremo Tribunal Federal agora não tem nenhum motivo para esconder de quem era o telefone para quem o Vorkaro ligou no dia que ele foi preso pela segunda vez. Era o telefone que todo mundo dizia que era do ministro Alexandre de Moraes. Era ainda dele, porque o Vorkaro ligou para esse telefone. O Banco Central que o Lula quer interferir, então que peça o Banco Central agora para levantar o sigilo de toda a documentação da liquidação extrajudicial do Banco Master, porque o Banco Central impôs sigilo também nisso. Precisamos ter informação de tudo o que aconteceu. O Lula e aquela reunião fora da agenda com o Vorkaro, além, obviamente, de todo o nascimento do caso do Banco Master, lá no PT da Bahia, com o Credit Suisse, envolvendo toda a política da Bahia, a política, sobretudo, do PT, que está há anos no governo. E, claro, a partir daí, a gente começa a ter uma visão mais ampla de tudo o que aconteceu. Nós aqui, Augusto já mencionou, Paula mencionou, a Ana mencionou, Marcília mencionou. Todos queremos investigação de tudo, mas tudo que significa tudo. Tudo e todos, e tudo de todos. É assim que funciona. Nós queremos um país realmente limpo de tudo. Porque este governo, até então agora, você vai ter, digamos, uma tentativa de usar um ativo de imagem contra a candidatura do Flávio Bolsonaro. É o papel que o PT vai fazer, mas esse caso também está dentro do colo do governo. Aliás, está dentro do colo do maior parceiro do governo, que é o Supremo Tribunal Federal. O que essa delação do Vorkaro trouxe? Por isso que é preciso levantar esse giro. E termino aqui, Paula. Do ponto de vista político, de alguma forma, eu acho que agora começa a haver a possibilidade de um terceiro nome, uma terceira via. Essa discussão vai ser naturalmente... vai acontecer naturalmente. E aí nós temos, aliás, já posso anunciar aqui, amanhã o Caiado é nosso entrevistado no Arena Oeste e na próxima quinta-feira, repito, como já informamos, também é nosso entrevistado Flávio Bolsonaro. Essas duas entrevistas já estavam marcadas desde a semana passada, quando nós, inclusive, anunciamos aqui. Então, quer dizer, essas campanhas agora ganham um fôlego, como também do Renan Santos, que foi nosso convidado na última quinta-feira, para discutir o Brasil que os brasileiros realmente querem. Agora, os petistas não largaram mão da campanha do Lula, apesar de todos os casos de corrupção no governo. Essas pessoas também precisam explicar que Brasil elas querem. Ou seja, nós queremos investigação de tudo e de todos, e tudo de todos.
1: Marcília, deixa eu aproveitar e jogar mais um superchat para você, porque hoje a nossa audiência está bastante participativa em relação a esse assunto. O Sérgio Luiz Campos diz o seguinte, pergunta, neste tempo entre a divulgação do áudio, a sua resposta em nota e vídeo, ele, Flávio Bolsonaro, já não deveria mostrar algum documento, contrato, etc., para provar que tudo, que foi tudo dentro da lei? Você disse no seu comentário que, pelo menos até onde sabemos, pelo menos as informações que nos chegam até este momento, não haveria nenhuma ilicitude, Marcília. Eu aproveito para trazer aqui, porque Malu Gaspar, na coluna dela no jornal o Globo, já publicou também dizendo que o Master pagou R$2.300.000 a uma empresa usada para financiar o filme de Bolsonaro. Isso consta, então, na declaração de imposto de renda do Banco Master. Esse valor, na verdade, o Intercept fala de uma transação, um acerto de R$134 milhões, R$61 milhões efetivamente pagos ali em patrocínio do filme, mas ela traz essa informação que a empresa Entre Investimentos, que foi utilizada para o repasse de dinheiro entre Daniel Vorcaro e a produção do filme do ex-presidente Jair Bolsonaro, teria recebido R$2.300.000.
8: Pois é, a gente está aqui... Bom, primeiro que é engraçado esse negócio do Master, né? Pagar imposto de renda. Porque, pelo menos, nos contratos com a esposa do Moraes, estava lá... Aliás, a gente descobriu, né, que não fazia sentido o tal do desconto que a própria Viviane Barsi, né, tinha dito que os voos do Vorcaro eram descontados, né, do contrato. E a gente descobriu que isso era mentira dela, da nota dela... porque o Vorcaro, o Master, ele registrava tudo no imposto de renda. Então é incrível porque imposto de renda é a única coisa que ele fazia de correto dentro do banco. Impressionante que era a única coisa que ele não lesava era a Receita Federal. O resto é impressionante. Mas, enfim, seja como for, claro, a gente precisa até... A gente está aqui dizendo que não há ilícito nesse caso, que há uma necessidade de uma explicação dentro do território da ética. Por que o Vorcaro foi procurado e não outro? Essa explicação seria conveniente que fosse dada pelo Flávio, pela campanha, quem quer que seja. E a gente está dizendo que no território do jurídico, do lícito ou do ilícito, essa questão não entra com base nas informações que nos chegam, com base na imprensa, com base naquilo que foi dito, com base na produtora que disse que recebeu, com base em relatos. Mas, sem dúvida, isso precisa agora ser documentado. Precisamos entender, do ponto de vista documental, que essas narrativas são reais, são verdadeiras. Então, a saída do dinheiro do Master, do Vorcaro, que seja... e a chegada desse dinheiro na produtora, e a chegada do dinheiro da produtora nos atores, ou sabe-se lá para que isso foi usado dentro do set de filmagem, para pagar ator, para pagar, não sei, enfim, isso precisa ser demonstrado e comprovado. Eu acho que o próximo passo da campanha do Flávio, do próprio Flávio, é, primeiro, mostrar, não há nenhum ilícito, está aqui o documento, o dinheiro saiu daqui e foi para esse destinatário, foi para o filme e acabou. Ninguém, não chegou A e saiu A e chegou A. Pronto, maravilha. A gente resolve o problema do lícito. Aí a gente vai para o terreno da ética. Por que o Vorcaro foi procurado e não outro, como você mencionou? Por que o Luciano Hang não foi procurado? Ou se foi, enfim, que todos foram procurados e o Vorcaro também. Esse território também seria muito importante que fosse explicado.
10: Ele reagiu com rapidez. Sim. Ele se pronunciou com rapidez. Agora...
8: complemente.
10: Evidentemente, tem que complementar.
1: Ou até divulgar a lista dos patrocinadores.
8: A lista dos patrocinadores.
1: Todos que patrocinaram o filme.
8: Acho que seria bem interessante isso acontecer.
11: Ele disse até, Marcília, na nota, que na conversa, que já estava acabando o dinheiro, que ele precisava do repasse logo, é isso?
8: É.
11: Então ele tem como comprovar gastos.
8: É.
1: Bom, deixa eu trazer aqui a repercussão de alguns parlamentares em relação ao caso. Eu já chamo a Ana para comentar. O líder da oposição na Câmara, o deputado Cabo Gilberto, afirmou agora há pouco que as investigações sobre o Banco Master não atingirão a campanha do senador Flávio Bolsonaro.
12: Nada, isso é uma tática do governo Lula. Vocês observam, isso é uma tabuzinha. Ele disse que, não é, que era a favor e agora disse que é contra. Então é um governo que não tem credibilidade. É óbvio que ele vai dizer... que é Bolsonaro, é o que ele vai colocar no nosso corpo. Como ele colocou a bomba do INSS, explodiu nos governos petistas. E o que foi que aconteceu? Eles disseram que foi Bolsonaro que roubou para dar mesada a Lulinha e o Freixi, que era o vice-presidente, e favorecer os aliados de Lula, dos sindicatos. Aí, força a barra. Mesma coisa aconteceu. Então, fica claro que eles vão usar essas narrativas. Mas os fatos até agora provam o quê? Quem é da oposição que foi pego até agora o Banco Mais Zero? Até agora zero. Ao contrário dos aliados do governo Lula. O Alexandre Moraes, 129 milhões. Aí eu pergunto a você, se Alexandre Moraes não fosse ministro do STF, onde é que ele estava agora?
13: Preso.
12: Você já respondeu.
1: O líder do PL na Câmara, o deputado Sóstenes Cavalcante, disse o seguinte, abre aspas, a liderança do Partido Liberal reitera que as explicações apresentadas pelo senador Flávio Bolsonaro são claras, coerentes e objetivas. Os fatos dizem respeito à busca de patrocínio privado para um projeto privado, sem qualquer utilização de recursos públicos. Não aceitaremos tentativas de transformar uma iniciativa privada em narrativa política artificial para atingir adversários. Seguimos firmes na defesa da verdade, da transparência e da correção de conduta daqueles que representam milhões de brasileiros. A bancada do PL permanece unida e confiante no senador Flávio Bolsonaro, certo da lisura de seus atos. Fecha aspas. O ex-governador de Minas Gerais, Romeu Zema, fez críticas ao senador.
13: Flávio Bolsonaro, ouvir você cobrando dinheiro do Vorcaro é imperdoável. É um tapa na cara dos brasileiros de bem. Não adianta nada criticar as práticas de Lula e do PT e fazer a mesma coisa. É preciso ter credibilidade para mudar o Brasil.
1: E agora, deputados da base governista cobraram a instalação de uma CPMI sobre o escândalo de fraudes do Master depois do vazamento do áudio atribuído ao senador Flávio Bolsonaro. No perfil oficial na Rede X, o deputado federal Rogério Correia, do PT de Minas, escreveu CPMI do Master já. O deputado federal Lindbergh Farias, do PT do Rio de Janeiro, anunciou que vai solicitar à Polícia Federal a prisão preventiva do senador Flávio Bolsonaro.
14: Bolsonaro tem que ser preso imediatamente. Estamos entrando agora com a representação na Polícia Federal contra Flávio Bolsonaro com pedido de prisão. É tudo muito grave. 24 milhões de dólares.
1: Isso, deixa eu passar para a Ana. Daqui a pouco a gente repercute aqui na bancada também essas manifestações dos parlamentares a respeito do caso envolvendo o Flávio.
2: Bom, Lindbergh eu vou deixar para vocês, tá? Porque eu não tomei o meu engove hoje, então não vou falar sobre esse sujeito. Agora, os parlamentares da oposição, um disse, né, não vai respingar na campanha do Flávio. Eu acho que isso, por enquanto, é o que os americanos chamam aqui de wishful thinking, né? A gente não sabe, tem muita água para passar debaixo dessa ponte até outubro. Tem muita coisa ainda para ser, né, fogo trocado, ainda mais numa campanha perdão, tão acirrada como essa deve ser. Então, a gente não sabe, a gente não pode dizer isso assim como até para o outro lado. Não, isso não vai respingar na campanha do Lula se o governo diz isso. A gente também não sabe, tem muito chão até outubro. Agora, como o Augusto disse, a rápida explicação do Flávio não negou os áudios, não negou as mensagens, deu uma rápida explicação ali, pediu a CPMI do Master. Isso é um ponto positivo. Agora, nós pedimos que as investigações continuem para o Flávio, para o outro lado, para a base governista, para a base da oposição. Se a CPI, se é CPMI do Master já, que ela alcance todos. Esta é a isenção, sim, da Revista Oeste, porque o nosso projeto aqui é pelo Brasil. Não dá mais para a gente ficar enxugando gelo. Troca um, coloca outro, enxuga gelo, porque um está envolvido. Lá na frente a gente tem que, né, dar uma pedalada para trás, porque não foi tão transparente. Então, a gente vê que hoje, diante dessa notícia, as redes sociais, eu aconselho todo mundo, saiam das redes sociais, porque é um fla-flu. É um fla-flu. Ou é contra o Flávio, ou é totalmente a favor do Flávio. Não quer enxergar que é, sim, uma notícia incômoda o Flávio Bolsonaro estar, de certa forma, envolvido com o nome do Vorcaro, se foi um contrato lícito de patrocínio para o filme do pai, tudo bem, mas o nosso projeto tem que ser muito maior do que políticos. O nosso projeto para o Brasil tem que ser sobre políticas. E é isso que a gente precisa discutir. A gente precisa seguir pedindo transparência para todos, para que essa transparência, para que uma CPMI do Master, para que isso nos ajude a tirar esses agentes políticos do caminho do Brasil, sejam eles da direita, da esquerda, do centro, ainda mais o centro fisiológico no Brasil, como nós falamos, a semana passada falamos, essa semana também, segunda-feira, sobre o próprio Ciro Nogueira. Não, mas o Ciro Nogueira, a base do governo joga o Ciro Nogueira no colo da direita, a direita joga o Ciro Nogueira para a base do governo. E o que é o centrão fisiológico? Nem direita nem esquerda, é o jogo do poder, é o jogo do dinheiro. Então nós queremos uma CPMI como essa e qualquer tipo de transparência quando a gente pede aqui, para que esses agentes saiam de fato do caminho do Brasil e que nós possamos eleger um Senado altivo, um Senado transparente, um Senado comprometido com o Brasil. Mesma coisa para a Câmara dos Deputados, mesma coisa para os governos dos estados, e principalmente para a presidência do Brasil. Então, eu recomendaria muito fugir desse fla-flu de rede social hoje, de chat, de vários programas, porque se você realmente quer pensar pelo Brasil, para o Brasil, nós precisamos apoiar a transparência de cabo a rabo. E pedir transparência não é pedir nada demais, é pedir para que nós lutemos pelo Brasil.
1: A Ana deixou Lindbergh e Farias aqui para a bancada, então eu vou repassar rapidamente.
5: Para comentar, o Lindbergh não tem absolutamente nada a dizer. O Lindbergh não tem consistência, não tem substância intelectual. Desculpa, acho que a gente nem precisa perder tempo falar do Lindbergh. Ele só é um papagaio, ele fala as coisas que vêm à cabeça.
10: Ele fala que a Gleisi manda.
5: Então, a questão é a seguinte, ele vai pedir a prisão do Lula também? Vai pedir a prisão de todos os petistas envolvidos, dos ministros que trabalharam para o Vorcaro também?
10: Da turma da Bahia, porque que está em campanha.
5: Se nós estamos discutindo aqui que uma coisa é a ilegalidade, a outra coisa é a questão moral, trabalhar para o Vorcaro, então está todo mundo no limbo. Então, ex-ministro do Lula que trabalhou para o Vorcaro, a mulher de ministro supremo também não pode trabalhar para o Vorcaro. Ou seja, então, se a questão é só moral e ela é importante, então todo mundo precisa ir. Então, na boa, eu vou pedir licença, mas não vou me dedicar muito ao Lindbergh. Lindbergh era presidente da Uni, quando eu era universitário. Eu já o considerava uma nulidade política à época, então agora não tenho absolutamente nada a dizer para ele. Pois não, Paula?
1: Não, então a gente deixa só passar aqui para o Augusto, acho que ele quer fazer um comentário, daí eu faço uma outra pergunta, então a gente pula o Lindbergh.
10: Augusto. Não, o Lindbergh é o cara que inventou o comício sem plateia em lugar movimentado. O que você pode esperar de uma cabeça dessas?
15: Pois não.
10: Não, é isso, ele foi, todo senador que não consegue se reeleger é rebaixado a deputado.
5: Sim.
10: Todo mundo no Congresso sabe disso. Ele foi rebaixado junto com a mulher, eles nunca mais vão voltar ao Senado. Então ele fica aí destilando a miles o tempo todo.
5: Vou pedir a prisão.
10: É o idiota. Por que ele não pede a prisão do Moraes? Porque, além de tudo, é medroso. Medroso porque tem culpa no cartório. Se investigar o suficiente para prender o Lindbergh, basta escalar um estagiário do FBI aí por meia hora que ele faz isso.
15: Ele é o que eu chamo de parlamentar porta de cadeia, né? Que é o parlamentar que fica esperando. Tem o advogado porta de cadeia, que é o cara que fica... Tem advogado, pega aquela gravata bordô com terno amarelo e fica na porta da delegacia esperando chegar o preso. Chega o preso, ele entrega o cartão. Opa! Doutor está aqui. O Lindbergh é o parlamentar porta de cadeia. Ele talvez não use o terno amarelo, mas ele fica ali na porta do STF, né, para esperar chegar um caso. Chega um caso, ele vai e pede prisão. É sempre folclórico, é sempre caricato. Né? Literalmente é o bobo da corte. É o bobo da corte suprema.
1: Agora eu quero trazer um outro aspecto, Piotr. Ainda está muito cedo, esse assunto explodiu agora, nesta tarde. A gente ainda não sabe exatamente os impactos e o peso disso na campanha de Flávio Bolsonaro. Estamos a 5 meses das eleições, mas já nos chega um bastidor de que internamente o PL, inclusive, discute outros nomes, como o da ex-primeira-dama Michele Bolsonaro. Como é que você avalia esse cenário, o Piotto, da possibilidade de discutir outros nomes na mesa em razão aí desse envolvimento de Flávio Bolsonaro com Daniel Vorcaro?
5: Posso só voltar num ponto anterior? Era o Rogério Corrêa que disse defendemos a instalação.
1: Sim.
5: É. Por que o PT não defendeu a instalação da CPI do Márcio lá atrás? Agora...
10: Impediu.
5: É interessante como essa gente é, né? Mas tudo bem. Nós queremos a investigação sempre. Eu acho que, assim, olhando para o cenário de hoje, é uma questão de esperar tempo. Claro que nomes vão surgir, discussões vão acontecer, saber se esse realmente é um impacto que vai trazer problemas. Eles vão fazer pesquisa amanhã já, que são aquelas que não são divulgadas, né? Você vai lá, liga para um monte de gente, são 2.000 telefonemas por dia, e você consegue fazer uma pesquisa para perceber como a população está recebendo isso daí. E essas pesquisas, esses trackings, como eles chamam, né? Elas conseguem mapear exatamente um determinado grupo, né? Porque você tem informações, você liga, pergunta a renda, essas coisas todas, mais ou menos, e você consegue saber qual é o público que está reagindo mais ou menos exatamente sobre essa situação. A Michele nunca, na minha opinião, nunca apareceu como realmente uma candidata, uma pré-candidata à presidência da República. Porque nós estamos aqui no momento em que você precisa demonstrar uma possibilidade de futuro, e não é só a moralidade, a capacidade de ser honesto, não. Isso, como dizia o Mário Covas, é mera obrigação de político. Se honestidade for virtude de político, então acabou a política, porque isso aí é uma obrigação. A partir daí, você começa a demonstrar planos. Eu nunca vi a Michele Bolsonaro se apresentar como candidata a presidente, nunca vi ela deixar claro isso em algum momento, almejar o cargo. E aí, voltando novamente ao Mário Covas, costuma dizer, o sujeito precisa querer ser candidato. No caso, ela precisa querer ser candidata. Se ela não demonstrou isso, não acho que um momento como esse. Agora, uma coisa é ser o cabeça de chapa, a outra coisa é compor uma chapa, ser vice. Porque daí, obviamente, leva todo o legado do Bolsonaro, a capacidade de amealhar votos, com mais o candidato, que é o cabeça de chapa, que pode ser, obviamente, um outro fator positivo. Do ponto de vista político, eu vejo hoje muito poucas chances da Michele ser a candidata. Acho mais provável que um nome dessa terceira via, um terceiro nome aí, comece a surgir com força e comece a ser testado verdadeiramente como possibilidade. Eu não sei, inclusive, se é que a campanha Lula resiste até o final, porque da mesma forma que veio essa informação, ou que vieram essas conversas, virão outras conversas desse telefone do Vorcaro. Paula, nós estamos em maio, né? A eleição
10: é muito cedo.
5: É muito tempo. Então, eu não sei nem se a campanha do Lula resiste até outubro, por todas as razões que você possa imaginar. A começar, obviamente, de como o PT está, digamos, umbilicalmente ligado ao escândalo do Márcio.
10: Eu acho que não faz nem sentido a gente discutir alternativas, essas coisas, porque primeiro precisa vir a apuração, né? A investigação, o complemento das investigações é a verdade. Tem tempo para isso, sim. É só se dedicar de verdade a fazer a investigação. Sobre todos.
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1: 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Nós vamos fazer o seguinte, eu preciso avançar com as notícias, mas a gente vai para um rápido intervalo comercial e voltamos já.
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20: 7 horas.
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1: E o dólar subiu e chegou a R$ 5 hoje, depois da divulgação de troca de mensagens entre Daniel Vorcaro e Flávio Bolsonaro. Na última hora do mercado, a moeda americana atingiu R$ 5,13 e fechou em R$ 5,08, com alta de 2,31%. Piotr, o mercado é sensível. Essa notícia saiu ali por volta de 14h30, com esse fechamento de mercado aí, o dólar impactado com essa notícia, com a divulgação dessa troca de mensagens.
11: A bolsa também caiu quase 2%, 1,8%, se não me falhe aqui, acho que é exatamente isso, 1,8%. O índice principal da Bolsa de São Paulo, que é o da AB3, né? O Ibovespa, caiu 1,8% e o dólar também subiu. Aqui é uma análise muito clara do futuro do Brasil. O mercado financeiro tem todos os números da economia brasileira e o quanto que o governo Lula é ruim na sua gestão. O terceiro mandato de Lula é uma tragédia fiscal, é uma tragédia administrativa e não traz nenhuma perspectiva boa. Como Flávio Bolsonaro era o candidato mais bem colocado da oposição e que tinha claras chances de vencer Lula num eventual segundo turno, o mercado estava vendo uma chance de salvar o Brasil também.
5: Como agora há um risco de Flávio Bolsonaro perder votos ou perder, digamos, essa simpatia do eleitor e o Lula permanecer no cargo, o mercado precificou e aí sim o dólar subiu como sinal de reprovação, de insegurança em relação ao futuro do Brasil e a Bolsa caiu. É uma ojeriza que não é um mercado financeiro como se fosse um ente à parte, não. É de quem estuda a economia brasileira nos números reais. E, obviamente, a continuidade do Lula seria trágico para o país. Daí, obviamente, essa reação do mercado com o receio de a oposição não vencer a eleição.
1: Bom, a gente vai mudar de assunto agora para falar da posse no Tribunal Superior Eleitoral do ministro Cássio Nunes Marques, que passa, então, a comandar o TSE. A gente acompanha ali algumas imagens da cerimônia de ontem com autoridades, a gente vai trazer detalhes. Agora, falando do discurso de posse, Nunes Marques afirmou que a corte vai atuar com firmeza na organização das eleições neste ano.
0: Que jamais percamos de vista uma verdade essencial. O destino da democracia brasileira continuará a ser escrito pela vontade livre e soberana do povo brasileiro. Essa premissa fundamental dialoga com a música popular brasileira, na voz do poeta Jorge Aragão, que com inspiração disse: é o povo quem produz o show e assina a direção.
1: Nunes Marques também prometeu uma ofensiva contra o uso de inteligência artificial.
0: Teremos alguns desafios, como, por exemplo, o uso exponencial da inteligência artificial, que, embora também tenha potencial benéfico, poderá trazer problemas, principalmente em caso de utilização inadequada.
1: O novo presidente do TSE também disse que o sistema eletrônico de votação é um patrimônio do Brasil.
0: Além disso, o sistema eletrônico de votação brasileiro constitui patrimônio institucional da nossa democracia. No tocante à recepção, à apuração e à divulgação dos votos, nosso sistema é o mais avançado do mundo. Essa posição de destaque global não impede o constante aperfeiçoamento do nosso sistema.
1: Nunes Marques foi empossado pela ministra Carmen Lúcia, que deixa a presidência do TSE após 1 ano e 11 meses. Depois de prestar o compromisso regimental e assinar o termo de posse, coube a Nunes Marques empossar o ministro André Mendonça como vice-presidente do TSE. Ainda durante a cerimônia, o presidente do Senado, Davi Alcolumbre, optou por não bater palmas para o advogado-geral da União, Jorge Messias.
3: Mas cumprimento especialmente a advocacia brasileira, a pessoa de um querido amigo, que é o advogado-geral da União, Jorge Messias. Receba os cumprimentos da advocacia brasileira.

0: Esse que falava é o Beto Simonetti, presidente da OAB Nacional. Entre as centenas de autoridades presentes estavam Michele Bolsonaro e a advogada Viviane Bart de Moraes, mulher do ministro Alexandre de Moraes. As duas ficaram na mesma fileira com Yara de Abreu Lewandowski, a mulher do ex-ministro da Justiça Ricardo Lewandowski. Um outro momento de destaque do evento foi quando fotógrafos registraram Alexandre de Moraes se aproximando de Michele e se cumprimentando, realizando ali um cumprimento rápido. Marcília, vários pontos para a gente destacar aqui. Primeiro, ouvir a voz de Cássio Nunes Marques. É tão difícil, é tão raro, muitas vezes, né? Então, ontem a gente teve essa oportunidade de ouvir o novo presidente do TSE. E também Beto Simonetti, ontem ainda falávamos onde estava a OAB, ela ontem aproveitou para prestar uma homenagem ao colega Jorge Messias.
1: Beto Simonetti, que eu sempre digo que é nome de cantor de lambada, né? Não de presidente da OAB. Mas o ponto é o seguinte, o Cássio Nunes fica muito tempo sem falar nada, quando fala, fala bobagem.
2: É o então, mudinho do Bolsonaro.
1: É o mudinho. Então, aí, quando ele fala, a gente lembra por que ele fica mudo. É porque quando abre a boca, fala besteira. Ele falou que a inteligência artificial, que ele vai fazer vai promover uma ofensiva contra a inteligência, é isso? Bom, isso o STF tem feito há muito tempo, uma ofensiva contra a nossa inteligência. Contra a nossa inteligência, nesse monte de inquéritos ilegais que tem feito e, com isso, nos governado, na mão firme, no martelo, em cima da nossa cabeça. Olha, a inteligência artificial não é um problema do STF. É impressionante como, no Brasil, ou, sobretudo, nas Supremas Cortes, eles se preocupam com algo que não está legislado. A inteligência artificial é algo ainda que se movimenta. É algo que ainda não assentou. Por que que, então, isso seria resolvido pelo judiciário? O judiciário, eu tenho um grande professor de direito que diz uma coisa que eu gosto muito. Ele fala assim, o direito é o último a dar resposta. E não é porque chega o grande momento e o direito vai lá e fala, agora é a minha hora de dar resposta. É porque ele é lento mesmo. O direito é lento. Ó, há 2, 3 anos, o STF decidiu que o CD-ROM, que acompanhava revistas impressas, não incidiria imposto sobre o CD-ROM acoplado à revista impressa. Não existe mais CD-ROM e nem revista impressa. E essa decisão serve para quê? Para nada. O direito demora. Ele precisa, muitas vezes, ser demorado. Como é que eles querem resolver sobre a inteligência artificial se é algo que está agora surgindo? Ainda não está bem assentado, não está resolvido. Nas últimas eleições eles resolveram, fizeram uma resolução sobre deepfake. Eu duvido que 90% ali dos ministros soubessem o que é deepfake. Aliás, duvido que eles saibam hoje. Então, assim, é uma pressa, uma precipitação de controlar as eleições e de controlar a tecnologia que orbita em torno das eleições naturalmente, porque orbita em torno de tudo. Hoje a gente vive com a tecnologia nos atravessando a todo tempo. Como é que eles querem regular isso, se não de uma forma autoritária ou por meio de um controle que foge das mãos deles? Então, falou besteira o Cássio Nunes. E, sinceramente, se o sistema eletrônico é um patrimônio do Brasil, como ele disse, Cássio Nunes, aproveite que você acredita nisso e nos conte como funciona esse software de distribuição de processos do STF. Afinal de contas, isso também é um sistema eletrônico, não é? Ou esse patrimônio é só quando é urna? Aí, quando é o software que distribui esses processos que a gente não sabe, é tão esquisita a forma de distribuir que eu chego a desconfiar que a máquina que distribua seja do cassino, do ressorte, do taiaiá. Por que não nos mostra isso? Há alguns anos, enquanto o Barroso ainda presidia o STF...
2: O supercomputador.
1: Salvo engano, foi a Folha de São Paulo que entrou com um pedido, queria saber como funcionava. O Barroso inicialmente permitiu que houvesse uma verificação, depois ele voltou atrás e disse, não pode, pela segurança nacional. Então, se você tem um software que não pode ser verificado pela imprensa por segurança nacional, como é que essas urnas são tão infalíveis ou são um patrimônio inquestionável? Não dá para você ter um sistema eletrônico de urnas que é completamente infalível e, ao mesmo tempo, o seu software de distribuição de processo não pode ser verificado porque, por uma questão de segurança nacional. Eles precisam resolver, ou é totalmente seguro, seguro tudo, ou alguma coisa, ou não é seguro nada. Então, assim, o Nunes já entra mal na história. Quanto ao resto do convescote, né, Paula? Eu vou dizer uma coisa. Aquilo estava pior do que...
0: A gente vai trazer detalhes.
1: Vai trazer detalhes.
0: Mas, na festa mais tarde.
1: Você sabe que eu gosto muito de quermesse. Quermesse de cidade do interior. Fui, aliás, para uma agora em Brotas, cidade do meu pai. Mando um abraço para Brotas. Inclusive, faço um apelo à prefeita de Brotas. Tem muito cachorro abandonado na rua. Faça por valer a sua gestão. Mas a quermesse de Brotas ali estava mais interessante do que esse convescote que eles fizeram, que a gente viu ontem.
0: Augusto, quer comentar a respeito dos dragões da Independência que fizeram ali fila dupla para recepcionar os convidados? Nós temos essa imagem? Aí, Augusto. A gente, inclusive, foi buscar informações desses dragões da Independência, que é o primeiro regimento de cavalaria de guardas do Exército, que é a Guarda de Honra Presidencial, criada em 1908 por Dom João VI.
2: Ah, que coisa bonita. Ontem, aliás, eu acabei mentindo, sem querer, porque eu falei que passei no meio de uma tropa. Não, eu passei a guarda, que é a tropa em revista. Isso é muito mais. É. Passar no meio dos dragões da Independência.
0: Deixa eu só corrigir, 1808, Dom João VI.
2: Dom João VI fez isso aí para receber coisa, para que desfilasse aí no meio. Gente de primeiríssima categoria. E se você gritar um teje preso no meio do desfile, você deixa deserta essa fila.
1: E tem muito dragão que passou ali no meio do dragão.
2: E eu só queria aproveitar o seguinte, esse negócio de quando me falam em melhor sistema eleitoral do mundo, eu tenho vontade de mandar bater, assim, naquela surra de chicote. No caso, sabe por quê? Eu fui vítima disso. A primeira vez que eu fui ajudar na Record a dar resultado eleitoral, estavam estreando o supercomputador do Barroso.
1: Pronto.
2: E eu fiquei do lado da apresentadora também, e nós dois, ao contrário da Paula, que sempre recebe em dia isso quando apresenta eleições, eu não recebia resultado. Então nós começamos a falar sobre os candidatos ainda, com o resultado já... O perdedor, provavelmente, foi mais comentado em alguma cidade do que o ganhador, porque não viu o número. E aí não, o supercomputador está com problemas. E depois disso, você fica ouvindo essa turma, vai falar aí, o principal, o mais bonito. E se fosse, coisa de caipira. É o mais do mundo. O Brasil é tudo, né?

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2: 7:16.
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8: Estamos de volta, como prometido, já vou passar diretamente para a Ana para comentar, Ana, o que, que você destaca da posse de Cássio Nunes Marques no TSE na noite de ontem.
9: Bom, eu ainda sigo com aquela imagem de ontem na cabeça da ministra Carmen Lúcia, uma ministra da mais alta corte do Brasil, entrando de braços dados com o presidente Luiz Inácio. E aí eu condenaria ela entrando de braços dados com qualquer presidente. Ministro da Suprema Corte não tem que entrar de braço dado com ninguém. Né, tem que fazer como os juízes daqui da Suprema Corte Americana, como eles fazem. Em qualquer cerimônia institucional, eles entram de toga, sentam, não aplaudem, não demonstram absolutamente aprovação ou desaprovação ao discurso, enfim. E a Suprema, falar em Suprema Corte, a Suprema Corte da Alemanha, né, trazendo a fala do Cássio Nunes, do ministro Cássio Nunes, nosso sistema é o mais avançado do mundo. É tão avançado que a Suprema Corte da Alemanha rejeitou o nosso sistema, disse, não, esse sistema auditar é muito difícil, não dá, é praticamente impossível você ter um sistema de dupla checagem acurado como nós queremos e desejamos aqui na Alemanha.

0: Tá aí a imagem de ontem. Essa imagem para mim, olha, não difícil. O Lula de mão dada ali com a Janja de um lado e de braço dado com uma ministra da Suprema Corte. Essa imagem é estarrecedora para mim. E também, Paula, quero focar nessa fala também do Cássio Nunes de que o nosso sistema é o mais avançado do mundo. Agora, por exemplo, está sendo discutido no Congresso americano o Save America Act. E o que é o Save America Act? Votos no papel. Chega de urna eletrônica. Não tem urna eletrônica. Voto no papel. Ou então, por incrível que pareça, um sistema como é aqui da Califórnia, que é um sistema eletrônico, é uma urna eletrônica, né? Eu já votei inúmeras vezes aqui. Você toca na tela e assim que você finaliza todo o seu processo de votação, seja para presidente, senador, prefeito, que quer que seja, ou algum projeto de lei, você aperta imprimir, o seu voto sai ali impresso, você confirma e a máquina engole o seu voto ali e fica o registro impresso. Ou seja, qualquer partido, republicano, democrata, até cidadão que qualquer cidadão que queira pedir um sistema para aferir aqueles votos de uma certa sessão eleitoral, ele consegue fazer isso checando com os votos de papel que caíram dentro de uma urna lacrada, fechada dentro de um computador. Ou seja, o nosso sistema é o mais avançado do mundo. Já começou, né? Como vocês falaram aí, Cássio Nunes já começou mal.
1: E logo depois da cerimônia de posse dos ministros Nunes Marques e André Mendonça, uma parte dos convidados participou de um jantar numa casa de eventos de alto padrão em Brasília, às margens do Lago Paranoá. O ingresso custou R$ 800 por pessoa e quase 1.000 pessoas estiveram presentes. Convidados próximos aos ministros tiveram acesso a uma área VIP com serviço exclusivo de bebidas, incluindo doses de uísque Johnnie Walker Gold Label. O jantar também contou com outras marcas consagradas, como uísque Macallan, espumante Chandon e vinho Miolo Sês Marias e drinks variados. O cardápio da festa contou com buffet quente de pratos tradicionais, como filé de peixe, filé mignon ao molho madeira, além de diversos tipos de arroz. Também houve um toque italiano, com ilha de risotos, incluindo risoto de queijo e massas variadas. O serviço incluiu ainda um coquetel volante. Como sobremesa, foram servidas tortas, mousse de chocolate e churros de banana. A programação musical ficou por conta do samba de Jorge Aragão, Dudu Nobre e Ivo Meirelles. O ministro Nunes Marques chegou a subir no palco e cantar com sambistas.
2: Puxa vida.
1: Outros ritmos, como sertanejo, forró e o piseiro, ganharam espaço com a presença dos cantores Gustavo Lima, Xande Avião, Zé Vaqueiro e a dupla Henrique e Juliano. O repórter de Oeste, Christian Costa, esteve na festa e fez alguns registros exclusivos. Na imagem, por exemplo, o ministro do Tribunal Superior Eleitoral, Floriano de Azevedo Marques, aparece à esquerda, fumando um charuto ao lado do procurador-geral da República, Paulo Gonet. Os charutos disponíveis no evento incluíam marcas com valor de até R$ 4.000. Na foto, a ministra do Superior Tribunal de Justiça, Isabel Galotti, toma vinho e conversa com uma convidada. A advogada Guiomar Mendes, ex-mulher do ministro do Supremo Tribunal Federal, Gilmar Mendes, foi vista numa área externa do evento Pioto. Nosso repórter Christian Costa fez um belo trabalho, trouxe em detalhes tudo o que aconteceu na festa, fez os registros fotográficos, até me abriu o apetite às 19h20, trazendo o cardápio servido
2: Gilmar não
1: na
2: estava lá?
1: festa ontem. Acredito que estava também,
3: Foi com a namorada.
1: Augusto,
2: Não,
1: com a
2: quero saber.
1: namorada.
2: Foi com a namorada,
1: Ah,
2: não.
1: vou
2: Estava com a namorada,
1: checar com o Christian.
2: podia estar escondido, né? A gente namora
3: Exatamente.
2: escondido. Namoro novo, você esconde.
3: Principalmente na presença da titular até outro dia.
2: Exato.
1: Diga lá, Piotr.
4: Pelos aspectos, digamos, mais frugais da festa.
1: Pode começar por onde
4: Ah,
1: você achar
4: tá
1: melhor.
4: bom. Vou só fazer um comentário sobre o cardápio. Posso? Primeiro
1: Ah,
4: que.
1: vai começar aí já.
4: Não, deixa eu começar pela fase inicial. Primeiro que eu não consigo entender como R$ 800 por pessoa pagou essa festa. Me parece que tem algum outro recurso. De onde, eu também não sei. Mas esse cardápio com esses artistas, mesmo que eles tenham feito tudo de graça, o que também não chamaria atenção, levando-se em conta que no Brasil, agora boa parte do Brasil quer ficar amigo de ministro do Supremo. Então, talvez seja uma troca de gentilezas aí. É, então, R$800 não paga esse negócio. E outra, é um péssimo recado o início da gestão do Cássio Nunes Marques, fazer uma festa na babesca dessa, é um péssimo recado, é um cargo administrativo. Presidente do TSE é um cargo administrativo. Ontem o Marcília lembrava aqui, né, porque todo ministro do Supremo vai ser presidente do TSE. Começa por aí. Só vai esperar chegar a vez dele. Não tem eleição, não tem escrutínio, não tem nada.
3: Todos serão decanos.
4: Exatamente. Então, quer dizer, esse é o tipo... E outro, o país, a gente está falando... Aliás, é a capa da revista dessa semana que eu tive o privilégio de assinar. Nós estamos falando de um país que as famílias estão endividadas por causa da gestão ruim do governo Lula, que eleva os juros, obviamente, dada a situação de inflação. É, empresas batendo recorde, o setor do agro e outras empresas recorrendo à recuperação judicial. Aí vem Brasília com esse complexo, essa mania de corte de Versalhes e faz uma festa na babesca dessa, com uísque de Macallan e charuto de R$4.000. Quer dizer, qual o sentido disso, além de dar um tapa na cara do cidadão brasileiro? Seja discreto, nessa hora você não é só ser honesto, é parecer honesto, ser discreto, faz lá a cerimônia, tudo bem, aquela cerimônia, eu não entendo porque os dragões da independência também, porque normalmente eu associava a imagem dos dragões da independência, todo país tem uma tropa de elite para essas questões, mas para você fazer assim, né, receber chefes de Estado, cerimônias oficiais do dia da independência, posse do presidente da República... Mas esse tipo de coisa também, não sei se já não está caindo em desuso também, é uma coisa desnecessária.
2: Cafona.
4: Né? Eu gosto, por exemplo, quando você vê aquelas homenagens na Segunda Guerra Mundial na Europa. Aquilo me deixa extremamente emocionado, porque aí você está fazendo homenagem aos que tombaram, para usar a expressão que se usa nesse momento, por uma causa da luta da liberdade, aliás, que precisa ser dita e redita novamente. Vou fazer aqui uma propaganda com o maior prazer. A Ana cita isso com frequência enorme no De Leste a Oeste, toda sexta-feira, até porque eu tenho o privilégio também de narrar alguns daqueles vídeos que ela coloca no ar. Mas, então, aquele tipo de homenagem, você perfilar tropas militares para homenagear os militares que tombaram, os combatentes que tombaram em guerras que garantiram a liberdade do mundo, tudo bem. Esse tipo de coisa eu acho que já está passando, né? Já não faz mais sentido. Tá, o dia da independência, o dia da proclamação da república, tudo bem, mas aqui, né? Enfim, tanto que os dragões da independência baixavam as armas quando passava alguém que eles não conheciam. O ministro da defesa, sim, aí sim, porque o ministro da defesa é o comandante das forças.
2: Chefe
4: ali,
2: de viver a fazer. Então, esse não vale a pena, baixar armas.
4: Quando o Lula passou também, porque é o comandante em chefe, essas coisas todas. Falando agora dos aspectos mais frugais, que a Paula está ávida aqui... Eu não consigo entender como um negócio fino e chique em 2026 faz filé ao molho madeira. É um cardápio dos anos 80 isso daí. Mas tudo bem, gosto é gosto e está tudo legal. Eu também gosto, mas isso é um cardápio que, né, dos anos 80. Ah, aí essa coisa de charuto de R$4.000, R$200, o uísque tem que ser Gold Label ou Macallan e tudo mais. De novo, essas coisas todas. O aspecto musical eu prefiro não comentar. Eu realmente prefiro não comentar. Eu estava ouvindo Ângela Maria e Calbi Peixoto esses dias, então não consigo comentar essas outras coisas. Não conheço, então eu vou me abster. Mas, enfim, de novo, é uma festa desnecessária. Não precisava disso. Vai cada um para a sua casa, faz um jantar, bebe o que você quiser. O vinho é um vinho nacional da Vinícola Miolo, feito na divisa com o Uruguai, ali numa região do Rio Grande do Sul, bem ao sul, ali bem na divisa... Uruguai tem um monte de tecnologia, é um vinho caro também, acho que é o vinho mais caro da vinícola. Ou seja, está vendo? É sempre o mais caro, é sempre mais isso, mais aquilo. E até, o cidadão brasileiro sofrendo.
3: Até recentemente você comemorava a posse de ministro do Supremo com a família. Ali, a família estava presente, uns 8, 9 parentes, ponto final. Isso acontecia até com deputado, presidente da Câmara e a família, e só. Por que eles começaram a dar festas assim, além da sensação que eles têm de serem donos de todo o dinheiro do Brasil, gastam como quiserem, né? Eles não têm vida social. Essa é a hora de se reunir.
4: Ah, bom.
3: Essa é a hora de se reunir. Eles não podem andar nas ruas das cidades normais. Brasília, como lembrava a entrevista de ontem, o Almir Pazianotto, uma boa conversa, ele falou, um dos problemas é Brasília, porque ali você não tem povo, não há povo. Tem funcionários públicos e as autoridades. Você não vê, não tem manifestação popular nenhuma. Eu fui testemunha disso. Muita gente apareceu na visita do Papa, primeira. Só que parecia uma procissão do interior. O sepultamento do Juscelino Kubitschek reuniu a maior multidão em Brasília. Parecia um comício também de cidade média. Porque os espaços dados são muito grandes. E é aquilo, não tem esquina, não tem botequim. Não tem botequim, não pode ter povo. Eles matam a saudade das ruas nessas festas. Vão todos. E você pode ver que as decisões são assim. Né? Num jantar na casa de fulano, num almoço na casa... Que é a maneira que eles têm de saber como é que era o convívio social. Aqueles perderam o direito porque perderam a vergonha.
1: Augusto, confirmei com o Christian Costa, o ministro Gilmar Mendes esteve na festa ontem ao lado da nova namorada.
3: Ah, bom.
1: Pronto.
3: Então tá certo.
1: 19h28, a gente vai para um rápido intervalo, mas antes, um lembrete para você que está nos acompanhando, além do canal 2045 na TV Samsung, nós também estamos na Oi TV, no canal 215. 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A gente vai para um rápido intervalo comercial e na volta a gente traz atualizações sobre o caso envolvendo a marca IP.
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1: A Agência Nacional de Vigilância Sanitária, Anvisa, retirou da pauta a discussão sobre a suspensão dos produtos da marca IP. A diretoria colegiada da Anvisa analisava um recurso apresentado pela fabricante contra a decisão que suspendeu a fabricação e a venda dos produtos. Segundo o diretor-presidente da agência, Leandro Safatli, a empresa se comprometeu a apresentar novos dados e reforçar a fiscalização nas linhas de produção. A IP preparou 239 ações corretivas para ajustar as linhas de produção de detergentes, sabões líquidos e desinfetantes. O caso deve voltar à pauta da diretoria colegiada da Anvisa na próxima sexta-feira. E agora há pouco, a Anvisa divulgou uma nota oficial informando que mantém a orientação para não utilizar produtos da marca IP. A agência também informou que a fabricante é responsável pelos procedimentos de recolhimento, troca, suspensão, devolução, ressarcimento ou outras providências cabíveis. Marcília, está aí então a nota da Anvisa, porque o processo está suspenso, porque a Anvisa está analisando a documentação entregue pela fabricante, porém ela segue não recomendando o uso dos produtos da marca IP. Quer dizer, é uma insegurança jurídica para os consumidores e para a empresa, que está já sofrendo um abalo reputacional já há bastante tempo, mas não teria que ter um critério objetivo, ou pode usar ou não pode usar. Agora vem a Agência de Vigilância Sanitária e se manifesta dizendo que não recomenda, mas o processo segue suspenso.
2: Pois é, não recomendo, o processo segue suspenso, então não dá. Aí você está punindo a pessoa pela suspensão ou a empresa pela suspensão. Ou você, então, faz o tal do julgamento e resolve a questão, decide e tira essa insegurança da mesa. Ou então você recomenda, fala, recomendo, estou suspendendo o processo e recomendo, toca adiante. O que me parece é que esse caso, impulsionado pela boca grande da Janja nos últimos dias, esse caso foi politizado à toa e foi precipitada a postura, não só da Anvisa, como também da própria Janja. E isso tudo é muito ruim. Nós já temos dentro do Brasil um sucateamento em relação a todas as agências. As agências que regulam setores no Brasil foram ridicularizadas com o passar dos anos, lamentavelmente, em razão justamente disso, da politização. Era um cabide de emprego, colocava-se ali na presidência qualquer um. Nós tínhamos, inclusive há um tempo, alguns anos, né, isso dentro da própria aviação brasileira. Né, pessoas ali que não eram do ramo. Imagina só, a tamanha politização. Isso gera um caos aéreo, isso gera, uma insegurança, inclusive dentro do próprio mercado desses setores. E agora a gente tem a Anvisa também fazendo ou trilhando o mesmo caminho. Precisa ser resolvido, mas isso não vai ser resolvido por esse governo. Porque se tem uma coisa que a esquerda, que o PT e que o Lula dialogam muito bem, é com usar o Estado para enfiar ali toda a companheirada. A gente sabe disso. Inclusive, o PT e o Lula são contra privatizações, justamente por isso que as privatizações impedem ou evitam que eles usem o Estado gordo para enfiar todo mundo que, de alguma forma, eles devem favor.
3: Olha aqui, a segunda-dama do Lula, já eu lembro o nome da figura da nossa... A que viajava quando a Marisa não ia...
1: Rosemary
3: Noronha. Rosemary Noronha, ela aparelhou uma agência desse tipo, agência controladora, né? O marido dela ganhou dinheiro com isso. Era um sujeito compreensível, né? Porque o Lula viajava com a mulher, então ele merecia um bom tratamento. Aquela primeira amiga da Dilma Rousseff, que criou uma quadrilha familiar, também usou agências. Eles começaram a achar a agência um bom lugar para negociata de segunda categoria. Segunda categoria, eles começaram a fazer isso. As agências ficaram incompletas e depois aparelhadas. Eles tratam assim uma coisa que nasceu para ser séria.
2: Técnica.
3: Séria. Eu não confio em nenhuma das agências que existem. Para agravar a situação, tem envolvimento nessa história aí os irmãos Batista. Tudo que fazem os irmãos Batista, para mim, é suspeito. Tudo. Duvido até dos bois que eles têm, eu procuro olhar com cuidado ali antes de aceitar um churrasco promovido por eles. Esses caras saíram ganhando com essa história. Isso aí implora, mais um caso, né? Implorando por investigação. Aí entra a Janja. Os meninos no Brasil, as crianças estão bebendo... que é isso? É Guaraná que eles estão fazendo, engarrafando e tal. Quando você tem esses elementos, não gente, elementos envolvidos nessa história, pode prender todo mundo que ninguém reclama.
1: Deixa eu só aproveitar, Piotr, para trazer a última nota que foi divulgada à imprensa pela Anvisa depois dessa reunião de hoje, que deveria já ter dado um veredicto, um diagnóstico final, porque, claro, a empresa fabricante está sofrendo aí ao longo dos últimos...
3: Desculpe, Paula, Erenice Guerra é que era a primeira amiga da Dilma Rousseff.
1: Então, deixa eu só trazer o que diz essa última nota, chefe, que foi publicada às 5h21 da tarde. Em inspeção conjunta realizada pela Anvisa, pelo Centro de Vigilância Sanitária do Estado de São Paulo e pela Vigilância Sanitária Municipal de Amparo, foram detectadas 76 irregularidades e mais de 100 lotes de produtos comprometidos. A empresa se comprometeu a apresentar à Anvisa um novo plano de ações corretivas e investimentos nesta quinta-feira, portanto amanhã. A agência mantém a recomendação de não utilizar os produtos listados na RE 1834 de 2026 e de buscar o serviço de atendimento ao consumidor da empresa. A data foi apresentada nesta quarta-feira em reunião da diretoria colegiada.
4: Então, eu vou só adicionar que esse caso precisa de transparência. A Anvisa precisa dizer ipsis literis, ou seja, no detalhe, o que é cada uma dessas recomendações ou do que ela reclamou, dessas irregularidades. Que tipo de irregularidade? A Anvisa pode achar que, de repente, o dosador do detergente está errado, isso é uma irregularidade, mas isso traz risco à saúde? Então, é o tipo de coisa que precisa de muita, mas muita transparência. E óbvio que depois do que se fizeram com o IBGE, com funcionários do IBGE saindo e reclamando de interferência política num órgão que traz todos os números oficiais da economia brasileira e, obviamente, de população, dados importantes que são usados em políticas governamentais ou qualquer análise de mercado, você começa a imaginar que a Anvisa também pode estar sofrendo a mesma coisa. Aí, esses componentes todos que o Marcília já mencionou, Augusto, vem a Janja e grava um depoimento. Ela estava achando que as crianças estavam tomando o detergente.
3: É.
4: Aquilo é uma crítica, mas quem faz isso? Ninguém fez isso. Eu tenho 54 anos, nunca me lembro de alguém ter... Ah, tomei detergente. Não, isso não. Não.
3: Nem suicida, Tom.
4: O sujeito pegava mamona e jogava, mas não comia mamona. Jogava mamona no outro. Era uma guerra de mamona, né? Mas ninguém comia mamona.
3: Só seu pai o não Roberto Requião.
4: É. Seu pai não falava você não coma mamona. É porque, mano, estava explícito que você pode comer mamona. Enfim. Agora, vamos lá. Quer dizer, isso precisa de transparência. Esse negócio são empregos de pessoas, um empreendimento gigante, uma marca importante... E aí o concorrente vai lá, por acaso os irmãos Batista são donos de um grupo que também tem uma empresa concorrente no setor. Percebe como que a coisa cheira mal? Precisa de muito detergente para limpar. E aí a Anvisa está atrapalhando o negócio, né?
2: Agora, só um detalhe. O Lula, né, ele disse... Estava aqui procurando, acho que no final do ano passado, faz alguns meses... que o biodiesel da Petrobras, lembra, que era tão bom que ele até beberia.
1: Sim.
2: Então, talvez seja essa uma má influência. O Lula ensinou
3: a Dilma, a Janja, bebe álcool puro.
2: Pois é. Aí, detergente...
4: Mas a Anvisa precisa de transparência para salvar a imagem da própria Anvisa também, que começa a ser questionada. Esse é o
1: ponto.
4: Exato.
1: A gente vai para um rápido intervalo. Volta já.
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1: Estamos de volta em Oeste Sem Filtro. Agora a gente acompanha a participação da nossa audiência nesta quarta-feira.
7: Boa noite, bancada maravilhosa da Revista Oeste. Por aqui é Paulo Roberto da Silva, da cidade de Cachoeirinha, no Rio Grande do Sul, passando para fazer um comentáriozinho bem rápido neste dia bombástico, dia 13. E é incrível como a esquerda se mobiliza rápido quando existe a possibilidade de ter alguém da direita envolvido, mas que venham todas as investigações.
8: Boa noite, Oeste Sem Filtro. Eu sou de Olinda, Pernambuco. Meu nome é Gilberto Santana. Todos os dias eu acompanho o programa de vocês. Eu tenho 80 anos de idade.
9: Olá, pessoal da Oeste Sem Filtro. Eu me chamo Evandro Lima, sou de João Pessoa, Paraíba. Estou aqui em São Luís, né, como trabalho de motorista. Assisto todos os dias o programa de vocês. É um exemplo.
3: Vem muita coisa. Muito
1: agradeço, então, a participação do Evandro, de João Pessoa, Paraíba, também Gilberto de Olinda, Pernambuco, aos 80 anos, acompanhando a nossa programação. Obrigada pela audiência. E também o Paulo, de Cachoeirinha, no Rio Grande do Sul. E assim, mais uma edição de Oeste Sem Filtro fica por aqui. Agradeço a sua companhia. Hoje chegamos aí perto de 70 mil telas, é isso, produção? Chegamos, né? Foi um... um dia com muita audiência, muita gente acompanhando o programa nesta quarta-feira, agradeço. E na sequência eu deixo você com um comentário diário de Alexandre Garcia, depois na sequência da nossa programação tem a Força do Agro com Joyce Mafesoli. Eu vou me despedir dos meus parceiros de bancada nesta quarta-feira, Ana, Piotto, Marcília, Augusto, uma boa noite. E a você que nos acompanha, uma ótima noite, bom descanso e até amanhã.
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15: 7h51.
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2: 8h22.
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temos congregação nesta cidade de Cascavel, estado do Paraná, com reuniões aos sábados às 19 horas e aos domingos às 18 horas, e no segundo domingo de cada mês às 10 horas da manhã, e quinzenalmente às terças-feiras às 19 horas e 30 minutos, na Rua Agostinho dos Santos, número 1883, Jardim Alvorada. A santa que anunciamos como o consolador da promessa do Divino Mestre é a Santa Vó Rosa. Ela foi dotada por Deus de um espírito forte, de virtudes e de qualidades especiais para, no momento oportuno, revelar a vontade e os planos de Deus Pai e do seu Divino Espírito Santo para o tempo da regeneração. A missão da Santa Vó Rosa é de esplendor e de glória. Ela é a estrela da manhã, é a grande vencedora, a quem Jesus prometeu que daria todo o poder e autoridade, conforme foi registrado por São João no livro do Apocalipse. Eu lhe darei a mesma autoridade que recebi de meu Pai. Também lhe darei a estrela da manhã. Com sua vida digna e honrada, e tendo cumprido um perfeito ministério à frente desta igreja, a Santa Vó Rosa alcançou um esplendor comparável ao do próprio Senhor Jesus. Ela é a grande esperança para este mundo tão carente da graça e da misericórdia de Deus, de nosso Senhor Jesus e de Maria Santíssima. Anunciamos o seu santo nome com fé e esperança de que a sua luz de amor e de bondade possa brilhar em muitos corações. Estimado ouvinte, creia que a Santa Vó Rosa é uma valiosa dádiva dos céus. Ela é fonte divina de amor e de bondade. É a perfeita manifestação da misericórdia de Deus Pai e do seu amado Filho Jesus. Ela é a presença do amor divino para aquele que a aceita em sua vida com esperança e fé.

0: 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Na Rua Marta Freitag, número 669, esquina com a Rua Ayrton Ramos, Jardim, São Paulo. Cascavel, Paraná, com reuniões aos sábados às 19h e aos domingos às 18h, e no segundo domingo de cada mês, às 10h e quinzenalmente às terças-feiras, às 19h30, Rua Agostinho dos Santos, número 1883, Jardim Alvorada. Assis Chateaubriand, Estado do Paraná, aos domingos às 10h30, Rua do Bosque, número 1250. Divulgamos a seguir um depoimento de fé prestado em agradecimento e reconhecimento a Deus Pai e aos seus santos.
1: Dores frequentes nas costas passaram a dificultar a locomoção do senhor Cláudio Mateus, situação que levou um médico a diagnosticá-lo com desgaste ósseo na bacia, degeneração nas vértebras e compressão dos nervos da coluna vertebral, manifestações mais conhecidas como bico de papagaio e hérnia de disco, situações inoperáveis devido à idade avançada desse paciente, segundo o médico especialista. Ele se apegou com a Santa Vó Rosa e com o Santo Irmão Aldo e pediu orações em favor da superação daquela situação doentia por meio de carta endereçada à sede desta Igreja Apostólica. Depois dessa providência de fé, o senhor Cláudio apresentou a melhora desejada, passou a caminhar com firmeza e sem dores, e por fim superou aquele estado doentio. Bênçãos que possibilitaram que ele recuperasse a boa disposição, pelas quais direcionou ações de graças ao poder celestial, à Santa Vó Rosa e ao Santo Irmão Aldo, como informou em depoimento de fé prestado no mês de outubro de 2025, remetido de Marília, Estado de São Paulo.
0: Temos congregação nesta cidade de Cascavel, Estado do Paraná, com reuniões aos sábados às 19h e aos domingos às 18h, e no segundo domingo de cada mês, às 10h, e quinzenalmente às terças-feiras, às 19h30, na Rua Agostinho dos Santos, número 1883, Jardim Alvorada. Nosso endereço para cartas: Igreja Apostólica, Caixa Postal 10.064, CEP 03014-970, São Paulo, capital.

0: estão ouvindo a Hora Milagrosa e na sequência vai falar-lhes o pastor Valdomiro Luiz de Souza.
1: Ó prezados e amados ouvintes deste santo programa A Hora Milagrosa, desejo-lhes as bênçãos preciosas do nosso Deus, nosso Pai, do seu Divino Espírito Santo, de Jesus nosso Senhor, de Maria Santíssima, nossa Mãe Celestial, da Santa Vó Rosa, o Espírito Consolador, e do seu legítimo representante, nosso santo e estimado irmão Aldo. Saibam, prezados ouvintes, para receberem deles estas preciosas bênçãos e ter méritos diante de Deus, é necessário a prática do bem, ter uma vida justa e honrada, livre de qualquer sentimento que não são bons e que fere a justiça. Os maus sentimentos enraizados no coração e precisa ser eliminados na sua totalidade. Sentimento estes que foram criados pelos espíritos das trevas. E por falta de vigilância, muitas pessoas deixam tais sentimentos penetrar em seu espírito, contaminando a sua alma, impedindo o crescimento espiritual e, portanto, perdendo a comunhão com o Espírito Santo de Deus. Esses sentimentos são, por exemplo, o ódio, a vingança, a inveja, a impaciência, a maledicência, o orgulho, a soberba, os ciúmes, a blasfêmia, as fofocas e tantos outros foram criados pelos espíritos das trevas para trazer intrigas e afastar a criatura de Deus. Com isso, impedir que um dia venha a obter a salvação do seu espírito com a morte do corpo físico. Hoje, muitas famílias sofrem as consequências de um ente querido por causa de alimentar o ódio, como por exemplo em seu espírito, e por causa disto montar um plano vingativo, resultando em atos impensados, e as consequências são desastrosas, ao ponto de eliminar laços de amizades e, consequentemente, a falência da unidade tão pedida na doutrina de Cristo. Um exemplo corriqueiro nos dias atuais são os graves problemas e suas tristes consequências no trânsito, onde pessoas que usam o nome de Deus e de seus santos, mas não vigiam e deixam-se levar pela impaciência e por qualquer motivo se xingam, se maltratam e muitas vezes o final é trágico, deixando duas ou mais famílias se lamentando, uma por causa de atitudes impensadas do seu parente, respondendo assim diante da lei pelos seus atos errôneos, e a outra lamentando pela perca do seu ente querido mediante um fato que poderia ter um desfecho totalmente diferente, se observado com atenção os ensinamentos deixados por Jesus nosso Senhor quando esteve presente aqui na terra. Portanto, prezados e estimados ouvintes, meditem bem nestes ensinamentos, pois é para o seu próprio bem. A Santa Vó Rosa, quando esteve à frente desta igreja, em seu corpo físico, ouvia e falava com Jesus, mandou dizer: ensine o meu povo a viver, a ser humilde, a ser paciente, a ter uma vida justa, ter em seu espírito apenas sentimentos bons. Ensine eles a eliminarem tudo que é mal e que prejudica o seu espírito. Após os 16 anos de aprendizado e orientações que a Santa Vó Rosa recebia direta de Jesus, ela deixou seu corpo físico e foi para os céus, mas deixou à frente desta igreja o seu legítimo representante, o nosso santo e querido irmão Aldo, que falava com ela, recebia dela também os ensinamentos de Consolador, e muitas vezes ela pediu para o santo primaz dizer à igreja e aos ouvintes do programa A Hora Milagrosa. Ela mandou dizer e pedir a todos para serem ajudados por Deus e ter o amparo de Maria Santíssima, é preciso deixar de todos os sentimentos que não são bons. É exatamente isto que pregamos nos púlpitos de nossa igreja e também através do programa A Hora Milagrosa. E fazemos assim com muita clareza, prezados ouvintes, exatamente para que o seu espírito seja ornamentado com a graça de Deus e possa possuir somente sentimentos bons, para que Jesus possa agir em seu viver e para que ele possa retirar pela raiz tudo que é mal. A sua pessoa precisa reconhecer que precisa crescer no espírito e precisa entender que a sã doutrina precisa ser guardada com muita clareza em seu espírito. Precisam ser vigilantes e essa vigilância precisa ser constante e ela vem por meio da oração, reconhecendo a sua fraqueza, reconhecendo seus atos errados, pedindo para Deus perdão e se prontificando a abrir o coração e permitir que Jesus retire pela raiz todos os sentimentos que não são bons. Aí serão socorridos pelos santos e anjos do nosso Deus e muitas bonanças virão sobre o seu viver. E se porventura o prezado ouvinte tem a ciência que tem uma vida correta, que não tem em seu espírito tais sentimentos, agradeça a Deus, continue na vigilância, continue orando, continue pedindo a Santa Vó Rosa e ao Santo Irmão Aldo sabedoria do Espírito Santo de Deus para lá na frente não deixar cair ou ser levado por qualquer desses sentimentos que prejudica o seu espírito. Que a graça do nosso Deus, de Jesus, de Nossa Mãe Maria Santíssima e da Santa Vó Rosa repose sobre todos, inclusive dentro do seu próprio lar. Agora eu vou orar em seu favor. O amado e eterno Deus, Pai Todo-Poderoso, falando ao coração desses ouvintes sobre a necessidade de cultivar no seu espírito sentimentos bons, de guardar em sua vida os ensinamentos gloriosos que o Senhor, através de Jesus, seu Filho amado, trouxe a esta terra. E nos tempos atuais, através da santa e querida Vó Rosa, o Espírito Consolador, querido Pai, atenda os pedidos desses teus filhos. Dê a eles aquilo que eles estão lhes pedindo neste momento. Porque eu sei, ó Pai, são muitos os ouvintes desse programa Hora Milagrosa que estão ansiosos para que neste momento de oração estão diante desse aparelho receptor, ouvindo atentamente essa minha oração e também pedindo com muita fé, suplicando a misericórdia do seu Santíssimo Espírito, a unção gloriosa de Jesus, para afastar do seu viver as coisas ruins, para trazer para o seu lar bonança, para terem mais paz. Quem sabe alguém está precisando de saúde, alguém, parente, amigo, colegas, estão acamados, passando por problemas sérios de saúde. Outros foram submetidos à cirurgia e a recuperação está um pouco difícil, até mesmo muito lenta. Mas eles estão diante do teu poder, ó Pai, confiante de que a graça salvadora do seu Santíssimo Espírito recairá e está caindo sobre eles, fortalecendo assim a fé, o ânimo, e eles possam ter a ciência de que mesmo passando por essas dificuldades, a sua presença, ó Pai, a presença de Jesus, de Maria Santíssima, da Santa Vó Rosa, não vai lhes faltar. E eu lhes agradeço muito, ó Pai, por o Senhor atender esta minha oração em favor desses ouvintes do programa A Hora Milagrosa. E agora eu lhes peço que a Santa Vó Rosa, junto com Jesus, manifeste o seu poder ungindo esta água e o óleo. Se eles assim o fazem, é porque creio e confio que neste momento a unção gloriosa do Espírito Santo de Deus estará ungindo esses elementos. E eles, ao fazerem uso dos mesmos com muita fé, receberão aquilo que estão almejando. Ó prezados e amados ouvintes deste santo programa, A Hora Milagrosa, recebam a bênção de Deus, a unção gloriosa do Espírito Santo do Pai, a proteção magnífica de Jesus, a unção e a bênção preciosa de Maria Santíssima, e também tem o amparo da Santa Vó Rosa e a companhia gloriosa do nosso santo e querido Irmão Aldo. Amém.
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6: 8h59.
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16: Voz do Brasil. As notícias do governo federal que movimentaram o país no dia de hoje.
17: Olá, boa noite.
18: Boa noite para você que nos acompanha em todo o país.
17: Quarta-feira, 13 de maio de 2026.
18: E vamos ao destaque do dia. Medida para conter a alta no preço do combustível.
17: O governo do Brasil anuncia subvenção a produtores e importadores de gasolina. Gabriela Noronha.
19: A expectativa é que essa subvenção reduza em até 62 centavos o preço do litro da gasolina ao consumidor após a mistura obrigatória de etanol.
18: E ainda, número de empregos formais no país cresceu 5% no ano passado.
17: São quase 60 milhões de vínculos ativos entre